0: furto de celulares.
1: A única forma de combatermos o crime organizado, bem como outras modalidades de criminalidade comum, é exatamente através dessa atuação integrada de todos os órgãos.
0: Como resultado da ação desta quinta-feira, 50 inquéritos policiais foram instaurados. Também foram realizadas prisões em flagrante e 635 aparelhos celulares foram recuperados. Cerca de 280 policiais participaram diretamente da operação nos 15 estados. O secretário nacional da Receita Federal, Robson Barreirinhas, alertou que os consumidores devem consultar o e-mail do aparelho sempre que for comprar um aparelho celular por meio do site ou do aplicativo Celular Seguro. O e-mail é o número de identificação único e global, que funciona como o CPF de um telefone celular. Segundo Barreirinhas, essa consulta deve ser efetuada mesmo no caso da compra de celulares novos.
1: Esse cuidado tem que ser feito também na aquisição de celulares novos em lojas não tão conhecidas, porque em uma das ações aqui nós encontramos caixas de celular novo, caixa vazia. Para que serve isso? Muitas vezes para esquentar o celular roubado. Às vezes, mesmo com a aparência de novo, é importante que o cidadão, quando não seja de uma loja conhecida, verifique o e-mail para ver se aquilo lá não é produto de roubo.
0: Já a recomendação para os cidadãos que tiveram o celular roubado é que indiquem os dados do aparelho na plataforma Celular Seguro. Na internet, o site Celular Seguro pode ser acessado pela conta gov.br. Já o aplicativo está disponível para baixar de graça nas lojas de aplicativo para celulares. Reportagem Luana Karen.
2: E as Forças Integradas de Combate ao Crime Organizado, as FICOS, divulgaram os resultados da Operação Força Integrada 4, de combate ao tráfico de drogas e de armas, à lavagem de dinheiro e a organizações criminosas violentas.
3: Foram cumpridos em 20 estados 173 mandados de busca e apreensão, além de 137 prisões.
2: Também foram apreendidos 18 veículos avaliados em R$1,5 milhão, além de 7 armas de fogo, 49 munições, 11 quilos de cocaína e 90 quilos de maconha. Os bens bloqueados somam R$510 milhões.
3: As FICOS estão presentes em todo o país, com 41 unidades que promovem o compartilhamento de informações de inteligência e atuação integrada.
2: Uma oportunidade para empresas privadas ou públicas que estão com pendências na Receita Federal.
3: Até o dia 10 de novembro, elas poderão ajustar os pagamentos de PIS, PASEP e COFINS sem a incidência de juros de ofício.
4: A regularização é destinada a empresas privadas, órgãos públicos e entidades sem fins lucrativos, que pagam PIS, PASEP e COFINS. A iniciativa faz parte da ação de regularização de créditos da Receita Federal e busca o ajustamento espontâneo das obrigações tributárias. De acordo com a Receita, existem inconsistências que somam R$1,3 bilhão. Os avisos para regularização foram enviados pelos Correios e para a Caixa Postal do Contribuinte no portal ECAC, o Centro Virtual de Atendimento. Para fazer a regularização, não é preciso comparecer às unidades da Receita, nem enviar comprovação das retificações. O prazo para que esses contribuintes façam os pagamentos sem a incidência de juros de ofício vai até o dia 10 de novembro. Após essa data, a Receita Federal vai realizar novas verificações e os contribuintes que não efetuarem os pagamentos serão fiscalizados. Na última edição dessa ação, foram regularizados R$900 milhões. Thaísa Vitória para a Voz do Brasil.
2: Há um ano, o Brasil dava um passo importante para garantir os direitos das crianças e adolescentes. Era sancionado o ECA Digital.
3: Inspirado no Estatuto da Criança e do Adolescente de 1990, que foi um marco para a proteção dos pequenos, o ECA Digital trata das obrigações das plataformas com a segurança deles, também no ambiente virtual.
2: Mais cedo, eu conversei com o diretor da Agência Nacional de Proteção de Dados e a GEMIOLA sobre os avanços desse novo marco legal e as mudanças que estão sendo implementadas para uma navegação mais saudável nas mídias digitais. Acompanhe. Diretor, bem-vindo à Voz do Brasil para a gente falar desse marco que é a criação do ECA Digital, né? O que, que o senhor destaca como principais avanços trazidos por essa legislação ao longo desse período?
5: tem uma mensagem central dessa legislação para as plataformas digitais, que é que, a partir de agora, elas têm um dever de atuar preventivamente para evitar que danos e riscos para crianças e adolescentes sejam consumados, para que eles aconteçam nas plataformas digitais. Então, é um dever de agir de maneira preventiva e proativa. As plataformas têm que, desde a concepção do produto que oferecem para crianças e adolescentes, durante toda a operação desse produto, tem que tomar conta, né? Tem que tomar medidas para que esse produto seja muito seguro para crianças e adolescentes. Isso se concretiza em uma série de obrigações que essa legislação cria para as plataformas digitais no Brasil. Então, por exemplo, as plataformas com o ECA digital passam a ter um dever de adotar medidas que evitem que crianças e adolescentes sejam expostas a conteúdos ou práticas que podem colocar em risco a sua integridade física, como práticas conhecidas de incentivo ao suicídio ou automutilação. Uma outra obrigação muito concreta que o ECA digital traz é o dever das plataformas digitais de prevenirem que o uso da plataforma ou do serviço digital seja compulsivo, excessivo por crianças e adolescentes. Então, há um dever aqui de mudar, né, incentivos que as plataformas às vezes fazem para um uso para as crianças e adolescentes ficarem conectadas excessivamente, né, de maneira, ou seja, são medidas para evitar o vício nas plataformas digitais. Um outro exemplo são obrigações das plataformas garantirem que crianças e adolescentes tenham contato apenas com conteúdos que sejam adequados à sua idade. E para mencionar um último exemplo aqui de uma obrigação das plataformas digitais criadas pelo ECA Digital, está a obrigação de que as plataformas ofereçam mecanismos de supervisão parental. O que significa isso? Ferramentas para que os pais, as mães, os responsáveis por crianças e adolescentes consigam acompanhar o uso das redes sociais e das plataformas em geral por crianças e adolescentes e fazer escolhas para que esse uso seja mais seguro para essa criança e para esse adolescente. Então, por exemplo, limitar, né, ferramentas que permitam ao pai ou à mãe limitar o contato da criança ou do adolescente com estranhos, ferramentas que permitam limitar o tempo de uso e assim por diante.
2: Grande parte dessas obrigações está ancorada na questão da aferição da idade, né? Para que essas políticas sejam implementadas, é preciso fazer a aferição da idade. E está correndo o prazo para as plataformas se adequarem a isso. O que, que elas precisam fazer até o início do ano que vem?
5: Para cumprir uma obrigação que eu mencionei aqui, de garantir que crianças e adolescentes tenham contatos com conteúdos que são adequados à sua idade, a plataforma precisa saber se o usuário é ou não uma criança ou um adolescente. Então, precisa aferir a idade deste usuário. E o ECA Digital dá uma mensagem muito clara, principalmente para aqueles conteúdos, produtos e serviços que são considerados proibidos para crianças e adolescentes do ponto de vista da lei brasileira. Então, o álcool, o tabaco, as bets, né, os serviços de aposta, os conteúdos pornográficos, isso é considerado pela lei brasileira proibido para menores de 18 anos. Então, o que o ECA Digital, nesse caso, faz é proibir aquela autodeclaração. Então, o ECA Digital diz, ó, não funciona mais simplesmente ter aquela mensagenzinha de dizer eu tenho mais de 18 anos e poder acessar. Tem que ter um mecanismo que funcione de maneira adequada e efetiva. O que a NPD fez quando o ECA Digital entrou em vigor em março desse ano foi estabelecer um cronograma para que as plataformas consigam se adequar a essa obrigação, porque ela é uma obrigação também tecnicamente complexa, né? Então, a NPD, já em março desse ano, publicou uma série de orientações para as empresas, dizendo o que a gente espera desses mecanismos que vão ser adotados, que vocês devem adotar para aferir a idade, é que eles tenham algumas características, que eles sejam confiáveis, como diz a lei brasileira. O que, que significa isso? Eles têm que ter acurácia, ou seja, eles têm que acertar a idade do usuário, né? Então, eles têm que ter alguma confiabilidade de que eles vão analisar de maneira adequada qual é a idade daquele usuário. Outra característica que a NPD diz que é importante é eles têm que ter robustez. O que, que significa isso? Não pode ser fácil fraudar esse mecanismo, senão ele não vai ser efetivo. Então, a gente viu alguns, né, saindo na imprensa, antes mesmo do ECA Digital entrar em vigor, exemplos de crianças ou adolescentes que simplesmente, por exemplo, no mecanismo de aferição de idade que faz o reconhecimento facial, pintam uma barba para se passar por uma pessoa adulta. Se o mecanismo de aferição de idade não consegue identificar que isso é uma fraude, esse é um mecanismo que ele não é confiável. E tem que ser mecanismo também, outra característica importante, que respeitem a privacidade, que protejam os dados dos usuários. Então, a NPD começou orientando as plataformas sobre de que maneira elas devem adotar esses mecanismos. E o que a gente está fazendo desde março agora é detalhar esses requisitos técnicos para que as plataformas saibam exatamente o que, que a NPD, que é o órgão regulador responsável por fiscalizar essa obrigação, espera das plataformas. E a NPD também já começou a fiscalizar. Então, a gente já começou uma fiscalização, que a gente chama de monitoramento, que é para saber em que medida as empresas estão se adequando a essas obrigações. Quando o detalhamento técnico do que a NPD espera em relação a essa obrigação de aferição de idade estiver pronto, e a gente espera que isso aconteça nas próximas semanas, a NPD vai entrar numa nova fase, que é uma fase de fiscalização, aí eu diria a todo vapor. Que daí todo mundo sabe o que se espera, todas as plataformas sabem o que se espera dos mecanismos de aferição de idade, e aí a NPD vai começar a cobrar integralmente o cumprimento dessa obrigação. A gente já está monitorando, ou seja, já estamos acompanhando quem está adotando e estamos em diálogo com quem ainda não adotou e tem que adotar esse mecanismo de verificação de idade para entender como é que essas empresas estão planejando cumprir a lei, já que conforme o cronograma que a NPD divulgou, a partir de janeiro do ano que vem haverá uma cobrança muito intensa de que esses mecanismos estejam plenamente em funcionamento no nosso país.
2: E tem um outro prazo vencendo hoje também, que é o dos relatórios de transparência que eles têm que apresentar, né? Quais são as informações que têm que estar nesses relatórios?
5: Perfeito. Esses relatórios de transparência são algo também muito importante, uma obrigação nova que o ECA Digital trouxe para as plataformas. E é uma obrigação muito relevante, eu diria, porque é a maneira pela qual o ECA Digital obriga as empresas a prestarem contas de como é que elas estão atuando para cumprir todas as obrigações do ECA Digital. E hoje, como você muito bem ressalta, é o prazo que a NPD determinou para as empresas fazerem a publicação, pela primeira vez no Brasil, desse relatório de transparência. Quem é que tem que publicar esse relatório de transparência de acordo com a lei? Todas as empresas ou plataformas que tenham pelo menos 1 milhão de usuários, que sejam crianças e adolescentes. E tem a obrigação de publicar um relatório de transparência nos seus próprios sites, em português, para que todos os usuários no Brasil consigam compreender, contendo informações como quais são os canais de denúncia disponíveis dentro dessa plataforma para receber denúncias e como é que essa plataforma processa eventuais denúncias, né, de violações que estejam acontecendo dentro da plataforma. Outra informação que precisa conter esse relatório de transparência. As empresas vão ter que mostrar dados sobre quantas denúncias recebem, como é que processam, né, essas denúncias, como é que moderam conteúdos, como é que fazem a moderação de contas, né, se decidem, por exemplo, bloquear determinados usuários por desrespeito às regras da plataforma ou às regras do ECA Digital, como é que isso funciona. E um terceiro conjunto de informações também muito importante que deve constar nesse relatório de transparência diz respeito à avaliação de impacto das plataformas sobre os seus próprios serviços, ou seja, as plataformas vão ter que publicar ou publicizar quais são os principais riscos que identificam nos seus produtos e serviços para crianças e adolescentes. Então, é um conjunto de informações muito importante para que a sociedade brasileira como um todo consiga acompanhar de que maneira as plataformas estão se adequando e cumprindo essas obrigações criadas pelo ECA Digital no Brasil.
2: Muito bem, nós conversamos com o IAG Miola, diretor da Agência Nacional de Proteção de Dados. Muito obrigada, diretor, pela sua entrevista à Voz do Brasil.
5: Obrigado.
3: Empresas de transporte que pagarem abaixo do peso mínimo do frete agora correm o risco de serem punidas.
2: A Agência Nacional de Transportes Terrestres, a ANTT, vai suspender o registro das transportadoras que descumprirem de forma recorrente o valor do frete.
6: A Agência Nacional de Transportes Terrestres, a ANTT, iniciou os procedimentos para suspender cautelarmente empresas que descumprem de forma reiterada o piso mínimo do frete rodoviário. A suspensão do Registro Nacional de Transportadores Rodoviários de Cargas, o RNTRC, vai ser publicada no Diário Oficial da União e terá efeito 72 horas depois. O prazo pode variar de 5 a 30 dias para empresas que acumularem mais de 4 autuações em datas diferentes, no período de 6 meses, quando houver risco de continuidade das irregularidades. A fiscalização foi reforçada por novas regras que ampliaram o controle das operações de transporte. A repetição das infrações também pode levar ao cancelamento do RNTRC por até 2 anos e a multa de até R$1 milhão. As medidas não se aplicam ao transportador autônomo de cargas que atua exclusivamente como contratado. Claudimário Carvalho, para a Voz do Brasil.
2: A Semana Nacional de Trânsito começa amanhã, 18 de setembro.
3: O tema é Desacelere, seu bem maior é a vida.
2: Este ano foi feito um debate de como colocar a ciência a serviço da vida no trânsito.
3: O objetivo é traçar novas estratégias para diminuir os acidentes de trânsito no país.
7: Os acidentes de trânsito causam cerca de 1.200.000 mortes por ano no mundo, segundo a Organização Mundial da Saúde. E o Brasil ocupa o segundo lugar no número de óbitos por esses sinistros. Durante a abertura da Semana Nacional de Trânsito, especialistas em trânsito e segurança viária nacionais e internacionais discutiram pela primeira vez como colocar a ciência a serviço da vida no trânsito. Os técnicos vão usar como ponto de partida dados do Centro Nacional de Estudos de Sinistros de Trânsito na investigação preventiva de acidentes graves. Criado em maio, o SINEST é inspirado no modelo do CENIPA, que investiga acidentes aeronáuticos. Para o ministro dos Transportes, Jorge Santoro, o objetivo é transformar conhecimento científico em prevenção.
8: O CENIPA é referência não só no Brasil, mas no mundo inteiro, e a gente foi beber dessa experiência para a gente poder avançar num novo ciclo de estudos em que a gente consiga produzir materiais fundamentais para a gente avaliar o que precisa ser feito para a gente poder ter uma agenda de correção. O trabalho nosso aqui é identificar as causas, buscar novos caminhos para resolver esses problemas e para a gente evitar novos acidentes.
7: A ideia é abrir um espaço de diálogo, cooperação e construção conjunta para aproximar experiências internacionais da realidade brasileira. Para o secretário nacional de trânsito, Adroaldo Catão, com o Centro Nacional de Estudos de Sinistros de Trânsito, o Brasil inaugura um novo modelo de gestão de trânsito.
9: O debate tem que se dar sobre os dados e até que ponto aqueles dados podem ou não levar a iniciativas A, B, C e analisar as consequências, analisar os resultados. Isso é muito importante.
7: A Semana Nacional de Trânsito 2026 vai de 18 a 25 de setembro, período em que o país amplia a mobilização e a reflexão sobre a segurança viária e sobre a responsabilidade que cada um tem na construção de um trânsito mais seguro. O tema das ações de 2026 é Desacelere. Seu bem maior é a vida. Reportagem Cleide Lopes.
2: Bom, como nós ouvimos aí na matéria da Cleide Lopes, o conhecimento científico pode contribuir em diversas áreas da nossa vida. É disso que a gente trata no quadro Ciência na Prática.
3: E hoje o assunto é sobre um inseto fundamental para o equilíbrio da natureza, a abelha.
2: Você sabia que existem milhares de espécies além daquela tradicional que produz mel e tem ferrão?
3: Uma pesquisa da Universidade de São Paulo se dedica a decifrar a evolução desse animal importante para a produção de frutos e reprodução de plantas.
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11: Muito além dos zumbidos nos jardins, as abelhas guardam uma diversidade surpreendente de espécies nativas.
12: Eu sou Eduardo Almeida, sou biólogo, professor do Departamento de Biologia da Universidade de São Paulo. A pesquisa que nós desenvolvemos se baseia principalmente no entendimento da diversidade de abelhas. A pesquisa, ela teve, né, para diferentes grupos de abelhas que nós pesquisamos, e eu vou dar uma ênfase, às abelhas como um todo e às abelhas sem ferrão. Eu acho que nos últimos 30, 40 anos, nós pudemos entender a evolução das abelhas de uma forma como não havia um precedente anteriormente. Mais recentemente, nós tivemos avanços muito importantes da genética e até mesmo de comparações entre genomas de grupos de abelhas. Isso abriu uma janela para a compreensão das diferenças e das similaridades, que foi muito importante para o entendimento da evolução dos seres vivos.
11: Ao cruzarem dados de DNA com a anatomia detalhada dos insetos, cientistas da USP mapearam como as abelhas se transformaram ao longo de milhões de anos, um conhecimento crucial para proteger espécies e garantir a polinização nas lavouras.
12: As abelhas são conhecidas da toda a população, mas normalmente não se entende a quantidade de espécies que existem, as diferenças entre elas. Então foram duas pesquisas similares, né, que buscaram então entender a história evolutiva
13: cultivo, produzindo então um avanço, fornecer um norte. E mais recentemente nós fizemos duas publicações que documentaram então as diferenças anatômicas e nos permitem então entender como a anatomia das abelhas evoluiu ao longo dessa história. Essa etapa então concluiu, né, um passo importante da pesquisa proposta, e os desenvolvimentos previstos para o futuro incluem o entendimento de questões específicas, né, a evolução de determinados comportamentos, que tem consequências para o entendimento da diversidade, as perspectivas para interações desses grupos de organismos com plantas e com outros organismos ao longo do tempo evolutivo.
11: Acompanhe a pesquisa na página da Universidade de São Paulo. E esse foi o Ciência na Prática, com produção de Warby Calil e edição de Edinaldo Júnior. E nosso encontro com o Saber Científico volta na próxima semana. Até lá!
2: O valor da produção agrícola brasileira alcançou mais de 920 bilhões de reais.
3: Os destaques foram para as culturas de soja e milho.
14: 927 bilhões e 200 milhões de reais. Esse foi o valor alcançado pela produção agrícola brasileira em 2025, segundo dados divulgados nesta quinta-feira pelo Instituto Brasileiro de Geografia e Estatística, o IBGE. O valor é 18,4% maior do que havia sido registrado em 2024. O avanço na produção brasileira foi impulsionado por culturas como a soja e o milho, que juntas responderam por quase 90% da produção de grãos do Brasil. Henrique Noronha, analista da pesquisa do IBGE, explica os fatores que influenciaram no resultado.
15: Questões climáticas propiciaram uma melhor condição na condução das culturas nas principais regiões produtoras. Como as condições climáticas foram favoráveis, teve aumento de produtividade na maioria das lavouras, com exceção de algumas regiões no Rio Grande do Sul e o Oeste Paranaense e áreas do Nordeste que sofreram com a seca.
14: O Centro-Oeste superou o Sudeste e assumiu o primeiro lugar no ranking de valor da produção agrícola, com alta de quase 32%, totalizando 288 bilhões de reais. Somente o estado do Mato Grosso foi responsável por quase 18% de toda a produção nacional. Em todo o país, a área colhida foi de mais de 100 milhões de hectares, aumento de 4,2% em relação a 2024. Reportagem Gabriela Noronha.
2: E essas foram as notícias do governo federal.
3: Uma realização da Secretaria de Comunicação Social da Presidência da República.
2: Com produção da empresa Brasil de Comunicação.
3: Fique agora com as notícias do Poder Judiciário e do Congresso Nacional. Uma boa noite.
2: Boa noite e até amanhã.
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18: STF suspende decisão que determinava a execução de emendas parlamentares de 2025 em Teresina, Piauí.
19: Para o STJ, criptomoedas podem ser usadas para pagar obrigações contratuais e variação de valor não é justificativa para invalidar negócio.
18: Acordo de 193 milhões de reais beneficia quase 800 trabalhadores na Bahia.
19: Boa noite, eu sou o Arthur Filho.
18: E eu sou Walter Lima.
19: O Supremo Tribunal Federal suspendeu a decisão que determinava a execução de emendas parlamentares de 2025 em Teresina, no Piauí.
18: A decisão foi do presidente do STF, ministro Edson Fachin, que analisou um pedido de suspensão contra decisão do Tribunal de Justiça do Piauí, que havia atendido à solicitação de um vereador de Teresina para determinar o pagamento das emendas. Carolina Chaves.
20: No Supremo, a suspensão foi pedida pelo município de Teresina, que argumentou o risco de grave lesão à economia pública. O município alegou que o cumprimento da ordem exigiria anular despesas já programadas, podendo comprometer serviços nas áreas de saúde, educação e infraestrutura. Ao acolher o pedido do município, o ministro Edson Fachin verificou que as 9 emendas somam valores que não foram empenhados no ano passado nem inscritos em restos a pagar. Por isso, a execução causaria uma mudança no orçamento deste ano. O presidente do Supremo ressaltou que, embora as emendas parlamentares individuais sejam de execução obrigatória, a implementação precisa seguir as normas legais de planejamento e execução das despesas.
19: É válida a cláusula de contrato que prevê o uso de criptomoedas na compra de bens entre particulares.
18: Para o STJ, o negócio é válido, mesmo que esses aditivos digitais não sejam considerados moeda de curso obrigatório no Brasil como o real. Fátima Uchoa.
2: A vendedora de um carro e de um imóvel ajuizou ação de rescisão contratual e nulidade de cláusulas contratuais que previa uma transferência de um tipo de criptomoeda como parte do pagamento. O Tribunal de Justiça de Santa Catarina determinou a rescisão do contrato de compra e venda do imóvel, mas manteve a validade quanto ao do veículo. No STJ, a relatora ministra Nancy Andrighi apontou que a lei assegurou que esses ativos digitais possuem valor e podem ser usados em pagamentos ou investimentos e, por sofrer variações no poder de compra, as partes devem avaliar os riscos antes de aceitar a criptomoeda como forma de pagamento.
19: Aplicativo e-título passa a enviar alertas com orientações para as eleições 2026.
18: As notificações reforçam informações sobre serviços da Justiça Eleitoral. Rimac Souto.
1: O Tribunal Superior Eleitoral iniciou o envio das notificações oficiais pelo aplicativo e-título. Os alertas orientam eleitoras e eleitores com informações dos serviços eleitorais, consulta aos locais de votação e contribui para o enfrentamento da desinformação. O aplicativo substitui o título eleitoral de papel para quem tem a biometria cadastrada e fotografia no aplicativo e pode ser utilizado como documento de identificação no momento da votação. O e-título está disponível gratuitamente nas lojas oficiais de aplicativos para Android e iOS. É importante manter o aplicativo atualizado e ficar atento aos comunicados oficiais emitidos pelo TSE ao longo do período eleitoral.
19: Acordo de 193 milhões de reais beneficia quase 800 trabalhadores na Bahia.
18: A ação faz parte da Semana Nacional da Execução Trabalhista, mutirão promovido para acelerar o pagamento de dívidas judiciais trabalhistas. Larissa Batista.
21: 761 trabalhadores fecharam por meio do Sindipetro um acordo de 193 milhões de reais com a Petrobras. A negociação

0: digital do país. Em contrapartida aos benefícios fiscais, as empresas terão de cumprir regras e metas previstas na legislação. A nova lei também estabelece punições para os casos de descumprimento das exigências e dos compromissos assumidos pelos beneficiários. Repórter Douglas Castilho.
1: Com as novas regras, o Estado brasileiro abrirá mão já esse ano de arrecadar o equivalente a 5,2 bilhões de reais em troca de incentivar um setor considerado estratégico pelos parlamentares. As isenções de impostos serão concedidas na compra de produtos de tecnologia da informação e comunicação, além de componentes eletrônicos a serem utilizados nas novas infraestruturas. A líder do governo no Senado Federal, senadora Tereza Leitão, do PT de Pernambuco, manifestou otimismo com o texto.
2: O Brasil deve ser potência da economia digital, conciliando soberania tecnológica, desenvolvimento, sustentabilidade e segurança pública.
1: Durante a audiência pública no Senado, especialistas apresentaram preocupações com a sustentabilidade ambiental e social dos empreendimentos. Por isso, a lei traz mecanismos de contrapartida para que a empresa participe do REDATA, como firmar o compromisso com energia limpa e eficiência hídrica. Caso os requisitos não sejam cumpridos, a empresa deverá pagar todos os tributos isentos com juros, além de multa de mora.
0: E as novas regras da ANAC para passageiros indisciplinados já estão em vigor. A resolução classifica as condutas de acordo com a gravidade e prevê punições que vão de orientações a multas de até R$ 17.500. Em casos mais graves, o passageiro pode ter o direito de voar suspenso por até 12 meses. Entre as condutas consideradas gravíssimas estão agressões físicas contra tripulantes, atentados contra a dignidade sexual e tentativas de acesso não autorizado à cabine de comando. A reportagem é de Luísa Mello.
3: As novas regras da Agência Nacional de Aviação Civil, a ANAC, para passageiros indisciplinados, começam a valer a partir desta semana. Os casos de má conduta devem ser classificados de acordo com a gravidade e as punições variam de instruções ao passageiro a multa de R$ 17,5 mil reais e suspensão temporária do direito de voar por até 12 meses, para casos considerados como graves e gravíssimos. Entre os comportamentos julgados como gravíssimos estão incluídos violência física contra membro da tripulação e atentado contra a dignidade sexual de tripulante ou passageiro. Ricardo Mota, especialista em direito do consumidor, aponta que um dos maiores desafios das novas normas é a aplicação prática.
4: A régua ficou mais clara no papel. A régua real só vai aparecer quando os primeiros casos concretos forem discutidos, seja na justiça, seja nos canais de defesa do consumidor.
3: As regras são válidas para voos domésticos, incluindo trechos nacionais conectados a voos internacionais.
0: Para reduzir riscos de atividades com vírus, bactérias, toxinas e outros agentes biológicos, o senador astronauta Marcos Pontes, do PL de São Paulo, apresentou um projeto de lei que cria um marco legal da biossegurança e bioproteção. O texto apresenta diretrizes de produção, armazenamento, transporte e descarte de materiais biológicos para instituições que vão desde universidades e laboratórios de diagnóstico médico até grandes centros de pesquisa tecnológica sem engessar a liberdade científica. Repórter Márcio Maturana.
5: O avanço acelerado da biotecnologia traz oportunidades, mas também traz preocupação sobre segurança. Por isso, o senador astronauta Marcos Pontes, do PL de São Paulo, apresentou um projeto de lei que cria o marco legal da biossegurança e bioproteção, com regras claras para qualquer atividade que envolva agentes biológicos, como vírus, bactérias, toxinas ou materiais genéticos. São diretrizes de produção, armazenamento, transporte e descarte que deverão ser seguidas por instituições que vão desde universidades e laboratórios de diagnóstico médico até grandes centros de pesquisa tecnológica, sem engessar a liberdade científica. O texto aguarda a definição das comissões por onde deverá ser discutido e votado. As medidas de biossegurança são ações práticas para evitar que um vírus vírus, bactéria ou toxina escape por acidente ou contamine profissionais e o meio ambiente. Já as medidas de bioproteção são controles para impedir ações como roubo, sabotagem e uso indevido de informações. O projeto prevê também a criação de uma coordenação nacional permanente e um sistema integrado de informações para proteger dados de segurança nacional. Sobre tecnologia biológica com inteligência artificial e outras semelhantes, o projeto cria a categoria de pesquisa de uso duplo de preocupação. São considerados estudos com fins legítimos, mas que podem ser usados para causar dano. Neste caso, precisa passar por avaliação e supervisão adicionais. Na justificativa do projeto, o senador informa que, apesar de o Brasil já ter legislações importantes nessa área, existem lacunas que podem ser preenchidas de forma moderna, integrada e acessível.
0: Eleições 2026. Neste ano, o eleitor irá votar em dois senadores. Mas atenção, são dois senadores diferentes. Um voto para cada candidato ou candidata. Primeiro, o eleitor escolherá um candidato e confirmará a escolha. Em seguida, registrará o outro voto. Se o eleitor repetir o mesmo número nas duas oportunidades, apenas o primeiro voto será considerado válido. O segundo será anulado automaticamente pela urna eletrônica. Também é importante lembrar que na votação para senador, não é possível votar na legenda. Ou seja, o eleitor não poderá digitar apenas o número do partido. Caso isso aconteça, o voto para senador será considerado nulo. No dia da eleição, é permitido levar os números dos candidatos anotados no papel. O primeiro turno da eleição ocorre no dia 4 de outubro. E para ajudar o cidadão a se informar melhor, o Senado Federal criou uma página especial para a cobertura das eleições. O site pode ser acessado por meio do endereço senado.leg.br/eleições. E foi sancionada a lei que cria a Política Nacional de Minerais Críticos e Estratégicos. A medida busca estimular a pesquisa, a extração, o beneficiamento e a transformação desses materiais no Brasil, com incentivos de até 7 bilhões de reais para projetos do setor. Os minerais críticos e estratégicos são utilizados em tecnologias como carros elétricos, painéis solares, smartphones e equipamentos de alta tecnologia. Mais informações com o repórter Rodrigo Rezende.
6: Após a aprovação pelo Senado Federal, foi sancionada a lei que cria a Política Nacional de Minerais Críticos e Estratégicos. A nova legislação determina o foco no processamento destes minerais, também conhecidos como terras raras, no território nacional. A senadora Tereza Leitão, do PT de Pernambuco, afirma que a lei traz ainda responsabilidade ambiental.
2: Ele cria o certificado mineral de baixo carbono e o cadastro nacional de projetos de minerais críticos e estratégicos. Nós não vamos produzir só para exportar. Nós vamos produzir também para nossa utilização.
6: Estão previstos até 7 bilhões de reais em incentivos do Estado para projetos envolvendo os minerais. O senador astronauta Marcos Pontes, do PL de São Paulo, destaca que a medida pode transformar o futuro do país.
7: Nós temos condição de enriquecer terras raras aqui no Brasil, que são utilizadas por uma série de aplicações estratégicas para o país. Nós temos o material, temos os cientistas.
6: As terras raras são um grupo de 17 elementos químicos utilizados na fabricação de diversos tipos de eletrônicos, ímãs para turbinas de energia eólica e em equipamentos da indústria da defesa.
0: Com trabalhos técnicos Eliseu Caires, o Jornal do Senado fica por aqui. Acompanhe agora as notícias da Câmara dos Deputados. Boa noite e até amanhã.
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9: Projeto prevê incentivo à compra de livros com a criação do Pix da Leitura.
10: Avança a regulamentação da divulgação de imagens de crianças na internet.
9: Câmara define regra para nomear doença transmissível e evitar preconceito.
10: Boa noite. Os deputados aprovaram uma proposta que estabelece regras sobre a nomenclatura de doenças transmissíveis com o objetivo de evitar discriminações. A repórter Paula Bittar tem mais detalhes sobre a proposta.
11: A Comissão de Constituição e Justiça da Câmara aprovou um projeto que define regras para a nomenclatura de doenças transmissíveis no Brasil. O objetivo é evitar nomes que causem estigma ou preconceito contra países, etnias, pessoas ou animais e adequar a legislação brasileira às recomendações da Organização Mundial da Saúde. O texto aprovado determina que os nomes das doenças devem ser curtos, fáceis de pronunciar e baseados em características clínicas epidemiológicas ou no agente patogênico. Ficam proibidos termos que provoquem medo ou que tragam referências geográficas, nomes de pessoas, grupos étnicos, ocupações ou outros organismos que não o próprio patógeno. Segundo o autor da proposta, deputado Sérgio Souza, do MDB do Paraná, a mudança na legislação é urgente para evitar desinformação e violência. Ele citou como exemplo os ataques contra macacos ocorridos após a associação equivocada desses animais com o vírus monkeypox ou varíola dos macacos. A proposta que define regras para a nomenclatura de doenças transmissíveis no Brasil segue agora para análise do Senado. Da Rádio Câmara de Brasília, Paula Bittar.
12: Saúde.
13: Projeto de Zé Silva, do União de Minas Gerais, garante a aplicação domiciliar pelo SUS de vacinas e imunobiológicos previstos no Programa Nacional de Imunizações para pessoas com transtorno do espectro.

0: O Programa Nacional de Atenção Integral à Obesidade no SUS. A proposta de Fausto Pinato, do União de São Paulo, estabelece uma linha de cuidado prioritária para pessoas com obesidade de alto grau e comorbidades com atendimento nas unidades básicas de saúde.
1: Segundo Fausto Pinato, o tratamento deve combinar acompanhamento médico, nutricional, psicológico e atividade física. Ele reforça que o projeto prevê ainda o acesso a medicamentos já incorporados ao SUS com aplicação supervisionada nos postos de saúde.
0: Pinheirinho, do PP de Minas Gerais, apresentou o projeto que garante o fornecimento gratuito e contínuo nas unidades básicas de saúde de medicamentos que combinam corticoide inalatório e broncodilatador para tratar a asma pelo SUS. Segundo o texto, a entrega será feita mediante receita médica e cadastro do paciente.
1: De acordo com Pinheirinho, esses remédios já são aprovados pelo SUS, mas hoje ficam concentrados em farmácias especializadas, o que dificulta o acesso. Para ele, descentralizar a distribuição ajuda a prevenir crises graves, evita internações e reduz mortes causadas pela asma.
0: É de autoria de Eduardo da Fonte, do PP de Pernambuco, projeto que obriga maternidades a orientar pais ou responsáveis sobre os cuidados essenciais com o recém-nascido antes da alta hospitalar. Ele aponta que a matéria prevê capacitação prática para prevenir acidentes como engasgos.
1: Eduardo da Fonte explica que o treinamento poderá incluir demonstração com simuladores anatômicos, além de orientações sobre alimentação, higiene e sono seguro. O deputado ressalta que a preparação dos cuidadores pode reduzir mortes evitáveis durante a primeira infância.
0: Gervásio Maia, do PCdoB da Paraíba, apoia a criação da Frente Parlamentar em Defesa da Política Nacional de Plantas Medicinais e Fitoterápicos. O deputado integra o grupo que assinou o pedido de registro do colegiado na Câmara em março deste ano.
1: Gervásio Maia ressalta que a medida também beneficia a agricultura familiar por incentivar o cultivo orgânico de plantas medicinais. Para ele, a iniciativa valoriza o conhecimento popular e a biodiversidade brasileira como instrumentos de saúde pública e soberania nacional.
2: Não é restringir os direitos dos
3: direitos humanos,
2: mas proteger menores de 18 anos.
0: Os deputados estão discutindo um projeto que estabelece regras para a divulgação de imagens de crianças na internet. O texto já foi aprovado na Comissão de Comunicação, como informa a repórter Maria Neves.
4: A Comissão de Comunicação da Câmara dos Deputados aprovou o projeto que visa limitar a exposição de crianças e adolescentes na internet. A proposta obriga os sites a remover imagens, vídeos e dados pessoais que possam violar a privacidade, a dignidade ou o desenvolvimento de crianças e adolescentes. A medida vale mesmo quando o material for publicado ou autorizado por pais ou responsáveis. Ainda de acordo com o texto apresentado pela deputada Rogéria Santos, do Republicanos da Bahia, os provedores de internet também deverão promover a desindexação das páginas com material impróprio de crianças e adolescentes. O objetivo é evitar que o material seja republicado com alterações ou continue a aparecer em mecanismos de busca. O projeto estabelece ainda que, quando a publicação puder afetar direitos da personalidade, a criança ou o adolescente deverá ser ouvido, de acordo com a sua idade e com o grau de maturidade. O relator na Comissão de Comunicação, deputado Jadiel Alencar, do Republicanos do Piauí, ressalta que o objetivo não é restringir os direitos dos pais, mas proteger menores de 18 anos de abusos.
5: A proposta não proíbe a publicação familiar ordinária. O objetivo é prevenir abusos e assegurar que a autoridade parental seja exercida de acordo com o melhor interesse, a dignidade, a privacidade, a segurança e a autonomia progressiva da criança e do adolescente. Nesse sentido, o enunciado recentemente aprovado na 10ª Jornada de Direito Civil reforça a necessidade de considerar o melhor interesse a participação da criança conforme sua maturidade.
4: Quanto à exploração da imagem de crianças e adolescentes com finalidade de lucro, o texto determina que os responsáveis deverão adotar medidas reforçadas de proteção dos direitos da personalidade. Isso vale mesmo quando não houver remuneração direta.

0: meta, monetização pela plataforma ou pagamento em dinheiro. O projeto também estabelece que a divulgação de imagem, voz ou dados pessoais de crianças e adolescentes poderá gerar indenização por dano moral, ainda que não seja comprovado prejuízo. A reparação será devida quando a publicação ocorrer sem autorização exigida pela legislação ou provocar exposição indevida, abusiva, vexatória, discriminatória, degradante, exploratória ou incompatível com o melhor interesse da criança ou do adolescente. A mera autorização dos pais ou responsáveis não dispensa a responsabilidade das plataformas quando houver dano ao menor de 18 anos. O texto ressalva que as regras não se aplicam à aparição ocasional de crianças em conteúdos jornalísticos, educativos, culturais, científicos, institucionais ou relacionados à segurança pública, desde que não haja exploração ou exposição abusiva. O projeto que limita a exposição de crianças e adolescentes na internet ainda será analisado pelas Comissões de Previdência e Assistência Social Infância, Adolescência e Família e de Constituição e Justiça. Se aprovado, poderá seguir para o Senado. Da Rádio Câmara de Brasília, Maria Neves.
1: Ciência e Tecnologia.
2: Raimundo Santos, do PSD do Pará, apresentou uma proposta para criar a Política Nacional de Inclusão Digital da Juventude. A iniciativa reúne ações para ampliar o acesso de jovens à tecnologia, à qualificação profissional e ao empreendedorismo digital.
3: Raimundo Santos afirma que a política deve priorizar estudantes da rede pública inscritos no CadÚnico e jovens em situação de vulnerabilidade. Além disso, a matéria incentiva cursos gratuitos, doação de equipamentos e parcerias para ampliar a inclusão digital.
1: Educação.
2: Ampliar o acesso ao programa PEDMEIA para estudantes do ensino médio da rede pública é o objetivo de uma proposta de Renildo Calheiros, do PCdoB de Pernambuco. O texto prevê a inclusão gradual de todos os alunos inscritos no CadÚnico, inclusive da educação de jovens e adultos.
3: A expansão seria feita dentro dos limites orçamentários e daria prioridade às famílias de menor renda que ainda não receberam benefício. Renildo Calheiros afirma que a medida estimula a permanência dos estudantes na escola e ajuda a reduzir o abandono e a evasão escolar.
1: Cultura.
2: Avançou na Câmara dos Deputados o projeto que cria o Pix da Leitura. O repórter Luiz Cláudio Canuto traz mais informações sobre a proposta.
4: Está na Comissão de Cultura da Câmara projeto que cria o programa Pix da Leitura, um incentivo financeiro com créditos culturais a quem comprove o hábito de ler. No final de junho, a proposta foi aprovada pela Comissão da Amazônia e dos Povos Originários e Tradicionais. O benefício deve ser usado exclusivamente para a cultura, principalmente a compra de livros, mas também cursos, oficinas e eventos culturais. A proposta determina que o registro da leitura seja realizado de forma simples e não avaliativa. A comprovação seria feita, por exemplo, com resumo escrito, comentário livre ou registro em áudio, nunca por meio de provas escolares, avaliações de conteúdo, atribuição de notas ou juízo de valor sobre a leitura. A prioridade para a implementação do programa seriam moradores do Norte e do Nordeste e comunidades tradicionais e de regiões de fronteira. Segundo o autor do projeto, o deputado Duda Ramos, do Podemos de Roraima, a medida busca valorizar e recompensar a leitura e romper, assim, a imagem da leitura como obrigação escolar ou prática de elite. O relator, deputado Alexandre Lindenmaier, do PT do Rio Grande do Sul, defendeu na Comissão da Amazônia o mérito da iniciativa e disse que o programa tem potencial para ampliar o repertório cultural da população e fortalecer a economia criativa.
5: A leitura constitui um instrumento essencial para o desenvolvimento humano, para o fortalecimento da cidadania e para a ampliação das oportunidades educacionais e profissionais. Neste contexto, políticas públicas que estimulem a formação de leitores contribuem diretamente para o desenvolvimento social, econômico e democrático do Brasil. A concessão de crédito cultural cria um círculo virtuoso, no qual o incentivo à leitura também fortalece o mercado editorial, livrarias, cinemas, teatros, museus e demais agentes da economia criativa.
4: Segundo o relator, a proposta está de acordo com as diretrizes da Política Nacional do Livro e do Sistema Nacional de Cultura. Segundo pesquisa da Nielsen, publicada em fevereiro deste ano pela Câmara Brasileira do Livro, o mercado editorial brasileiro melhorou no ano passado, com 18% dos adultos afirmando que compraram pelo menos um livro nos 12 meses anteriores, 2% acima da pesquisa de 2024. São 3 milhões de novos consumidores. A proposta que cria o Pix da Leitura vai ser analisada ainda pelas comissões de Cultura, de Finanças e Tributação e de Constituição e Justiça, antes de seguir para o Senado. Da Rádio Câmara de Brasília, Luiz Cláudio Canuto.
1: Segurança Pública.
3: Bruno Ganem, do Podemos de São Paulo, destaca a aprovação de projeto que cria um protocolo de atuação em casos de acidentes aéreos. O congressista assinala que a proposta prevê um comitê coordenado pela ANAC para integrar instituições públicas e privadas na resposta a tragédias da aviação.
6: Esse protocolo busca repetir um quadro que acabou sendo positivo em meio à tragédia do acidente da Voipes. As instituições envolvidas, elas acabaram tendo uma sinergia muito boa, né, e isso favoreceu bastante o acolhimento aos familiares, né. Isso foi uma atuação diferenciada. É claro que é triste, né, a gente tem que encontrar algo positivo naquilo que é terrível, né, que gera tanto sofrimento, mas o fato é que funcionou muito bem e garante que o que deu certo possa se repetir sempre que eventualmente ocorrer uma tragédia aérea.
2: Bruno Ganem afirma que a medida busca evitar que acidentes aéreos sejam tratados de forma desarticulada e burocrática. Ele explica que o texto transforma práticas de cooperação institucional em regra permanente para o acolhimento às famílias das vítimas.
3: Miguel Lombardi, do PL de São Paulo, quer criar regras mais rígidas para a concessão da saída temporária a condenados por crimes de violência doméstica contra a mulher. O benefício dependeria de uma avaliação obrigatória de risco e da manifestação do Ministério Público.
2: Miguel Lombardi também defende que a vítima seja ouvida de forma protegida e que o pedido seja negado quando houver risco à sua integridade. Nos casos excepcionais de concessão, o deputado propõe medidas como monitoramento eletrônico e proibição de contato com a vítima.
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1: Agricultura.
3: Avança na Câmara o projeto que facilita o trânsito de produtos artesanais pelo país. A repórter Silvia Munhato explica como deve funcionar.
8: A Comissão de Indústria, Comércio e Serviços da Câmara dos Deputados aprovou o projeto que permite a comercialização interestadual de produtos alimentícios artesanais fiscalizados por órgãos de saúde de estados e municípios. O deputado José Medeiros, do PL do Mato Grosso, autor do projeto, explica que a ideia é facilitar o trânsito desses produtos.
9: Nós temos produtos muito caros à nossa sociedade que são comercializados e muitas vezes apreendidos por filigranas das portarias e regulamentos, né? E nós temos uma preocupação, porque boa parte da legislação que rege isso aí não é nem a que é aprovada no Congresso, né? São portarias, resoluções que vão sendo feitas e deixando essas pessoas totalmente à margem da legalidade.
8: O relator, deputado Daniel Agrobon, do PSD de Goiás, também buscou regulamentar a participação dos produtos alimentícios artesanais em eventos internacionais. o texto autoriza a saída desses produtos para participar de feiras, concursos ou provas, desde que haja autorização expressa do órgão federal responsável e sejam observadas as exigências sanitárias cabíveis. O projeto que regulamenta a comercialização interestadual de produtos alimentícios artesanais será analisado agora pelas comissões de Agricultura e de Constituição e Justiça. Da Rádio Câmara de Brasília, Silvia Minhato.
1: Consumidor.
2: Daniel Freitas, do PL de Santa Catarina, votou a favor de projeto que amplia a fiscalização do mercado de combustíveis. A proposta autoriza a ANP, a Agência Nacional do Petróleo, Gás Natural e Biocombustíveis, a acessar dados de notas fiscais eletrônicas dos agentes regulados.
3: O texto aprovado pela Câmara com apoio de Daniel Freitas permite o cruzamento das informações com os dados já reunidos pela agência para identificar irregularidades como adulteração de combustíveis e sonegação. A proposta seguiu para análise dos senadores.
2: Projeto de Áureo Ribeiro, do Solidariedade do Rio de Janeiro, dispensa a exigência do selo físico do Inmetro em capacetes comprados no exterior ou importados por pessoas físicas. O texto prevê que a medida só vale para marcas e modelos do produto que já tiverem certificado e registro no Instituto.
3: Áureo Ribeiro argumenta que a exigência do selo físico encarece os equipamentos e gera autuações desnecessárias a motociclistas que usam capacetes já seguros. O deputado reforça que a medida não altera as exigências de absorção de impacto.
2: Termina agora o Jornal Câmara dos Deputados, produzido pela Rádio Câmara, com trabalhos técnicos de Wellington Teles e a apresentação de Val Monteiro e Luciana Vieira. Uma boa noite para você.
3: A Voz do Brasil volta amanhã. Boa noite. Música.

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o resplandecer, meu Pai, da tua misericórdia, vai operando, meu Deus, vai operando, meu Pai, queima, queima, queima o mal, queima as potestades, queima, queima, queima, queima, Jesus, opera.

Glória, glória, glória, glória, glória a Deus. Meu Deus, manifesta a tua glória. Manifesta a tua glória enquanto nós oramos, Pai. Manifesta a tua glória, Pai, na vida desse amado ouvinte. Manifesta a tua glória na vida, Pai, dessa pessoa que está conosco no momento da oração, pelos canais digitais, pela igreja da igreja pentecostal, Deus e amor. A programação, a voz da libertação, nas ondas sonoras, Pai, do rádio, a 88.9, meu Pai. Meu Deus, opera o milagre, opera, meu Pai, na vida dos irmãos que estão pelos canais digitais do YouTube, meu Pai, ouvindo a programação que é transmitida do rádio, meu Deus, que também, meu Pai, os irmãos que estão pelo Instagram, os irmãos que estão pelo Facebook, ó Pai, nós não conhecemos, nós não sabemos, ó Pai, o que eles precisam, mas nós estamos no momento do clamor, ó Pai, a oração a qual, meu Deus, nos ensina a tua palavra, que é o

queima nessa noite a força contrária maligna que luta no pensamento, que luta, ó Pai, para desfazer a alegria desse coração. Meu Deus e meu Pai, nessa noite nós estamos aqui clamando, ó Deus, vai operando com a tua mão poderosa, ó Pai, vai operando com a tua mão de misericórdia, ó Deus, manifesta a tua glória, manifesta

Pai, ó Deus, vai visitando nessa noite, Pai, o nosso lar, nossa família, vai visitando-os de perto e longe, ó Deus, opera um milagre, meu Pai, nessa noite, enquanto nós estamos humildemente clamando, ó Pai, tem de misericórdia, Deus, tem de misericórdia, meu Pai, nessa noite.

Senhor, meu Deus e Pai glorioso, és Tu, meu Deus. Ah, Senhor, de misericórdia, ó, meu Deus de bondade, nessa noite nós estamos aqui, meu Pai, em mais um horário da campanha do mês de setembro, meu Pai, 30 dias orando em 4 horários, meu Deus, buscando a Tua face, clamando pela Tua misericórdia, apresentando as vidas, ó Pai, apresentando as almas, ó Senhor. Opera, meu Pai, nesse lar, opera nessa família, opera na vida desse irmão, dessa irmã, renova essa pessoa que está fraca, quebra o jugo maligno, meu Pai, quebra as perturbações, meu Deus, ó, meu Pai querido, ó, meu Deus eterno, na Tua presença, Pai, nós estamos

presença, nós estamos clamando, Senhor, tem de misericórdia, Senhor, tem de misericórdia, ó Pai, nós clamamos a Ti, Senhor, nessa noite, ó Pai, clamamos pela Tua infinita misericórdia, Senhor, ah, meu Deus, olha o Teu povo que clama, visita nosso irmão Dorival, meu Deus, com a Tua mão poderosa, visita o seu lar, a sua família, com a Tua mão de graça e poder, meu Pai, quebrando todo jugo, repreendendo as enfermidades, operando, meu Deus, o grande milagre sobre a sua vida e o seu lar. Visita, Pai,

Meu Deus, que coisa linda, meu Pai, estamos na Tua presença. Visita o lar e a família do irmão Luciano também, meu Pai. Ó Deus, nós estamos clamando pela vida dos nossos irmãos, Senhor, e nós temos certeza, Pai, que a Tua misericórdia

A vida, meu Pai, que essa pessoa está enfrentando. Ah, Senhor, meu Deus e Pai, nessa noite, nós estamos a Ti clamando, meu Pai, orando e suplicando, meu Pai, pela Tua infinita misericórdia. Opera, meu Pai, o milagre nessa noite, Deus divino. Opera nessa noite o milagre, Senhor, querido e amado Pai de misericórdia. Opera nessa noite, Pai, opera nessa noite os milagres, ó glorioso Deus de poder. Olha os teus filhos clamando, meu Pai, olha os teus servos orando, meu Deus. Olha aí, meu Deus, nesse lar, nessa família, os laços e as potestades tentando contra, meu Pai, a vida dessas pessoas. Querido e amado Deus, vem repreendendo o mal, Senhor, vem repreendendo o mal, ó Pai, pela nossa humilde clamor, Senhor, que suplicamos no Teu nome, Jesus, pelo Teu amor infinito, meu Pai, renova essa vida, liberta essa mente, transforma, meu Deus, ó Pai, enquanto nós

E sabemos, meu Pai, que o Senhor está nos ouvindo. Sabemos, meu Pai, que o Senhor está, aleluia, pela tua infinita misericórdia, respondendo a oração já do teu povo, libertando os cativos, Pai. Nós já tomamos posse, meu Pai, aleluia, através da oração, tomamos posse do milagre, aleluia, decretamos o milagre nesse lar, nessa família, a quebra das correntes, a quebra desse impedimento, meu Pai, porque a tua palavra diz, meu Deus, que tudo é possível que crê, meu Pai, tudo é possível, meu Pai, crer é uma decisão, meu Deus, e nós estamos na poderosa campanha, meu Pai, aonde, meu Deus, sim, a decisão produz o milagre. Por isso, querido Deus e amado Pai de misericórdia, a ti nós clamamos, meu Pai, a ti buscamos a tua presença, Senhor, aviva a tua obra, meu Deus, renova, Pai, essa vida, renova, Pai, esse coração, querido e amado e eterno Pai de misericórdia, a ti clamamos, meu Deus, no ato da oração. Jesus, visita esse lar, visita o familiar desse irmão, meu Pai, olha quantas vidas que estão apresentando seus familiares, meu Deus, os amados ouvintes da programação A Voz da Libertação, meu Deus, que estão a larga distância, mas estão, Pai, juntamente conosco, através da emissora da Voz da Libertação, da Rádio Porto Belo, meu Pai, estamos conligados, estamos ligadinhos com o céu juntos, meu Pai, meu Deus, opera um milagre no lar, na família, dos nossos irmãos, na cidade, no trânsito, lá, meu Pai, no bairro, lá, meu Deus, sim, lá, meu Deus, nasci, meu Pai querido, aonde estão sintonizados na fazenda, lá, meu Deus, lá, meu Deus, sim, no interior, meu Deus, ah, papai querido, amado, nós sabemos, Pai, que para o Senhor não há nada impossível, por isso vai operando, meu Pai, um milagre nessa noite, meu Deus, na vida dessa pessoa, na vida dos familiares, Pai, dos irmãos, das irmãs, porque nós cremos, Senhor, que a tua graça nos basta, que o clamor, ó Pai, aleluia, ele alcança essas vidas, meu Pai, porque o clamor, meu Deus, não é feito diante do homem, diante, meu Pai, aleluia, do ser humano, mas é diante da

vai queimando, Pai, as dores e enfermidade nessa noite. Queima, Jesus, aquilo que está trazendo, meu Pai, sobre esse coração. Ah, Senhor, aleluia, angústia, aflição. Meu Deus e meu Pai, opera nessa noite, meu Deus. Opera nessa noite o grande milagre, Jesus. Ah, meu Deus e meu Pai, Jesus, olha quantos, Senhor, estão precisando do refrigério, meu Deus, da presença do Teu Espírito. Manifesta, Pai, porque o Senhor disse, não deixarei-vos órfãos.

e enfermidade alojado do alto da cabeça, as plantas dos pés, queima, queima, queima, Pai, aleluia, aquilo que está causando, meu Deus, o desconforto, meu Deus, quantas vidas, meu Pai, que dorme, meu Deus, e acordam, parece, meu Deus, que não tiveram descanso, porque sim, meu Pai, o inimigo tem tentado

O fogo da glória do Senhor queima, queima fogo da glória, Jesus, meu Deus, opera, opera, Jesus, o milagre nessa noite, queima, queima, queima o mal, vai queimando esse espírito da enfermidade, Jesus, vai queimando esse espírito da enfermidade, Jesus, vai queimando, Jesus, todo mal agora, queima, Jesus, queima, queima, queima, queima, que essa pessoa, ó Pai, a partir desse momento, ao acordar, Senhor, pela manhã, venha estar renovada a sua saúde, venha sentir o alívio, a brisa, meu Pai, que tocou sobre elas, meu Pai, e elas venham te glorificar, meu Deus, exaltar, porque o Senhor é digno de toda honra, de toda glória, pela tua infinita misericórdia que se estende sobre nós, meu Deus e meu Pai, ó Deus, Pai de nosso Senhor e Salvador Jesus Cristo, a ti clamamos, meu Pai, nesse momento da oração, vai jogando por terra, meu Deus, todo mal, vai colocando por terra, meu Deus, toda a opressão, oh meu Deus, opera, oh meu Deus, opera o milagre, queima o mal, Jesus, queima, queima, queima, queima o mal, Jesus, opera, meu Deus, nessa noite, oh Deus divino e santo, opera, meu Deus, o milagre, opera, meu Deus, o milagre, Jesus, querido Deus Santo, ó Deus de misericórdia, ó Deus de bondade, Santo, Santo, Santo, Santo, Santo, Santo, Santo é o Senhor dos Exércitos, querido Deus e poderoso Pai, vai fortalecendo, Pai, esse irmão. Vai fortalecendo esse irmão, ó Pai, vai fortalecendo essa irmã, Senhor, ó Deus, fortalece.

Ó Senhor, nós estamos aqui clamando, meu Pai, nessa noite, por esse lar, por essa família. Nós estamos clamando, Pai, pela parentela dos teus filhos, pela vida desse amado ouvinte, Senhor, aonde está chegando, Pai, ah, Senhor, a voz, meu Deus, aonde está chegando a sintonia, meu Pai, dessa programação. Queima o mal, Jesus, queima. Queima o mal, Ramanderi Andalabai. Queima o mal, Jesus, queima. Queima o mal, Jesus, que atormenta. Oh, Deus, salva essa alma. Oh, Deus, liberta o familiar desse irmão. Oh, Deus, liberta do nosso lar, meu Pai. Oh, Deus, liberta a nossa vida. Oh, Deus, sustenta-nos no teu caminho. Oh, Deus, nos ajuda a ser fiel. Orimi calabai.

Pai, para as coisas terrenas, o Senhor, aleluia, é quem se carrega de fazer o milagre. Por isso, renova essa vida, meu Pai.

0: meu Deus, opera nessa noite, continua, ó Pai, operando, usando o teu filho, nosso irmão Jessé, meu Pai, que irá continuar, usa poderosamente, em nome de Jesus Cristo.
1: Glória a Deus, Senhor, Deus maravilhoso, obrigado, Jesus, pela vida do teu servo, Senhor. Que na oração, meu Deus, aqui no horário das 22, meu Pai, o teu nome, Senhor, meu Deus, há de ser glorificado. O teu nome, Senhor, meu Deus, há de ser exaltado nessa noite. Meu Jesus, meu Deus maravilhoso, nós cremos no milagre. Nós cremos, Senhor, meu Deus, na vitória, Pai. Em nome de Jesus, ó Deus, o teu nome sempre será glorificado, o teu nome será sempre exaltado, meu Deus, em tempo e fora de tempo, meu Deus, as tuas ricas bênçãos, Senhor, são acrescentadas em nossa vida, são acrescentadas, Senhor, meu Deus, em nossa família. Jesus poderoso, nós cremos nos grandes milagres, Senhor. Nós cremos nas grandes bênçãos, Senhor meu Pai, que o Senhor já tem nos alcançado, Senhor meu Deus. Em meio às lutas, Senhor meu Deus, que temos enfrentado, não por nós mesmos, Senhor meu Deus, mas pela Tua presença, pelo Teu Espírito Santo, Senhor. Pelo Teu Espírito Santo motivador em nossas vidas. Oh, meu Deus e meu Pai, o Teu Espírito Santo é que nos motiva a vencer. É que nos orienta, Senhor, meu Deus, a seguir a caminhada. A estar firme, Senhor, na Tua presença, meu Pai. Obrigado, Jesus, neste momento de oração, Senhor. A nossa oração é de gratidão. Senhor meu Deus, é de renúncia do nosso próprio eu, Senhor, da nossa própria vontade, do nosso próprio querer, Senhor, e fazer, meu Deus, sim, a Tua vontade, meu Deus e meu Pai, graças te damos, Senhor meu Deus, honras e glórias ao Teu nome, Senhor, pela vida deste querido ouvinte, pela vida desse querido irmão e irmã, meu Deus, que ora juntamente conosco pedindo bênção, pedindo, meu Deus, uma vitória, Senhor, uma vitória, meu Deus, das Tuas mãos, Senhor, meu Deus, nós cremos, Senhor, nos grandes milagres, nas grandes bênçãos, nas grandes vitórias, Senhor, por isso estamos aqui, meu Pai, por isso estamos aqui na Tua presença, Senhor, meu Deus, prosseguindo com o propósito do horário das 22 horas, meu Deus e meu Pai, nos ajuda a vencer, meu Deus, a vencer o nosso próprio eu, Senhor, a vencer o cansaço, Senhor, meu Deus, a vencer, meu Pai, a preguiça, Senhor, a vencer, meu Deus, o desânimo, Senhor, meu Deus, o fracasso, Senhor, meu Deus, em nossa vida diariamente, Senhor, nos apersegue, Senhor, meu Deus, nos dá força, nos dá vigor, meu Deus, nos dá saúde, oh meu Deus, toca em nosso sangue, Senhor, toca em nosso organismo, meu Deus, nesta noite, Senhor, meu Deus, a Tua cura, Senhor, seja para com a nossa vida também, meu Deus, oh meu Pai, usa a nossa vida como instrumento em Tuas mãos, Senhor meu Pai, repreende, meu Deus, todos os males do corpo, todos os males, meu Deus, do organismo, Senhor, batimentos cardíacos, Senhor, na vida deste obreiro, Senhor meu Deus, que está orando conosco, na vida desta obreira, Senhor meu Deus, pressão alta, colesterol, triglicerídeo, glicose, meu Deus, tudo desordenado, Senhor meu Deus, tudo alterado, Senhor meu Pai, toca, meu Deus, do alto da cabeça, Senhor, a planta dos pés, traz a normalidade, meu Deus e meu Pai, na vida deste ouvinte, na vida deste irmão, meu Deus, esta pessoa, Senhor, meu Deus, que se sente fraca, que se sente, meu Deus, ô Pai amado, desfalecida na fé, meu Deus, esta pessoa, este irmão, esta irmã, que não tem ânimo para nada, Senhor, meu Deus, para o trabalho, Senhor, já tem pegado atestado, Senhor, meu Deus, porque a sua saúde está debilitada, meu Deus, esta dor de cabeça na vida dessa pessoa, Senhor, queima agora, meu Deus, esta fraqueza no sangue, Senhor, meu Deus e meu Pai, Deus poderoso, anima o coração deste irmão, anima o coração desta irmã, Senhor, meu Deus, ajuda ele, ajuda ela, meu Pai, este jovem, Senhor, meu Deus, que se encontra desanimado, Senhor, meu Pai, enfraquecido na fé, Senhor, meu Deus, com enfermidade, Senhor, meu Deus e meu Pai, que agora está passando pelo tratamento paliativo, meu Deus e meu Pai, em nome de Jesus, meu Pai amado, Deus maravilhoso, Senhor, Deus da glória, Deus forte, nós cremos no grande milagre, Senhor, nós cremos, Senhor, meu Deus, na grande vitória, na vida, Senhor, meu Deus, deste ouvinte, deste internauta, meu Deus, que pelo programa de rádio, meu Pai, está na oração conosco, está no clamor conosco, meu Deus, Pai amado, Deus poderoso, Senhor, vai de encontro, meu Deus, a muitas vidas, Senhor, meu Pai, que estão, Senhor, meu Deus, precisando de um alívio, Senhor, de um socorro, Senhor, meu Deus, bem presente, meu Pai, na hora da angústia, bem presente, Senhor meu Deus, oh meu Jesus amado, na hora, Senhor meu Deus, da agonia, Senhor meu Deus, este ouvinte, este internauta, Senhor meu Deus, vai tocando no coração, Senhor, vai tocando na vida, Senhor meu Pai, tocando na alma, na mente, meu Deus, curando todos os males, Senhor, meu Deus, ajuda, Senhor, meu Pai, nesse instante, ajuda, meu Deus, neste momento, a este irmão, a esta irmã, meu Pai, que está, meu Deus, enfraquecido até mesmo, Senhor, aborrecido, meu Pai, em Tua presença, Senhor, devido às condições físicas, devido às condições, meu Deus, psíquicas, Senhor, que esta pessoa está passando, Senhor da glória, Deus poderoso, nós cremos, Senhor, meu Deus, nós cremos que as Tuas mãos estão voltadas, Senhor, ah, meu Deus, agir na vida desta pessoa, agir, meu Deus, no coração desta pessoa, Senhor, meu Deus e meu Pai, repreende, meu Deus, a obra maligna, obra oculta, Senhor, meu Deus, que está sendo levantada contra esta pessoa, meu Deus, ajuda, Senhor, meu Deus, dá força, da vitória, meu Pai amado, Senhor maravilhoso, Deus forte, Deus tremendo, Senhor meu Pai, confirma, Senhor, o grande livramento, o livramento do alto, Senhor meu Deus, o livramento, meu Pai, na vida deste homem, desta mulher, Senhor meu Deus, estende, meu Deus, a tua mão de poder, porque nós cremos, Senhor, meu Deus, que o milagre, a vitória, Senhor meu Deus, ainda hoje, meu Pai, o teu nome vai ser glorificado, vai ser exaltado, Senhor meu Deus, no coração, vai ser exaltado na vida,
0: carne, na família, meu Deus, deste amado e querido irmão, Senhor, meu Deus, Senhor da glória, Deus poderoso, confirma Jesus a vitória, meu Deus, a bênção do alto, Senhor, meu Deus, o milagre do alto, Senhor, meu Deus, na vida, na família deste homem, desta mulher, deste jovem, Senhor, meu Deus, da vitória, Senhor, meu Pai, meu Deus, no andar, no levantar, no deitar, Senhor, meu Deus, deste meu amigo, irmão, Senhor, que está conosco na oração nesta noite, neste momento de oração, Senhor, a qual nós oramos, Senhor, no propósito, Senhor, meu Deus, oh Jesus, de orar, meu Deus, aqui no mês de setembro, Senhor, uma decisão, Senhor, que produz um grande milagre, milagre na vida deste internauta, Senhor meu Deus, em nome de Jesus, meu Pai, vem confirmar, Senhor, o milagre, vem confirmando, Senhor, a bênção do alto, Senhor meu Deus, oh Jesus poderoso, nós cremos, cremos sim, meu Deus, oh Jesus amado, Deus de maravilha, nós cremos nas grandes vitórias, nas grandes bênçãos, Senhor meu Deus, no milagre, Senhor, das tuas mãos sobre a nossa vida, sobre a nossa família, Jesus, tem misericórdia, Senhor meu Deus, alcança, alcança, meu Deus, o grande milagre, Senhor, meu Deus, há poder no teu sangue, Senhor, há poder, Jesus, para desfazer toda obra, Senhor meu Deus, de malignidade, obra contrária, Senhor meu Deus, obra que está, Senhor meu Deus, do avesso na vida dessa pessoa, Senhor meu Deus, os nossos irmãos, ó Pai, que ora juntamente conosco no propósito, meu Deus, que ora juntamente conosco, Senhor meu Pai, na oração, Senhor meu Deus, do mês de setembro, que está, Senhor, comprometido, meu Deus, a orar juntamente conosco, ó Pai, nesse instante, pedindo bênção, pedindo livramento pela família, Senhor, que está intercedendo, meu Pai, pelos familiares, Senhor meu Deus, Pai amado, os pedidos de oração, Senhor, que diariamente, meu Deus, são lançados para nós aqui, meu Deus, no ar, ao vivo, no propósito, Senhor meu Pai, não só neste horário, mas no horário das 13, no horário das 8, no horário das 17, Senhor, meu Deus, que o teu povo tem orado conosco, Senhor, pedindo um clamor, pedindo, meu Deus, uma oração, Jesus maravilhoso, entra com a tua providência milagrosa, Senhor, meu Deus, Pai amado, Deus poderoso, entra agora, Senhor, meu Deus, com o teu milagre, meu Pai, na vida deste ouvinte, Senhor, meu Deus, este homem, esta mulher, meu Deus, que se encontra até mesmo, Senhor, aflito, meu Pai, oh Jesus amado, este homem, esta mulher, este jovem, que vai em busca, meu Deus, de uma porta de emprego, Senhor, meu Deus, nesta sexta-feira, Senhor, meu Deus e meu Pai, para estudiosos, Senhor, meu Deus, a sexta-feira não é o melhor dia para buscar emprego, mas o Senhor é quem surpreende, Senhor, meu Deus, a vida do ser humano, Senhor meu Deus, surpreende meu Pai abrindo a porta do emprego, de um bom ganho, de um bom salário, um salário compensador, meu Deus, repreende meu Deus todo o embaraço, toda obra oculta, maligna, Senhor meu Deus, obra de amarração na vida deste homem, na vida desta mulher, meu Deus, queima agora, Senhor meu Deus, com a tua mão poderosa, Senhor meu Deus, arranca todo este mal, Senhor meu Deus, todo, Senhor, este embaraço, esse impedimento, Senhor meu Deus, esta muralha, oh meu Pai amado, queima agora, Senhor, queima, Senhor meu Deus, do alto, no fogo consumidor, meu Deus, que repreenda, meu Deus, todo este mal, esta maldição, Senhor, que está sobre a vida desta mulher, deste homem, deste jovem, desta jovem, Senhor,
1: Queima, meu Deus, repreende agora toda fúria maligna, toda obra, Senhor, meu Deus, contrária, obra maligna, Senhor, que está fazendo esta pessoa sofrer, meu Deus, ansiedade, depressão, angústia, sofrimento físico, mental, Senhor, psiquiátrico, meu Deus e meu Pai, nesse momento da oração, Senhor, meu Deus, nesse momento do clamor, vai de encontro, meu Deus, a esta vida, meu Deus, Senhor da glória, Deus poderoso, que está pensando até mesmo, Senhor, meu Deus, tirar a sua própria vida nesse instante, repreende agora, meu Deus,

ouvidos, que ela não vai ser nada nesta vida, que ela será um farrapo humano, em nome de Jesus. Essa pessoa já é mais do que vencedor, por estar, Senhor meu Deus, dando ouvido à voz do Espírito Santo nessa noite, tocando, libertando, trazendo vitória, trazendo paz, alívio, refrigério, em nome de Jesus. Senhor, vai queimando todo este mal, Senhor meu Deus, todo esse pensamento maligno, Senhor meu Pai, vai renovando as forças, Senhor, vai dando saúde, meu Deus e meu Pai, em nome de Jesus nós cremos, Senhor, meu Pai amado, obrigado, Senhor meu Deus, Jesus querido, visita também, meu Deus, nesse instante, nesse momento de oração, Senhor meu Pai. Eu quero direcionar, meu Deus, uma oração especial, Senhor, até a Tua presença, meu Deus, em favor dos nossos irmãos, os nossos irmãos novos convertidos, Senhor. Meu Deus, os nossos irmãos que se converteram, que participaram, meu Deus, até então, Senhor, meu Deus, estão participando do curso do batismo, Senhor. Meu Deus, estão recebendo as orientações, meu Pai, para o batismo. Senhor, meu Pai, nessa noite, nesse momento, meu Deus, fortalece, Senhor, a cada um. Fortalece, meu Deus, a cada irmão, a cada irmã. Jesus, querido Deus poderoso. Oh, meu Deus, sabemos que a investida do maligno, Senhor, meu Deus, é muito... Oh, meu Pai, sabemos que a investida, Senhor, do maligno é para tentar derrubar de todas as formas, maneiras, jeitos. Senhor, meu Deus, que esta pessoa não vai ter força se ela tentar sozinha, meu Pai. Mas, meu Deus, se o Senhor estiver com ela nesse instante, se o Senhor estiver com estas vidas, Senhor, nestes momentos, meu Deus, ela já é mais do que vencedora. Meu Deus, ela já está vitoriosa, se o Senhor estiver no caminho com ela, segurando a sua mão. Meu Deus e meu Pai, eu oro pelos novos convertidos, os irmãos que vão descer as águas, Senhor, no próximo batismo, dia 27 de setembro. Meu Deus, que o Teu nome, Senhor, venha a ser glorificado. Meu Deus, ajuda, meu Pai, a este irmão. Ajuda, meu Deus, a esta irmã, Senhor, que vai se batizar, meu Pai, que vai descer as águas, Senhor, morrendo para o mundo, nascendo para Cristo, viver uma vida em Cristo Jesus, o nosso Salvador. Meu Deus e meu Pai, opera, meu Deus, o grande milagre, opera, meu Deus, o milagre da libertação. Senhor, meu Deus, o milagre da renovação, da transformação, da conversão, Senhor, meu Deus, perdoa os pecados, as falhas, Senhor, meu Deus, esta pessoa que está renunciando o mundo, meu Deus, está renunciando todas as obras do mundo e te aceitando, meu Deus, como o suficiente Salvador da sua vida. Eu creio, meu Deus, na libertação deste homem, desta mulher. Meu Deus, fortalece, Jesus dá força, alcança graça, alcança misericórdia, meu Deus. Pai amado, toca, Senhor, meu Deus, em nossa vida, toca, Senhor, meu Deus, em nosso lar, em nossa família, meu Pai amado, na família do irmão Jacir, na minha família, Senhor meu Deus, na esposa do irmão Jacir, Senhor meu Pai, meu Deus, a irmã Sandriele, Senhor, visita ela nesse instante, meu Deus, ajuda a tua serva, meu Deus, dá vitória para o teu servo, guarda, livra na estrada de volta para casa, abençoa nosso irmão, Senhor meu Pai, que aqui está também conosco, oh meu Deus, continua honrando a sua fé, o seu compromisso, meu Deus, com a tua obra, meu Deus, dá vitória para o teu filho, aquilo que ele pede, busca das tuas mãos, sim, meu Pai, o Senhor possa alcançar. Meu Deus, visita o meu lar também, ajuda a minha família, meu Pai, salva a minha família, abençoa minha esposa, o meu filhinho João, Senhor, meu Deus, dá vitória,
toca os

seu coração, meu Deus, guarda, livra, dá o bom crescimento, dá saúde, meu Deus, dá saúde para minha esposa também, meu Deus, para minha parentela de longe, de perto, alcança graça, livramento, saúde. Oh, meu Deus, repreende toda a investida do maligno, Senhor, meu Deus, toda a emboscada, queima, dá o livramento na minha vida, na volta para casa de acidente, Senhor, livra, alcança, Jesus, o grande livramento em minha vida, em minha família, nesse instante também, meu Pai, abençoa os irmãos, Senhor, meu Deus, obreiros da Tua casa nesta noite, meu Deus, confirma, Jesus, a vitória do alto, Senhor, meu Deus, é que vem da Tua parte, porque nós cremos, Senhor, visita a irmã Íria, Senhor, meu Deus, lá no hospital com a sua mãezinha, Senhor, meu Pai, faz a Tua vontade, o Teu querer, meu Deus, oh Jesus amado, faz a Tua vontade na vida da Tua serva, Senhor, meu Deus, nós cremos na Tua vontade, é perfeita e agradável e conforta, meu Deus, o coração da família, em nome de Jesus, ó Pai, confirma, Senhor, a grande vitória, em nome de Jesus, amém e amém. Glórias a Deus, amados ouvintes da programação A Voz da Libertação, eu sou seu irmão em Cristo, irmão Jessé da Glória, estamos ao vivo para toda a região de Biguaçu, São José, Palhoça, Balneário Camboriú, Tijucas, sul e norte da ilha, também Brusque, Vale do Itajaí, Camboriú, estamos ao vivo no quarto período da oração, você que me vê pelo Instagram, pelo Facebook, que Deus te abençoe, você que me ouve pela 98.9 também me ouve pelo YouTube, onde temos aí a reprodução do áudio, no canal da Rádio Deus é Amor. Nós estamos ao vivo falando de Jesus pela rádio e também oração, clamor a Deus. São 22 horas com 53 minutos. Eu quero te chamar a sua atenção para os cultos que acontecem aqui na sede estadual de Florianópolis, na Avenida Mauro Ramos, 184, no centro da capital dos catarinenses, bem na ilha de Florianópolis, em uma das principais avenidas aqui da ilha dos catarinenses, Avenida Mauro Ramos, 184, centro. Quero te convidar para você estar conosco, ache um tempinho na sua agenda, nós temos 4 horários de culto, começando já na parte da manhã, 9 horas, temos o culto do meio-dia, que é o culto do trabalhador, você que trabalha aqui no centro, você que tem um tempinho de meia hora, 40 minutos do almoço, você pode todos os dias ao meio-dia estar conosco, você vai receber uma palavra verdadeira do coração de Deus ao teu coração, trabalhará o resto do dia alegre, feliz, reabastecido pelas bênçãos de Deus. Temos também o culto principal, que é às 14 horas, e a concentração de milagres também e libertação, que é às 19 horas, na sexta-feira da libertação total. Amanhã estaremos aqui também, nós, o pastor Samuel, os nossos irmãos obreiros, cooperador Romildo, pastor Joel Batista, pastor Maico Oliveira, estaremos aqui para adorar e estaremos aqui também para te receber com gratidão a Deus pela sua vida. Te convido a estar conosco, nossos cultos de segunda a sexta-feira, em 4 horários, no sábado e no domingo são 3 horários, 9, 14 e 19 horas. Te convidamos para você estar conosco. Também quero te fazer um convite especial para você ser ofertante na casa de Deus. Você ofertar, manter as portas da Igreja Pentecostal Deus e Amor, as portas abertas. Nós estamos no propósito do mês de setembro, este propósito de setembro de oração. Oração com o tema Uma Decisão que Produz Milagre. Você, em qualquer momento da sua vida, você se pega a tomar uma decisão, não é verdade? Você tem que tomar algumas decisões na sua vida
para haver uma mudança, para haver algo grande acontecer. E esse propósito que nós estamos ofertando na Igreja Pentecostal de Zamor, no decorrer dos cultos, é para motivar você a fazer o voto com Deus, para motivar você a tomar uma decisão, aonde Deus, através dessa decisão que você tomar, Deus há de intervir, fazer milagres acontecer na tua vida. Porque se você ficar todo o tempo dentro da sua casa, acomodado, o que tem de acontecer é você decair cada vez mais. Então a decisão que você toma de levantar desta cama, levantar deste sofá, desta cadeira, levantar da forma que você está, do jeito que você está, e vir num dos cultos que acontece na sede estadual de Florianópolis, tomar em suas mãos este propósito, abrir o teu coração para Deus. Aqui tem esse bannerzinho, esse papel, você vai destacar, vai escrever atrás tudo que você quer colocar nas mãos de Deus e depositar na urna. Este voto, este outro papel aqui, o voto da prosperidade, você vai colocar a sua oferta de gratidão a Deus. Hoje eu vou deixar para a sua conta você colocar a quantia que você sentir no coração. Ao decorrer dessas lives de oração, eu tenho enumerado, tenho botado que o propósito é de R$100. Mas hoje eu vou deixar para você, você que está me ouvindo, você que parou aí agora, esse instante, esse momento, que Deus está tocando na sua vida, você vai colocar aqui uma quantia de gratidão a Deus. Não vai ser a quantia que vai pagar a tua bênção, vai a decisão que você está tomando, que vai agraciar aos olhos de Deus, e Deus vai te abençoar. 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Manda lá, nomezinho, a causa a qual você quer que nós oramos, e nós, todos os dias, nos quatro grandes horários, nós estaremos em oração por você. Às 0 horas de hoje também tem oração. Pastor Samuel Dolor, juntamente com toda a equipe de obreiros, está na oração aqui pela sua vida, pela sua família. Nós vamos nos despedindo por aqui. Orou com todos vocês, seus irmãos em Cristo, cooperador Jacir Canabarro, e eu, seu irmão em Cristo, irmão Gessé. Amanhã começamos novamente mais um dia de oração. Eu agradeço a Deus pela sua vida, a paciência está conosco. E agradecemos a Deus por tudo que Ele já tem feito, em nome de Jesus. Fiquem todos na paz do Salvador Jesus.

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27: A paz do Senhor Jesus, criança!
28: Oi, Zezinho!
29: Eu vou chamá-la aqui!
28: Ah,
29: eu vou fechar a mala!
28: Fechar a mala?
29: Fechar a mala aqui pra deixar aqui!
28: Calma assim, Zezinho!
29: Calma aí!
28: Ah. Mas por que tu tá
29: fechando? Fechei, tia!
28: Mas pra onde que tu vai de mala, Zezinho?
29: Tia, eu vou viajar.
28: Tu vai viajar? Pra onde?
29: Ah, vou viajar, tia.
28: Ah.
29: E nem adivinha pra quê? De quê?
28: Eu quero saber quando.
29: Tia, pássaro de ferro.
28: Pássaro de ferro?
29: Uh-huh.
28: Avião?
29: Exatamente, tia.
28: Pra onde você vai de avião, Zezinho?
29: Eu vou, tia. O sete me encontrou a reunião de crianças de Florópolis.
28: Sério? Qual é o seu endereço? Eu quero
29: tia,
28: também.
29: Avenida Mauro Ramos, tia. 184.
28: Ah, já sei. Bem no centro de Florianópolis. É na sede estadual.
29: É, isso lá mesmo, tia.
28: Que legal, Zezinho.
29: Uhum.
28: Calma aí. E qual é o seu horário de check-in?
29: Tia, 18 horas. 6 horas da tarde.
28: 6 horas da tarde?
29: Uhum.
28: Sério? Então o check-in é às 18 horas?
29: 18 minutos e 30, tia. 30 minutinhos ali.
28: Mas sabe que eu também fiquei sabendo que quem chegar depois das 18h30 não vai ter os mesmos benefícios, sabia?
29: Meu Deus, isso aqui vai chegar cedo, tia.
28: É verdade. Organização. Porque pra gente voar num avião aqui, Zezinho, tem que ter organização. E pra ir pro céu é a mesma coisa, não é verdade?
29: Aham.
28: Então nossos amiguinhos

Nós estamos, queridos ouvintes, numa poderosa campanha, uma campanha revelada, uma campanha levantada por Deus no mês de setembro com o tema Uma Decisão que Produz um Milagre. O Senhor colocou em meu coração que nesse mês de setembro nós precisamos redobrar as nossas forças em oração. Por isso nós estamos com a equipe de pastores, 8 horas da manhã, pastor Joel Batista, até 9 horas da manhã, em jejum, ao vivo aqui do estúdio em oração. 13 horas da tarde, eu estou mais o pastor Romildo no altar, até as 14 horas em oração. Também às 17 horas, eu estou abrindo a oração com alguns pastores, até às 18 horas. Das 22 horas, 10 horas da noite, até às 23, tem mais uma equipe de pastores orando. E meia-noite, eu estou aqui com 7 pastores orando até 1 hora da manhã. Inclusive, eu quero fazer uma convocação a todos os pastores centrais, pastores regionais, pastores locais. Vem orar conosco, obreiros. Vem para a sede estadual hoje, meia-noite, orar comigo aqui no altar. Eu vou estar em jejum meia-noite, em oração, até 1 hora da manhã, por 2 propósitos. Primeiro, o renovo espiritual na nossa vida. O renovo espiritual no campo de Florianópolis. O avivamento sobre essa cidade. E segundo, vamos clamar pela bênção de Deus. Porque essa campanha, no mês de setembro, ela tem um tema. E o tema é uma decisão que produz um milagre. A decisão em orar, a decisão em honrar a Deus com o seu voto, a decisão de colocar sua vida, seus anseios diante de Deus, vai produzir um milagre. Você pode decidir murmurar, você pode decidir duvidar, você pode decidir esperar cair do céu, você pode decidir pecar contra o Espírito Santo, mas você pode decidir tomar uma decisão agora e entregar sua vida a Jesus, reconciliar com Deus. Você pode tomar uma decisão de fé e entrar nessa campanha, porque nesse mês de setembro nós estamos orando afinco, nós estamos orando determinado em um propósito que Deus vai fazer coisas grandes na vida de 400 colunas que vão se levantar como mantenedores do programa Voz da Libertação. 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
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E eu quero chamar a sua atenção, você de outro ministério, você simpatizante da Igreja Deus e Amor, eu quero chamar você para fazer um propósito de ser dizimista aqui na igreja. Faz um teste, você da Universal, você aí da Mundial, você da Assembleia de Deus, da Presbiteriana, da não importa a sua igreja, faz um teste. 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Não é dar, é devolver o que é de Deus. Você vai honrar a obra de Deus aqui na Igreja Deus e Amor com o seu dízimo. Dízimo significa décima parte. E o dízimo também, à luz da Bíblia, é um ato de culto. Quando você dizima, você está cultuando, você está adorando a Deus. O dízimo é o reconhecimento que tudo que você tem pertence a Deus. No Antigo Testamento, quando a lei foi instituída, na lei, se dava o dízimo, se devolvia o dízimo, aliás, para o sustento dos levitas, sacerdotes, e para a manutenção do templo. Também o dízimo, à luz do Velho Testamento, tinha também funções sociais, como ajudar pobres, órfãos e viúvas, como aqui nós fazemos, ajudando famílias carentes mensalmente com cesta básica. Por isso que também há uma promessa em Malaquias 3:10 sobre o dízimo. E Deus promete abrir as janelas dos céus para aqueles que honram a Deus. Embora muitas pessoas tenham maus olhos com o dízimo, todos quantos têm sido fiel no pouco, Deus tem colocado sobre o muito. Deus tem honrado. Por isso o Senhor está te convidando hoje a fazer essa contribuição voluntária e honrar a Deus. Eu uso uma analogia simples, pastor Mike, objetiva para o dízimo. Eu costumo usar a figura do aniversário. No aniversário, o aniversariante ele tem um costume. É uma espécie de ritual, de cerimonial do aniversariante oferecer o primeiro pedaço de bolo, né, para a pessoa que na concepção dele é a mais importante. Geralmente o pai, a mãe, um irmão mais próximo, assim é o dízimo. Quando você entrega, devolve e honra a Deus com o dízimo, você está dizendo que Deus é mais importante que o dinheiro. Deus é mais importante na sua vida. Por isso eu quero convidar você que está me ouvindo agora. Quantos crentes que não devolvem dízimo? Obreiros que não honram a Deus com o seu dízimo. Faz um propósito de honrar a Deus com o seu dízimo. 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

0: Eu quero chamar a sua atenção para estar comigo segunda-feira. Segunda-feira nós estaremos aqui, é um estudo muito importante. E nós iremos levantar um clamor pelos dizimistas. Atenção, porque segunda-feira, às 19 horas, nós vamos fazer a consagração de todos os dizimistas. Quem é dizimista aqui? Se você não é dizimista, eu vou te dar um conselho de Deus. Passa a honrar a Deus. Jesus diz, dai a Deus o que é de Deus e a César. A Bíblia diz em 1 Samuel capítulo 4, versículo 4. Eu honro os que me honram. Se você honrar a Deus, grava bem essa palavra. Deus irá te honrar. Deus irá te honrar. Levante as mãos aos céus.
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2: Todavia, mesmo que venham a sofrer porque praticam a justiça, vocês serão felizes. Não temam aquilo que eles temem. Não fiquem amedrontados. 1 Pedro 3,14.
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0: E eu quero meditar na palavra de Deus, no Evangelho de Mateus, capítulo 11, verso 28, que diz, vinde a mim todos que estáis cansados e oprimidos, e eu vos aliviarei. O Senhor Jesus, por sua vez, faz um convite de caráter abrangente, mundial, universal, chamando a si, no singular. Ele mesmo fala dele na terceira pessoa, porque ele é a verdade, a vida, o verbo que se fez carne, e ele convida, vim até ele, a fonte de toda a vida, a fonte da cura, do perdão. E dentro desse convite de Jesus, o que nos chama a atenção e é muito relevante no contexto daquela época e para os dias de hoje, porque Jesus, ele chama até ele como aquele que pode fazer, como aquele que pode resolver o problema da alma. E Jesus fala disso, e isso é bem forte nas páginas dos evangelhos sinóticos, que nós chamamos de Mateus, Marcos, Lucas e João. Ele diz, eu sou o pão da vida, eu sou o caminho, a verdade e a vida, quem tem sede, vem a mim e beba. Eu sou bom pastor da vida pelas ovelhas, e ele convida todos para vir até ele. Vinde a mim todos que estáis cansados e oprimidos, e eu vos aliviarei. Então você que está cansado de sofrer, porque está preso em um vício, está preso na depressão, na ansiedade, em incertezas da vida, como ansiedade, enfim, tantas doenças que têm surgido, Jesus é a solução. Não só a solução do corpo físico, que é a matéria, mas a solução que resolve o problema da alma. O pastor Billy Graham, que já parte para o Senhor, ele diz que o homem tem um vazio do tamanho de Deus dentro de si, e só Deus pode preencher esse vazio, essa lacuna vazia. Por isso, você que está acompanhando agora, aflito, eu quero convidar você a entregar sua vida a Jesus. Eu quero convidar você a fazer essa oração de confissão e aceitar a Jesus como seu único, suficiente Salvador. Diga comigo essas palavras. Senhor Jesus, eu reconheço os meus pecados, reconheço as minhas falhas. Nesse momento eu peço perdão. Perdoa, Senhor Jesus, todas as vezes que eu pequei contra ti. Salva minha alma, segura em minhas mãos. Me recebe e me aceita em tua presença. E escreve o meu nome no livro da vida, em nome de Jesus e amém.
3: Quando uma alma aceita a Jesus como seu Salvador.
0: Você que entregou sua vida a Jesus agora, ou quer tomar essa decisão, você vai entrar em contato no nosso WhatsApp, DDD48, número 3207-8283. 3207-8283. Entregue a sua vida a Jesus. Nós já estamos aqui com o irmão André Luiz, que é lá de Fortaleza, no Ceará. Ele está agora se reconciliando com Deus e pede oração. Nós vamos orar e ele vai receber o perdão de Jesus. Entre em contato aqui conosco, entregue a sua vida a Jesus.

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1: Porque vivemos por fé e não pelo que vemos. 2 Coríntios 5:7.
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2: Então hoje você vai tomar uma decisão. Além de você estar à distância, além de você clamar a Deus, você vai tomar uma decisão em um propósito de fé, um propósito de gratidão a Deus. Você vai ofertar agora, de gratidão ao Senhor, uma oferta especial, um propósito especial, uma decisão para produzir milagres sobre a sua vida. É a opressão que você está passando, é as portas que estão se fechando, a tua família que não está se entendendo. Você vai tomar uma decisão agora e colocar um propósito de fé. Você vai tomar uma decisão agora, vai enviar um propósito de 100 reais, isso mesmo, para o nosso CNPJ, 43-208-040-1000-36. Você vai tomar uma decisão agora de fazer um propósito com Deus para produzir um milagre sobre a sua vida, com uma oferta de 100 reais, uma oferta simbólica na presença de Deus. Você vai enviar para o nosso CNPJ, 43-208-040-1000-36. 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E tenha certeza que você vai ser abençoado por Deus. Nós vamos pegar o seu nome e vai estar nestes períodos de oração que nós estamos clamando pela sua vida. A longa distância, você entra no propósito, entra na fé e nós oramos e Deus produz o milagre sobre a sua vida.
3: Nós entramos o mês de setembro em oração. Entramos o mês de setembro na poderosa campanha de 30 dias, é isso mesmo, 30 dias de oração com tema Uma Decisão que Produz Milagre. Quando nós olhamos para a Bíblia Sagrada, nós enxergamos, através das Escrituras, Deus fazendo, Jesus trabalhando na vida daqueles que tomaram uma decisão. Essa decisão produziu milagre. A decisão que produz milagre é a decisão baseada, é a decisão pautada na fé. Porque a palavra do Senhor diz que sem fé é impossível agradar a Deus. E é necessário que os que se aproximam de Deus tenha fé, creia que Ele é galardoador, que Ele é recompensador daqueles que o buscam. Por isso, nós estamos nesse mês de setembro colocando afinco os nossos anseios, nossos projetos nas mãos do Senhor, para que essa decisão venha a produzir milagre. Quando nós olhamos para, por exemplo, o cego Bartimeu, ele tomou uma decisão: eu vou clamar ao filho de Davi. Alguém teve a ousadia, o descabimento ou o atrevimento de dizer a ele: ele não vai te ouvir, Jesus não vai escutar. Mas ele continuou insistindo, ele perseverou, ele estava determinado. Ele tomou uma decisão, e essa decisão produziu um milagre, porque Jesus parou e disse: manda chamá-lo. E quando ele veio ao encontro de Jesus, é lindo, Jesus diz, Jesus faz uma pergunta: o que queres que eu te faça? A decisão do cego Bartimeu de clamar ao Senhor, clamar pelo filho de Davi, por Jesus, Essa decisão produziu milagre e ele voltou a enxergar. Por isso eu quero convidar você, você de outro ministério, você aí da Palhoça, quero convidar você que está acompanhando o rádio em Blumenau e Joinville, você que nos escuta aí em Concórdia, em Catanduvas, você que está acompanhando a rádio aí em Chapecó, você que está acompanhando em Balneário Camboriú, Balneário Piçarras, você que acompanha de Bombinhas, São João Batista, de Biguaçu, você que está em Porto Belo, Tijucas, você que está no norte, no sul da ilha, Canasvieiras, você que está em Ponta das Canas, Ratones, Ingleses, você que está aí no Saco Grande, no Abraão, não importa onde você está, o Senhor está lhe chamando, ô glória, o Senhor está lhe convidando para o desafio, setembro de oração, uma decisão que produz um milagre, você não está sozinho. Eu quero convidar, porque nós estamos, pastor Joel Batista, orando nesse mês de setembro, o Espírito Santo falou para mim, 400 colunas que irão levantar uma oferta de R$1.000, 400 colunas, pastor Joel Batista, que estão escutando agora. Talvez você pode falar, pastor, desculpa a expressão, isso é loucura, pastor, porque nós estamos vivendo crises, estamos vivendo catástrofes climáticas na natureza. Quantos irmãos estão sofrendo, pastor, prejuízo? Só que o nosso Deus é Deus de restituição. Eu quero profetizar em nome de Jesus para você que vai entrar no setembro de oração, que a glória da última casa será maior que a primeira. O Senhor Jesus está te chamando agora. Dá uma crise para aqueles que estão em Cristo, que não anda segundo a carne, mas segundo o Espírito. Ô glória. Abre agora o aplicativo do seu banco. Você vai abrir aí agora. E você vai entrar nesse propósito com R$1.000. O Senhor vai honrar você. 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Uma decisão que produz milagres. Entra no propósito, você que está desempregado, você que está com causa na justiça, você empresário, você que está endividado, é você mesmo. Se fosse fácil, queridos irmãos, todo mundo entrava. O Senhor está te convidando para um desafio, tudo ou nada. É o Espírito Santo que está te chamando para o setembro de oração, uma decisão que produz um milagre. A decisão de honrar a obra de Deus, não homens, a obra de Deus, como oferta de R$1.000, essa decisão vai fazer chuvas de bênçãos alcançar a tua vida. Deus vai fazer o inaudito, o sobrenatural acontecer, porque o nosso Deus é Deus de coisas grandes. Vamos ouvir alguns testemunhos de fé, porque Deus já está operando na igreja Deus e Amor.
4: Meu nome é Fabiane, a bênção que eu quero contar é uma bênção que meu marido recebeu. No mês de julho a gente foi na igreja Deus e Amor no centro, e Deus usou o pastor Samuel e falou para ele que até o final do mês tinha pessoas ali que Deus ia abençoar com um carro novo, que não seria nem um carro novo, seria um carro zero quilômetro. E meu marido trabalha com jardinagem, paisagismo, e ele tava fazendo trabalho no jardim, na casa do dono da Hi Toyota. Meu marido conversou com ele, né, a respeito de um carro zero na loja lá dele, e graças a Deus deu tudo certo, que meu marido conseguiu comprar pelo CNPJ da empresa duas caminhonetes zero quilômetro, né, 2026 Hilux, uma pro meu marido e uma pro meu cunhado, que é sócio do meu marido aqui na empresa. Graças a Deus, e a promessa de Deus se cumpriu no dia 31 de julho. Deu o mês certinho, Deus nos abençoou e honrou com essa bênção.
5: A paz do Senhor, ouvintes do programa A Voz da Libertação. Eu sou a irmã Vaina. Eu fiz um voto com Deus na campanha de oração da madrugada com o pastor Samuel Dolor. E nesta campanha eu pedi para Deus me prosperar o meu filho. Que Deus viesse abençoar meus filhos nesta campanha. Que de repente surja uma oportunidade da minha filha comprar um restaurante. E coisa que a minha filha nunca pensou em ter foi um restaurante. Mas ela aceitou a proposta e comprou o restaurante. Estamos preparando. Breve vamos estar inaugurando. Eu estou muito feliz com esta bênção, muito agradecida a Deus pela tamanha vitória e conquista que a minha filha teve. E eu quero dizer para os irmãos, para as irmãs que estiverem ouvindo o programa Voz da Libertação, façam as campanhas, não quebrem, façam os propósitos com o Senhor, seja fiel nos propósitos, para que o Senhor venha abençoar, porque vocês podem ter certeza, cada um que fazer esta campanha que os irmãos estão fazendo, estão constantemente orando, vão receber bênção, que vão ficar surpresos.
3: Nós estamos, pastor Joel Batista, em todo mês de setembro, ouvintes, em 5 períodos de oração. 8 às 9 da manhã, ao vivo aqui pelo rádio, pastor Joel Batista está em oração. Às 13 às 14 horas, eu e o pastor Romildo estamos em oração. Das 17 às 18 horas, eu estou aqui com o presbítero Jessé, cooperador Jaci, até às 18 horas em oração. Das 22 às 23 horas, ao vivo pelo rádio, oração. E à meia-noite, 0 horas, eu estou com a equipe de pastores até 1 hora da manhã em oração pelo milagre, pela resposta de Deus. Porque nós cremos que uma decisão produz o milagre. Vamos ouvir um belo louvor na voz da cantora Ângela Gonçalves, do novo CD, e ter a nossa fé edificada

segura Florianópolis, porque Florianópolis não para. É a Igreja Pentecostal Deus de Amor, sede estadual, localizada na Avenida Mauro Ramos, número 184, é o palco dos maiores milagres. A Igreja Deus de Amor é o tanque de Betesda do século 21. Vem para cá, povo de Deus, do norte e do sul da ilha. Vem para cá, toda a grande Santa Catarina. Vem para cá, porque aqui Deus faz milagres. Nós estamos na campanha mensal Uma Decisão que Produz um Milagre. Em Lucas capítulo 5, versículo 4 e 5, o texto diz: e quando acabou de falar, disse a Simão: fazei-te ao largo, lançai as vossas redes para pescar. E respondendo Simão, disse-lhe: mestre, havendo trabalhado toda a noite, nada apanhamos, mas sob a tua palavra lançarei a rede. Grava essa palavra: o milagre não é fruto do acaso, o milagre não é fruto da sorte, o milagre é resultado de uma decisão.

0: Decisão baseada na fé, ela pode romper agora anos de frustração, de lutas. Decida agora romper com a frustração. Não olhe para o passado. Hoje, o Espírito Santo está te chamando para tomar uma decisão que vai produzir um milagre. O Senhor está falando com você, empresário. Você que diz assim, as portas trancou. Hoje, o Senhor pode abrir a porta. Você que está aí na dúvida, oscilando, R$1.000, pastor, é muito pesado. Não vai faltar farinha da panela e o azeite da botija, em nome de Jesus. O Espírito Santo vai fazer milagre na sua vida, porque a decisão de romper com medo, o medo da frustração, o medo do passado, o medo de não ter retorno, a decisão de romper vai fazer chuva de bênção descer na tua vida. Eu me lembro de Lucas capítulo 5, versículo 5, no cenário do paralítico, da paralisia. Deus fez um milagre naquele lugar. O cenário era da paralisia. Pedro e os discípulos trabalhavam a noite inteira, não pescavam nada, segundo Lucas 5:5. Eles estavam cansados, já haviam lavado as redes, estavam prontos para desistir. Só que, segundo a palavra de Jesus, eles lançaram a rede e eles alcançaram o milagre. A decisão certa, uma decisão pautada na palavra de Deus, produziu um milagre. O Senhor está te chamando para tomar uma decisão e entrar nessa campanha, porque Ele vai honrar a sua fé. Ei, Deus não nos chama, Deus não nos leva, Deus não nos conduz, e Deus não nos pede nada que nós não podemos fazer. Até porque caminho que Deus abre, servo dele não escorrega. Quando Deus abriu o mar vermelho, a Bíblia diz que o povo atravessou em pé seco, porque caminho que Deus abre, servo dele não escorrega. Por isso, tome a decisão de obedecer acima da lógica humana, acima da sua situação econômica, a voz de Jesus que te chama para esse propósito, porque essa decisão de honrar a Deus, de colocar a fé em ação, vai gerar milagre na sua vida. A ordem de Jesus era aparentemente absurda. Pedro pescou, aliás, jogou rede a noite toda, não pescou nada. Mas Jesus manda Pedro pescar em pleno meio-dia. Era o pior horário para pescar no mar da Galileia. Humanamente falando, era impossível. A ordem de Jesus não fazia sentido. Só que não precisa fazer sentido o que eu estou falando para você honrar a Deus com R$1.000. Você só precisa crer. A ordem que Jesus deu a Pedro não fazia sentido. Pedro era um homem experiente. Só que a resposta de fé foi a recompensa. Veio rede cheia, cheia de peixe. Lança a rede na igreja, Deus e amor. Lança a rede nessa terra fértil chamada Igreja Deus e Amor. Como uma coluna para manter esse programa no ar. Você vai arrebentar em nome de Jesus. Deus vai te honrar. Faça esse propósito. 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O mês de setembro será o mês que vai marcar a sua vida. Esse mês de agosto, estava todo mundo desanimado. O povo falando, é o mês da derrota, é o mês que não vira nada. Olha o que aconteceu nesse mês de agosto. Vamos acompanhar testemunhos que, oticamente falando, é sobrenatural, é o agir de Deus. Acompanhe, ouvinte.
1: O meu nome é Eliseu Franco. Eu estive no culto da sexta-feira, ali na Avenida Mauro Ramos, ali na Igreja Pentecostal Deus e Amor, a qual ali estava o presbítero Joel, orando pelos dons do Espírito Santo de Deus, a qual Deus usava o servo de Deus, falando que ali tinha três

0: pessoas que Deus estava revelando que diante dos olhos dessas três pessoas era impossível, mas que Deus iria colocar essas pessoas dentro da oportunidade de novo. E eu era uma dessas pessoas que estava sendo revelado, tomei posse da vitória. Trabalhei muitos anos no transporte público aqui na Grande Florianópolis e na pandemia eu fui mandado embora da empresa. E o meu coração, eu sempre pedi a Deus para que me desse uma oportunidade para que eu pudesse voltar a trabalhar no transporte público. E para quem trabalha dentro do transporte sabe que é muito concorrido a vaga, e Deus revelou que ia me dar uma oportunidade, me colocar dentro dessa oportunidade, e eu fui chamado na empresa, e para honra e glória de Deus, eu já estou trabalhando no transporte público novamente, e esse é o meu testemunho que eu tenho para contar para todos os irmãos, e estou muito grato a Deus, e a promessa se cumpriu, e hoje eu estou empregado e trabalhando novamente para a glória de Deus no transporte público. Esse é o meu testemunho. Eu moro no norte da ilha, na rua Luiz Paulo da Silva, número 119.
1: Como se chama?
2: André.
1: Conte o milagre que Deus curou a sua esposa. Como foi esse milagre?
2: Ela estava doente, fazendo terapia e tal. Eu vim aqui, fiz o voto de R$1.000. Uma semana depois, ela já estava melhorzinha e foi melhorando cada vez mais. Teve tratamento médico, mas eu deixei na mão de Deus, né? Porque só Deus pode curar a gente, né?
1: Quanto tempo ela tinha esse câncer?
2: Tava numa fase 2, assim, né? Já fazia um tempinho. Né?
1: Aí o irmão botou a fé em ação, fazer um voto com Deus.
2: Fazia um voto com Deus. E aqui fiz o voto com Deus e ela foi melhorando e agora está curada.
1: Confirma seu nome e seu endereço.
2: André Vitorino, Moisés de Dutra Sabaquim.
3: Como se chama?
4: Irmã Adriana.
3: Qual foi o milagre que a irmã recebeu?
4: Eu fiz 2 votos de R$100, R$200 para ajudar a manter a rádio. Deus usou o pastor para dizer que o Senhor estava abrindo uma porta grande para mim. 16 dias o Senhor abriu uma porta de emprego para mim e eu vendi R$62.000 e o meu salário em 16 dias foi 5.111,40 e poucos centavos.
3: Esta bênção a irmã recebeu através de fazer o voto.
4: Eu tirei da onde eu não tinha, né, de uma conta que nem foi pregado hoje, né, de uma conta de luz, e aí eu peguei, né, e fiz esse voto. Eu não tinha como, R$200, e o meu salário em 16 dias foi 5.111,40 e poucos centavos, para a honra e glória do Senhor. E todos os irmãos que estiveram ouvindo, eu provei agora pro pastor abrir minha conta e mostrei para ele que o Senhor é na vida de quem crê, né? Faz um voto e confia no Senhor e ele prospera, irmão. É só acreditar.
3: Deus abençoou a produção, as vendas que a irmã faturou.
4: R$5.111,40 e poucos centavos.
3: Através de fazer um voto de R$200 aqui na igreja Pentecostal Deus e Amor, Deus operou esse grande milagre. Tudo é possível que crer.
4: É só acreditar aqui e ter fé, né? A gente tem que ter fé e que vai acontecer.
5: Meu nome é Fabiane. A bênção que eu quero contar é uma bênção que meu marido recebeu. No mês de julho, a gente foi na igreja de Deus e Amor, no centro, e Deus usou o pastor Samuel e falou para ele que até o final do mês tinha pessoas ali que Deus ia abençoar com um carro novo, que não seria nem um carro novo, seria um carro 0 quilômetro. E meu marido trabalha com jardinagem, paisagismo, e ele estava fazendo trabalho no jardim na casa do dono da Hi Toyota. Meu marido conversou com ele, né, a respeito de um carro zero na loja lá dele, e graças a Deus deu tudo certo, que meu marido conseguiu comprar pelo CNPJ da empresa 2 caminhonetes 0 quilômetro, né, 2026 Hilux, uma pro meu marido e uma pro meu cunhado, que é sócio do meu marido aqui na empresa. Graças a Deus, e a promessa de Deus se cumpriu no dia 31 de julho. Deu o mês certinho, Deus nos abençoou e honrou com essa bênção.
6: Paz do Senhor, irmãos ouvintes do programa A Voz da Libertação, eu fiz um voto com Deus nessa campanha, ferido pelo processo, curado pelo propósito, de R$600 com o pastor Samuel na campanha, e Deus me abençoou com R$12.000. Eu quero contar essa bênção testificando o que Deus fez.

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1: Por isso não desanimamos. Embora exteriormente estejamos a desgastar-nos, interiormente estamos sendo renovados dia após dia. 2 Coríntios 4:16.
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2: Que Deus abençoe o povo de Deus, Deus abençoe os pastores. Deus abençoe nossos pastores regionais, centrais, setoriais, coligados à sede estadual. Deus abençoe vocês, meus companheiros de obra. Deus abençoe os diáconos, presbíteros. Deus abençoe os obreiros e os membros da sede estadual. Deus abençoe vocês. Estamos incessantemente orando em favor da vida de todos vocês, companheiros de obra, batalha de obra do Senhor.
3: Imenso por nós. Então devemos agradecer a Deus por iniciar esse novo dia na presença do Senhor. Vamos lá então, convidamos a todos vocês para juntos buscar a presença do nosso Deus. Grande Deus e Pai, é no nome santo de Jesus e teu amado Filho que nós nos reunimos aqui para orar, clamar, suplicar, momento tão especial de nós juntarmos em um só momento para te buscar. Senhor Jesus, perdoa todos os meus pecados, as minhas falhas, minhas transgressões, pecados por palavra, obra, pensamento, comportamento, até mesmo nas intenções, muitas vezes, que deveríamos estar agradecendo ao Senhor, e os nossos corações nos forçam para fazer algo totalmente contrário. Peço ao Senhor misericórdia. Eu reconheço, Senhor, a Tua santidade, a beleza, a perfeição do Senhor. E nós, quão falhos somos. Mas o Senhor é maravilhoso. Por isso, Ele nos chamou como pecador arrependido, para sempre estar em Tua presença, pedindo, clamando, suplicando as Suas misericórdias. Senhor Jesus, eu clamo por misericórdia, que o Senhor venha nos socorrer. Bem verdade é, Senhor, que o choro pode durar uma noite, mas a alegria vem pela manhã. Oh, meu Senhor, oh, meu Jesus, eu te agradeço, Senhor, por esta oportunidade. Quero agradecer também pelo dia que nós encerramos e pelo novo dia que nós estamos recebendo em oração. Oh, meu Senhor, eu oro, eu clamo por misericórdia. Senhor, eu entrego em Tuas mãos, Senhor, todos os nossos problemas, as nossas inquietações, a inquietação deste coração, deste ouvinte, deste irmão, desta irmã, que se encontram abandonados, pessoas que outrora tinham tanta gente, que se diziam ser seus amigos, e todos eles o abandonaram. Mas o Senhor não nos abandona. O Senhor é um Deus maravilhoso. O Senhor é um Deus tremendo. O Senhor é um Deus que acalma a tempestade. O Senhor é um Deus que faz nós vencer os obstáculos da vida, as adversidades que vêm nos confrontar, que vêm nos enfrentar. O Senhor sempre está conosco. Senhor Jesus, nos ajuda a dar mais atenção a este momento, a Tua presença, para que nós possamos criar um relacionamento íntimo contigo, porque somente o Senhor que vai nos compreender, somente o Senhor que vai nos entender, somente o Senhor que conhece a intenção do meu, do coração desse povo, este povo que se une agora comigo para orar, para buscar, colocando diante do Senhor os seus problemas, as suas dúvidas, as suas inquietações. Neste momento, Senhor, eu me coloco diante de Ti, para que o Senhor possa falar ao coração daquele mais angustiado que esteja neste momento. Talvez este ouvinte, este irmão que está orando comigo, está passando por um processo doloroso, um processo que já está se arrastando por meses e anos, Senhor. Oh, meu Jesus, somente o Senhor para dar força. Senhor, isso foge da nossa limitação, só foge da nossa ótica, da nossa visão, foge de tudo, Senhor, porque somos limitados. Mas o Senhor sabe quando é que esta tempestade vai passar. O Senhor sabe quando é que esta luta vai terminar. O Senhor sabe tudo. Oh, meu Jesus, cabe a nós agradecer, glorificar, exaltar o Teu santo nome, porque o Senhor sabe tudo, tudo, tudo sobre a nossa vida. Senhor, muito obrigado, Senhor, por nos dar esta oportunidade de orar com os nossos irmãos de perto, de longe. Senhor Jesus, antes de orar pelas pessoas enfermas no físico, eu oro pelas pessoas que estão enfermas espiritualmente, pessoas que já não têm mais ânimo para orar, pessoas que já se acomodaram, estão na zona de conforto e acham que não tem mais a necessidade de se debruçar diante do Senhor em oração, de colocar diante do Senhor ou estar próximo do Senhor. Como é bom estar contigo, Senhor. Como é bom nós nos colocarmos a nossa confiança, a nossa vida, o nosso futuro em Suas mãos. A vida passa, os anos voam. E nós aqui estamos, Senhor. Meu Deus, nós aqui estamos respirando, Senhor. Estamos falando contigo, orando, pedindo. Quantas vidas que estão agora, talvez, velando o corpo de um ente querido. Quantas pessoas, Senhor, que estão velando agora o corpo de um ente querido que partiu. Ou esta esposa que perdeu o marido e está em luto. Meu Deus, eu peço ao Senhor misericórdia. Quantas pessoas, Senhor, que tiveram tantas oportunidades para reconciliar, para voltar aos braços, à casa do Senhor, e muitas delas estão agora sentindo o peso, o arrependimento, o sentimento de culpa. Esta pessoa que dentro delas a alma está gemendo, está chorando, está pedindo socorro, mas as obras da carne, os desejos do mundo, não deixa estas pessoas se render a teus pés, mas a tua palavra, Senhor, nos diz, operando eu, quem impedirá? Nada pode impedir o operar do Senhor. Nada pode impedir do Senhor arrancar aquela pessoa que está afastada do Evangelho e trazer novamente para a tua casa, assim como o Senhor fez naquela parábola que o Senhor deixou bem ilustrado sobre o filho pródigo. Meu Senhor, tenha misericórdia. Quantos filhos pródigos estão, Senhor, no fundo do poço? Quantos deles estão em uma situação de calamidade espiritual ou até mesmo físico, que perderam o emprego, perderam a casa, perderam a família e agora estão nesta situação? Muitas delas não têm nem onde morar. Quantas delas estão em situação de rua? E lá por horas da madrugada chegam aquelas ofertas. Pessoas que estão vulneráveis, que estão expostas a tudo que o diabo oferece a elas. E quantas delas, Senhor, que irão aceitar? Quantas delas, Senhor, que irão se drogar nesta madrugada? Quantas destas vidas, Senhor, que estão se drogando neste momento? E quando amanhecer o dia, estas pessoas já não sabem nem o que está fazendo. Senhor, são vidas, são almas, Senhor. Eu apresento essas vidas em Tuas mãos. Senhor Jesus, apresenta este homem, esta mulher, Senhor, que está orando, pedindo forças. A luta está grande, os problemas estão muito grandes, as dificuldades, as afrontas do inimigo. E esta pessoa não tem força de expulsar, não tem força de reagir. Esta pessoa que está com seu... com a sua autoestima tão baixa, que não tem força de dizer, não, eu vou lutar, eu vou enfrentar. Senhor, eu agradeço, Senhor. Eu aprendi muito sobre isto. Quando alguém olhava que a gente não ia, que não teríamos condições, o Senhor sempre nos dava força. O Senhor sempre me deu força para levantar a cabeça e dizer, eu vou conseguir, eu vou chegar, eu vou lutar. E o Senhor foi comigo, foi conosco. Por isso eu tenho muito que lhe agradecer, Senhor. Quero agradecer pela vida da minha casa, da minha esposa, das minhas filhas, genros, netos, sogra, sobrinhos, irmãos. Tudo aquele que faz parte do meu vínculo familiar, Senhor. Abençoa a vida deles. Abençoa também os meus amigos, irmãos, irmãos em Cristo, obreiros, pastores, presbíteros. Apresenta o Ministério Geral, apresenta a vida da nossa irmã Eleni Miranda. Abençoa a tua serva. Abençoa também a nossa irmã Débora Miranda de Almeida, pastor Lorival, presbítero Davi Miranda Neto. Abençoa a diretoria executiva. Apresento, Senhor, a vida do pastor Osmar. Apresento a vida do pastor Fabrício, do pastor Marco. Também do pastor Gerro, do pastor Wilson, da irmã Maria José. Apresento a todos os dirigentes das nossas igrejas Deus e Amor. Em todo o Brasil, em todo o mundo. Esta família, Senhor, que cresceu. E chegamos em outros países. A família Deus e Amor. Oh, meu Deus, muito obrigado, Senhor, pelo Senhor está guardando esta igreja, protegendo esta igreja. Senhor Jesus, é uma igreja, Senhor, que são compostos de pessoas que somos falhos, mas o Senhor tem estado conosco. E eu agradeço de todo o meu coração pelos livramentos. Quantas pessoas, quantos obreiros que neste momento estão acamados. Pessoas que estão se recuperando de um infarto, de um derrame, de um AVC. Quantos obreiros, Senhor, que estão neste momento ouvindo a oração, que gostaria de clamar comigo e não tem como nem falar, que está impossibilitado de ter uma voz para falar contigo, mas está ali orando. O Senhor conhece o propósito desses corações. Quantos irmãos valentes que lutaram, Senhor, em prol desta obra e agora estão pedindo, Senhor, um toque do Senhor para levantar ele do leito, desta cama, neste hospital, nesta sala, nesta UTI, nessa CTI, esta pessoa que está desenganada, este irmão que está desenganado, quantas pessoas que o Senhor já curou do câncer, quantas pessoas que o Senhor já curou de um problema tão sério, quantas pessoas que hoje estão testemunhando, e eu tenho certeza que o Senhor não mudou e jamais vai mudar. Através da oração, do clamor deste povo, o Senhor vai tocar neste corpo enfermo. O Senhor vai tocar nesta pessoa doente. O Senhor vai tocar nesta pessoa que está abatida espiritualmente. Que o Senhor possa levantar. Que o Senhor possa levantar este homem, esta mulher. Que Satanás disse para ele que ele não vai vencer. E ele está se cedendo a essas conversas mentirosas do diabo. Mas que este irmão se levante agora em oração comigo. Que esta irmã se levante agora em oração comigo, dizendo para Satanás: o sangue de Jesus tem poder. Que este homem, que esta mulher possa se levantar agora, que possa reagir contra o desânimo. Que possa reagir contra esta fraqueza. Que possa reagir contra esta enfermidade. Este irmão, esta irmã que está preocupado, que a pressão está tão alta. Este irmão e esta irmã que está tão preocupado devido ao diabetes, que está avançando, que está de uma situação que cada dia está piorando a situação delas. Pessoas que já estão perdendo a visão, que estão perdendo as condições de caminhar sozinhas. Quantas vidas estão nesta situação, Senhor? Eu oro, eu clamo, eu peço, eu lanço as minhas súplicas, Senhor, para que o Senhor venha trazer um alívio, um milagre, segundo a sua perfeita vontade, segundo a tua perfeita vontade, Senhor. É outro ponto que nós devemos também entender, que a vontade do Senhor não é a nossa, que o desejo do Senhor operar não é o nosso. Por isso que na minha oração que estou fazendo aqui, Senhor, não estou fazendo uma oração de imposição. Eu não estou fazendo uma oração impondo a Deus que o Senhor é obrigado a fazer. Não, Senhor, o Senhor sabe como agir na hora certa, no momento certo. Por isso eu peço, eu clamo por misericórdia. Peço, Senhor, que o tempo desta pessoa seja agora do milagre, mas segundo a tua perfeita vontade. Olha, Senhor, para este irmão, para esta irmã, que está passando por um processo tão doloroso, que já se estendeu por tantos meses, ou quem sabe até por anos. E talvez ela está perguntando, ou ele está perguntando: Senhor, até quando vai durar esta prova? Até quando vai durar esse sofrimento? Até quando eu vou continuar desempregado? Até quando eu vou permanecer nessa situação? Quantas pessoas talvez estão fazendo essa pergunta, mas é uma pergunta que eu não tenho como responder, mas o Senhor sabe o momento certo. Dá a esta pessoa paciência para superar e esperar o tempo de Deus, porque o tempo de Deus é perfeito. Por isso eu oro, eu clamo, Senhor, por misericórdia e compaixão. O Senhor vem agir com a sua mão forte, poderosa. Senhor, eu quero agradecer ao Senhor por tudo que o Senhor tem nos dado. Pela saúde, pela força, pela graça e também pelas lutas. Porque é nas lutas, nos problemas, que nós saímos mais triunfantes, porque no momento que nós esgotamos todas as nossas forças, nós passamos a esperar com mais intensidade e confiar com mais fé no Senhor. Sempre é assim, Senhor. Quantas vezes que estamos tão bem, e quando estamos tão bem que nós deixamos de orar, deixamos de confiar inteiramente no Senhor, achando que nós somos tão fortes que possamos vencer os momentos difíceis. Mas quando a gente entra no campo de batalha, Senhor, nós vemos o quanto nós precisamos do Senhor. Precisamos da sua ajuda, precisamos do teu apoio. Meu Deus, tenha misericórdia. Eu peço que neste momento, Senhor, pela sua perfeita vontade, que o bálsamo do Senhor caia sobre esses corações, trazendo tranquilidade e calma. Esta pessoa que iniciou essa oração com a pressão tão alta, eu tenho certeza que após esta oração, esta pessoa vai se sentir bem, a pressão vai se normalizar. Oh, meu Jesus, eu creio no milagre, Senhor. Eu vivo o milagre, aleluias! E tenho certeza que o Senhor já está atuando nesses corações. Oh, Espírito Santo da verdade, vai movendo agora sobre esses corações a tua glória, o teu poder, a tua unção. Oriclanda labastericlanta labaias. Oh, meu Senhor, eu clamo por misericórdia. Eu clamo, Senhor, pelo socorro. Socorre, Senhor. Socorre o teu povo. Socorre a tua igreja, Senhor. Aqueles que estão passando por um momento de tantas lutas e provas, onde está dirigindo, onde está na direção desta igreja, desta cidade, eu peço, Senhor, por misericórdia, que o Senhor venha trazer o livramento a estas vidas, a esses irmãos que estão de joelhos orando comigo agora, pedindo, Senhor, quantos irmãos estão pedindo que o Senhor venha prepará-los diante de uma mensagem, diante de um evangelismo, para que muitas vidas possam vir à igreja para ouvir a mensagem que o Senhor falará aos corações através da preparação deste obreiro. Que o teu Santo Espírito possa mover, que o teu Santo Espírito possa mover dentro desta igreja, que o Espírito Santo possa usar da criança até o mais velho, que o Senhor possa usar todos eles no poder, na graça e na unção. Que o ambiente da nossa igreja seja um ambiente, Senhor, um ambiente cheio de poder, da sua graça, da sua presença. Que as pessoas angustiadas, atribuladas, perturbadas, ao chegar à igreja, possam sentir a tua glória, possam sentir a tua presença. Oh, meu Senhor, eu tenho certeza que o Senhor já está preparando tudo isso para que os próximos cultos sejam impactantes, sejam cultos que venham abalar os corações. Oh, meu Senhor, eu só tenho que expressar a minha gratidão pela vida dos novos irmãos que se uniram a nós nesta oração, nesta madrugada. Estas pessoas que estão orando pela primeira vez, ou até mesmo ouvindo as orações. Senhor, eu quero agradecer os nossos irmãos da nossa igreja que estão orando comigo. Quero agradecer irmãos de outros ministérios também que estão orando comigo. Quero agradecer, irmão, aquelas pessoas que, mesmo afastado do evangelho, sentindo no coração de dobrar o joelho e orar comigo neste momento. Meu Senhor, vai repreendendo toda a fúria do inferno, toda a fúria do diabo. Senhor, vai colocando por terra, sim, Senhor, todas as tramas do diabo. Senhor, a contenda, a divisão, o espírito, Senhor, o espírito da divisão, que quer agir muitas vezes no meio da igreja, que o Senhor vai queimando agora. O Senhor vai colocando por terra. Senhor, que a tua igreja não venha sofrer, mas que a tua igreja venha triunfar, aleluias, que a tua igreja possa crescer na tua presença, na graça divina, oh meu Senhor, dirige esta igreja, Senhor, nós somos aqui cooperadores, Senhor, nós cooperamos para o bom andamento da tua obra, mas quem direciona, quem toma a direção de tudo isto é o Senhor. Por isso pedimos ao Senhor, nos dê sabedoria, nos dê estratégias, Senhor, através de todas as ferramentas que o Senhor nos proporciona para anunciar o Evangelho, que nós possamos usar todas essas ferramentas, todas essas frentes de evangelização, para que possamos ganhar vidas, almas para Cristo. Senhor Jesus, abençoa as nossas igrejas no nosso país, apresenta essa nação tão abençoada, Senhor, que o Senhor abençoe também os irmãos que estão lá no extremo norte do nosso Brasil, lá, Senhor, no Nordeste, Centro-Oeste, Região Sul, Sudeste. Abençoa as nossas igrejas, Deus e amor, aqui na Grande São Paulo. Senhor, abençoa as mais de 800 igrejas que temos aqui, somente aqui na Grande São Paulo, Senhor. Senhor, abençoa os dirigentes das nossas igrejas. Abençoa, Senhor, os cultos, as concentrações que estamos anunciando, que será realizado nos próximos dias. Abençoa as caravanas que os irmãos já estão organizando para a grande festa de fim de ano, Senhor. Senhor, abençoa os nossos irmãos que estão ansiosos para conhecer o templo da glória de Deus. A tua igreja, Senhor, clama por misericórdia. Senhor Jesus, apresento também as autoridades constituídas da nossa nação, quer seja na esfera federal, estadual, municipal. Apresento, Senhor, a nossa nação, o nosso Brasil. Senhor Jesus, que o Brasil seja um celeiro de missionários, de pastores. Senhor, não deixa, Senhor, não deixa nós nos acovardar diante desta grande missão que o Senhor nos delegou, que é anunciar o Evangelho. Senhor, nos dê sabedoria, Senhor, diante da tua palavra, porque nós sempre estamos falando e afirmamos que a Bíblia Sagrada é a nossa fé, é a nossa base. Senhor Jesus, eu creio na revelação da tua palavra, porque é a tua palavra que me transformou, é a palavra do Senhor que nos transformou e tem poder para transformar. Por isso eu agradeço, Senhor, por termos em nossa mão esta bússola, esse guia, esta palavra, Senhor. Oh, meu Deus! Esta palavra, Senhor, cheio de virtude, oh glória a Deus. Esta palavra, Senhor, que quando abrimos, ó Deus, as letras parece que saltam aos nossos olhos, porque é tão lindo, ó Deus, estar diante dessa fonte inesgotável que é a tua palavra. Oh meu Senhor, que coisa boa, Senhor, é poder nos alimentar desta palavra. A palavra que transforma, a palavra que nos ensina no caminho que devemos andar. Oh, meu Jesus, muito obrigado, Senhor, por nos dar esta bênção em nossas mãos. Senhor, aqueles que não têm ânimo para examinar, para ler, para examinar as Escrituras, Senhor. Senhor, incendeia nesses corações o desejo, o amor pela palavra do Senhor. Oh, meu Senhor, a tua palavra nos diz bem claro, vós errais por não conheceres as verdades, as santas escrituras. E o meu povo erra por falta de conhecimento, Senhor. E nós temos aqui em nossas mãos a tua palavra, a palavra poderosa, a palavra que nos renova. Oh, meu Senhor, eu quero agradecer por nos dar esta oportunidade, por termos esse privilégio, Senhor, de poder desfrutar, de poder, ó Deus, desfrutar desta palavra, desse alimento. Meu Deus, a tua palavra nos dá respaldo, a tua palavra nos dá renovo, a tua palavra nos confronta. Oh, meu Jesus, porque o Senhor quer ver a tua igreja, o Senhor quer colocar a sua igreja assim, na posição, no centro da tua vontade. Eis aí, Senhor, a noiva do Cordeiro, a igreja de Cristo, que está se preparando para o grande dia da tua volta. Senhor, não deixe os irmãos confundidos, Senhor, não deixe os irmãos desanimar, não permita, Senhor, nossos irmãos se acovardarem, mas levanta, Senhor, levanta um exército, um exército de soldados para lutar contra o inferno, contra Satanás. Senhor, para que possamos resgatar essas almas das garras do inimigo. Senhor, quantas vidas que agora, neste momento, estão pensando em tirar a própria vida. Mas a oração está chegando agora através do rádio, através da internet. E esta pessoa está sentindo agora uma paz, uma alegria. Porque não vale a pena, não compensa, de maneira alguma, a pessoa tirar a sua própria vida. Porque é isso que o diabo veio fazer, é matar, roubar e destruir. Mas Jesus está dando agora a você, a aquelas pessoas que talvez esteja pensando em tirar a própria vida. Você, meu irmão, minha irmã, que pensou o dia todo em tirar a própria vida. É o diabo que está agindo desta forma. Mas agora o Senhor está dizendo, eu sou a vida e dou a vida a você se vocês entregar a sua vida aos meus cuidados. Oh, meu Senhor, como é bom estar na tua presença, como é bom estar orando, como é bom estar clamando, como é bom estar invocando o teu santo nome. Meu Deus, abençoa os nossos irmãos que estão orando também em outros países, no seu próprio idioma. Nossos irmãos da América do Sul, América Central, América do Norte, Europa, Oceania, África. Meu Deus, abençoa todos os nossos irmãos que estão clamando. Apresenta os países que estão em guerra e conflitos, aqueles países que imperam o comunismo, que há a proibição da propagação do Evangelho. Eu oro, Senhor, pelos missionários, pelos pregadores, pelos nossos irmãos que residem nesses países, mesmo enfrentando o inimigo, eles estão lá, mesmo correndo risco de morte, mas estão lá orando, clamando, suplicando. Meu Deus, tenha misericórdia, tenha compaixão. Senhor, eu oro também para os enfermos também, para que o Senhor possa curar esta pessoa que está acamada. Levanta agora em nome de Jesus. O paralítico pode levantar agora e andar em nome de Jesus. Esta pessoa que está com câncer, em nome de Jesus, o câncer agora nós repreendemos pelo sangue do Cordeiro. É pelo sangue de Jesus que nós repreendemos todo esse mal, esta enfermidade que está assolando esse corpo. Sai deste corpo agora, sai desta vida agora, esta pessoa que está em coma induzido, em nome de Jesus, que esta pessoa possa agora voltar na sã consciência, sair desse coma. Eu tenho certeza e creio e tenho fé, Senhor, no milagre que o Senhor já está operando agora. Esta pessoa, Senhor, que está com esta enfermidade incurável, que é uma enfermidade que está desafiando a medicina, a ciência, eu oro pelo milagre, que o milagre possa acontecer agora, que os órgãos desta pessoa o Senhor possa restaurar, que esta enfermidade que está lá escondidinho, lá em nome de Jesus, pelo sangue do Cordeiro, pelo sangue de Jesus, eu repreendo todo espírito de enfermidade, sai desta vida agora, sai deste corpo agora, é pelo sangue de Jesus, é pelo sangue de Jesus que nós repreendemos você, enfermidade. Você, enfermidade que está no corpo desta pessoa, sai em nome de Jesus. Eu tenho certeza, Senhor, que este irmão que está orando comigo agora, que está enfermo, acamado, que está se definhando cada dia, esta pessoa que já não tem mais vontade de se alimentar, esta pessoa que já não tem mais condições nem de caminhar devido à fraqueza, devido à enfermidade que está consumindo toda esta, a força física e também a esperança desta pessoa, que a esperança seja renovada agora, que o fogo divino do Espírito Santo possa queimar essa enfermidade do alto da cabeça à planta dos pés, que a enfermidade agora desapareça em nome de Jesus. Eu creio, Senhor, eu creio no milagre, eu creio, Senhor, na libertação. Toda a fúria do inferno, trabalho que foi feito lá na encruzilhada, no cemitério, onde quer que seja, na encruzilhada, sai daí agora, pelo sangue de Jesus Cristo. Oh, meu Senhor, muito obrigado, Senhor, pelos milagres que o Senhor já operou, pelos milagres que o Senhor já realizou nesta madrugada. Oh, que coisa boa, Senhor, é poder orar, é poder clamar, é poder estar certo que estamos sendo ouvidos agora pelo Senhor. As nossas orações não estão sendo em vão, o Senhor está ouvindo, está respondendo as nossas orações. Por isso eu clamo por misericórdia e também já no agradecer por tudo que o Senhor tem feito e está fazendo. Meu Deus, que ao término desta oração os nossos irmãos possam contar a bênção, que ao término desta oração, logo ao amanhecer, esta pessoa possa ter alta neste hospital, que já faz semanas que está neste hospital internado. Oh, meu Deus, eu tenho certeza que iremos ouvir testemunhos, que iremos glorificar a Deus pelo milagre que este ouvinte vai contar de um ente querido que está no hospital. Oh, meu Jesus, eu tenho certeza que coisas novas o Senhor já está fazendo em prol dessas vidas. Senhor, que o milagre na vida desse enfermo seja para a Tua glória. Que esta pessoa que está em coma induzido, quando ele retornar, ele possa contar milagres. Ele possa testemunhar da grandiosidade, da bondade, da misericórdia, da intervenção divina que o Senhor agiu por essas pessoas. Muito obrigado, Senhor. Eu te agradeço de todo o meu coração. Fica conosco. É o pedido que lhe faço. Amém e amém, Jesus.

Quero saudar os ouvintes de casa com a gloriosa paz do Senhor Jesus. Quem vos saúda é a sua irmã em Cristo, Maria Lorena. Que maravilha, mais uma madrugada com Deus, mais uma madrugada de joelho dobrado na presença do nosso grande Deus. E o endereço da tua vitória é muito fácil. A sede mundial, o Templo da Glória de Deus, fica na Avenida do Estado, 4568, Liberdade, São Paulo, capital. E você que está agora em sintonia com o programa Voz da Libertação, Jesus Cristo tem uma bênção preparada para você e para toda a tua família. Não perca, venha buscar a tua vitória. Irmã Lorena, mas eu estou enferma, Jesus Cristo te dará saúde. Irmã Lorena, o médico falou que eu estou com câncer. Acima do câncer está escrito: o sangue de Jesus Cristo nos garante a vitória. Oramos ao Senhor, dobra teu joelho, entrega tudo aos cuidados do Senhor, e Ele tudo fará por você e pela tua querida família. Oramos, Senhor, meu Deus e meu Pai, em nome de Jesus entramos à tua presença agora, para rogar a tua misericórdia, o perdão dos nossos pecados. Pai, reconhecemos a nossa fragilidade perante o teu trono. Sabemos que não somos nem dignos de entrar na tua presença, mas aqui estamos, Senhor, para nós se humilhar. Lembra da tua misericórdia, meu Pai. Perdoa nossas falhas em pensamentos, em palavras, em obras, naquilo que nós te entristecemos, meu Deus. Lembra do teu grande amor, da tua misericórdia. Pai, eu reconheço perante o teu trono que tu és soberano, tu és grande, tu és maravilhoso. Pai, vai abençoando este ouvinte de casa, que está, Senhor, com seu rosto no pó, derramando as suas lágrimas, reconhecendo que necessitamos a tua misericórdia, do teu grande amor. Pai, vai de encontro desse leito de dor agora. Lembra daquela irmã, daquele irmão, Senhor, que até prostrado sobre um leito, mas ele sente a tua presença. Ele derrama suas lágrimas perante a tua presença. Confirma teu grande milagre. Pai, aqueles que estão agora, meu Deus, sobre ali na cirurgia, sobre o leito daquela maca, Senhor, lembra do teu grande amor. Pai, usa, Senhor, a mão daquele médico, daquela médica. Pai, usa a mão da medicina, meu Deus. Estenda tuas mãos ensanguentada. Pai, em nome de Jesus, eu te suplico, entra naquela sala de cirurgia. Pai, abençoa a mão do anestesista agora. Abençoa as mãos daqueles médicos. Orienta eles naquela cirurgia cardíaca. Pai, orienta, Pai, lembra da tua misericórdia.
Estenda tuas mãos ensanguentadas àqueles que sofreram a fartura, Pai. Nos ossos, Senhor, tem misericórdia. Repreenda o diabo, repreenda, Pai, pelo poder do teu sangue. Pai, em nome de Jesus querido, lembra do teu grande amor, meu Deus. Lembra

irmos, em nome de Jesus, o Senhor nos dará, para que teu nome seja glorificado, em nome de Jesus, eu te peço a tua misericórdia, o teu socorro sobre esse ouvinte de casa com pneumonia. Pai, toca agora nas vias respiratórias, toca naquele pulmão infectado, meu Deus, repreenda toda a inflexão, Senhor, repreenda toda a bactéria, meu Pai. Repreenda todo o câncer, toda a inflexão na pleura pulmonária. Vai derramando a tua graça soberana, Pai. Lembra da tua misericórdia, do teu grande amor. Pai, aquela criancinha que chora tanto, ele não sabe dizer aonde está a dor. Pai, a tua palavra me revela que até no choro de uma criança, o Senhor sabe aonde está a dor. Pai, lembra-te de tais, é o reino do céu. Vai abençoando aquela criancinha, Pai. Vai derramando sobre ele a tua graça, teu poder, meu Pai. Entra naqueles berçários, naqueles leitos, Senhor. Vai repreendendo a fúria do adversário. Pai, aquela pessoa que está prostrada em profunda depressão, meu Deus, já não tem ânimo mais para nada, meu Pai. Ai, de encontro, alcança esta alma, conceda, Senhor, a tua grande vitória, liberta da depressão, Senhor, restaura o ânimo físico, restaura, Senhor, para a tua glória. Pai, eu te peço em nome de Jesus agora, a tua misericórdia sobre a tua querida igreja. Pai, aonde tiver um mensageiro da tua palavra, levando, Senhor, a tua palavra, aonde tiver agora alguém orando, 24 horas de oração, que coisa mais linda, meu Pai, é clamar pelo teu nome, é clamar, Senhor Jesus, crendo na resposta da vitória, Pai. A oração é a chave do livramento, é a chave do socorro bem presente na hora da nossa angústia. Pai, quando o Senhor disse, Jeremias, abra tua boca e clama a mim, Jeremias, no momento de grande angústia, o Senhor ouviu o clamor de Jeremias, meu Pai. O Senhor ouviu o clamor de Moisés diante do Mar Vermelho. O Senhor ouviu o clamor de Josué. Pai, o Senhor ouviu o clamor de Elias, meu Pai. O Senhor não mudou, tu és o mesmo. Eu creio na providência, Pai. Eu creio que não há luta que tu não possa resolver. Pai, desde o momento que alguém abre a sua boca para clamar pelo teu nome, ai, que coisa maravilhosa saber que o Senhor nos ouve, o Senhor ouve o gemido daqueles que estão orando neste momento. Alcança aquela alma sofrida, alcança pela tua misericórdia. Pai, repreenda todo laço, toda tragédia, repreenda toda fúria, toda adversidade, repreenda todo levante do inimigo, meu Pai, tudo aquilo que tira o
descanso da madrugada. Repreenda, Pai, toda preocupação. Pai, a Tua palavra, ela me ensina para entregar tudo aos Teus cuidados, Pai. E estenda as Tuas mãos agora. Em nome de Jesus, eu entrego a Tua querida igreja aos Teus cuidados, meu Pai. Lembra da Tua misericórdia, do Teu grande amor. Eu entrego a vida da nossa presidente, a irmã Irene, na palma das Tuas mãos, a saúde da Tua filha, a administração da Tua igreja, Pai. Eu entrego a saúde da cantora Débora, no pastor Lorival de Almeida, Pai. Eu entrego a saúde física do Davi Neto em Tuas mãos, Jesus querido. Estenda Tuas mãos, orienta Teu filho, Espírito Santo da verdade. Tu és o grande administrador desta obra. Administra seus passos, Senhor. Administra para a Tua glória. Administra a diretoria executiva, Pai. Administra para a Tua glória, Pai. Administra a vida do pastor Milton, a sua querida família, meu Pai. Administra a vida, Senhor, do pastor Osmar Antônio. Alcança ele, a sua família. Alcança o pastor Marcos e a família. Alcança o pastor Jerry, Pai, a sua querida família, o pastor Beata, Jesus querido. Lembra dos Teus filhos, Pai, o pastor Wilson, a Maria José, meu Pai. Abençoa a diretoria da Tua igreja, abençoa a Fundação Reviver, os seus projetos. Alcança, Senhor, administra a vida do pastor Jorge, administra, meu Deus, a vida da irmã Regiane, administra a vida de cada trabalhador, meu Pai. Administra para a Tua glória. Repreenda, levante a fúria do inimigo. Repreenda pelo poder da Tua palavra. Repreenda, Pai, agora em nome de Jesus Cristo, este levante de Satanás. O Senhor te repreenda. Toda barreira, todo levante, todo impedimento contra esta obra. Pai, aonde tiver uma igreja, Senhor, que o inimigo se levanta, meu Pai, repreenda pelo poder da Tua palavra. Guarda a igreja, Deus de amor, Senhor. Guarda o templo da glória de Deus. Guarda a administração da Tua igreja, Pai. Entra em cada setor da Tua igreja. Repreenda, meu Deus, todo laço maligno. Repreenda pelo poder da Tua palavra. Pai, aquele ouvinte de casa que já não tem mais palavras, Senhor,

tua graça sobre a tua igreja, meu Pai. Lembra do teu grande amor, meu Deus. Vai repreendendo agora toda acusação mentirosa, todo acusador das trevas. O Senhor te repreenda pelo poder da palavra, pelo poder que há no sangue de Jesus Cristo. Pai, abençoa a membresia da tua igreja, abençoa os Daniéis, Senhor, abençoa os diáconos, meu Pai, abençoa as obreiras e os obreiros, Senhor, lembra da tua misericórdia, Pai, supre a necessidade do teu povo, vai de encontro, meu Deus, e dá o livramento. Abençoa, Pai, o presbitério, abençoa os evangelistas, os pastores, que anuncia as boas novas de salvação. Pai, em nome de Jesus, ensina-nos a clamar, ensina-nos a orar, meu Deus. Eu te suplico a tua misericórdia. Muitas vezes não sabemos o que pedir, mas o teu Espírito intercede com gemido inexprimível, meu Pai. Muitas vezes, Jesus querido, até desfalecemos na oração, mas eu creio que a tua palavra, ela é fiel em todo o tempo, meu Pai. Quando o apóstolo Paulo deixou escrito para nós orar dentro de tempo e fora de tempo, anunciar a tua palavra, Pai, vai derramando a tua graça soberana, vai derramando o teu poder, meu Pai. Ajuda teu filho nesta caminhada, ajuda tuas filhas, meu Deus, estenda tuas mãos, Senhor, vai aprovando cada projeto, Senhor, estenda tuas mãos, amigas, orienta-nos a ganhar mais alma para teu reino. A tua volta está tão perto, Senhor. Já não há mais tempo para vacilar. Já não há mais tempo para esperar, meu Pai. A tua vinda é chegada. Os dias são de trevas, meu Deus. Os dias são de lágrimas, de luta, meu Pai. Eu creio, reclama, se reclama. Eu creio que tu és luta, meu Pai. Eu creio, reclama, se reclama. Eu creio que tu és soberano. Vai derramando a tua graça agora. Vai derramando o teu Espírito Santo. Levanta, levanta, jovem, meu Pai, vai abençoando, meu Deus, cada jovem de cada grupo, Pai, o grupo expansão, Senhor, levanta o grupo, regenere, Pai, usa teu filho, meu Pai, que haja uma união de um grupo só, meu Pai, ai, é tão linda a união, meu Pai, é tão lindo a tua obra. Vai derramando a tua graça sobre as mulheres de fé. Vai derramando o teu poder sobre o circo de oração. Aonde tiver alguém de joelho dobrado, conceda a tua grande vitória, Pai. Eu creio, meu Deus, que há uma resposta lá do alto para essa pessoa, Pai, que está de joelhinho dobrado, chorando. Alcança esta mãezinha agora. Alcança pela tua misericórdia, Pai, estenda tuas mãos, Senhor. Repreenda o espírito da

0: repreenda agora pelo poder da tua palavra. Repreendo o adversário da nossa alma. Eu creio, rica, lama, siriclama. Oh, rica, lama, tuni, rica, lama, siriclama. Pai, vai derramando, derrama, derrama, Pai. Derrama a tua graça, visita teu sítio, visita agora, meu Pai. Alcança aquele trabalhador da madrugada, aqueles que trabalham nas empresas, meu Pai. Guarda, guarda e livra de toda tragédia. Repreenda, Pai, todo levante do inimigo. Pai, visita teu povo aí no país do Japão, que nesse momento Jesus querido está ali no seu trabalho, orando em espírito, meu Pai, agradecendo pelo pão de cada dia. Abençoa a tua igreja, Pai, vai de encontro do teu filho, meu Pai, que com tanto amor eles cuidam da tua obra. Senhor, eu queria citar o nome de todos, mas é impossível, meu Pai. Então eu te peço, abençoa teu servo, derrama sobre eles a tua graça, Senhor. Confirma um grande livramento, vai derramando teu poder soberano, vai derramando a tua graça, Senhor, vai derramando agora, meu Pai, aquele projeto, aquele culto anunciado, no ar livre, no ginásio, meu Pai, lembra do PMU, meu Deus, o grupo do evangelismo, abençoa teu filho, a tua filha, Pai. Cada projeto, Senhor, em nome de Jesus, usa eles, meu Pai. Faça deles labareda de fogo, assim como está escrito no livro de aos Hebreus, que do teu ministro tu farás labareda de fogo, e nos teus anjos vento, meu Pai. Usa, Senhor, o teu filho, usa para a tua glória. Pai, queremos ver paralíticos andar, queremos ver mudo falar, queremos ver cego enxergar, queremos ver a alma se rendendo aos teus pés. Não há milagre maior, meu Pai, do que a salvação de uma alma. Alcança para a tua glória, Senhor. Eu creio que tu és soberano, tu és grande e poderoso, meu Pai. Abençoa os batismos já anunciados, os novos convertidos, meu Pai. Batiza com fogo, com o Espírito Santo, que eles possam ter uma experiência gloriosa. Descer as águas falando em língua, meu Pai, se regozijando na tua graça, estenda as tuas mãos, eu creio que o teu nome será glorificado. Pai, usa teu servo que vai continuar orando para a tua glória. Derrama a tua graça, Senhor, e surpreenda para a tua glória. Eu creio em nome de Jesus.
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0: Assim diz a palavra de Deus: buscar-me-eis e me achareis quando me buscar de todo o vosso coração. Amado irmão, amada irmã, eu quero lembrar a vocês que domingo agora, dia 20, estaremos dando prosseguimento na campanha Pai, Filho e Espírito Santo. Eu tenho certeza, você que já nos acompanhou na primeira campanha, no primeiro dia, que bênção, que vitória, que derramamento do Espírito Santo de Deus. Pessoas que foram batizadas com o Espírito Santo, pessoas que saíram maravilhados, quantas pessoas derramando lágrimas, porque sentiram a presença de Deus, sentiram a graça de Deus, sentiram a unção do Espírito Santo. E domingo agora não vai ser diferente. O derramamento do Espírito Santo, como a Bíblia nos diz em Atos dos Apóstolos, capítulo 2, que eles estavam reunidos e, de repente, línguas de fogo foram repartidas a cada um deles e todos eles falavam em línguas estranhas, em grandes mistérios com Deus. Você que está me ouvindo, é hora de você se levantar, porque Deus quer revelar as suas maravilhas. A Bíblia diz: alguns é dado conhecer os mistérios de Deus e a outros não. Deus te chamou, Deus está convocando o seu povo. Eu lembro da revelação a qual Deus falou: convoco meu povo para orar, convoco meu povo para consagrar, porque eu quero se manifestar no meio do meu povo. Olha que coisa linda, isto é tremendo, isto é glorioso. E por isso estamos convocando a igreja, estamos convocando a todos, para não perder o que Deus quer fazer neste domingo agora, dia 20. O que que vai acontecer? Estaremos fazendo a oração do revestimento, batismo com fogo e com Espírito Santo. Estaremos fazendo também orações específicas de libertações. Quantas pessoas que estão precisando de libertação? Domingo agora é o dia da oração. A oração é falar com Deus. A oração é estar na presença de Deus. Se alguém perguntar: como é que eu falo com Deus? Através da oração. Por isso, meu amado irmão, vamos orar também para Deus fazer milagres. Tudo que nós pedirmos em oração, crendo, nós receberemos. E eu tenho certeza que você não pode jamais imaginar perder esse trabalho da igreja. São 3 domingos. Agora, dia 20, é o segundo domingo, aonde estaremos juntos em oração e jejum. Você que está me acompanhando agora, se você puder, venha em jejum, porque das 10 até o meio-dia, das 10 horas da manhã até o meio-dia, estaremos fazendo esta oração. Lembra, amados irmãos, que o culto começa às 9 horas da manhã e vai até o meio-dia. Mas a partir das 10 horas da manhã, eu, pastor Davi Miranda Filho, estarei no altar de Deus para orar, clamar, pedir, buscar, invocar. Que maravilha quando a gente olha para a igreja e o povo de Deus sentindo aquela unção. Você que está me ouvindo, Deus quer te renovar. O Espírito Santo quer te renovar. Você precisa receber os dons do Espírito Santo. É agora. Quanto Deus tem tocado no teu coração para você vir à igreja. Se você tem condição, não custa nada vir, amado irmão. Ah, mas eu não consigo orar muito tempo. Quem falou que não? Quando você estiver no meio da sarça ardente, o fogo do Espírito Santo, a graça de Deus, o poder de Deus, brasa viva do altar de Deus, você imagina que é isto? É a graça de Deus que está sendo derramado nesta campanha. É a unção de Deus que está sendo manifesto nesta campanha. Anote o endereço: Igreja Deus e Amor, Avenida do Estado, 4568, aqui na Baixada do Glicério, com a entrada principal na Rua Prefeito Passos, número 10. Um grande estacionamento, mas chega mais cedo. O culto começa às 9. Às 10 da manhã já estaremos em oração, clamando, pedindo, buscando, invocando, recebendo graça, poder. Estou te esperando e eu tenho certeza que a vitória é completa. Que Deus vos abençoe, amados ouvintes.
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0: O meu nome é Sônia da Silva Santos, eu vim de Mogi das Cruzes ali, no bairro Parque Olímpico, né? Então, eu era alcoólatra, né, irmãos? Eu bebia muito, durante uns 4 a 5 anos bebia, meus filhos, eu precisava da ajuda dos meus filhos, né? E até que um dia Deus, ele olhou para mim, né? Ele lembrou da minha fraca pessoa. Aleluia, Jesus, através da oração dessa amada igreja pentecostal, Deus e amor, Deus me libertou e hoje faz 10 anos que eu sirvo. Era uma coisa terrível, uma opressão maligna. Por um momento pensei em tirar a minha vida, né? Eu estava ali rodeada muitas das vezes por amigos, mas quando eu estava na minha casa, já embriagada, eu subia as escadas para eu repousar ali. Era tanta coisa, irmão, tanta opressão maligna, que teve uma manhã que eu pensei em tirar a minha vida. Nem todos da minha família sabem disso, mas Deus, ele contemplava a minha vida, né? Mas graças a Deus, hoje eu estou liberta pelo sangue de Jesus. E todo aquele que tiver com esse problema de bebedice, de droga, você que está aí nesse fundo de poço, nessa lama, Deus tem uma promessa para você na igreja pentecostal, Deus e amor. É Sônia da Silva Santos, eu moro agora ali no Parque Olímpico, em Mogi das Cruzes, Brás Cubas.
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2: Uma hora e 4 minutos.

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4: Uma da manhã e 9 minutos em São Paulo. Que Deus abençoe grandemente o seu lar, a sua família. Aceite a gloriosa paz de nosso Senhor e Salvador Jesus Cristo, do seu irmão e amigo, presbítero Rafael Gonçalves. Vamos juntos até às 5 horas da manhã, na Madrugada do Socorro de Deus. Ouviremos belíssimas canções, testemunhos que vão edificar a sua fé, quadros também que elevarão a sua fé em Cristo Jesus. E conto também, durante toda a madrugada, com a sua participação pelo DDD 11-3208-2743 ou pelo WhatsApp da Rádio Deus e Amor, que também é DDD 11-98292-3392. Você entra em contato conosco, nos deixa o seu nome, a cidade que você mora e, é claro, você faz o seu pedido de oração. Pastor, eu preciso que o pastor ore por mim de forma urgente. Me encontro aflito, oprimido, desesperado, pensando em desistir, pensando em tirar a minha própria vida. Olha, não faça isso. Entre em contato conosco. DDD 11-3208-2743. Será um prazer clamar, será um prazer orar por você e por toda a sua família. Deus quer socorrer você nesta madrugada. E já temos neste momento o nosso primeiro ouvinte na linha e vamos ouvir, vamos falar com esta pessoa agora. A paz do Senhor Jesus, bom dia.
5: Bom dia.
4: Com quem eu falo?
5: João Alves de Melo.
4: Irmão João, fala de onde?
5: Monte Azul Paulista, interior de São Paulo.
4: O irmão deseja orações?
5: É, coloca meu nome na oração aí. Da minha mãe, do meu pai. Minha mãe talvez tenha insônia à noite.
4: Uhum. Qual o nome da sua mãe e do seu
5: Maria
4: pai?
5: Maria Salomé de Melo. Expedita Alves de Melo.
4: Anotado. Às 2 da manhã, nós vamos fazer a oração do socorro de Deus. Vou apresentar a vida do irmão em família. Mais tem alguém, irmão João?
5: Tem um colega meu também que está internado, está com câncer. Já faz uns 15 dias que ele está internado. Que lá é só o milagre de Deus mesmo.
4: Eu creio no milagre. Qual o nome dele?
5: Célio.
4: Célio. Vamos apresentá-lo também em oração. Mais alguém?
5: É, a minha família. Minha família em geral.
4: João em família. Já coloquei o nome do pai, da mãe, do irmão Célio. Vamos orar juntos em nome de Jesus.
5: Porque ele está com câncer, né? Ele disse que está no intestino, parece que passou na garganta. Só Deus para tirar ele de lá.
4: Mas só um milagre, né, irmão João?
5: É.
4: Vamos clamar por ele, sim, em nome de Jesus. Deus abençoe pela sua participação. Ore conosco às 2 da manhã.
5: Eu estou ouvindo todos os dias.
4: Deus abençoe pela sua audiência e sempre, sempre quando possível, nos mande uma mensagem, entre em contato conosco, será um prazer orar, clamar pela sua vida.
5: Obrigado pela atenção.
4: Nós que agradecemos pela participação. 1:12. Que Deus abençoe você grandemente, continue nos ligando, continue entrando em contato conosco. DDD 11-3208-2743. Temos mais um ouvinte na linha. A paz do Senhor Jesus. Bom dia.
6: Bom dia.
1: pai do senhor.
6: Com quem eu falo?
1: É Matias, José Matias, aqui em Alagoinhas, Bahia.
6: Que bênção, Deus abençoe os nossos irmãos baianos. O irmão deseja orações?
1: Eu desejo, porque eu sou portador de glaucoma.
6: Sim.
1: E no olho, se passando um pé de galinha, assim, com aquelas veias por dentro dos olhos, entendeu?
6: Sim, sim.
1: E aí eu não enxergo nada, tem mais de quase 20 anos que eu não enxergo nada.
6: Meu Deus.
1: E a minha esposa também tem um problema de... Assim, tipo, uma gosma sai da cabeça dela, ela foi tudo... Já foi para um médico e tudo, e tossindo, sem... Já foi todos e nunca deu nada, e ela só tossindo, entendeu?
6: Qual o nome da sua esposa?
1: É Dejanira Matias dos Santos.
6: Dejanira.
1: E o meu nome é José Matias dos Santos.
6: José Matias dos Santos.
1: É,
6: nós vamos orar pelo irmão e pela esposa, sim. Em nome de Jesus.
1: E todos meus filhos, toda a minha família.
6: Então vou colocar irmão José Matias, Dejanira, José Matias dos Santos e toda a família. É, anotado.
1: Eu mandei um áudio aí sobre um testemunho. Entendeu?
6: Ah, que bênção.
1: É um testemunho aí, porque aqui em Alagoinhas passa um rio.
6: Ah.
1: Um rio é muito, muito fundo.
6: Sim.
1: E só, tem um bocado de vaso, quase vazio, com pouca água, com um bocado de pedra, daquelas pedras que a prefeitura jogou dentro. Fica com aquelas... Aqui passando as pedras de qualquer corte.
6: Sim.
1: Eu caí ali dentro.
6: Meu Deus.
1: Eu tava com uma bíbliazinha daquelas pequenas no bolso de trás. Depois caí, me molhei todo e a Bíblia não molhou uma página.
6: O Novo Testamento, o irmão estava com o Novo Testamento, é isso?
1: Foi.
6: Que bênção.
1: Não molhou uma página.
6: E Deus lhe deu um grande livramento.
1: Foi um milagre de Deus.
6: Glória a Deus. Porque ali
1: era para o pessoal me tirar dali de dentro, só o cadáver.
6: Jesus te livrou.
1: É, uns 4 metros de altura, quase.
6: Meu Deus. É muito fundo.
1: E até cobra.
6: Imagino. Irmão José... Que Deus abençoe por esse testemunho que aumentou grandemente a nossa fé. Que Deus continue lhe usando, abençoando o irmão e toda a família. Foi um prazer ouvi-lo, foi um prazer recebê-lo aqui em nosso programa. Deus o abençoe.
1: O prazer é meu. Um abraço, que Deus abençoe, que eu aqui fico direto ligado a noite toda, todos os dias, no Alexa.
6: Obrigado pela audiência. Fique com Deus.
1: E o senhor também, um abraço.
6: Muitas pessoas estão nos ligando nesta madrugada. E você? Pastor, eu me encontro deprimido, depressivo, não sei o que fazer diante das adversidades da vida. Eu quero orar por você. Às 2 da manhã, iremos fazer o grande clamor do socorro de Deus. E é muito importante que você nos deixe o seu nome e o seu pedido de oração para que possamos clamar por você. Ao final da programação, eu vou até o santuário e vou colocar o seu pedido na urna da oração. Temos mais um ouvinte na linha. A paz do Senhor Jesus, bom dia.
7: A paz, eu me chamo Otávio.
6: Otávio, fala de onde, irmão Otávio?
7: Eu falo da região da Zona Sul, de Parelheiros.
6: Que bênção. O irmão deseja orações?
7: Sim, eu gostaria de pedir oração para mim, para meus pais, Gilson, Najara, meus irmãos, Alice, Tiago e as minhas avós, Francisca e Cida.
6: Francisca e Cida.
7: Isso.
6: Nós vamos orar pelos seus pais, pelos seus avós, pela família do irmão. Quer acrescentar mais alguém?
7: Não, eu gostaria só de contar uma bênção que aconteceu recentemente.
6: À vontade.
7: O pastor, há mais ou menos um pouco mais de um ano, né, eu estava desempregado. Inclusive, algumas semanas atrás, eu liguei na Rádio Deus e Amor, pedi oração sobre isso, sobre portas abertas. E essa semana, graças a Deus, eu fui contemplado.
6: Glória
7: Deus
6: a Deus.
7: Deus abençoou uma porta de emprego para mim.
6: A porta se abriu.
7: Sim, amém. E eu vou iniciar na segunda-feira agora.
6: Que bênção, já está ansioso.
7: Bastante.
6: Que bênção.
7: Muito.
6: Que Deus continue abençoando a sua vida, que o irmão venha crescer nesta porta que Deus abriu. E não se esqueça de sempre contar essa bênção que Deus lhe entregou. Deus continue te abençoando, viu, irmão Otávio?
7: O senhor também.
6: Amém. Muito obrigado pela sua participação. Qualquer coisa, estamos aqui. Fique com Deus.
7: Eu também. Eu agradeço a oportunidade.
6: Amém. 1:18. É um prazer ouvir você. É um prazer receber a sua ligação. Do norte ao sul do Brasil, estamos conectados através do aplicativo Igreja Deus e Amor, através do site pda.com.br, e também estamos conectados com mais de 400 emissoras na frequência AM e FM. E vamos ouvir mais alguém. Hoje a madrugada do socorro de Deus não para. Pessoas sedentas por oração. A paz do Senhor Jesus, bom dia.
8: Bom dia.
6: Com quem eu falo?
8: Aqui é Joel.
6: Irmão Joel. Desculpe, irmão Joel, fala de onde?
8: Vitória do Espírito Santo.
6: Vitória, Espírito Santo. Deus abençoe os nossos irmãos capixabas. Deseja oração, irmão Joel?
8: Eu preciso de oração para a minha vida espiritual.
6: Oremos, sim. Mais alguém?
8: Eu tô... É tipo assim, irmão, eu estou com um problema sério, aquilo que eu não quero fazer, eu faço. E aquilo que o meu coração pede para fazer de bom, eu não consigo fazer. E isso está me deixando muito mal.
6: Imagino.
8: Está me deixando muito mal mesmo, né? Então, por isso, eu estou precisando de oração.
6: Vamos orar, sim.
8: Nessa parte.
6: Em nome de Jesus. Não há dúvidas. É que o irmão crê na graça de Cristo, não é verdade? O irmão crê na graça de Cristo, não há dúvida. Quando nós falamos do ser humano, estamos falando, como eu posso dizer, de uma natureza que herdamos do antigo Adão, né? O primeiro Adão, uma natureza pecaminosa. Mas quando olhamos para o segundo Adão, que é Jesus Cristo de Nazaré, estamos olhando para alguém que se sacrificou por nós. E pela sua graça, nós podemos nos aproximar dele, nos aproximar de Deus, pedindo perdão pelos nossos pecados e alcançarmos do Senhor misericórdia. Irmão Joel, não é fácil. Não é fácil. O pecado, sim, causa tristeza, angústia no coração de alguém que é cristão e se sente arrependido. Continue orando, irmão Joel. Continue buscando a presença de Deus, indo à igreja. Continue se consagrando ao Senhor. Eu sempre digo para as pessoas que chegam até o escritório pastoral: olha, para vencermos o pecado hoje, nós devemos fugir dele, fugir do pecado. Mas para que isso possa acontecer, nós devemos nos revestir do Espírito de Deus. Então eu gostaria de lhe propor que se revista do poder de Deus. Consagre a sua vida todos os dias pela manhã, jejue, ore, santifique o seu corpo a Deus, e aos poucos essa natureza pecaminosa, ela vai se enfraquecendo. E você vai sentir...
8: Tá buscando, entendeu?
6: Vai buscando, continue buscando.
8: Porque quando eu lembro das coisas, né, eu cometo que eu não deveria cometer, Isso faz que eu me fraqueça.
6: Sim, sim.
8: E eu já me encontro sem força para poder buscar, orar.
6: O irmão está... O irmão continua congregando, indo à igreja, né?
8: Não é até isso. Eu não estou conseguindo.
6: O irmão considera alguma coisa que o irmão esteja fazendo como algum tipo de vício?
8: Não é coisa que eu...
6: Façamos assim, irmão Joel. Façamos assim. Eu vou orar pelo irmão agora, tá? Eu vou apresentar a sua vida espiritual nas mãos de Deus. E não se esqueça de consagrar todos os dias a sua vida ao Senhor. E fuja do pecado. Leia a Bíblia. Treine a sua mente para pensar apenas nas coisas de Deus. Consuma conteúdos que edificam a sua fé. Leia, assista, ouça coisas que edificam a sua fé. Procure sempre estar perto de outras pessoas que têm o mesmo pensamento, a mesma linha de pensamento, a mesma fé. Não deixe de congregar, porque o inimigo, ele começa assim, enfraquecendo, fazendo com que você deixe de congregar e se unir com os outros irmãos. Isso é muito bom. Isso faz com que nós possamos nos fortalecer e nos aquecer juntamente ao rebanho. Feche os olhos, vou orar pelo irmão nessa madrugada. Senhor meu Deus e eterno Pai, neste momento de oração, eu gostaria de apresentar a vida do nosso irmão Joel e a vida de tantas outras pessoas que nesta madrugada estão passando pela mesma situação do nosso querido irmão. Senhor Jesus, o apóstolo Paulo já dizia as mesmas palavras que o nosso irmão Joel havia acabado de dizer. Mas o Senhor olhou para o seu servo e disse: a minha graça te basta. E eu sei, meu Pai, que sem a tua graça nós não podemos viver. Sem a tua graça, Senhor, nós não podemos ser felizes. Sem a tua graça, nos sentimos tristes, condenados, afligidos, não somos felizes. A tua palavra diz que o Senhor morreu na cruz do Calvário para nos salvar. E levou sobre si os nossos pecados, as nossas transgressões, todas as doenças. E cravou o nosso escrito de dívida na cruz, dizendo: está pago. Senhor meu Deus, que o teu Espírito, o Espírito do Senhor, o Consolador deixado por Cristo Jesus, venha consolar, venha ajudar a vida do nosso irmão Joel e a vida de tantas outras pessoas que estão passando pela mesma situação. Quantas pessoas, ó Pai, que não têm forças para orar, para jejuar, para buscarem a tua face, a tua presença, não conseguem mais congregar. Meu Deus, repreenda toda a frieza espiritual. Repreenda, meu Deus, toda a força contrária que luta contra a fé destas pessoas. Eu oro e tenho a plena certeza na providência do Senhor para a vida do teu servo e para a vida de todos que estejam nessas mesmas condições. Amém e amém e graças a Deus.
5: Amém.
6: Irmão Joel, não se esqueça, a graça de Jesus te basta. Amém? Tá, peça perdão a Deus pelos seus pecados. Rafael, me chame de irmão Rafael. Nós que agradecemos. A graça de Jesus nos basta.
5: Só pode botar o nome dos meus filhos também aí na oração?
6: Anotamos, sim. Pode falar os nomes deles.
5: Renan.
6: Sim.
5: Josilene. Josiane. Tatiana.
6: Uhum. Anotado, viu?
5: E o meu neto Anderson.
6: Amém. Vamos orar por todos eles. Às 2 da manhã, ore conosco em nome de Jesus. Deus te abençoe.
5: Amém.
6: 1:27 da manhã, vamos ouvir mais um ouvinte que precisa e muito do socorro de Deus nessa madrugada. A paz do Senhor Jesus, bom dia.
9: Bom dia, paz do Senhor Jesus.
6: Com quem eu falo?
9: Irmã Creuza.
6: Oi, irmã Creuza. Bom dia, seja bem-vinda. A irmã necessita de orações?
9: Sim, eu quero colocar eu e toda a minha família e quero colocar também a libertação do vício da bebida e do cigarro da minha família.
6: Ah, vamos orar. A irmã quer deixar o nome de algumas pessoas?
9: Então, eu quero deixar o nome da minha tia, que ela está com 97 anos e ela está... A camada já está com quase um mês. Meu Deus. E ela só fica assim, falando ai, ai, ai, dia e noite, sabe?
10: Queixando-se então, de dores.
9: Oração, se for para Deus levantar ela com saúde, que Deus faça, mas também se for a hora de Deus recolher ela, que Deus lembra dela, que ela é um sofrimento, né?
10: Sim, sim, sim, claro. Vamos orar para que seja feito a vontade de Deus. Mais alguém?
9: Não, é só para toda a minha família. Oração, amém. Glória a Deus, amém. A gente está tudo em paz.
10: Glória a Deus. Vou colocar então Cleusa em família e também vamos apresentar esta senhora nas mãos de Deus.
9: Ela chama Anésia Bedim Escalão.
10: Anésia. Uhum. Anotado, viu?
9: Então tá, Deus abençoe, viu?
10: A irmã também, seja sempre bem-vinda à nossa programação. Deus abençoe.
9: Amém. Amém. Deus abençoe.
10: Da manhã e 29 minutos. Que Deus abençoe grandemente a sua vida. É um prazer estar com você nesta madrugada. Eu sou o presbítero Rafael Gonçalves e estamos nos preparando para aquele momento tão especial, o momento da oração das 2 da manhã. Mas antes de continuar atendendo você, vamos àquele quadro especial onde vamos nos alimentar da palavra. Vem aí o quadro Pão Diário, Pastor Lorival de Almeida. Traz o seguinte tema: há uma carreira para correr. Vamos ouvir e vamos ser edificados por Deus.
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11: Nós temos uma carreira para correr, né? Nós temos uma vida para seguir. Existe uma carreira. Você está nessa carreira, você está nessa corrida. Em qual corrida você está? Isaías capítulo 40, versículo 31, mas os que esperam no Senhor renovarão as suas forças, subirão com asas como águias, correrão e não se cansarão, caminharão e não se fatigarão. Algumas bíblias chegam a colocar em outro tempo, né? Mas os que esperam no Senhor renovam as suas forças, sobem com asas como águias, correm e não se cansam, caminham e não se fatigam. As duas colocações de tempos estão bem, mas você tem corrido a sua carreira. A verdade, ouvintes amados, é que nós temos a nossa vida e nós sabemos que quando se trata de coisas físicas, nós temos que voluntariamente fazer algum tipo de esforço físico, nos levantarmos daquilo que chamamos de o sedentarismo, a zona do sedentarismo, para que nós possamos ser pessoas saudáveis. Mas todos nós, como cristãos, nós estamos correndo uma carreira. Nós fomos chamados para participar de uma corrida, vamos ficar mais fácil, né? Em Hebreus capítulo 12, versículo 1, a Bíblia Sagrada fala para nós corrermos com paciência, algumas Bíblias falam perseverança, a carreira que nos está proposta. Ou seja, existe um planejamento, existe uma estratégia de Deus para a nossa vida. Você tem corrido a sua carreira espiritual? Onde é que você se encontra nessa corrida? Algumas pessoas terminam essa carreira, outras pessoas não. Algumas pessoas correm, sim, com paciência a carreira, a corrida, alcançam os lauréis da vitória, outras não. Algumas pessoas estão no meio dessa carreira, algumas pessoas sequer saíram do ponto de partida, algumas se distraíram no meio do caminho e caíram e não se levantaram. Algumas nem tiveram ainda o estímulo para começar. Participar dessa carreira espiritual é preciso, mas também pode ser difícil por várias razões. Existem muitos crentes que espiritualmente estão fora de forma. Fora de forma. É o crente que se cansa à toa de estar na presença de Deus, né? Talvez você esteja fora de forma, ouvinte. Talvez seja a sua justificativa. Por quê? Você não se exercita espiritualmente. Você não se alimenta espiritualmente, adequadamente. Você só passa por aqueles fast foods da fé. O que acaba gerando apenas e tão somente aquela gordura que não serve para nada, a não ser para deixar você cada vez mais entediado com as coisas de Deus e cada vez mais sem a energia para fazer uma boa corrida. Então não tem o combustível para o seu organismo espiritual. Você precisa, ouvinte amado, começar urgentemente a correr essa carreira. Você precisa urgentemente ter uma programação de exercício espiritual para que você possa entrar em forma espiritualmente. Porque se isso não acontecer, infelizmente, você vai correr e vai se cansar. Você vai caminhar e vai se fadigar. Você não vai, de forma alguma, ter suas forças renovadas e muito menos subir com asas como águias. Porque você não é uma pessoa que espera no Senhor. Porque você não é uma pessoa que está correndo com paciência, com perseverança a carreira que Deus propôs para você. Você precisa, sim, desse exercício espiritual. Você precisa estar em oração. Você precisa estar em reflexão. Você precisa estar em jejum. Você precisa estar em adoração. Você precisa estar em obediência. Você precisa estar diante de Deus. Você precisa se propor a estar na presença do Senhor. Não sou eu quem determina, por exemplo, ah, meu irmão, você tem que vir 5 vezes por semana no culto. Cada pessoa sabe a sua condição de estar no culto. Mas as pessoas sabem também que não necessariamente você precisa estar, porque às vezes você trabalha, né? Ah, não posso ir à igreja, mas você pode cultuar a Deus onde você estiver. Porque muitas pessoas associam Deus a um lugar, e Deus não é questão de habitar em lugares, Deus habita nas pessoas. Eu quero que você, ouvinte amado, deixa essa preguiça espiritual, deixa essa fora de forma física e espiritualmente, porque isso é grave, e comece a entrar em forma espiritualmente. Porque há uma carreira para correr. Se você não esperar no Senhor, se as suas forças não forem renovadas no Senhor, você não vai subir como águia, você não vai correr, ou seja, não vai conseguir correr o que é preciso correr. Você vai se cansar e vai cair no meio do caminho. E Deus não quer isso para você. Ninguém quer isso para você. Infelizmente, muitas pessoas não conseguem fazer a leitura do painel da sua própria vida. Você já está ficando sem combustível espiritualmente e não está percebendo. Você precisa abastecer-se espiritualmente. Se a nossa compreensão da filosofia, do conhecimento da Bíblia, das Escrituras e da qualidade e frequência de nossas orações não avançou, não conseguiu crescer, não se robusteceu, não criou uma musculatura sadia, espiritualmente falando, como você vai participar ou como participaremos nós dessa corrida? Você pode estar se aproximando do vazio completo, pesado ouvinte. E não é só correr não, tem que correr na direção certa, porque muita gente corre na direção errada. Muitas pessoas correm na direção contrária. Você precisa estar na direção certa. Porque muitos saem correndo em busca disso, daquilo, e buscam em tantos locais que são inapropriados espiritualmente, que acabam trazendo mais fraqueza, mais derrota. Prezado ouvinte, levanta-te, levanta-te, comece a esperar no Senhor, busca o Senhor, exercite-se espiritualmente. Há quanto tempo você não vem à igreja? Há quanto tempo você não traz ninguém à presença de Deus? Já falou de Jesus para alguém hoje? Há quanto tempo você não participa de uma vigília? Você não participa nem da ceia do Senhor? Em nome de Jesus, levanta-te agora, porque essa sua vida espiritual sedentária está fazendo de você cada vez mais uma pessoa sem forças para seguir na caminhada. E você pode cair. E se você cair e não tiver forças, você não poderá se levantar. Quantas pessoas que nós podemos dizer que cristãos, né, que participam empenhadamente de uma corrida de ratos, uma corrida criada pelo homem que drena a nossa energia, não tem objetivos definidos nem linha de chegada, se baseiam apenas no acúmulo de coisas. Quem é que ganha essa corrida de ratos? Um rato, é claro. Já viu aquele hamster? É isso que nós estamos falando. Nós não fomos chamados para correr corridas de ratos, não. Nós temos objetivos. Nós temos galardões. Nós não estamos numa competição uns com os outros, estamos livres dessa pressão, nós estamos simplesmente caminhando na mesma direção, com o nosso objetivo, firme e forte de terminar a nossa carreira. É o que a Bíblia Sagrada fala. Correr com paciência a carreira que nos está proposta, chegar até o final e receber de Deus, então, o nosso galardão, os lauréis da vitória. Você consegue, prezado ouvinte, você consegue. Você que, por alguma razão, caiu no meio do caminho, Deus te levanta. Talvez no meio da caminhada você começou a querer competir. Aí o tropeção foi certo. Talvez no meio da caminhada você começou a olhar de lado, tropeçou e caiu. Talvez você sentisse ameaçado por alguma coisa. Você afastou-se de Deus. Volta agora. Deus te dá força para você continuar a sua corrida de cada dia. Volte-se para Deus. Você que não começou a caminhada, comece a sua caminhada. Porque nós temos um caminho para seguir. Nós temos uma vitória para alcançar. Nós temos um porto seguro para chegar. Nós temos um céu para habitar. Se nós ficarmos parados, não haverá avanço. E nós não chegaremos lá.
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Priscila Santana, Não Temerei. Álbum Oasis, lançamento, gravadora MC Music. Você pode adquirir esse CD contendo esta canção e muitos outros louvores em uma de nossas livrarias espalhadas por todo o Brasil, no interior de nossas igrejas. Que Deus abençoe, eu sou o presbítero Rafael Gonçalves. Vamos juntos nesta madrugada, a madrugada do socorro de Deus. E muitas pessoas já estão nos enviando a sua mensagem, nos deixando o seu pedido de oração, ansiosas para o momento do grande clamor, o clamor do socorro de Deus, que acontecerá às 2 horas da manhã. Você que ainda não nos enviou a sua mensagem, o DDD é 11 98292-3392. A nossa irmã Maria de Lima Monteiro nos enviou a sua mensagem dizendo: a paz do Senhor, pastor, incluo meu nome e o nome da minha família em oração. Onira e Sérgio também nos escreveram: peço oração, pois o meu lar está sendo vítima de obras do mal. Peço orações para que Deus venha curar os meus filhos da angústia, da ansiedade, das aflições, do desespero, da síndrome do medo, do pânico, para Deus repreender a depressão em todos nós. Estamos sofrendo com várias enfermidades, medos, tristezas, brigas, dissensões. Irmã Onira, irmão Sérgio, vamos apresentá-los em oração. Eu recebi aqui a mensagem de vocês. Estou também com uma lista de nomes que ambos nos enviaram para que possamos interceder. E já já, vamos orar por todos. O nosso irmão Henriques também nos escreveu.

0: Couto, Priscila Fernandes do Couto, pela recuperação da saúde do seu amigo Sidney, que teve um AVC. Nós recebemos aqui uma lista de nomes que nós vamos orar e apresentar. E é claro, irmão Claudinei, vamos levar para o santuário da oração. Raimundo Pires também nos escreveu: Oi, a paz do Senhor Jesus, pastor Rafael. Meu nome é Raimundo, sou de Fortaleza, Ceará. Eu peço orações para o meu irmão Estevão Pires e pela minha esposa, ou seja, para a esposa dele, Maria José, e também para o meu irmão Renato. Ambos estão fazendo tratamento de hemodiálise, e também para o irmão Francisco, que está preso nos vícios da bebida alcoólica. Nós vamos orar em nome de Jesus, e muito obrigado por desejar a todos nós um dia de sexta-feira abençoado. Também desejo o mesmo para o irmão, uma sexta-feira abençoada por Deus. Gessi também nos escreveu, ela diz: Pastor, peço orações em favor da minha mãe, está com diabetes. Peço oração também pelo Daniel, que está muito enfermo. Peço oração por Samuel. Ele nos envia uma lista de nomes que já vamos incluir para a oração das 2 horas da manhã. Quem também nos escreve aqui nesta manhã é a irmã Maria. Ela fala de Campinas. Ela escreve dizendo: Pastor, todas as noites eu estou ouvindo o programa Voz da Libertação. E coloque o meu nome e o nome dos meus familiares para o clamor das 2 da manhã. Nós vamos orar e vamos apresentar a sua vida em oração. A nossa irmã Flávia nos escreve dizendo: Pastor, peço orações para minha mãe. A nossa irmã Lúcia também nos escreveu, ela é de Itambi, Taboraí. Ela tem uma causa na justiça e deseja colocar nas mãos de Deus. Ela também nos deixa o nome dos seus filhos, Camila Cássia e Leonardo, e também Lucas. Vamos apresentar nas mãos do nosso Deus. 1:50, antes de falarmos com Deus em oração, apresentando a vida de todos que nos ligaram e nos enviaram a sua mensagem, nós vamos falar de família. O psicólogo Gessé Ávila traz o seguinte tema: Ritos Familiares. Esse é o tema do quadro Família em Foco.
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3: Você sabia que pequenos rituais familiares, como fazer uma refeição juntos ou ter um momento especial durante a semana, podem contribuir para o sentimento de pertencimento dentro da família? Pois é, por essas razões hoje vamos falar sobre ritos familiares. Por quê? As pequenas tradições fazem tanta diferença. As famílias constroem identidade também por meio de experiências repetidas e compartilhadas. Refeições em conjunto, momentos de conversa, celebrações, passeios ou pequenas tradições criam previsibilidade e oportunidade de conexão. Não é necessário ter uma rotina perfeita ou realizar grandes programas. O que importa é criar momentos nos quais os membros da família percebam o seguinte: bem, nós temos um tempo para estar juntos. Essas experiências também ajudam a fortalecer vínculos e memórias familiares. Escute o seguinte exemplo. Uma família pode estabelecer algo muito simples. Pessoal, atenção! Todas as sextas-feiras nós vamos fazer uma refeição juntos, e aí, nesse dia, especialmente.

0: certamente não vai ter telas, ou no sábado, no domingo, nós vamos nos reunir em família, enfim, bater um papo, conversar e ter conexão real. Durante esse momento, cada pessoa conta algo bom ou até algo difícil que aconteceu durante a semana. E não parece uma grande coisa, mas depois de anos, essas pequenas experiências podem se transformar em uma parte importante da história daquela família. E vamos entender que a infância passa rapidamente. E muitas vezes os filhos não vão se lembrar de todos os presentes que eles receberam, mas podem se lembrar de como era estar em família. Talvez a construção de uma família emocionalmente próxima aconteça justamente nesses pequenos momentos que inicialmente parecem simples demais para serem importantes. Eu tenho aqui 5 dicas bem práticas que pode ajudar você e a sua família. Número 1, criem uma refeição em família. Escolham pelo menos um momento da semana, independentemente do dia, para fazer uma refeição juntos com menos distrações. Número 2, criem um momento de conversa. Perguntem aos filhos como foi o dia deles e realmente escutem as respostas sem julgamento. Número 3, estabeleçam pequenas tradições. Pode ser uma noite de conversa, um passeio, uma atividade realizada em família, junto com os filhos, de maneira irregular. Penúltimo, protejam esses momentos das telas. Presença física não significa necessariamente presença emocional. E por último, valorizem a simplicidade. Uma família não precisa de grandes eventos para construir boas memórias. Consistência e presença podem ser muito mais importantes. Como destaca William Doherty, pesquisador das relações familiares, os rituais cotidianos ajudam as famílias a construir identidade, pertencimento e conexão. Mas e aí? Você gostou desse conteúdo? Então compartilhe a nossa programação com amigos e familiares e continue nos acompanhando. Fique atento porque a qualquer momento estaremos de volta com mais reflexões que podem transformar a sua vida. Um forte abraço e até breve.
1: Pai do Senhor Jesus Cristo, aqui quem vos fala é seu irmão aqui, irmão Ivan, fala aqui da região de São Paulo, e quero agradecer a Deus, parabenizar aí a Igreja Deus é Amor pelo workshop para 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
3: Uma da manhã e 46 minutos, estamos de volta com todos vocês, já convidando você e a sua família para este momento tão aguardado, o momento da oração. Pastor, eu estou no trânsito, sou motorista de aplicativo. Pastor, eu sou motorista de ônibus. O que faço? Continue fazendo o que você está fazendo. Ligue o seu pensamento a Deus. Pastor, eu estou em casa. Se você está em casa e tem a possibilidade de dobrar os seus joelhos, já comece a separar aquele cantinho da oração, seja na cabeceira da cama, no sofá. Vamos nos ajoelhar, vamos falar com Deus em oração. Onde quer que você esteja, o Senhor vai visitar você. Pastor, me encontro aflito, atribulado, me encontro oprimido, depressivo. Tenha certeza que Deus vai visitar você. Pastor, não estou em casa, eu estou no hospital. Tem alguém da minha família que se encontra doente, sofreu um acidente, está diagnosticado com uma enfermidade que não tem cura. Eu creio, pastor, no milagre. Continue com o fone de ouvido conectado ao celular. Ore, nós vamos orar por esta pessoa que está desenganada. Vamos orar por esta pessoa que precisa da ajuda de Jesus. Atenção São Paulo, atenção Brasil. Chegou o momento de nós nos unirmos em oração. Chegou o momento de nós falarmos com Deus. Você que nos enviou a sua mensagem, entrou em contato conosco, já está incluso o seu nome e o nome da sua família para oração. A nossa irmã Zoraide entrou em contato conosco. Ela nos enviou uma mensagem de texto e nos pede orações. Ela é do Rio Grande do Sul. Quem também nos enviou a sua mensagem nesta madrugada é a nossa irmã Alexandra. Ela disse: amém, pastor, eu acompanho todos os dias a programação e já incluí, irmã Alexandra, o seu nome na oração. Maria Araújo também nos escreveu pedindo orações para Maria das Dores, Carlos Eduardo, Davi e Eduardo. Vamos apresentar nas mãos do Senhor. A nossa irmã Aparecida também nos escreveu dizendo: a paz do Senhor Jesus, pastor, peço oração, sofro com dores na coluna. Peço orações por toda a minha família. Deus abençoe. Eu ouço o programa todos os dias. Também quem nos escreveu, nos pedindo orações, é a nossa irmã Eliene. A paz do Senhor, eu moro em Aparecida de Goiânia, Goiás. Peço oração pela minha vida, pela vida da minha filha. Nós vamos orar em nome de Jesus pela libertação. 1h59, nós vamos ao prefixo, a identificação das emissoras. Até voltarmos, tudo vai estar preparado, não é verdade? E você poderá orar conosco. A oração da madrugada, a oração do socorro de Deus.
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8: Meu nome é Manuel de Jesus, estou gravando esse áudio, uma bênção que Deus me deu. Uns dias atrás eu estava com a vista ruim, cada dia aumentando mais. Fiquei com a vista 80% sem enxergar direito. Tenho um rádio que fica na cabeceira da cama, fico escutando a programação diariamente da igreja Deus é Amor. Escuto as orações. Essa foi uma bênção que Deus me deu, enxergado normalmente. Sou muito grato a meu Deus. Sou Manuel de Jesus, moro na Vila São Luís, São Luís, Maranhão.

0: paz do Senhor Jesus. Meu nome é Fátima Alves. Eu sou aqui do Rio de Janeiro. Eu liguei aí para a sede pedindo oração aos irmãos. No horário das 00h, os irmãos oravam e oravam juntamente com os irmãos. E eu estava sofrendo com a cistite, que é uma infecção urinária. Eu estava sentindo muitas dores. E através da oração, que os irmãos me ajudaram em oração, eu hoje estou curada. Estou aqui agradecendo ao Senhor pela vitória e também aos irmãos, os pastores que oram aí pela madrugada. Que Deus abençoe a todos vocês, em nome de Jesus.
1: Paz do Senhor Jesus, irmãos. Meu nome é Anercésio Mendes. Eu moro na cidade de Uberlândia, estado de Minas Gerais. Estou aqui testemunhando que eu fui curado da doença por nome de Alzheimer. Eu fiz um propósito com Deus de gravar um testemunho, o qual eu estou fazendo agora, e ajudar o programa Voz da Libertação. E hoje eu estou curado para a honra e para a glória do Senhor Jesus. Amém? Eu agradeço a oportunidade em nome de Jesus.

pessoas. Meu nome é Anderson, de João Pessoa, na Paraíba. E meu testemunho é que a minha mãe, ela foi tocada pelo poder de Deus. Ela estava com muita dor na coluna, está com quase 80 anos de idade. E Jesus tocou e a misericórdia de Deus a encobriu. Ela está curada para a glória de Deus. Amém, queridos? Então, que Deus continue abençoando em nome de Jesus.

Meu nome é Maria Cristina Rocha, moro na Vila Formosa, São Paulo. Em 2020, em fevereiro, eu tive um bebê de 8 meses que o médico diagnosticou que ela nasceu com um problema na coluna e que não ia andar. Nasceu com a perna quebrada e o joelho deslocado. Eu fiz as campanhas da Igreja Deus e Amor, levei para os irmãos ungirem ela e perseverando em oração nas campanhas. Hoje a minha filha está com 1 ano e 6 meses, hoje ela já anda, ela já fala e está curada para a honra e glória do Senhor.

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1: Maravilhosíssimo Deus e eterno Pai, aqui estamos mais uma vez em Tua santa e maravilhosíssima presença para glorificá-lo, para adorá-lo, para agradá-lo, para agradecê-lo também por tudo que tens feito por nós. Obrigado pela vida, obrigado pela nossa família, obrigado pelo nosso ministério, obrigado por tantos livramentos que o Senhor tem nos dado. Não temos palavras para expressar tamanha gratidão por tudo que o Senhor fez e ainda irá fazer por nós. Nos apresentamos diante de Ti, com coração contrito, quebrantado, disposto a adorá-lo, disposto a se sujeitar à Sua vontade. Perdoe os nossos pecados, perdoe as nossas transgressões, perdoe-nos por tudo que fizemos e praticamos, que não foi do Teu agrado. Aqui estamos, ó Pai, com coração aberto, para receber a Tua presença, o Teu perdão, porque Tu és o Pai da infinita graça e misericórdia. O Senhor é a fonte inesgotável da misericórdia. Ó Criador do universo, ó Criador da terra, ó Deus que antes do princípio já existia, glorificado, exaltado, enaltecido seja o nome do Senhor nesta madrugada. Rei dos reis e Senhor dos senhores, autor do corpo humano, autor da vida, viemos entregar os nossos caminhos ao Senhor. Viemos entregar as nossas ansiedades, problemas, aflições ao Senhor, sabendo que o nosso socorro não vem da esquerda, nem da direita. O nosso socorro vem do alto, o nosso socorro vem de Ti, Jesus. Não estamos nos dobrando diante dos homens, estamos nos dobrando diante do Senhor, aquele que é capaz de nos levantar, aquele que é capaz de nos ajudar, aquele que é capaz de nos reerguer. Levante esta pessoa agora, Senhor, que talvez se encontre aflita, oprimida, desesperada, sem forças e sem vontade de viver. Quantas pessoas, ó Deus, que não têm dormido bem durante a madrugada. Pessoas, ó Pai, com diversos problemas. Problemas familiares, problemas psicológicos, traumas que um dia ela viveu e sofreu, e agora tem aprendido nessa situação tão difícil, que a faz perder o sono, que a faz temer sair de casa. Senhor Jesus, visite estas vidas nesta madrugada, e dê estas pessoas o grande livramento, dê estas pessoas a libertação que tanto anseia os seus corações. Quantas pessoas que estão pensando em desistir, não tendo mais prazer na vida, o inimigo, através das suas malícias, tem tentado introduzir pensamentos de morte, pensamentos de suicídio. Meu Deus, repreenda esses tais pensamentos agora. Visite esta pessoa e com o Teu Espírito a renove. Visite esta pessoa e com Teu Espírito a transforme. Visite esta pessoa agora e dê esperança para que ela viva. Não deixe, meu Pai, que o inimigo venha tirar a vida desta pessoa. Não deixe que o inimigo venha tirar a paz destas pessoas. Não deixe que o inimigo venha continuar prendendo estas vidas ao medo, ao desespero, focando em problemas que nem sequer existem ou passarão a existir. Repreenda agora, meu Deus, este mal que tem afetado milhares e milhares de pessoas, a depressão. Quantas pessoas, ó Pai, que não se alimentam mais, não saem de casa. Quantas pessoas, ó Deus, que não querem nem trabalhar, não querem mais cuidar dos filhos, da família, perderam o ânimo, perderam as forças. Meu Deus, repreenda o oportunismo do inimigo na vida destas pessoas, que tem usado os problemas da vida para lhes afligir, para as colocar em desespero. Meu Deus, quebra as algemas, quebra os grilhões. Meu Deus, abra estas cadeias e faça esta pessoa livre para a Tua honra e para a Tua glória. Meu Deus, quantas pessoas que devido aos problemas, problemas financeiros, estão endividadas e preocupadas, estão prestes a perderem a sua casa, o lar que moram. Quantas pessoas, ó Deus, que já não conseguem mais pagar o seu aluguel. Pessoas que estão devendo, credores, agiotas, prestes a serem despejados, têm perdido sono. Meu Deus, não permita que esta pessoa, com a sua família, sejam forçados a sair de onde moram. Não permita, meu Deus, que esta pessoa passe por privação de pão, ou passe por privação de pão. Não permita, meu Deus, que estas vidas possam viver nas ruas. Senhor Jesus, estamos fazendo o clamor do socorro. O socorro que clamamos é o socorro divino. O socorro que clamamos é o socorro que vem do Senhor. Socorre esta vida que está prestes a perder a sua casa. Socorre esta vida que se encontra endividada. Socorre esta vida que tem sido ameaçada de morte pelos credores, devedores. Senhor Jesus, esta pessoa é uma cidadã, um cidadão de bem. Enquanto tinha uma fonte de renda, honrava os seus compromissos. Mas agora tudo que vem em mãos, o pouco que vem, é para colocar o pão sobre a mesa, para sustentar a esposa, os filhos. Ó, meu Deus, livra estas famílias agora. Dê estas famílias, ó Deus, o grande livramento. Abra uma porta de emprego. Eu creio que ainda neste fim de semana, o Senhor pode honrar esta pessoa que ora, abrindo uma grande porta. Esta pessoa tem entregado currículos. Esta pessoa, meu Deus, tem feito diversas entrevistas, mas até o momento não foi chamado para trabalhar. Eu peço ao Senhor, em nome de Jesus, venha surpreender esta pessoa com uma ligação. Venha surpreender esta pessoa, meu Deus, através de uma mensagem de texto, chamando esta pessoa para trabalhar. Meu Deus, esta pessoa precisa muito de uma fonte de renda. Esta pessoa está ansiosa. Esta pessoa coloca sua fé em ação agora, crendo que neste fim de semana tudo pode acontecer, porque está colocando os seus problemas, as suas ansiedades no Senhor. Senhor Jesus, mova-se agora com as Tuas mãos e opere este milagre. E abra esta porta de emprego, abra esta porta de oportunidades. Eu oro para esta pessoa que está desempregada. Eu oro, meu Deus, por este trabalhador, esse gestor, empreendedor, empregador, empresário. Eu oro por todos, meu Deus, que pedem por uma porta. Não só uma porta de emprego, uma porta de oportunidades, uma porta de escape, uma porta de livramento. Meu Deus, a Tua palavra diz que a porta que o Senhor abre, ninguém pode fechar. Abra, meu Deus, esta porta, a porta da prosperidade, a porta da bonança, a porta da saúde. Meu Deus, são tantas portas que o Senhor pode abrir nesta madrugada. Portanto, abra todas elas e socorre-nos agora. Socorre esta vida, Jesus. Socorre estas vidas, meu Pai. Quantas pessoas que não têm dormido durante a madrugada, porque está sofrendo e sofrendo muito com dores, enfermidades. Meu Deus, repreenda agora este tumor cancerígeno. Repreenda agora, Senhor meu Deus, esse vírus, HIV, coronavírus e outras infecções, inflamações e bactérias que se encontram neste corpo. Repreenda, meu Deus, esta enfermidade nos rins, no fígado, no pâncreas, nos olhos, na visão, onde quer que esteja essa enfermidade, na pele, nos ossos. Repreenda agora, Jesus, e opere um grande milagre. Eu creio, meu Deus, que aquilo que é impossível aos homens é possível a Ti. Quantas pessoas agora nas UTIs, nas CTIs, pessoas, ó Deus, desenganadas pela medicina, entubadas. A família está lá orando, clamando. A família está com fone de ouvido, conectada ao celular, orando por este ente querido. E o médico está lá examinando aquele corpo com morte cerebral, preparando o diagnóstico e a má notícia para a família, dizendo que não tem jeito, é necessário desligar os aparelhos. Meu Deus, para tudo tem jeito quando nós colocamos a nossa fé em ação. Até para a morte tem jeito. Quando mencionamos o nome que está acima de todo nome, o nome de Jesus. Meu Pai, ressuscita esta pessoa com morte cerebral. Ressuscita, meu Deus, esta vida, que a sua morte foi uma morte espiritual. Ressuscita, meu Deus, esta vida, que a sua morte foi uma morte ministerial. Meu Deus, visite estas pessoas agora e as ressuscite pelo teu poder. Faça, meu Deus, um grande milagre em todas as áreas destas vidas que se encontram, meu Deus, no vale de ossos secos. Não estão tendo uma visão do vale, mas estão dentro do vale. Ossos secos que precisam de carne. Ossos secos que precisam do soprar do seu espírito para que tenham vida. Meu Deus, quantas pessoas que todos os dias entram em contato conosco, que estão frias na fé, não conseguem orar, não conseguem jejuar, não conseguem buscar a sua presença, estão inclinadas ao pecado, estão inclinadas ao mal, e não conseguem, meu Deus, se libertar. É necessário, meu Deus, que nesse vale de ossos secos venha soprar o teu espírito. Senhor, meu Deus, que em nome do teu Filho amado, Jesus Cristo, o Senhor venha dar vida, vida a esses ossos agora, que agora formam carne e precisam reviver. Faça reviver, meu Deus, e tire esta pessoa deste vale. Tire esta pessoa dessa situação que vive. Fortaleça a vida desta pessoa presa a uma situação que entristece o Senhor, que entristece o Espírito Santo. Renova, levanta, cura, liberte, transforme esta vida de dentro para fora. Eu creio, Senhor Jesus, eu creio no grande milagre das mãos do Senhor. Milagre esse para a cura física e também para a cura espiritual. Cure esta pessoa, meu Deus, que está diabética. Tire esta pessoa do leito de enfermidade que se encontra agora. Visite este bebê recém-nascido. Visite esta criança, esse adolescente, este jovem, este senhor, esta senhora que se encontram internados em um hospital. Quantas pessoas, ó Pai, prestes a passarem por uma cirurgia. Uma cirurgia de risco, talvez. Pessoas, ó Pai, que colocam o Senhor acima de tudo e creem que abaixo das mãos dos médicos estará as mãos do Senhor. E acima do conhecimento dos médicos, o Senhor, para operar um grande milagre. Por isso, toca Jesus agora. Toca, Senhor Jesus, agora e repreenda o mal que assola esta vida. Repreenda, meu Deus, esta enfermidade patológica e esta enfermidade com influência espiritual. Meu Deus, repreenda agora e dê vitória. Repreenda esse espírito de enfermidade e dê vitória. Repreenda esse espírito, meu Deus, maligno que se encontra neste corpo e a faz estar doente e a faz viver oprimida, depressiva e com dores. Em nome de Jesus, adversário, nós te repreendemos nesta madrugada. Saia desse corpo, saia desta vida. É no nome de Jesus que nós te repreendemos agora. É no nome de Jesus que nós te repreendemos agora. Que esta pessoa seja livre desta doença, desta enfermidade, desta opressão, desta depressão. Que em nome de Jesus esta pessoa seja livre desta insônia. Que em nome de Jesus esta pessoa que pensa no suicídio, ela possa agora pensar em viver. Meu Deus, proporciona alegria. Proporciona alegria a esta pessoa. Proporciona a esta pessoa prazer na vida. E como tu podes fazer isso? Bem sabes como, Senhor. Não é necessário, ó Pai, eu dizer como. Mas esta pessoa sabe e conhece bem. Mas caso não saiba, é o teu Espírito. É o teu Espírito. Caso esta pessoa não saiba, é o teu Espírito que a fará vencer as tribulações da vida. É o teu Espírito Santo que a fará vencer os obstáculos, as tempestades, as tribulações. É o teu Espírito que trará esta pessoa alegria. Meu Deus, repreenda esse desespero, esta ansiedade. Quantas pessoas, ó Pai, ansiosas, e já sentindo no corpo ansiedade, tremores, palpitações no coração, dores no peito, e outros problemas psicológicos, síndromes, traumas. Senhor Jesus, cure estas pessoas agora. Eu apresento cada pedido de oração, cada uma das pessoas que entrar em contato conosco pedindo orações. Eu apresento, meu Deus, cada vida em suas mãos, Otávio em família, João em família, Matias em família, Joel em família, Cleus em família, todos aqueles que nos enviaram a sua mensagem de texto, Maria de Lima, Onir, Henriques, Francisca Rocha, Claudinei, Raimundo Pires, Gersi. Eu apresento a vida da nossa irmã Flávia, da Lúcia Nascimento, Zoraide, Alexandra, Maria Araújo, Aparecida, Fran Silva, Daniel Florentino, Zelinda, Nilton Moreira, Carlos, Lindenberg, Eliene, Rafael Fernandes, Maria da Conceição. Senhor Jesus, visite cada uma destas pessoas agora. Que nesta madrugada possam ser abraçadas pelo Senhor. Que nesta madrugada possam receber o socorro do Senhor. Socorre-nos agora, meu Pai. Socorre as nossas vidas nesta madrugada. Socorre estas vidas agora. Alcance-as agora com o seu poder. Eu oro, te agradeço e te glorifico por tudo que o Senhor fez e ainda irá fazer. Muito obrigado, Senhor Jesus, muito obrigado. É a minha oração. Amém e amém. Muito obrigado e graças a Deus.

0: 8:27, foi um prazer orar por você. Eu creio que você, como eu, sentiu a presença do Espírito Santo, mas eu gostaria de lhe fazer um apelo. Eu gostaria de convidar você a aceitar Jesus como único e suficiente Salvador da sua alma. Você deseja fazer isso? Levante as suas mãos, se possível. Caso contrário, ligue o seu pensamento a Deus e repita comigo estas palavras. Senhor Jesus, eu orei e senti no meu coração o desejo de aceitá-lo como único e suficiente Salvador da minha alma. Perdoe os meus pecados, perdoe as minhas transgressões. Eu confesso a Ti todos eles e me humilho, entregando a minha vida totalmente ao Senhor. Escreva agora o meu nome lá no céu, no livro da vida, e sele com Teu sangue para o grande dia. Amém e amém, e graças a Deus. Amigo ouvinte, seja bem-vindo à vida, seja bem-vindo à Igreja Pentecostal Deus e Amor. Procure a Igreja Deus e Amor mais próxima da sua casa. Participe conosco de uma das grandes concentrações que são realizadas todos os dias. Diga ao pastor que você entregou a vida a Cristo e você será discipulado, você será preparado para o batismo, você, por imersão, será batizado em nome do Pai, do Filho e do Espírito Santo, sendo membro da Igreja Deus e Amor. Deus te abençoe, em nome de Jesus.
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3: A paz do Senhor Jesus. Me chamo Ana, moro em Embu das Artes, São Paulo. Me encontrava há 40 anos esperando por essa bênção. E o Senhor me alcançou com sua mão forte e me levou às águas batismais. Glória a Deus, graças a Deus. Agradeço em nome do Senhor Jesus. Estou muito, muito feliz podendo fazer a obra do Senhor. Glória a Deus.
4: A paz do Senhor Jesus, meus irmãos, aqui quem está falando é José Sérgio, da cidade de Ferraz de Vasconcelos. 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
6: Olá, paz do Senhor! Hoje eu vou compartilhar com os meus irmãos o fundamento do Deus Triuno. Cremos que há somente um único Deus, vivo, que é eterno. Não teve início e não terá fim. O Criador dos céus e da terra. Cremos que Deus é o triuno, sendo o único Deus, que subsiste em três pessoas distintas. O Pai, o Filho e o Espírito Santo, que são coeterna, coiguais, da mesma natureza. Portanto, esse Deus é a fonte de toda a vida. Sua relação com a criação é amorosa, pois Deus é amor e Ele a ama incondicionalmente. Continue acompanhando, pois iremos compartilhar com vocês todos os fundamentos da fé da nossa igreja. Que Deus abençoe.
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8: Meu nome é Daíra de Souza. 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Hoje eu sou novo convertido. Estou muito contente com Jesus. 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Pastor, irmãos, Deus abençoe.
9: 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Desde então, eu estou muito feliz com Jesus nesta igreja. Que Deus abençoe esse ministério, em nome de Jesus.
10: Meu nome é Lucinete, moro no povoado debaixo da Porteira, município de Vitória da Conquista, Bahia. Eu conheci a EPDA através do programa de rádio, né, A Voz da Libertação, e também indo ali à sede do Sumaré, né? E hoje tenho 29 anos e tenho 7 anos que eu congrego, né, para a glória do Senhor.
11: 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Eu sou grata a Deus pela vida de vocês que oram por nós. Amém?
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12: 2 horas e 36 minutos.
13: Meu nome é Luana Salim, do Nascimento. Eu vim de Minas Gerais, eu sou de Campos Altos. E eu sempre fui, na minha infância, uma pessoa muito problemática, porque eu era muito antissocial. E os médicos, depois de um tempo que eu tive depressão, eles me disseram que eu tinha borderline. E tudo isso veio desencadeado da minha infância. E borderline é um transtorno de personalidade limítrofe. E a gente não sabe discernir o que a gente está sentindo, se é certo, se não é. Tem coisas que a gente sente de uma forma totalmente diferente. O impacto é maior. E a minha infância, ela foi muito triste, porque eu nunca conseguia fazer amizades. Em casa era brigas, muitos xingamentos. E eu cresci naquela área e sempre me sentindo muito infeliz. Chegou aos meus 12 anos, eu me rebelei contra aquela situação e me entreguei a uma vida de procrastinação. Eu me entreguei à prostituição e pensava que assim eu poderia ser feliz. Mas 6 meses depois, eu conheci um colega já de escola. Ele me chamou para ir para a igreja. E eu fui. Foi a primeira vez que eu, pela minha vontade, aceitei o Senhor Jesus. Me batizei, passei 2 anos na igreja. Mas eu tinha um processo para viver e não entendia o que ainda viria em toda a minha vida. Eu amiguei com um namorado que tinha na época. Com 18 anos, eu já não suportava mais ficar com ele, porque eu passava muita dificuldade em casa. Ele só jogava, não pensava mais em casa, passava dificuldades e comecei a trabalhar. No que eu comecei a trabalhar, eu tive outra visão de vida. Falei, não, isso pra mim não dá mais. Eu terminei com ele e acabei me relacionando com o primo dele. 1 ano e 4 meses depois veio um abuso e foi muito triste pra mim, porque aquele abuso ele mexeu profundamente no meu psicológico. Como eu já tinha todos os problemas que eu já tinha enfrentado na infância, veio a depressão. 4 anos depois começou a automutilação, as tentativas de suicídio. E eu já não via mais uma saída, porque eu só queria ficar num quarto fechado, me isolando, não queria conversar, não queria sair. Nem trabalhar mais eu queria. Eu pensava que se eu morresse, aquele sofrimento ia acabar. Porque o meu psicológico ele não me dava um dia de paz. E sempre vinha aquela pressão psicológica que eu tinha ouvido, que eu não era ninguém, que eu era pior do que um lixo hospitalar, que nem o urubu chega perto. E aquilo mexeu de uma forma tão intensa comigo que não tinha mais sentido. Eu não tinha mais esperança de que um dia algo fosse mudar. De relacionamento em relacionamento, foram 10 casamentos ao longo desse tempo. Não casamento certo, como deve ser feito no cartório. Relacionamentos em que eu decidia morar com a pessoa. E nesses 10 relacionamentos eu apanhei muito, passei fome, foi dificuldades. Só Deus e eu sei o que eu passei nessa vida. Cheguei até a falar, Senhor, hoje daqui eu não saio. Mas eu esquecia que, além de tudo, eu tinha um Deus que guardava a minha vida. Antes da depressão, Deus me deu uma revelação. Que eu ia passar por dentro de um grande mar. E quando eu não conseguisse mais caminhar, Ele ia me tomar em seus braços e ia vencer comigo esse mar. E hoje, louvado seja Deus, eu venci esse mar. Meu encontro com Jesus foi maravilhoso. Foi num dia de pregação sobre perdão, aqui na Deus e Amor, numa sexta-feira, pastor Kleber pregando. E eu nunca me perdoei por muitas coisas que aconteceram na minha vida, porque eu sabia que algumas das coisas que aconteceram, um pouco foi por causa das minhas atitudes desenfreadas. E aquela pregação, ela foi no íntimo do meu coração. Me falou, se você não se perdoar do que aconteceu, do que te fizeram, como que Deus vai te perdoar de tantas outras coisas que você fez? Se liberta desse jugo, é muito pesado. Pega o meu jugo, o meu fardo é leve. Venha ter paz. E aquele dia foi o dia que foi marcado o meu encontro com Jesus. E eu pude ver que tudo que eu havia passado, sofrido, tudo tinha um propósito. Deus, Ele me mostrou tantas coisas em meio a essa depressão, que Ele nunca me abandonou. Embora teve dias que eu questionasse a Deus, perguntando se Ele havia me esquecido ou que não me amasse. Mas hoje, olhando para trás e vendo quão forte Ele me tornou, Eu tenho a sabedoria de falar para todos que enfrentam a mesma coisa. Ainda há esperança. Porque há um Deus que, independente dos seus pecados, dos seus feitos, Ele te ama. Porque Ele te criou para adorá-lo. Então, a nossa sabedoria hoje que Deus tem nos dado é que, apesar de todos os empecilhos na nossa vida, temos que ter a lembrança e a esperança que Deus, Ele pode mudar tudo, simplesmente da noite para o dia. E quando a gente entrega a nossa vida nas mãos dEle, a gente tem paz, a gente tem sabedoria para ajudar até mesmo quem está passando pela mesma situação a qual vivenciamos há um tempo atrás. E hoje, eu estou aqui servindo ao Senhor na Igreja Pentecostal Deus é Amor. Tem 2 anos já que estamos aí firmes no Senhor. Não penso mais em tirar minha vida. Hoje eu sou grata. Eu sou grata pelo ar, pela vida, por esse céu maravilhoso. E Ele vai salvar cada pessoa que também deu o primeiro passo. Porque Deus, Ele precisa do nosso primeiro passo para poder agir em nossa vida. Irmão, eu quero falar para vocês que enfrentam o que eu enfrentei. Tem dias que você vai olhar assim e vai falar, Senhor, eu não aguento mais. Vai pedir até mesmo ao Senhor para te tirar dessa terra. Mas lembra de uma coisa. Às vezes o que você está passando é um processo para abençoar uma vida lá na frente que vai estar passando pelo que você passou. Tenha fé, tenha esperança. Continua clamando a Deus, porque Ele nunca tarda. Ele chega no momento certo. E tudo que você está vivendo hoje vai servir de testemunho para ajudar uma alma que tanto precisa. Eu sei que a situação é difícil e que a nossa mente ela é muito limitada. E às vezes a gente pensa não ter mais esperança, mas ainda tem. Porque enquanto houver o dia, enquanto houver o fôlego de vida, ainda há esperança, ainda há transformação. Venha para Jesus, venha sentir a paz que excede todos os entendimentos. A paz que você vai olhar para trás e falar, meu Deus, eu não acredito que eu vivi tudo aquilo. Porque vai ser tão glorioso sentir o amor do Senhor no seu coração que você nem sequer vai lembrar dos terrores que você já enfrentou. É difícil? É. Mas Deus, Ele sabe como agir na nossa vida. A gente não. Mas temos que entender que temos que nos entregar, porque fomos feitos para Ele, para adorar o nome santo do Senhor. Luana Salim, do Nascimento dos Santos.
14: Assim diz a palavra do Senhor: buscar-me-eis e me achareis quando me buscar de todo o vosso coração. Atenção, povo de Deus! Domingo agora, estamos nesta grande campanha Pai, Filho e Espírito Santo, orando, clamando. Esta campanha de oração é para Deus trazer um grande avivamento na vida do povo. Deus convoca o seu povo para orar. Deus convoca o seu povo para jejuar. Deus convoca o seu povo para consagrar ao Senhor. E eu tenho certeza que todos nós temos esse dever para com Deus. Chegai-vos a Deus e Deus chegará a vós. É o tempo oportuno que Deus está nos dando. É a grande oportunidade que o Senhor está nos concedendo de estarmos em sua presença, orando, clamando, pedindo, buscando, invocando o nome do Senhor. Meu amado irmão, Jesus disse: tudo que nós pedirmos em oração, crendo, receberemos. Por isso, a Igreja Deus de Amor está nesta campanha de oração.

0: renovo espiritual. Então venha estar conosco. Domingo agora é o dia de nós orarmos a Deus em santo jejum, em santa consagração, os céus abertos e a glória de Deus caindo como chuva na vida do povo. Que bênção, que alegria ver a multidão, a igreja toda orando, o povo de Deus sentindo o renovo espiritual, a unção. Eu me recordo no primeiro dia desta campanha, a quantidade de pessoas que estava chorando aos pés do Senhor, glorificando o nome do Senhor, maravilhado, porque a graça de Deus está sendo derramada. E nesse domingo agora não vai ser diferente. Os céus abertos e Deus renovando o seu povo. Venha receber o batismo com fogo e com o Espírito Santo. Venha buscar os dons mais excelentes do Espírito Santo. Quantas coisas Deus quer nos dar, mas devemos buscar. Chegai-vos ao Senhor e Ele chegará a vós. Eu quero fazer juntamente com vocês uma oração, pedindo a bênção de Deus, pedindo a vitória do Senhor para estas grandes campanhas que estamos anunciando a você. Oremos ao Senhor. Glorioso Deus, maravilhoso Pai, aqui estamos, Senhor, pedindo a Tua bênção, pedindo a Tua graça, pedindo a Tua unção, para que o Senhor venha realizar tamanhos milagres, tamanhas maravilhas, e este povo, ó Deus, que está agora, nesse exato momento, sentindo em seu coração de fazer conosco esta campanha. Traga o povo, Senhor, para orar. Traga o povo para consagrar. Assim estamos atendendo o teu pedido, para que convoque o seu povo para orar. Convoque este povo para clamar. A Bíblia diz, se este povo que se chama pelo meu nome se humilhar, buscar a minha face e se converter dos seus maus caminhos, então eu ouvirei dos céus, perdoarei os seus pecados e sararei a sua terra. Senhor, em teu nome clamamos, Jesus, misericórdia do seu povo, compaixão, piedade, que todos sejam ricamente agraciados em tua presença, neste grande dia, neste grande domingo, aonde estaremos em oração e jejum, clamando, como diz a tua palavra, que nós devemos orar sem cessar, o dever de orar, o dever de consagrar, o dever de buscar ao Senhor. Fica conosco, Senhor, nos abençoando, nos guardando, livrando e protegendo de todo o mal. Glória ao Pai, glória ao Filho, glória ao Espírito Santo de Deus. Amém, amém.
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2: 2:50.
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2: 2:52, estamos de volta com todos vocês. É a madrugada do socorro de Deus. Há instantes atrás estávamos clamando, estávamos falando com o nosso Deus, muitas vidas sendo restauradas, tocadas pelo Espírito Santo. E é claro, daqui a 7 minutinhos, nós teremos um outro clamor dentro da programação. E desta vez, pastor Lorival de Almeida estará clamando por mim, pela sua vida e pela sua família. Pastor Lorival vai clamar e juntos vamos orar em concordância, pedindo a Deus livramento, cura, restauração do lar e da família. Portanto, você pode nos enviar a sua mensagem, DDD 11 982 92 3392, e vamos incluir o seu nome na oração, aonde às 3 da manhã, pastor Lorival de Almeida estará clamando por todo o Brasil. Roberto Santana nos enviou a sua mensagem dizendo: a paz do Senhor, pastor, peço oração por Paula, que está internada na UTI. Nós vamos orar pela vida da nossa irmã Paula. Em nome de Jesus, nós cremos na sua restauração. Nosso irmão Eliseu, do Espírito Santo, está ouvindo o programa Voz da Libertação e pediu para que possamos colocar o seu nome no clamor das 3 da manhã. Vamos orar sim, em nome de Jesus. Nosso irmão Edmilson também nos enviou a sua mensagem. Ele é de Alagoinhas, Bahia. Nós vamos orar e vamos apresentar a sua vida nas mãos do nosso Deus. Também quem nos escreveu, Marcos Vinícius e Ana Flávia, ambos nos escrevem de Piranhas, Goiás. Pedem oração para a família, pedem oração para que o Senhor venha abençoar as suas vidas. João Vitor também nos escreveu dizendo: pastor, todos os dias eu estou ouvindo a oração direto no celular. Deus abençoe, irmão João. Vamos orar e vamos apresentar sempre a sua vida nas mãos de Deus. A nossa irmã Silva também nos escreveu, pede orações por sua mãe. Nós vamos orar para que Deus venha libertá-la. Joel Gouveia também nos escreveu, dizendo: pastor, eu já estou já orando, intercedendo, aguardando a oração das 3 da manhã, estou em sintonia com a programação da rádio Deus é Amor. Martélia também nos escreveu, nos dizendo: pastor, a paz do Senhor Jesus, nós já estamos orando a Deus, já estamos clamando por aqui. O nosso irmão Anderson também nos escreveu dizendo: pastor, ore por mim, por Edivânia, por toda a nossa família, por todas as áreas. Somos sempre vítimas de rituais, obras malignas, mas nós cremos no livramento, nós cremos na vitória do nosso Deus. Um abraço a todos que nos enviaram a sua mensagem. Quem nos escreveu, e já vamos orar, em oração, em concordância com o pastor Lorival, o nosso irmão Ricardo, a nossa irmã Ivone Cristina, Ícaro, Flávio Silva, o nosso irmão Leonete, Maria da Conceição, Maria de Lourdes, Rafael Andrade, Lindenberg, Carlos, Nilton Moreira, Maria Juliette, Zenilda, Daniel, Fran Silva, a nossa irmã Aparecida, Maria Araújo, Alexandra, Zoraide, Lúcia Nascimento, Flávia, Gersi, Raimundo Pires, Francisca Rocha, Onira, Sérgio, Ana Lígia, Flávia Silva, Geru, Antônio Tavares, Cintia Almeida, Augusto, Cauã, Francinete, Ana, Luciana, Isabel, João Barbosa, José Carlos, Rita, Getúlio Gouveia, Márcio. Quem também nos pediu orações: Laurinha, Silvia, Deni Tavares, Sônia, Sara, Alexandra, Alexandre, Samuel. Vamos apresentar todos vocês na oração das 3 da manhã. Continue a nos enviar a sua mensagem, DDD 11 982 92. É um prazer orar por você, É um prazer clamar pela sua família. Pastor Lorival estará orando e apresentando a sua vida nas mãos do nosso Deus. Olha, nós recebemos aqui mais mensagens, atualizamos agora. A nossa irmã Maria nos escreveu, DDD69, ela é de Rondônia, Porto Velho, Rondônia. Deus abençoe a irmã Maria. Ela pede orações por ela, pelos seus filhos. Vamos orar em nome de Jesus. Fabiana Menezes, ela é de Jundiaí. Ela pede orações pela saúde. Sofre muito com dores na perna e ela está desesperada. Vamos orar, vamos apresentar a sua saúde nas mãos de Deus. Nosso irmão Nando, Nando é o apelido, Fernando é o nome, está aniversariando. Irmão Fernando, Deus abençoe, que Deus abençoe a sua vida, feliz aniversário, que Deus continue te dando saúde, que Deus continue te usando poderosamente. Feliz aniversário na presença do Senhor.

0: 3 da manhã em ponto. Vamos agora para o momento da oração. É claro, vamos ao prefixo. Em sequência, pastor Lorival de Almeida, na oração de intercessão por todos nós. Sou o presbítero Rafael. Às 4 da manhã estaremos de volta.
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1: 3 horas.
2: Na minha aflição, clamei ao Senhor. Gritei por socorro ao meu Deus. Do seu templo, ele ouviu a minha voz. Meu grito chegou à sua presença, aos seus ouvidos. Salmos capítulo 18, versículo 6.
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Grandioso Deus, poderoso Pai, Deus da minha vida, Deus do meu coração. Mais uma vez aqui estamos perante o Senhor, para apresentar ao Senhor os nossos ouvintes, as pessoas necessitadas, as pessoas, ó Deus, que estão neste momento atravessando momentos difíceis na vida, mas também, ó Deus, para agradecer o Senhor por tudo quanto o Senhor tem feito por nós e para nós até o presente momento. Agradecer, ó Deus, pela vida, agradecer, ó Deus, pela oportunidade, por portas abertas, por tantas coisas maravilhosas, ó Deus, que o Senhor tem representado para nós. Agradecer pela vida dos nossos ouvintes, agradecer, ó Deus amado, pelas grandes vitórias, em alguns momentos até pelas pequenas derrotas, Senhor. Eu sei, ó Deus, que algumas coisas não tão boas acontecem na nossa vida e nos trazem experiência. Mas eu sei, ó Pai, que a batalha pode até mesmo parecer perdida aqui e ali em pontos pequenos da nossa vida, mas a guerra já está ganha, porque o Senhor a venceu ali na cruz do Calvário. Muito obrigado, Senhor meu Deus, pela fé desse povo que ora conosco nesse momento. São tantas situações difíceis, é tanta gente, meu Deus, em estado profundo de sofrimento, de dor. É tanta gente, ó Pai, tão necessitada, que nós precisamos, Senhor meu Deus, estar falando com o Senhor todos os dias. A cada momento aparece um caso diferente, um problema diferente, uma situação diferente. Nós queremos ser tocados pelo Senhor. Nós queremos ser abençoados pelo Senhor. Nós queremos ver a mão do Senhor a cada dia mais na nossa vida, no nosso coração. Pai de poder, Pai de misericórdia, eu sei que neste momento algumas pessoas estão atravessando um sofrimento tão profundo, são perdas, são dores, necessidades, abusos, destruições, desemprego, brigas dentro de casa, da família, alguém que desapareceu. Senhor, eu poderia passar o dia inteiro enumerando tantas situações que trazem tanto sofrimento. Senhor, meu Pai, eu sei que o Senhor é poderoso para ver esse coração lá dentro. Eu sei que o Senhor está desvendando esse coração nesse momento. Eu estou falando com o Senhor de coração para coração, Senhor meu Deus. Eu confio no Seu poder, eu confio na Sua força, eu confio na Sua misericórdia. Eu sei, ó Pai, que o Senhor é poderoso para nesse momento atuar nessa vida e fazer essa vida sentir que está havendo uma atuação do Senhor. Eu não sei de que forma, ó Pai. Algumas pessoas têm testificado que já sentiram um calor, algumas sentiram um tremor na carne, algumas sentiram, enfim, ó Deus, são tantas formas. Eu não saberia dizer, ó Deus, de que forma o Senhor poderia fazer essa pessoa entender que o Senhor agiu, que o Senhor, nesse momento, tomou as dificuldades dessas pessoas nas suas mãos. Mas sei, ó Pai, que de alguma forma o Senhor pode demonstrar o Seu poder, demonstrar a ação do Senhor, fazendo maravilhas, fazendo sinais, fazendo, ó Deus, com que essas pessoas sintam que não estão sozinhas na jornada dessa vida, mas que existe um Deus poderoso e é o Senhor, pronto para ajudá-las. A companhia do Senhor certamente, ó Pai, fará com que essas pessoas tenham mais forças, com que essas pessoas possam vislumbrar a esperança e assim, de cabeça levantada, possam caminhar perante o Senhor. Possam caminhar na direção das grandes vitórias, possam alçar voos mais altos, saindo então, ó Deus, dessa zona de perigo, onde o inimigo, Senhor, tem capacidade e força para continuar atingindo tanta gente com as suas setas destruidoras. Meu Deus, meu Pai, estou perante o Senhor, e sei, ó Deus, pela Sua palavra, que muitas pessoas não são alcançadas, porque às vezes, ó Deus, são pessoas que continuam alimentando erros grosseiros. Mas essas pessoas, nesse momento, ó Deus, se humilham perante Ti. Essas pessoas estão diante do Senhor clamando pelo perdão dos pecados. Perdoai, meu Pai, perdoai, perdoa os pecados dessas pessoas que estão se humilhando perante o Senhor. Como todos nós somos pecadores, ó Deus, arrependidos é a verdade, lavados, redimidos é a verdade, mas sentimos nós também, ó Deus, a necessidade de estar clamando sempre ao Senhor, reconhecendo que somos falhos. Perdoa também os nossos pecados, ó Deus, as nossas iniquidades, as nossas debilidades, perdoa-nos. Nós queremos orar e saber, ó Deus, que a nossa oração está alcançando os ouvidos do Senhor.
Queremos orar a Deus e saber que a resposta, ela está acontecendo. Nesse momento, ó Deus, eu tenho certeza que a minha responsabilidade está muito maior. Porque não estou orando necessariamente só por mim, pela minha família, não, meu Pai. Eu estou orando por tantas pessoas que nesse momento estão necessitadas, estão clamando pelo socorro do Senhor, pela misericórdia do Senhor. Pai de amor, Pai de poder, estenda as suas mãos, ó Pai, para fazer maravilhas. Estenda as suas mãos para alcançar essas pessoas que estão clamando pelo Senhor agora. Nós estamos clamando e estamos certos de que o Senhor não deixará de responder o nosso clamor. O Senhor não deixará de responder as nossas orações. Responda agora, ó Pai, em nome de Jesus, o nosso clamor. Quantas pessoas nesse momento, ó Pai, estão colocando no Senhor a esperança, estão colocando no Senhor toda a força, porque tem o Senhor nesse momento como último recurso para uma situação que parece já definida e definida como uma situação irreversível. Senhor, eu sei que para o Senhor não existe o irreversível. Para o Senhor, meu Deus, não existe o impossível. Sei que o Senhor é poderoso para fazer uma obra grandiosa nessa vida. Em nome de Jesus, Senhor, meu Deus, faça a sua obra grandiosamente, poderosamente nessa vida. Eu confio no poder do Senhor, eu confio no agir do Senhor, eu confio na sua misericórdia, ó Pai, atua nessa vida agora, atua nesse coração agora. Eu peço ao Senhor, em nome de Jesus, faça a sua obra poderosamente nessa vida, nesse coração, nessa situação que parece que não vai mais mudar. Senhor, o Senhor é o Deus dos impossíveis. Essa pessoa, Pai, que está, eu diria, condenada, Senhor, à morte, pela própria medicina, Senhor, por não haver mais um recurso que parece resolver ou que parece que irá resolver essa circunstância. Senhor Deus, que os médicos trabalharam exaustivamente, fizeram tudo o que está ao alcance da medicina, mas não foi o suficiente. Deus dos impossíveis, eu confio no poder do Senhor. Eu confio na misericórdia do Senhor. Haja agora, Senhor meu Deus. Haja nessa vida, levantando essa pessoa que está no vale da sombra da morte. Nesse estado, ó Deus, considerado já terminal. O Senhor é poderoso, meu Deus. Em nome de Jesus Cristo, o Senhor é poderoso, faça a sua obra, meu Pai, faça a sua obra. Eu repreendo todo o mal, eu repreendo essa enfermidade que consome esse corpo, eu repreendo essa dor que consome essa vida. Em nome de Jesus Cristo, todo poder maligno, todo poder satânico está repreendido. Eu repreendo esse espírito da morte, eu repreendo esse poder da morte. Sai agora dessa casa. Sai agora desse corpo, todo o poder da mentira, todo o poder do inferno, todo o poder da confusão, eu repreendo agora no poder do nome do sangue de Jesus Cristo. Saia desse corpo agora, legião, saia dessa vida agora, legião, saia dessa vida agora, poder do mal, poder do inferno, saia dessa vida agora. Há poder no nome, no sangue de Jesus Cristo. Senhor meu Deus, Senhor meu Pai, o Senhor é Deus vivo, o Senhor é Deus poderoso, Deus tremendo, venha fazer, ó Deus, com que essa vida se levante agora para a glória do teu santo nome. Venha fazer, ó Pai, com que essa família, que também está condenada ao extermínio, essa família, Senhor meu Deus, que está condenada à destruição, porque o inimigo veio, Senhor, ele veio com as suas artimanhas, veio, Senhor meu Deus, com toda a sua força, com o seu melindre, e agora, meu Deus, essa família está à mercê dessa destruição. Pai de poder, Pai de misericórdia, o Senhor é Deus poderoso para destruir a força de ação do inimigo que está sobre essa casa, sobre essa família. Deus de misericórdia, o Senhor foi o instituidor da família, e eu sei, Senhor, que essa família, o Senhor é poderoso para resgatá-la. Sei, ó Pai, que o Senhor não tem prazer em ver essa família nesse estado em que está, onde o inimigo se apoderou, onde, meu Pai, a traição, onde a mentira, onde a fofoca, a destruição veio. E infelizmente, ó Deus, um quadro bíblico, porém apocalíptico,
porém irreversível, acabou acontecendo. Quando o esposo se voltou contra a esposa, quando o filho se voltou contra o pai e o pai contra o filho, o Senhor é poderoso, Senhor meu Deus, para mudar essa situação, para mudar essa vida, para mudar essa família. O Senhor é poderoso, meu Pai, agora, e eu repreendo aquele que não tem prazer em ver a família abençoada. Essa família, ó Deus, que é claro, é verdade, meu Deus, passou por prostituições, por adultérios, passou, meu Deus, por enganos, passou por separações, mas o Senhor é poderoso para agrupá-la, o Senhor é poderoso para agregá-la. Em nome de Jesus Cristo, meu Deus, opera. Em nome de Jesus Cristo, ó Pai, opera tremendamente, opera, Senhor meu Deus, fartamente. Eu te repreendo, espírito destruidor de lares e famílias. Eu repreendo também, meu Pai, esse espírito maligno que com certeza permitiu e fez com que esse coração se tornasse relaxado e desinteressado na reintegração dessa família. Em nome de Jesus, meu Pai, todo mal está repreendido, todo mal está repreendido, e essa família, ó Pai, levanta agora. Senhor meu Deus, olha essa mãe, esse pai, pessoas totalmente interessadas, ó Deus, em uma vez mais reviver momentos maravilhosos proporcionados pelo Senhor na direção dessa casa, dessa família. Deus de amor, Deus poderoso, estenda tua mão, Senhor meu Pai, agora mesmo, para fazer maravilhas, para fazer sinais. Estenda as tuas mãos, Senhor meu Deus, para colocar a nossa juventude dentro de um processo, ó Pai, em que o Senhor possa usá-la, que o Senhor possa, Senhor meu Deus, se manifestar através desses jovens, ó Deus, que eu sei que o Senhor tem uma missão para realizar por intermédio deles. Pai de poder, Pai de misericórdia, em nome de Jesus Cristo, nosso Salvador, faça, Senhor meu Pai, com que esse coração seja tocado pelo Senhor, com que esses jovens e adolescentes possam entender o seu papel dentro da estrutura da sua obra, que a obra do Senhor seja feita, meu Pai, que os milagres do Senhor sejam realizados, meu Deus. Eu creio, meu Pai, eu creio que o Senhor é um Deus poderoso, o Senhor é um Deus misericordioso. Faça, meu Deus, faça com que o Senhor mesmo tenha nesse coração lugar para levantar, ó Deus, nessa vida, nesse coração, jovens arautos, jovens poderosos, jovens, ó Deus, que não serão simplesmente e meramente, ó Pai, na nossa forma de entender, a continuidade do ser. Não, meu Pai, nós queremos que sejam ícones na sua obra, nós queremos que sejam jovens, ó Deus, preparados, ungidos pelo poder do teu Espírito Santo, para que a obra do Senhor seja realizada através deles com uma contundência muito maior, ó Deus, até mesmo com que o Senhor tem nos usado, porque são jovens que têm recursos, ó Pai, mais do que nunca recursos, mais do que nunca possibilidade de preparo, mais do que nunca, ó Deus, jovens que têm a possibilidade de serem, Senhor meu Pai, grandes divisores de águas. Senhor meu Pai, levanta a tua juventude, levanta. Eu confio no amor do Senhor nesse momento para levantar a sua juventude, para levantar, Senhor meu Deus, em nome de Jesus, os teus servos e servas, para que grandes obras sejam feitas, para que o poder do Senhor seja, ó Pai, realmente uma constante na vida de todos esses que haverão de exalar o grande perfume do Senhor e alcançar tantas vidas. Senhor meu Deus, Senhor meu Pai, eu repreendo o poder do alcoolismo. Sim, meu Deus, quantas pessoas alcoólatras que estão morrendo, que estão vendo seus órgãos vitais, principalmente, Senhor meu Pai, o fígado, ser desintegrado, porque essas pessoas, ó Pai, não conseguem abandonar a bebida alcoólica. Senhor meu Deus, tira, ó Deus, agora pelo seu poder. Senhor é Deus poderoso, Senhor é Deus tremendo, Senhor é Deus, Pai, tira dessas vidas agora, meu Pai, agora essa força maligna que tem induzido essas vidas ao alcoolismo, às drogas, às contendas. Senhor meu Deus, quantas pessoas drogadas e alcoolizadas têm se arriscado todos os dias, porque se tornam, ó Deus, aparentemente valentes, porque se tornam irracionais, porque acabam, Senhor meu Pai, entrando em tantas encrencas, e quantas delas têm tirado a vida de tanta gente. Deus de poder, Deus de misericórdia, em nome de Jesus, faça uma obra agora, meu Deus,
Faça uma obra de libertação agora, meu Pai. Quantas pessoas sofrendo também, ó Deus, de enfermidades que realmente têm trazido preocupações. Pessoas que têm sofrido de câncer. É o câncer no seio, é o câncer de mama. É o câncer no pulmão. É o câncer renal, intestinal. É o câncer no esôfago, no cérebro. É o câncer, ó Deus, que alcançou o útero dessa mulher, a próstata desse homem, câncer dos ossos, leucemia, o câncer no sangue. Senhor, meu Deus, o Senhor é poderoso agora para fazer uma obra, meu Deus, e tudo para glorificar o nome do Senhor. Quem sou eu, ó Deus, para tentar usurpar aquilo que o Senhor faz? Quem somos nós, ó Deus, para tentar atribuir a nós mesmos coisas que o Senhor faz? Como servo do Senhor, eu me coloco agora na brecha, ó Deus, para ser usado, sim, para orar com esses servos e servas, sim, meu Deus. Mas, ó Deus, eu sei que a misericórdia vem do Senhor, o poder está nas tuas mãos, é a tua misericórdia quem atua agora. E nós estamos aqui, ó Deus, é claro também, como pessoas que estão na brecha com fé, buscando a tua misericórdia, e estamos clamando pelo teu milagre, e sabemos, ó Deus, que nós estamos perante o Senhor com fé, que nós estamos orando com tanta gente que acredita, e sei, ó Pai, que acima de tudo, estamos com a fé que faz atuar a sua misericórdia, estamos com a fé, ó Deus, que faz explodir a sua misericórdia, num grande manancial de amor, alcançando vidas e produzindo milagres, que vão traduzir testemunho para a salvação de tantas vidas. Meu Deus, nós não somos nada, e faço questão de dizer, eu pelo menos, ó Deus, digo ao Senhor que não sou nada mesmo, mas o Senhor é grande, o Senhor é poderoso, e eu amo agir do Senhor. Quero ver o Senhor alcançando esse coração, quero ver o Senhor repreendendo os artifícios e artimanhas satânicas, e quero ver o Senhor levantando vidas na sua presença. Senhor, meu Deus, em nome de Jesus, visita agora essa casa, meu Deus, onde a lágrima se recusa a ir embora. Visita agora os nossos corações, limpa-nos, lava-nos pela sua palavra, usa-nos, sim, nas tuas mãos, usa-nos, ó Deus, sim, verdadeiramente nas tuas mãos. Eu sei, ó Pai, que tem tanta gente pedindo socorro, tanta gente vivendo um estado de miséria, Senhor, que eu já não posso dizer profundo, que já não tem mais fundo, Senhor, meu Deus, já alcançou o caos. E é hora, meu Pai, do renascimento. Em nome de Jesus, visita essa família agora. Meu Pai, nós queremos como ganhadores de almas. Nós queremos que o Senhor toque no coração das pessoas para ouvirem, para virem ouvir, ou para irem ouvir a mensagem verdadeira de salvação. Quantos, ó Deus, aqui na sua casa, tem um coração sincero, tem um coração, meu Deus, realmente focado em fazer a vontade do Senhor, a obra do Senhor, e nada mais do que a obra do Senhor. Meu Deus, eu quero, nós queremos que a obra do Senhor seja feita, e nós estamos com os corações alinhados, ó Deus, com aquilo que o Senhor realmente quer, um coração alinhado e calibrado com a sinceridade, alinhado com a missão, alinhado e calibrado, meu Deus, com a grande comissão que nos foi imposta pelo nosso Senhor Jesus Cristo. Queremos pregar a palavra de salvação, obedecer o Id e ver também os sinais que nós, como servos que acreditam, seguem. E nós queremos ver esses sinais seguindo, Senhor meu Pai, acontecendo às vidas de todos quantos se chegarem ao Senhor. Eu confio no agir do Senhor, eu confio na libertação do Senhor. Visita aqueles que estão encarcerados, ó Deus, agora. Visita, ó Pai, pessoas que tiveram problemas, é verdade, mas não deixam de ser pessoas. Pessoas, ó Deus, que precisam do socorro. Pessoas que precisam, ó Deus, de uma nova oportunidade. Abra a porta da oportunidade. Por mais que a sociedade classifique esse ou aquele como apenas e tão somente marginais, bandidinhos, Senhor meu Deus, eu sei que o Senhor vê nessas vidas também uma alma. E nós também vemos uma alma. E nós amamos essas almas, e nós queremos ver, ó Deus, a obra do Senhor feita, a obra do Senhor concretizada nessas vidas. Há poder no nome e no sangue de Jesus Cristo. Eu confio na força do Senhor, eu confio no poder do Senhor, eu confio na misericórdia do Senhor. Atua, meu Deus, com a sua misericórdia. O Senhor pode salvar essa vida, o Senhor pode salvar essa pessoa que está ali naquele presídio, em nome de Jesus Cristo, meu Deus. Dê uma nova oportunidade. Essa família clama pela oportunidade, nós clamamos pela oportunidade. Senhor meu Deus, o Senhor é Deus poderoso para purificar essa pessoa também, que está ali no presídio. Talvez essa pessoa tenha cometido um grande
crime, Senhor, mas sei, ó Pai, que um grande arrependimento também traz, Senhor meu Deus, um grande perdão, e é como fala a sua palavra, quem mais é perdoado, mais ama. Senhor meu Deus, visita essa pessoa encarcerada, essa pessoa que sabe que cometeu um crime e está arrependida. Sei que muitos choram, Senhor, até por terem tirado a vida de outras pessoas, e nesse momento estão sendo consumidas pelo remorso. Que o Senhor, ó Deus, poderosamente haja nesses corações, demonstrando o perdão que o Senhor tem para dar ao coração arrependido de verdade. Senhor meu Deus, Senhor meu Pai, cura também as nossas criancinhas, meu Pai. Quantas criancinhas, Senhor, estão vivendo momentos tão difíceis. Em nome de Jesus, ó Deus, cura as nossas criancinhas. Cura, Senhor meu Pai, esses que nem sabem falar ainda, mas estão chorando, estão sofrendo uma dor. O Senhor é poderoso para abençoar e visitar. O Senhor é poderoso para fazer uma grande obra. Pai de poder, em nome de Jesus, Pai de poder, em nome de Jesus, eu peço ao Senhor agora. Cura essa criancinha que tem essa hérnia, esse nódulo, esse caroço. Meu Deus, essa criancinha que está desfigurada e causa pena, causa dó a todos nós. Eu quero, ó Pai, que isso mexa agora com o amor do Senhor. O Senhor é poderoso para explodir agora, ó Deus, essa coisa que causa essa anormalidade nessa criancinha. Eu estou colocando diante do Senhor crianças, meu Deus, para o Senhor agir. Em nome de Jesus, cura essa criancinha e que ela cresça perfeita. Cura, meu Deus, essa criancinha que tem um mal congênito. Cura essa criancinha, ó Deus, que tem hidrocefalia, microcefalia. Cada dia aparece, Senhor, meu Pai, uma situação diferente, em forma até de praga ou peste. O Senhor é poderoso para curar agora. Meu Deus, eu peço ao Senhor, em nome de Jesus, eu não estou exagerando na minha fé não, ó Deus. Eu quero que o Senhor faça uma obra para que as pessoas entendam o Senhor, ó Pai, como Deus, o nosso Senhor Jesus Cristo, como Salvador, que entendam o plano e a execução desse plano para a salvação de vidas. Senhor, meu Deus, em nome de Jesus, quantos pastores, Senhor, meu Pai, que estão perdendo a força. O Senhor é poderoso para levantá-los. Quanta gente está perdendo a força. Quanta gente está perdendo o ânimo. Deus de poder, Deus de misericórdia, em nome de Jesus Cristo, meu Pai, faça uma grande obra. Faça sinais, faça maravilhas nestas vidas, nestes corações. Eu peço ao Senhor, em nome de Jesus Cristo, faça sinais, faça maravilhas nestas vidas, nestes corações, nessas pessoas que tanto estão carentes do socorro do Senhor. Para a glória do nome do Senhor, ó Deus, em nome de Jesus Cristo, faça, ó Deus, com que todas as pessoas que estão orando comigo sintam de alguma maneira o manifestar do Senhor, o manifestar da sua glória, da sua presença. Eu confio, Senhor meu Pai, perdoa todos nós que às vezes somos agressivos até nas nossas orações, mas perdoa-nos, ó Deus, porque nós queremos que o Senhor realmente continue executando a sua obra, o projeto de salvação para tantas vidas. Purifica-nos, lava-nos da tua palavra, purifica-nos o teu sangue. Meu Deus, quantas pessoas já estão preparadas para as campanhas e para os cultos, ó Deus, que já estão anunciados. Que o Senhor abençoe a todos, meu Pai, que o Senhor use os teus servos que realmente são os teus servos, e que a misericórdia do Senhor nos alcance. Eu confio na tua misericórdia, eu confio no consolo e no conforto que o Senhor pode trazer. Meu Deus, tenha piedade de nós, tenha misericórdia das nossas vidas, cura todo o mal agora, repreendo todo o mal em nome de Jesus Cristo. Faça a sua obra agora, em nome de Jesus, amém, Senhor, amém. Deus abençoe grandemente vocês, sou vosso irmão Lourival de Almeida. Fiquem com Deus.

0: Os tesouros da impiedade de nada aproveitam, porém a justiça livra da morte. Provérbios 12, 2.
1: 3 horas e 27 minutos.

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2: 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Irmãos, eu quero dizer que em 1992, no mês de abril, irmãos, eu me preparei e desci as águas. Eu quero dizer para os ouvintes que não tem coisa melhor. 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Senti o poder de Deus. Senti o Espírito Santo de Deus tocar, mover o seu corpo. 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Então, eu recomendo aquele que não desceu as águas, que está se preparando, desça, irmãos, se entrega. É maravilhoso, é muito bom, é muito bom. É uma força divina extraordinária. Meu nome é Ângela Maria Magalhães Arantes. 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Graças a Deus, eu estou até hoje nos caminhos do Senhor. Na presença de Deus, eu tenho muito a que agradecer tudo, tudo, tudo, tudo. Essa força divina, esse poder subnatural.
3: Meu nome é Maria de Souza Oliveira, moro na cidade de Tanque Novo. Eu tive uma experiência maravilhosa com Deus, de entender que Ele tinha perdoado os meus pecados e que eu deveria cumprir os seus ensinamentos para que eu possa herdar a vida eterna.
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4: A paz do Senhor Jesus, meus irmãos. Quando falamos sobre os fundamentos de fé da nossa igreja, muitas pessoas imaginam que estamos tratando apenas de um conjunto de regras ou de um documento oficial. Mas, na verdade, os fundamentos de fé são as convicções que sustentam tudo aquilo em que nós cremos. Eles representam os princípios essenciais da nossa fé. São verdades que também orientam a nossa maneira de pensar, de viver, de nos relacionarmos com Deus e com o próximo. Portanto, a Igreja Pentecostal Deus e Amor declara, por meio do seu conselho deliberativo e de sua diretoria executiva, que crê na Bíblia Sagrada, a Palavra de Deus, como única regra de fé e prática. Isto significa que tudo aquilo que cremos, ensinamos e vivemos deve estar fundamentado nas Escrituras. A Bíblia não é apenas um livro para ser consultado em momentos difíceis. Ela é a nossa referência diária. É nela que encontramos direção, correção, sabedoria, esperança para enfrentar os desafios da vida. Utilizar os fundamentos de fé no cotidiano é permitir que aquilo em que cremos transforme a maneira como trabalhamos, tratamos a nossa família, nos relacionamos com as pessoas e enfrentamos cada situação da vida. Porque a verdadeira fé não se limita ao templo, ela se revela nas atitudes, nas escolhas e no testemunho diário. Por isso, mais do que conhecer os fundamentos de fé, somos chamados a vivê-los. 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Que Deus abençoe a todos.
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6: 3h36.
7: Meu nome é Cássia Assunção, eu quero contar a minha história, a minha conversão e do meu encontro com Deus. Eu era uma pessoa que usava muita droga, principalmente a cocaína, e bebia muito. Na maioria das vezes era o uísque que eu bebia. Fiquei 12 anos assim. Eu já não estava aguentando mais, já não sabia mais o que fazer, porque eu não estava feliz. Não estava, era só quando estava com os amigos bebendo, que aparentemente eu transmitia felicidade, mas eu não estava feliz. Eu chorava todas as noites. E por conta da droga e da bebida, eu afastei bastante da minha família. Continuei a minha vida, achando que eu era independente, dona da situação, que estava tudo bem, que eu poderia fazer o que eu quisesse, que ninguém ia me proibir ou me questionar. Queria independência, mas do jeito errado. E a minha mãe sempre foi evangélica. Ela nunca deixou, nunca cessou de orar, de pedir a Deus por mim. Sempre vinha falar de Deus, eu nunca dava ouvido, porque eu ficava pouco tempo com ela. E com o tempo já não estava aguentando mais. Já estava insuportável aquela situação, que por fora eu estava bem, por dentro eu estava destruída, muito infeliz. Já comecei a tomar calmantes por cima da droga, de bebida. Já peguei a faca uma vez, sentei no corredor da minha casa, tentei me cortar. O diabo fez com que eu chegasse ao fundo do poço. Eu olhava para um lado, para o outro, não tinha solução nenhuma, eu não tinha uma ajuda de verdade, porque para quem eu ia contar uma coisa dessa, né? Aí eu comprei um radinho e comecei a ouvir o programa Voz da Libertação. E comecei a ouvir o pastor falando sobre, ouvia testemunhos. Eu meio que desacreditei no começo, mas através das orações dele, eu começava a chorar, porque eu não tinha palavras para falar com Deus, porque eu tinha vergonha da situação que eu estava. Eu ajoelhava no chão da minha cozinha, quando eu estava lavando a louça, ouvindo o radinho, e chorava. E falava: Deus, eu não aguento mais essa vida, eu não quero isso para minha vida. E nisso, todos os dias, eu não permitia que ninguém desligasse o rádio da tomada. Ninguém. Só abaixasse o rádio, desligar jamais. Porque através das orações eu já estava começando a me sentir melhor. E com o tempo, não foi remédio nem clínica que me curou, quem me libertou. Foi a minha humildade perante Deus, de expressar o que eu estava sentindo. Eu creio que foi isso sim, de eu falar: Deus, eu estou fazendo isso, estou fazendo aquilo, o Senhor sabe, o Senhor vê. Eu não quero mais isso para a minha vida. Aí Deus foi me libertando. E eu comecei a ir à igreja Deus é Amor, que tem na minha cidade. A minha luta não era só com a abstinência, que me deu, com certeza, pois 12 anos usando droga me deu abstinência. A luta era espiritual também, pois eu queria me libertar e o diabo sabia disso. Ele começava a me dar pesadelos na madrugada, me enforcar, segurava meu rosto, soprava meu rosto. Eu escutava me gritando à noite, meu nome, muito alto no meu ouvido. Me chacoalhava, me jogava da cama. Então foi, além da abstinência, foi a luta espiritual também. E eu não desisti, eu continuei indo na igreja. Continuei indo e comecei a ler a Bíblia, uma coisa que eu nunca fiz. Eu só deixava a Bíblia aberta no Salmo 91, mais nada. Mas eu nunca lia a Bíblia. comecei a ler e ver os milagres que Jesus fez em Mateus, em Marcos, os milagres que ele fez. E o que me chamou a atenção, numa madrugada eu estava lendo a Bíblia e li uma passagem que Jesus dizia: eu sou a água da vida, e quem bebe dessa água nunca mais sentirá sede. A partir daquele momento, eu chorei muito, mas sorrindo, pois eu senti um alívio muito grande e perdi o desejo de tudo, de droga, de bebida. A partir daquele momento, eu fui para a igreja e falei: mãe, eu vou aceitar Jesus. Deus tirou de mim a vaidade, afastei de tudo. Decidi, fui para a igreja, aceitei Jesus. Minha mãe ficou até meio assim assustada, sentadinha no banco me olhando. Acho que ela não acreditou me vendo lá na frente. Assustada no banco, acho que ela não esperava isso. Ficou muito feliz e assustada, com certeza. Mas naquele momento eu tinha certeza que tinha festa no céu, pois eu entreguei meu coração a Deus e a minha vida também. Hoje eu estou muito feliz em tudo que faço. Tudo, tudo. Eu não me sinto só em hora alguma, momento algum. Eu me sinto sozinha. E eu faço um apelo a quem estiver assim, da mesma forma que eu já fiquei. Não é fácil, eu sei que não é, mas basta a gente querer. Não é remédio, não é clínica. É Jesus que ajuda a gente. É Jesus que liberta. É Jesus que cura. É Ele que dá alegria. Quando eu tive o primeiro encontro com Deus, foi uma alegria inexplicável, não, nunca senti igual, como naquele dia. Então, eu falo para quem estiver nessa situação: confia em Deus e abre o seu coração. Mesmo não tendo palavra, chore, que o Senhor recolhe nossas lágrimas. Ele conhece nosso coração. Estou muito feliz, agradecida e abençoada por Deus.
6: Assim diz a palavra de Deus: buscar-me-eis e me achareis quando me buscar de todo o vosso coração. Amado irmão, amada irmã, eu quero lembrar a vocês que domingo agora, dia 20, estaremos dando prosseguimento na campanha Pai, Filho e Espírito Santo. Eu tenho certeza, você que já nos acompanhou na primeira campanha, no primeiro dia, que bênção, que vitória, que derramamento do Espírito Santo de Deus. Pessoas que foram batizadas com o Espírito Santo. Pessoas que saíram maravilhados. Quantas pessoas derramando lágrimas, porque sentiram a presença de Deus, sentiram a graça de Deus, sentiram a unção do Espírito Santo. E domingo agora não vai ser diferente. O derramamento do Espírito Santo, como a Bíblia nos diz, em Atos dos Apóstolos, capítulo 2, que eles estavam reunidos e, de repente, línguas de fogo foram repartidas a cada um deles e todos eles falavam em línguas estranhas, em grandes mistérios com Deus. Você que está me ouvindo, é hora de você se levantar, porque Deus quer revelar as suas maravilhas. A Bíblia diz: alguns é dado conhecer os mistérios de Deus, e a outros não. Deus te chamou. Deus está convocando o seu povo. Eu lembro da revelação a qual Deus falou: convoco meu povo para orar. Convoco meu povo para consagrar. Porque eu quero se manifestar no meio do meu povo. Olha que coisa linda. Isto é tremendo. Isto é glorioso. E por isso estamos convocando a igreja. Estamos convocando a todos. Para não perder o que Deus quer fazer neste domingo agora, dia 20. O que que vai acontecer? Estaremos fazendo a oração do revestimento, batismo com fogo e com Espírito Santo. Estaremos fazendo também orações específicas de libertações. Quantas pessoas que estão precisando de libertação? Domingo agora é o dia da oração. A oração é falar com Deus. A oração é estar na presença de Deus. Se alguém perguntar: como é que eu falo com Deus? Através da oração. Por isso, meu amado irmão, vamos orar também para Deus fazer milagres. Tudo que nós pedirmos em oração, crendo, nós receberemos. E eu tenho certeza que você não pode jamais imaginar perder esse trabalho da igreja. São 3 domingos. Agora, dia 20, é o 2º domingo, onde estaremos juntos em oração e jejum. Você que está me acompanhando agora, se você puder, venha em jejum, porque das 10 até o meio-dia, das 10 horas da manhã até o meio-dia, estaremos fazendo esta oração. Lembra, amados irmãos, que o culto começa às 9 horas da manhã e vai até o meio-dia. Mas a partir das 10 horas da manhã, eu, pastor Davi Miranda Filho, estarei no altar de Deus para orar, clamar, pedir, buscar, invocar. Que maravilha quando a gente olha para a igreja e o povo de Deus sentindo aquela unção. Você que está me ouvindo, Deus quer te renovar. O Espírito Santo quer te renovar. Você precisa receber os dons.

0: na Baixada do Glicério, com a entrada principal na rua Prefeito Passos, número 10. 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Mas chega mais cedo, o culto começa às 9. Às 10 da manhã, já estaremos em oração, clamando, pedindo, buscando, invocando, recebendo graça, poder. Estou te esperando e eu tenho certeza que a vitória é completa. Que Deus vos abençoe, amados ouvintes.
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0: 3:52.
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3: A paz do Senhor, queridos e amados irmãos, quem vos fala é o pastor Everaldo Reis. Tem uma palavra de Deus para o teu coração neste momento. A minha Bíblia está aberta no Evangelho de Jesus Cristo, conforme escreveu Lucas, capítulo 15 e versículo 11, um texto bem conhecido, a parábola do filho pródigo, que diz: Continuou, certo homem tinha dois filhos. O mais moço deles disse ao pai:

0: pai, dar-me a parte dos bens que me cabe. E ele os repartiu os haveres. E passado muitos dias, o filho mais moço, ajuntando tudo o que era seu, partiu para uma terra distante e lá dissipou todos os seus bens, vivendo dissolutamente. Nós vemos esta parábola, quando Jesus profere esta parábola, está falando a respeito do filho pródigo. Mas eu quero falar de um pai também, o pai deste filho pródigo. Muito se fala a respeito do filho, mas eu quero comentar a respeito do pai também. Porque ali havia naquela casa um pai presente, um pai que assistia e que dava toda assistência à sua casa. Aquele pai que sabia ouvir os seus filhos. A história fala a respeito, a Bíblia fala a respeito de dois filhos daquela casa. O pródigo e o irmão do pródigo. Mas o pai era presente. E aquele pai, ele ouvia. Na casa do pródigo tinha um pai presente. Na casa do pródigo havia um pai partilhador. Porque quando o filho chegou até ele, ele expediu parte da herança, ele partiu a herança e deu ao seu filho. Aconselhando, claro, mas um pai partilhador. Um pai que compreende o seu filho, o filho que senta para conversar com o pai pedindo a sua herança, era uma afronta para aquele pai. Mas mesmo assim, ele atende ao pedido do seu filho e ele concede esse pedido. Um pai que quer o melhor para o seu filho, ele entende a necessidade do filho e diz: é isso que você quer? E o filho disse: é isso. Ele disse: então eu farei, porque eu quero sempre o teu bem, o teu melhor. Um pai que ele quer ver o filho alegre. Havia na casa do pródigo um pai que se preocupava com a alegria do seu filho, com a satisfação do seu filho. É claro, ele não partilhava das coisas erradas que o seu filho fazia e nem queria nenhum mal para o seu filho. Mas ele queria que o filho ele tivesse um livre-arbítrio e que fosse cumprido o desejo do seu coração. Ele não é um pai opressor. Ele não é um pai que está ali para refutar os desejos do seu filho, mas sim para aconselhar e fazer entendê-lo. Um pai que na sua casa tinha fartura. Na casa do pródigo, era uma casa que tinha fartura, comiam, bebiam, tinha tudo na sua casa. Era um pai que não deixava faltar nada na sua casa. Os filhos viviam de uma forma muito boa. Na casa do pai, do filho pródigo, era uma casa, um lugar de carinho, de esperança, de confissão honesta, né? O pai chega e conversa com o filho abertamente, o filho abria-se honestamente o seu coração para o seu pai. Era uma casa onde havia comunhão, uma casa ali que não faltava o melhor para aquele filho. Mas mesmo assim, o pai respeita a decisão do seu filho, que ele queria partir, e ele queria partir com a sua herança. E o pai entende qual é o desejo do seu filho e deixa que ele vá fazer aquilo que o seu coração desejava. Um pai que respeitava atitudes, né? Respeitava os direitos. Um pai que fazia tudo e não deixava que nada viesse ali entristecer o ambiente do lar. Sabemos que na casa havia de tudo. Na casa do pai do pródigo tinha um pai presente, um pai partilhador, um pai que compreende o filho, um pai conciliador, né? Um pai que amava e queria o melhor para o seu filho, um pai que não queria ver a tristeza do filho, um pai que tinha a preocupação em não deixar faltar nada, um pai que tinha farturas em casa, um pai que na casa havia um lugar para carinho, esperança e confissão. Mas mesmo assim, aquele filho abre mão de tudo e sai para viver uma vida dissoluta, numa terra distante, aventuras, queria viver aventuras. Mas na casa do pródigo ainda havia um pai que esperava pelo retorno do seu filho. E vemos no texto sagrado que depois que aquele filho perde tudo que tinha, sua herança, gastando, vivendo uma vida dissoluta, ele cai em si e diz assim: levantar-me-ei, irei ter com o meu pai e dir-lhe-ei: pai, pequei contra os céus e perante ti, não sou digno de ser chamado teu filho, mas faz de mim como um dos teus jornaleiros. Ele dizia: quantos jornaleiros do meu pai tenho que comer e beber, e eu aqui passo fome. Ele cai em si e diz: a casa paterna é uma casa onde meu pai sempre me aconselhou, me abraçou, me apoiou, meu pai sempre me entendeu, e por que que eu estou tão distante agora da casa do pai? É uma casa que eu sei que eu, se eu tiver uma confissão honesta, haverá perdão. E aquele filho, ele volta, depois de muitos embaraços na sua vida, ele volta. E a Bíblia diz que o pai, esperando que ele voltasse, ao longe o viu, foi ao seu encontro, atirou-lhe sobre os seus ombros, abraçou, beijou e disse: este meu filho estava morto e reviveu, estava perdido e foi achado. Então na casa do pai havia perdão, e na casa do pai há sempre festa. Eu quero dizer a você, querido ouvinte, que na casa do pai não falta nada. Na casa do pai, quando há confissão honesta, há perdão. Quando há confissão honesta, há festa. Quando há confissão honesta, restituição de tudo aquilo que você perdeu. Ele vai te dar sandálias novas, vestes novas, ele vai fazer uma festa, vai matar o novilho gordo, porque o pai te quer de volta na sua casa. Na casa do pai é uma casa que de nada nós temos falta. Se você está distante, você é um pródigo, ouvinte, que neste momento está nessa situação, atente para a casa do pai, porque na casa do pai tem tudo o que você precisa. Seja bem-vindo outra vez à casa do pai, a casa de festa, uma casa paterna, onde você terá toda a atenção, porque o pai quer te abraçar outra vez. Que Deus abençoe, que o Espírito de Deus continue falando conosco. Fique na paz do Senhor, forte abraço, Deus em Cristo vos abençoe.
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6: Chegou o momento de informação aqui na Rádio Deus é Amor. Neurociência e emoções. que acontece no cérebro quando sentimos ansiedade ou depressão? A neurociência tem aprofundado a compreensão sobre como o cérebro processa emoções como ansiedade e depressão. Então, quando alguém experimenta ansiedade, estruturas cerebrais como a amígdala entram em ação para detectar ameaças e ativar a resposta de luta ou de fuga. Esse processo ele pode resultar em uma ativação excessiva da amígdala, gerando medo e insegurança. Ao mesmo tempo, o córtex pré-frontal, responsável pela regulação emocional e a tomada de decisões, pode se tornar menos eficiente, dificultando o controle da ansiedade. Na depressão, as alterações no cérebro envolvem a amígdala, que também se ativa de forma excessiva, mas com foco maior em emoções negativas. Além disso, a região do hipocampo relacionada à memória e ao processamento emocional pode ter o seu volume reduzido. O tratamento dessas condições geralmente visa reequilibrar as áreas afetadas do cérebro. Terapias como a terapia cognitivo-comportamental ajudam a melhorar a função do córtex pré-frontal, facilitando o controle emocional. Então, medicamentos antidepressivos podem regular neurotransmissores como a serotonina e a dopamina, tentando restaurar o equilíbrio químico no cérebro. Transtornos psicológicos. Como entender e lidar com distúrbios menos conhecidos da saúde mental? Os transtornos de personalidade são condições psiquiátricas que afetam a forma como a pessoa pensa, sente e se comporta, causando dificuldades nas relações e no dia a dia. Alguns exemplos incluem o transtorno de personalidade borderline, narcisista e antissocial. Esses distúrbios são menos discutidos, mas podem ser profundamente impactantes na vida de quem os tem. O tratamento costuma ser baseado em terapia com a terapia cognitivo-comportamental e a terapia comportamental dialética sendo as mais eficazes. Então, meditações também podem ser utilizadas para controlar sintomas específicos. O diagnóstico de transtornos exige uma avaliação cuidadosa, já que muitas vezes os sintomas se confundem com outras condições. O estigma em torno dessas condições também dificulta a busca por tratamento adequado. Com o apoio certo, como psicoterapia e paciência, as pessoas com transtornos podem melhorar a qualidade de vida. O processo de tratamento pode ser longo, mas é possível alcançar uma vida mais equilibrada e satisfatória.
7: Quatro horas e cinco minutos.
8: A paz do Senhor, meus queridos irmãos, Deus abençoe a todos. Eu sou o Maio Costa, sou aluno do CBDA. É um prazer imenso estar fazendo este curso, porque nós temos muito que aprender a palavra do Senhor. E também dizendo que os professores são muito dedicados nas matérias que são passadas para os alunos. Como eu também já fiz o CFO, então despertou também fazer o CBDA na Igreja Deus é Amor. Graças a Deus também sou membro da igreja desde 92, quando aceitei Jesus. Então despertou essa vontade imensa de estar estudando para também no futuro, né, ensinar as pessoas que precisam da nossa ajuda. Isso é muito fundamental, muito importante. Então tenho muito que agradecer à diretoria do Ministério Deus é Amor por nos proporcionar esses cursos. Fico muito grato. Eu sou cooperador da Sede Mundial, com muita honra, fico muito feliz e quero agradecer a todos, dizer que os alunos queiram ingressar nos cursos do Ministério Deus é Amor, nas BDA, CFO, e sejam bem-vindos. É muito bom, muito gratificante, com conteúdo, é de toda a palavra de Deus, de Gênesis Apocalipse. Deus abençoe a todos.
9: A paz do Senhor Jesus, queridos ouvintes, aqui é o professor Michael Kenner. Quero ter uma conversa bem direta com você que serve ou deseja servir na obra do Senhor. Servir no ministério é uma grande responsabilidade. Não basta apenas a vontade de fazer. A obra de Deus exige preparo, maturidade e atitude no dia a dia para lidar com pessoas, liderar e ensinar, pois tudo isso exige constante desenvolvimento e aprimoramento. E é exatamente por isso, para capacitar você nessa caminhada, que a Escola Teológica Deus é Amor oferece o CFO, que é o curso de formação de obreiros. Mas, vale ressaltar, nós não estamos aqui para entregar apenas um certificado de papel, para pendurar na parede ou deixar guardado ali nos seus documentos. O objetivo principal do CFO é a mudança comportamental. Nós trabalhamos o processo de ensino-aprendizagem na prática. É levar a teologia dos livros diretamente para a sua atitude diária, para a sua postura como obreiro e para o seu serviço na igreja. Para que isso aconteça de fato, o curso é focado no que é essencial: doutrina bíblica, para você ter uma fundamentação sólida e saber no que crer, ética cristã e ministerial, com princípios práticos sobre conduta, família, finanças e postura, e práticas litúrgicas e liderança, com ferramentas diretas de evangelismo, missões e comunicação da palavra de Deus. É o conhecimento teórico se tornando prática direta na sua rotina ministerial. E você não precisa apenas ouvir o que eu estou dizendo aqui. Eu quero te convidar para que você venha fazer uma aula experimental conosco. Venha, assista uma aula presencial, veja na prática como funciona toda a aula. A nossa escola fica localizada na rua Alexandre Levi, número 50, segundo andar, no bairro Cambuci. E para facilitar o seu acesso e o seu regresso para a sua região, a Igreja Pentecostal Deus Amor oferece o transfer gratuito. É um transporte que leva os alunos diretamente da escola até a estação Dom Pedro II, e você não pode ficar de fora. Venha se capacitar e servir ao Senhor com excelência. Um grande abraço a todos e que Deus te abençoe.

0: 4:14 em São Paulo. Já estamos de volta com todos vocês. Que Deus abençoe o seu lar, a sua vida, a sua família. Você que acaba de sintonizar o programa Voz da Libertação, Rádio Deus e Amor, aceite a gloriosa paz de nosso Senhor e Salvador Jesus Cristo, do seu irmão e amigo, presbítero Rafael Gonçalves. Hoje é sexta-feira, dia 18 de setembro de 2026. Vamos juntos até as 5 da manhã, ouvindo belíssimas canções, testemunhos de fé. E, é claro, convidando você e toda a sua família para comparecerem juntos a uma das concentrações que são realizadas diariamente aqui em nossa sede mundial em São Paulo e em todas as igrejas Deus e Amor do Brasil e do mundo. Fim de semana chegou e hoje é guerra contra o mal em nossa sede mundial. Quantas pessoas oprimidas, depressivas, quantas pessoas pensando em desistir, não faça isso. Venha para a igreja Deus e Amor. Você que não mora em São Paulo, daqui a pouquinho, às 5 da manhã, nas principais capitais do nosso país, teremos o primeiro culto. Na sequência, às 9 da manhã, depois, ao meio-dia, 2 da tarde e às 19 horas. E aqui em nossa sede mundial, na Avenida do Estado 4568, na Baixada do Glicério, às 9, teremos a presença do pastor Rivair Silva, pregando a palavra de Deus e orando por todos nós. Pastor Rivair estará com o Esquadrão da Libertação, orando por todos os oprimidos, depressivos. Estaremos impondo as mãos sobre a cabeça de todos para que sejam libertos e transformados pelo poder de Deus.
1: Vem cá, Senhor. Tudo que foi enviado para acabar com a saúde dela, olha aí, ó. Você está vendo o que o diabo faz na vida da pessoa? Você está vendo o que o diabo faz na vida da pessoa? Você está entendendo o que o diabo faz na vida? Olha aí o desespero do diabo aí. Olha o desespero de Satanás aí, ó. Olha aí, ó. Olha o demônio da loucura aí, ó. Olha o demônio da loucura aí. Diga, queima ele. Tem mais demônio escondido aí. Fecha os olhos, ó. O diabo sentenciou a tua morte, mas Jesus sentenciou vida para você agora. Não adianta resistir. Se estremece, cai por terra, legião. Olha aí, ó. Segura aí, obreiro. Segura aí, obreiro. Segura, obreiro. Põe a mão na sua cabeça que você vai ver o que Jesus vai fazer na sua vida agora. Eu quero orar por 93 pessoas aqui. Olha aí, ó. Ó, que legião. Segura, vem vindo uma legião aí, ó. Olha que coisa terrível. Olha aí, segura aí, ó. Olha aí, ó. Satanás, é você, né, miserável? Demônio que entra no sono dele, não adianta. Olha aí, ó. Demônio da insônia, outro passando mal ali, ó.
0: Quatro e 17, todas as sextas-feiras, às 9 horas da manhã, Deus tem usado o presbítero Rivair com poder e autoridade, e muitas pessoas têm sido libertas. Uma delas, você acabou de ouvir agora. Não só uma, mas diversas pessoas que no momento da oração, o poder de Deus se manifesta e o inimigo, que já vem atuando na vida das pessoas, também se manifesta mais derrotados, expulsos pelo poder e autoridade do nome de Jesus. As pessoas chegam até o templo da glória de Deus oprimidas, depressivas, mas após a oração, saem livres pelo poder de Deus. Talvez você não pode estar conosco às 9 da manhã. Então venha, a partir das 3 horas, aonde na mesma fé, na mesma unção, no mesmo propósito, pastor Kleber de Oliveira, dirigente de nossa sede mundial, estará com mais uma multidão, novamente com o Esquadrão da Libertação, orando, pregando a palavra de Deus e liberando para a sua vida aquela libertação que tanto você precisa e necessita, no nome de Jesus.
2: O que você tinha, Tatiana?
3: Eu sentei aqui no banco, a irmã que estava com dificuldade de andar. E
2: ela veio carregada, levou o filho.
3: Carregada, E passou quando você orou, eu vim, eu consegui vir andar e tô bem.
2: Tá andando? Para
3: a glória do Senhor Jesus.
2: Quem viu ela vindo sendo carregada para aceitar Jesus?
3: Meu Senhor Jesus.
2: Ah, meu Deus do céu. Deus está se movendo em nosso meio, igreja. Quem foi? Ah, não, não.
4: Olha, aí, pastor,
2: olha a mulher
4: tá
2: andando
4: correndo.
2: Perfeitamente.
4: A mulher que chegou aqui carregada está andando para a glória de Deus.
2: Ô, minha irmã, venha cá. Deixa eu falar com a senhora. Qual é o teu nome, filha?
3: É Diana.
2: Ô, Diana, eu vi duas obreiras. Cadê as obreiras que vieram carregando ela? Uma foi a senhora. Vem cá, minha irmã. Nome da senhora. Como que ela estava andando, minha irmã?
5: Ela não estava conseguindo levantar do banco.
2: Bem devagarzinho.
5: Aí eu fui lá e perguntei para ela se ela queria oração. Aí
2: ela aceitou?
5: Eu queria e eu trouxe ela aqui.
2: Agora caminha mais, senhora. Caminha mais agora. Vai dando glória a Deus para você glorificar, hein? Para você espantar a dúvida. Para você vencer. Abaste calabaia. Olha a senhora. Veio carregada para o altar. Tomou a decisão, Levi, de aceitar a vida. E agora vai voltar curada para a glória de Deus.
4: Meu irmão, seu nome?
6: É Felipe.
4: Felipe, o que aconteceu na tua saúde e na tua vida aqui agora?
6: É, Deus me curou de uma úlcera, né? Eu senti de Deus que, quando o pastor chamou, eu senti que era eu, porque eu estava com uma
4: queimação.
6: Uma queimação muito forte.
4: Me conta, quanto tempo você já sentia esta enfermidade?
6: Ah, já tinha uns 6 meses, mais ou menos, que eu já sentia essa enfermidade.
4: Se comesse alguma coisa cítrica, alguma coisa gordurosa, já atacava as dores, a queimação.
6: Isso, queimava, não dava vontade de comer mais nada. Fechava o estômago.
4: E agora, como você se sente?
6: Agora eu sinto que estou curado.
4: Aliviado.
6: Aliviado.
4: E curado.
6: E curado. Para a honra e glória do Senhor Jesus.
4: Recebeu o chamado de Jesus e foi tocado.
6: Fui tocado. É quando o pastor chamou, eu senti de Deus, vim aqui na frente e recebi a minha vitória.
4: Glória a Deus. Teu nome aonde mora?
6: Meu nome é Felipe, eu moro no bairro da Lapa, São Paulo.
0: 4:21, diante destes milagres, qual a decisão que você deseja tomar agora? Tome a melhor decisão, venha para a Igreja Pentecostal Deus e Amor. Não conte o seu problema a ninguém, se assente, ouça a palavra e participe conosco das orações que serão realizadas hoje, sexta-feira. 9:00, pastor Rivair Silva, às 15:00, pastor Kleber de Oliveira. Nesses dois grandes horários, estaremos orando por grandes libertações. Qual o endereço, pastor? O endereço mais famoso de São Paulo, Templo da Glória de Deus, sede mundial, é Avenida do Estado, 4568, na Baixada do Glicério. Você que virá com seu veículo, ou a pé, a entrada de pedestres e do nosso estacionamento é pela Rua Prefeito Passos, número 10. Então sugiro que no Waze, no Google Maps ou até mesmo no aplicativo de transporte, você coloque este endereço, Rua Prefeito Passos, número 10. Contamos com amplo estacionamento, temos um ambiente climatizado, confortável, pessoas preparadas para recepcionar você, direcionar você e toda a sua família para o salão de número 2, onde ocorrerá essas duas concentrações, esses dois horários de grande poder e de grandes milagres. Pastor, eu irei de metrô. O que faço? Você que virá de metrô pode pegar a linha azul e descer na Praça da Sé, na Estação da Sé. É isso mesmo. Pelas ruas Tabatinguera ou Conde de Sarzedas, você terá acesso à Rua Prefeito Passos, a entrada de nosso estacionamento e pedestres. Pastor, eu quero descer pela Dom Pedro II. Dom Pedro II, o que faço? Você pode utilizar-se da linha vermelha do metrô e descer na Dom Pedro II. Em alguns minutos a pé, você já chega ao Templo da Glória de Deus, o endereço mais famoso de São Paulo. Você que não mora no Brasil, você pode procurar uma de nossas igrejas Deus e Amor também, aí no país que você estiver. Acesse agora ipda.com.br. Há um pastor, há um homem de Deus, uma mulher de Deus, que neste fim de semana estará clamando pela sua vida. Não mora em São Paulo? Digo mesmo. Hoje, sexta-feira, em nossas sedes estaduais, setoriais, centrais, temos 3 a 4 cultos hoje, sexta-feira, com o mesmo propósito. ipda.com.br ou no Google, com a localização ligada através do celular, você digita Igreja Deus e Amor mais próximo da minha casa. Então, dê prioridade à Igreja Deus e Amor, sede estadual ou setorial. As principais igrejas Deus e Amor, onde temos um quadro de horários muito melhor, um número de cultos mais diversificados para você e para sua família. 4h24, esperamos que esses testemunhos tenham aumentado a sua fé e você tenha tomado a decisão de estar conosco hoje, sexta-feira.
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10: Paz do Senhor, eu sou a Elaine Ferreira, aqui de Quirinópolis, no Goiás. Eu amo o programa, um abraço para todos os ouvintes.
11: A paz do Senhor para todos. Aqui quem fala é Carmelita Ferreira de Santana, da cidade Luiz Eduardo Magalhães, Bahia. Não perco o programa, gosto muito. Há mais de 20 anos que eu ouço esse programa. Que Deus abençoe todos vocês.
12: Paz do Senhor, estou na escuta do seu programa todos os dias, aqui é Abel, de Itambé, Bahia.
13: Paz do Senhor Jesus Cristo, é uma bênção ouvir esse programa, que é o irmão Paulo de João Pessoa, Paraíba. Foi através desse programa que eu me aproximei mais de Deus e me reconciliei. Glória a Deus, aleluia.
14: A paz do Senhor, meus amados, aqui quem vos fala é o irmão Tiago, da cidade de Fortaleza, do estado do Ceará. Estou sempre atento na sua programação abençoada, né? Que Deus possa abençoar grandemente a vida de cada pessoa que está aí nesta rádio, louvando, adorando e orando por nossas vidas. Um abraço para todos.
15: Paz do Senhor, eu me chamo Artenise, sou daqui de Belém e eu ouço esse programa e eu acho muito bom. Parabéns, que Jesus abençoe mais e mais vocês.
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0: 4h28, já nos enviou a sua mensagem? DDD 11 98292 3392. Olha, daqui a pouquinho, às 4h40 da manhã, teremos uma oração, um clamor pela sua vida e pela sua família. É o clamor por portas abertas. O nosso irmão Márcio Eduardo nos enviou a sua mensagem, nos cumprimentando com a paz do Senhor Jesus. Peço oração para Lourdes Isidora Alves e Rafael Alves Neto. Irmão Márcio, vamos orar. Alexandre Dias também nos escreveu, nos desejando um ótimo dia. E ele escreve dizendo: gostaria que colocasse o meu nome na oração das portas abertas. Eu, Alexandre Dias, Minha mãe Zoraide Zacato Dias, estamos precisando de portas abertas na saúde. Vamos orar em nome de Jesus. O nosso irmão Alexandre nos escreve de Monte Alto, aqui no interior de São Paulo. Monte Alto, cidade boa, cidade maravilhosa, cidade abençoada. A nossa irmã Elaine também nos escreveu pedindo orações para Jorge e Vitória, para seus filhos Eduardo e Carlos. Nós vamos orar também por portas de emprego. Vamos orar, irmã Eliane, pois o nosso propósito é este, na oração das 4:30 da manhã. Oração por todos que estão desempregados, oração por todos que precisam de alguma porta, portas de oportunidades, portas na área da saúde. Deus é poderoso para abrir esta porta. Carmen Cardoso também nos enviou a sua mensagem pedindo orações. 4:29, antes de orarmos, antes de falarmos com Deus, vamos ao quadro Projeto Eu Mais Um. Débora Miranda fala de métodos de evangelização. Vamos ouvir.
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18: Espaço Eu Mais Um, chegando mais uma vez com mais uma edição. Este programa, com 5 minutinhos apenas, visa e tem como objetivo ensinar aos novos convertidos, discipulá-los e, através da palavra do Senhor, ensiná-los como viver uma vida cristã excelente e como conhecer a Deus. Estamos falando esta semana os deveres do cristão em evangelizar. Por isso o evangelho chegou até nós, porque aqueles que andavam com o Senhor Jesus obedeceram. Quando o Senhor Jesus disse a eles, olha, não fica o evangelho aqui somente em Jerusalém, mas que este evangelho vá até os confins da terra. E esse evangelho chegou até mim, chegou até você. Por isso nós conhecemos a Cristo. E quando nós recebemos o evangelho, não podemos ficar calados e tê-lo somente para nós. Não. Há muitas pessoas que precisam ouvir, serem libertas de seus vícios, da opressão maligna, de tantas coisas que os deprimem, que levam à depressão. E nós temos que ajudar estas pessoas, que somente Cristo pode libertá-las, que somente Cristo pode salvá-las. E muitas vezes a gente vê novos convertidos tendo aquele medo, aquele receio de falar, como que eu começo a evangelizar? Como eu consigo trazê-los a Cristo? Eu não tenho argumentos bíblicos, eu não sou teólogo. Não, é como eu falei em uma das programações, né? Que você começa contando o que o Senhor fez na sua vida, que seria um bom ponto de partida, o seu testemunho pessoal. Hoje eu queria falar de alguns métodos que você pode usar para evangelizar. Primeiro, temos a evangelização pessoal. Ou seja, esta é aquela que se efetua através da comunicação direta da mensagem de salvação às pessoas com quem uma pessoa se relaciona. Aquelas pessoas que estão perto de você. Até nós temos a informação que o método mais efetivo é este, né? Que é o pessoal, é o corpo a corpo. É aquele que a gente faz conversando pessoalmente, presencialmente com a pessoa ou então até por via telefônica. E Jesus evangelizou diretamente a muitos. Nós temos várias passagens bíblicas falando disso. A evangelização também pode ser através da página impressa. Podemos evangelizar as pessoas por meio de folhetos, livros, versículos da Bíblia, Novos Testamentos sendo doados, Bíblias, não é? Até através de e-mail. E esse método é eficaz, sim, mas sempre deve ter alguma comunicação verbal, não somente o folheto. Você vai entregar um folheto a uma pessoa, num ponto de ônibus ou dentro de um metrô, é importante você falar, olha, receba esta palavra, Jesus te ama. É importante você complementar esta evangelização através da escrita com também a verbal. Também temos o método das campanhas massivas de evangelização. Esta talvez é o método mais comum e mais tradicional. quando nós temos grandes concentrações em praças, em ginásios, estádios, onde você pode participar em uma campanha orando por esta cruzada, por este culto, esta concentração, levando com você pessoas não crentes, testificando, cantando, ou então até sendo um conselheiro, se esta é a sua habilidade como um evangelista. Então nós temos vários métodos que nós podemos evangelizar. O importante é nós termos em mente que nós, a partir do momento que recebemos a palavra de Deus e nós a recebemos em nosso coração e aceitamos a Cristo, nós temos que compartilhar isso que nós recebemos do Senhor para que outros também possam conhecer a Cristo. Você teve alguma dúvida nesta aula? Quer mandar alguma sugestão ou comentar como está sendo o seu discipulado? Ou você que talvez não tenha alguém ao seu lado para te ajudar nesse processo de caminhada com Cristo, nos primeiros passos, você não sabe muita coisa? Não se desanime. Nós temos pessoas aí perto da sua casa para te ajudar nesta caminhada. Mande a sua mensagem para este WhatsApp 11 98292-3392. Aguardamos a sua mensagem. Por hoje é só. Até a próxima aula. Se despede Débora Miranda, na paz do Senhor.
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19: Saúdo o povo de Deus na paz do Senhor Jesus. Eu me chamo Michele, sou de São João Batista, Santa Catarina. Tenho o prazer de testemunhar sobre os encontros de workshop para casais que tive o privilégio de participar com o Gessé Ávila e a irmã Débora. Lá na sede mundial, saímos de Santa Catarina, né, com o nosso automóvel. Fomos para a sede mundial porque entendemos que o inimigo de nossas almas, ele tem tentado destruir os casais, tentado destruir famílias. E nós temos visto a necessidade de propagar esse trabalho, de desenvolver palestras também nas igrejas, né, onde congregamos aqui na nossa cidade. Foi uma bênção, foi uma experiência única, maravilhosa. Nós trabalhou, tem trabalhado, sempre aprendendo. Precisamos, né, da instrução de Deus, do Espírito Santo para o nosso matrimônio. E eu considero bastante importante esse trabalho, ele seja desenvolvido sempre. Vemos muito testemunho de casais que estavam com seu lar destruído, com seu matrimônio em conflitos. Foi uma oportunidade de restauração, de bênção. E Deus ali, ele operou um grande milagre. Famílias foram restauradas, né? Lares foram abençoados por Deus. E é bom nós ter a Igreja Pentecostal Deus e Amor, sede mundial, como referência, para que esse trabalho ele venha a se perpetuar, venha crescer, para que nós tenhamos famílias bem estruturadas, firmes na rocha, que é Deus. Foi uma oportunidade maravilhosa e eu agradeço e louvo a Deus por essa oportunidade de nós ter participado do workshop para casais. Deus abençoe a todos, em nome de Jesus.
20: A paz do Senhor Jesus, queridos ouvintes, eu sou seu irmão Gessé Ávila, eu estou passando por aqui para fazer um comunicado muito importante. 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
1: Maravilhosíssimo Deus e eterno Pai, aqui estamos mais uma vez em tua santa e maravilhosíssima presença para pedir perdão pelos nossos pecados, para pedirmos perdão pelas nossas transgressões, perdão por tudo que fizemos e praticamos que não foi do teu agrado, não foi da tua vontade. Queremos glorificá-lo, queremos adorá-lo, queremos suplicar mais uma vez a tua ajuda, infinita graça e misericórdia. Quantas pessoas, ó Pai, que estão orando conosco agora, pessoas que precisam e muito de uma porta aberta, portas de emprego, portas de oportunidades, portas de saúde. Senhor, o inimigo tem tentado prevalecer contra estas vidas, fechando estas portas e muitas outras. Mas eu sei que o Senhor é poderoso para abrir todas elas, fazendo com que, através do testemunho desta pessoa, o nome do Senhor possa ser glorificado. Eu oro pela vida deste desempregado, quem entregou currículos em tantos lugares, já fez talvez uma entrevista e até o momento não foi chamado para trabalhar, até o momento não foi efetivado nesta empresa. Tenha misericórdia deste pai, desta mãe. Tenha misericórdia, meu Deus, deste pequeno aprendiz que deseja uma oportunidade de emprego para complementar a renda da família. Tenha misericórdia deste estudante que agora se formou e não consegue o seu primeiro emprego. O mercado de trabalho está tão difícil, Senhor, até para os mais experientes. Mas o Senhor é poderoso para fazer com que esta porta que está fechada possa se abrir. Abre esta porta, Senhor. Eu oro por este pai de família, por esta mãe, pessoas, ó Deus, que precisam em muito de trabalho para sustentar os filhos, honrar os seus compromissos, mas agora se encontram envergonhados, desesperados, prestes a perder tudo, prestes a perder o lar que moram, sendo ameaçados pelo credor, pelo agiota, pela imobiliária ou qualquer que seja a pessoa. Meu Deus, eu oro para que, em nome de Jesus, ainda hoje, sexta-feira, esta pessoa possa ser alcançada por um grande milagre. Eu oro, meu Deus, também por aqueles que precisam, e precisam e muito, de portas, portas de oportunidades. Dê, meu Deus, a oportunidade que esta pessoa precisa, nesta empresa, nesse comércio. Meu Deus, dê a oportunidade que esta pessoa precisa, para que seja independente dos homens, independente do Senhor. Quantas pessoas querem abrir um negócio próprio? Quantas pessoas querem dar início a uma empresa, a uma microempresa? Quantas pessoas, ó Pai, querem se tornar prestadoras de serviço? Quantas pessoas, ó Deus, querem trabalhar de forma independente, se tornando, meu Deus, donos de pequenas empresas, abrindo oportunidades para outras pessoas? Senhor, se está no teu coração, e foi o Senhor que suscitou esse sonho no coração desta pessoa que pede, clama por esta oportunidade, faça acontecer. Jogue por terra os embaraços,

deixado faltar nada para nós. O Senhor tem sempre nos abençoado. O Senhor sempre tem abrido portas. O Senhor sempre tem solucionado problemas que para nós são impossíveis. Obrigado, Senhor, porque não nos abandonou, não nos rejeitou. O Senhor sempre tem nos provado e não tem nos deixado sozinhos na prova. Obrigado. Glória ao Pai, glória ao Filho, glória ao Espírito Santo de Deus por tudo. Meu Deus, eu encerro esta oração, intercedendo por todos que durante a madrugada nos enviaram seus pedidos de oração através do WhatsApp da Central de Produção Internacional. Eu oro por todos os desempregados, todos aqueles que nos pediram oração, eu intercedo por eles agora. Intercedo por todos também que entraram em contato conosco por telefone. Senhor Jesus, visite todos. Abençoe a todos. Livre-nos, ó Pai. Nos dê uma excelente sexta-feira. Um excelente fim de semana na Tua presença. Apresento todos os trabalhadores, aqueles que estão a caminho do trabalho, aqueles que estão voltando do trabalho, todos, motoristas de aplicativo, motoristas de ônibus, ciclistas, motociclistas, pedestres, porteiros, corpo de bombeiros, todos da segurança pública e privada, todos os enfermeiros, todos aqueles que trabalham em hospitais, nas penitenciárias, presidiários, todos, ó Pai, que todos tenhamos um fim de semana abençoado pelo Seu poder. Glória ao Pai, glória ao Filho, glória ao Espírito Santo de Deus. Amém e amém. Obrigado, Jesus.

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1: Agora 4h53, vamos ao bloco informativo Saúde em Foco.
2: E vamos ao momento de informação aqui na rádio.

0: 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Saúde vocal em dia. Sintomas exigem avaliação médica e atenção preventiva. No Brasil, relatos de rouquidão, inflamações e afastamentos temporários se repetem entre profissionais com rotinas intensas de apresentações e gravações causados pelo uso excessivo e contínuo da voz, sem descanso. Embora ganhem notoriedade quando atingem figuras públicas, essas alterações vocais, elas não se restringem somente a quem vive aí profissionalmente da voz. Elas possuem diferentes origens que vão, desde hábitos cotidianos até fatores emocionais, infecciosos e inflamatórios. E por isso, sintomas persistentes na região da garganta não devem ser tratados como passageiros, porque indicam condições que exigem uma avaliação clínica mais detalhada. Entre os quadros recorrentes estão as infecções de repetição, como amidalites frequentes, que demandam atenção médica e não devem ser vistas de forma isolada. Segundo especialistas, esses episódios revelam um comprometimento da função imunológica local das amígdalas, que deixam de desempenhar aí o seu papel de defesa. Acrescentam ainda que fatores como respiração bucal, alergias e alterações da flora da via aérea superior contribuem também para o problema. A atenção à garganta também passa pela conscientização sobre doenças mais graves, como tumores de cabeça e pescoço, cujos sinais iniciais são inespecíficos e frequentemente negligenciados. Feridas que não cicatrizam, dor persistente, dificuldade para engolir e mudanças na voz estão entre os sintomas que merecem uma investigação diagnóstica, sobretudo quando se prolongam por muito tempo. A identificação precoce desses sinais é o fator mais crítico para o sucesso do tratamento, exigindo que o paciente procure ajuda médica assim que notar as primeiras irregularidades. Saúde bucal. Cáries e doença na gengiva podem levar à perda dentária. Cuidar da saúde bucal vai muito além da beleza, da estética, do sorriso, porque impacta diretamente a qualidade de vida. Problemas comuns como cáries, doenças na gengiva, se forem negligenciados, podem evoluir para a perda dos dentes. E isso prejudica funções vitais do dia a dia, como a mastigação correta, a fala clara, né, e a própria estima. A prevenção continua sendo o melhor caminho para evitar complicações graves e dores de cabeça no futuro. De acordo com especialistas aí nessa área, pequenos sinais como sangramento gengival ou sensibilidade são frequentemente ignorados, mas acendem um alerta importante. Esses sintomas indicam a necessidade de uma avaliação profissional imediata antes que o quadro piore. Manter o sorriso saudável exige realmente uma rotina muito simples, mas que faz toda a diferença a longo prazo. Escovar os dentes com atenção após as refeições, usar fio dental diariamente são regrinhas de ouro. E somando esses hábitos às consultas regulares ao dentista, você consegue preservar os seus dentes naturais por muito mais tempo. Então, para quem já sofreu com a perda aí de dentes, a odontologia moderna oferece os implantes como uma solução definitiva. Eles devolvem o conforto e a estabilidade de um dente natural, protegendo a estrutura óssea do rosto. Cada tratamento é planejado sob medida, garantindo o retorno seguro da sua função mastigatória e, principalmente, da confiança ao sorrir.
1: Quatro horas e 57 minutos.
2: 4:57. Muito obrigado pela sua audiência. Eu sou o presbítero Rafael Gonçalves e fico por aqui com a minha participação na madrugada desta sexta-feira. Estivemos juntos desde a 1 da manhã, ouvindo muitas canções, orando por você, atendendo você através dos canais oficiais da nossa igreja. Foi um imenso prazer. Não desligue o seu rádio, vem aí o prefixo das emissoras. Na sequência, Culto no Lar com pastor Odair Gomes. E olha que tema maravilhoso. Evangelho de São Mateus, capítulo 18, verso 23. Perdoai nossas dívidas. Deus abençoe. Hoje, sexta-feira, uma programação toda especial. Amanhã, às 6:30 da manhã, estaremos de volta com todos vocês. Deus abençoe. Ótima sexta-feira. Que Deus abençoe a sua vida.
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6: Hoje eu quero falar sobre a síndrome da supermulher. Eu creio que você já deve ter ouvido falar este termo, né? E como você define a síndrome da supermulher? Alguém pode dizer, talvez aquela mulher que faz múltiplas coisas, desempenha múltiplos papéis ao mesmo tempo e tenta dar a todos eles o nível da nota máxima. Sim. Muitas mulheres têm sido conhecidas por serem excelentes, né, em todas as áreas da sua função. Mas como essas responsabilidades aumentam, essas mulheres começam a entrar em estresse, né? Vários estudos mostram que as mulheres estão muito, mas muito estressadas fisicamente, mentalmente, e isso afeta a família. Por isso nós estamos trazendo esta mensagem, este conselho, este estudo, porque nós podemos melhorar o ambiente familiar. A gente, mulher, né? A gente praticamente faz aquele clima ou tenso ou o alegre dentro da nossa casa, aquele clima leve, né? E enquanto você pensa a respeito dos seus múltiplos papéis, será que você está experimentando uma vida muito cheia de estresse? Será que é ele em sua vida uma coisa fora de controle? Ei, mulher, se você se sente estressada fora de casa e no trabalho, eu digo que você não está sozinha. A gente tem aí, por pesquisas, né, que 75% das mulheres que trabalham fora indicam que se sentem estressadas no trabalho, né? E geralmente elas são obrigadas a ter uma carga dupla, porque elas trabalham fora e trabalham em casa, né? A gente vê que não somente a gente pode criar conflitos com o nosso esgotamento físico, mental, mas também trazer doenças para a gente, né? Doenças relacionadas ao estresse, tais como úlceras, dores de cabeça constantes, enxaqueca, pressão alta, são muito comuns em mulheres que estão estressadas. E essas doenças, muitas vezes, podem nos deixar, sabe, com aquele sentimento de tristeza, depressão, desânimo, culpa, né? E espiritualmente, você às vezes pode até se sentir sozinha, indagando até, ah, Senhor, aonde está o Senhor? Não está vendo a minha situação, não é? Olha, eu digo, como mulher, é importante para nós termos uma vida plena, completa, vibrante e equilibrada. Existem muitas maneiras a gente ter esse equilíbrio, né? Primeiro, a gente tem que fazer boas escolhas e positivas, porque o modo como a gente pensa afeta o modo como sentimos. Então você tem que fazer escolhas, escolhas boas. Escolha viver contente. Não, eu vou ser feliz, eu vou ser contente e vou estar contente mesmo que as coisas ruins aconteçam, né? Então você tem que disciplinar sua mente do que ficar com assuntos ruins, depressivos, estressantes. Cultive esses pensamentos, né? Até a própria Bíblia diz, pensai nas coisas que são do alto, porque Quem escreveu isso sabia, e a inspiração do Espírito Santo veio até ele, porque sabia que nós viveríamos momentos difíceis e a vida não está nada fácil, não é verdade? Então você tem que escolher pensamentos que realmente lhe tragam alegria. E é claro que também o tempo está sendo tão escasso para todos nós, né? Vamos saber administrar esse tempo, né? Envolva-se em coisas que realmente valham a pena, né? Não em coisas que... Porque hoje a gente vê que as redes sociais estão tomando lugar das nossas, vamos dizer assim, das nossas diversões, dos nossos momentos com a nossa família. Então, o tempo não espera, né? E a Bíblia fala, vamos remir o tempo. Vamos escolher a fazer coisas importantes e necessárias e urgentes para nós, para a nossa vida espiritual e para a nossa família, né? E é importante também nós respeitarmos sentimentos dos outros dentro da nossa casa, né? Não é a sua opinião que é a certa. Não é somente a sua ideia que é a certa, né? Então, nada de você ser agressiva de modo que intimide a outra pessoa, seja da sua família ou amigos do trabalho, que não pensam como você. Não rebaixe e tampouco menospreze a outra pessoa, né? É claro que não seja passiva buscando agradar os outros para evitar conflitos, né? Mas tenha confiança, segurança nas suas colocações. E é importante também lembrar que a gente não está sozinho. Não estamos sozinhas. Por isso é bom construir um bom relacionamento com a família, com superiores no seu trabalho, na igreja, colegas de trabalho, que tudo isso pode elevar a sua qualidade de vida. Por exemplo, o apoio de um círculo de pessoas é tão importante, não é? Eu digo que é, podemos dizer, uma fonte de ajuda, de conforto, tanto para prevenir, como para você encarar o esgotamento físico, mental que você esteja passando. E as mulheres, mais que os homens, eu posso dizer, nós mulheres temos facilidade para manter um nível estável de relacionamento. Porque nós somos mais inclinadas a comprar, né? Lembrancinhas, cartões, para presentear parentes e amigos. A gente tem essa tendência, não é verdade? Mais do que os homens. Então, crie um relacionamento, um ciclo de amizade, irmãs na igreja, porque muitas vezes a gente ouve, como eu já ouvi muito, ah, eu não vou me envolver nisso, eu faço ali, eu presto meu culto a Deus, viro as costas, vou embora, não quero saber. Não, não é assim. Todos nós temos defeitos, não é verdade? Nós também temos que ter o bom senso e a ética e nos socializarmos, né? Não somos uma ilha e o próprio Deus disse que não era bom que o homem estivesse só. Bem, para nós terminarmos esse estudo, o mais importante que eu digo que é o pilar principal para a nossa vida, nós mulheres desenvolvemos um relacionamento íntimo com Deus. Ah, que coisa linda, né? Meu coração, ele pulsa mais forte, ele bate mais forte, ele queima quando nós falamos em oração. O relacionamento com Deus, ele tem de vir através da oração. Então procure manter um horário, né, do seu dia para você estudar a palavra, para você orar. Você não pode dizer, não, eu não tenho tempo, não. O que vai te realmente te dar base, sustentar a sua vida financeira, espiritual, familiar, é o relacionamento íntimo com Deus. Esta é a nossa base, né? Quanto mais rico for o seu momento com Deus, seu relacionamento com Deus, você vai ter menos dificuldade em administrar o seu estresse. Você vai ter menos dificuldades em relacionar-se com a sua família, com outras pessoas. E é importante lembrar que o estresse faz parte da vida, né? E que apenas uma pobre administração do estresse pode levar alguém a uma variedade de desordens, de doenças físicas e emocionais. Então analise os seus papéis como mulher e decida qual deles é o mais importante. E tente alcançar a excelência. E, é claro, mas não abra mão da sua família, né? De estar ali mais perto do seu esposo, da sua mãe, dos seus filhos. E o mais importante de tudo é você continuar tentando conseguir este equilíbrio. Que Deus abençoe e que Deus continue falando a cada coração de você, mulher.
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6: Espaço Eu e Mais Um. 5 minutinhos aqui com você nessa aula sobre a palavra de Deus, sobre um tema, principalmente a você que acabou de aceitar Jesus como seu Senhor. Vos saúda Débora Miranda, na paz do Senhor. Que bom eu poder ser útil a você, te apoiar nesta nova caminhada. E este Espaço Eu e Mais Um é um complemento, é um segmento do projeto de discipulado da Igreja Deus e Amor, onde nós, membros, estamos sempre discipulando, ensinando, cuidando, apoiando um novo convertido. Se você já é servo de Deus, você já tem uma boa caminhada com o Senhor e não está discipulando ninguém, com certeza você está em falta com o Senhor, infelizmente, porque a Bíblia diz, o próprio Senhor Jesus diz em Mateus, capítulo 28, versículo 19, ide e fazei discípulos de todas as nações. Então nós temos de ir falar do Senhor e depois cuidar desta pessoa que aceitou o Evangelho de Cristo Jesus. Estamos falando essa semana sobre ética cristã na igreja e na sociedade. Falamos um pouquinho do comportamento do crente dentro da igreja. E hoje nós vamos falar ainda sobre essa ética cristã na igreja e na sociedade, porque faltam 2 pontos ainda, porque nós falamos da assistência à igreja, da sua frequência, que é importante. Falamos da atitude do crente, que diz muito sobre ela, também na hora do culto. E também queremos falar hoje sobre a sua reverência, que agrada a Deus. Quando você termina as suas atividades na igreja, cantou ali num coral, tocou um instrumento, em geral, quando se acabou o culto, seja uma pessoa participativa com outros crentes. Vá, saúde a cada um, abrace, diga, olha como você está, busca um novo convertido também, você que está nos ouvindo, que é um membro já há muito tempo. Procure interagir-se com outras pessoas que você não conheça. É tão bom isso, quando um novo convertido ou uma pessoa chega pela primeira vez na igreja, ela se sente acolhida. Quando alguém vem até ela e a saúda, a abraça, isso é uma ética cristã. É o amor de Jesus entre os irmãos. Quantas vezes chegam pessoas na igreja, elas entram, não sabem onde sentar, elas saem e entram na igreja, saem e ninguém fala com elas. É verdade ou não? É verdade, isso acontece. Por isso nós estamos aqui instruindo. O novo convertido precisa mais do que nunca esse acolhimento. Ele se sentir num ambiente acolhedor. Senão ele vai embora. Ele não se sente em família. Ele ouve lá no púlpito o pastor falando, nós somos da família de Jesus. De repente, um grupo de jovens canta, somos da família de Jesus, mas não tem aquilo na prática. Então, sejam atentos. Irmãos mais antigos, que estão já há um tempo com o Senhor, já se converteram há muito tempo, olhe nesse aspecto. Procure aquelas pessoas que estão sozinhas. Ah, qual que é o seu nome? É a primeira vez que você vem? Ah, onde você congrega? Aqui, você está começando... Nós temos muita coisa a perguntar para que ela se sinta querida, que ela se sinta acolhida. Então, seja você aquele que vai tomar iniciativa de abraçar, de acolher, de saudar e dar as boas-vindas. É muito importante essa saudação com amor e com cordialidade a todos que você possa fazer, que você possa alcançar. Nós temos que, muitas vezes, renunciar desejos da nossa carne, que, ah, hoje eu estou cansada, hoje eu não quero conversar com ninguém, hoje ninguém conversa comigo, porque hoje eu estou brava. Não, nós temos que subjugar as paixões, os desejos carnais. É isso que a gente sempre fala. Você pode ficar até triste, bravo, mas não ferir ninguém. E nem a si mesmo, não é? É claro, nós somos seres humanos, podemos passar por momentos de raiva, momentos de tristeza, de rancor, mas nós temos que buscar a Deus para que aquilo não permaneça no nosso coração e que venha criar raiz de amargura, criar raiz daquele nervosismo. Nós temos que ter este conhecimento, esta consciência que nós somos ainda podemos dizer que nós somos pessoas terrenas, estamos sujeitos aos nossos sentimentos da nossa carne, mas nós temos o Espírito Santo, nós temos o Senhor, nós temos a palavra para nós crucificarmos as nossas vontades, nossas paixões, para que nós possamos servir, agradar ao Senhor e agradar também o nosso próximo. Esse tema dá para falar muito e muito tempo, mas por hoje é só. Eu aguardo a sua dúvida, o seu comentário neste WhatsApp. Anote aí, 119-8292-3392. Espero a sua audiência no próximo programa, hein? Um grande abraço e até lá. Se despede Débora Miranda, na paz do Senhor.
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11: E hoje a gente vai conversar um pouquinho sobre antecipação negativa. Você é daquelas pessoas que antecipa que algo que está por vir é sempre negativo? Por exemplo, seu chefe te chamou para conversar e você é demitido. Você é desses? O que é antecipação negativa? Antecipação negativa é quando eu antecipo que o que está por vir é sempre ruim, é sempre catastrófico, sempre vai ter uma consequência negativa para mim ou na minha vida. E isso acontece com muita frequência. As pessoas antecipam que alguma coisa ruim está acontecendo ou vai acontecer e já sofrem por antecedência. São pessoas que sofrem, aquilo de ruim aconteceu ou vai acontecer, se desesperam muitas vezes, né? Podem inclusive meter os pés pelas mãos, tomar decisões precipitadas, ter comportamentos inadequados, mandar mensagens de uma forma muito impulsiva e nada daquilo aconteceu ou vai acontecer necessariamente. Para prevenir que essa antecipação negativa aconteça, é importante que você tenha consciência de que, sim, isso de ruim é uma das possibilidades que possa estar acontecendo ou que venha acontecer. O meu chefe me ligou pedindo para conversar comigo. Sim, eu ser demitida pode ser uma possibilidade, mas pode ser uma possibilidade. Quem me garante que ele não me chamou para conversar, para dizer que vai me transferir para um setor melhor? Ou que eu vou ter uma promoção no meu emprego? Ou que sim, um outro fator negativo, que ele vai ter que reduzir o meu salário ou a minha carga horária por contenção de gastos na empresa? Enfim, é importante a gente ter consciência de que aquilo que eu estou antecipando é apenas uma das possibilidades e não a única possibilidade. Isso vai fazer com que você amenize um pouco a sua preocupação, a sua dor, o seu sofrimento antes mesmo que aquilo aconteça. Então, se você é uma dessas pessoas, né, que sempre antecipa que algo ruim vai acontecer, se policie e entenda que o que você está imaginando é apenas uma das possibilidades e não a única possibilidade.
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14: Olá, ouvintes. A paz do Senhor Jesus. Quem fala com vocês é o pastor Júnior Figueira. Ouvintes, vamos ler em Mateus capítulo 4. No verso de número 19, que diz assim: E disse-lhes, vinde após mim e eu vos farei pescadores de homens. Eu quero falar sobre chamado, quero falar sobre propósito. No texto que lemos, Jesus está convidando Pedro e André. A Bíblia fala que ambos estavam lavando as suas redes no barco onde pescavam. E Jesus passando por eles, anunciando o reino.
15: Na narrativa da parábola, o Senhor Jesus diz que o senhor daquele servo lhe perdoou a dívida. A Bíblia não diz que o rei determinou um tempo. Eu vou lhe dar um tempo, 6 meses para você me pagar. Ou 1 ano para você me pagar. Ou eu vou dividir esses 10 mil talentos em 24 vezes, ou 36 vezes, ou 48 vezes para você me pagar. Não. A Bíblia Sagrada afirma que o Senhor daquele servo lhe perdoou a dívida. Deixa eu falar uma coisa para vocês. Deus trata o pecador com dureza só até ao ponto dele se humilhar, prostrar, pedir piedade, misericórdia e se arrepender dos seus pecados. Aleluia! Oh, bendito é o nome do Senhor. Note bem vocês que o castigo que seria aplicado seria um castigo duríssimo. Mas depois que ele se humilha, reverente, pede misericórdia, o Senhor perdoa totalmente a dívida. Repito, Deus trata o pecador com dureza só até ao ponto dele se prostrar, se humilhar, se arrepender, confessar o seu pecado e pedir piedade e misericórdia. Foi o que aconteceu comigo e com você, não foi? Quantos se humilharam, pediram perdão, piedade, se arrependeram e hoje tem certeza que é um salvo, perdoado, regenerado, transformado. Oh, levanta a mão e dê glórias ao Senhor. Daí, prezados irmãos, nós entendemos que nós somos salvos pela graça. Graça, favor imerecido. Nós éramos dignos de sermos castigados, mas o Senhor Jesus pagou por nós lá na cruz do Calvário. Tito capítulo 2, versículo 11. Porque a graça de Deus se ha manifestado, trazendo salvação a todos os homens, ensinando-nos a renunciar toda a impiedade. Somos salvos pela graça. Que significa a graça de Deus? Fazendo um parêntese. Que significa a graça de Deus, irmãos? A graça de Deus significa que há um caminho aberto para nós. A graça de Deus significa que há uma porta aberta para a nossa entrada. A graça de Deus significa que há um lugar secreto para onde vai todos os nossos pecados. A graça de Deus significa que há perfeita saúde de Deus para o nosso corpo e para a nossa alma. A graça significa que há um lugar infinito de onde vem o nosso perdão. A graça significa que há alguém que escreve os nossos nomes no livro da vida. Aleluia. Graça significa que não precisamos mais ter medo do inferno e da morte. A graça significa que nós podemos vencer o diabo, o pecado e o mundo. A graça significa que podemos passar a eternidade nos céus. A graça significa que podemos ser felizes para sempre. A graça significa que o Senhor Jesus pagou a dívida do nosso pecado na cruz do Calvário.
16: Oh, aleluia! Levanta a mão e dê glórias ao nome do Senhor. Voltando ao contexto, aquele servo, depois que se prostra reverente, se humilha, pede misericórdia e piedade, ele é perdoado da sua dívida. Ele sai da presença do seu rei, do seu senhor, jubiloso, alegre, cantando vitória. Eu devia 10 mil talentos, ia ser castigado severamente. O meu senhor me perdoou. E ele saía feliz da vida, muito contente. Já não devo nada. Quando ele sai dali, feliz da vida, ele encontra com um conservo teu. Aí é necessário você prestar atenção. Ao receber o perdão daquela cifra elevadíssima de 10 mil talentos, ele encontra com um conservo teu. E aquele amigo dele, aquele colega dele, devia para ele um valor insignificante de 100 denários. Ora, comparar, não há nem comparação, 100 denários com 10 mil talentos. Quando ele encontra com aquele colega dele que lhe devia 100 denários, aí diz a Bíblia Sagrada: encontrou o seu conservo, ó, agarrando-o, sufocava, dizendo: paga-me o que você me deve. Ora, a Bíblia diz, irmãos, que ele sufocava o seu companheiro. Ora, se ele sufocava, eu entendo que ele agarrou na garganta do camarada assim, ó, e sufocava ele: paga-me o que você me deve. Ele sufocava o colega dele: paga-me o que você me deve. Ora, qualquer um de nós sentimos-nos indignado ao ver tal procedimento. Afinal, irmãos, é somente uma descrição de nós mesmos. Se não nos mostrarmos compassivo para com o nosso próximo, quem é que não se sente indignado ao contemplar uma cena dessa? Contempla o rapaz recebendo o perdão de uma dívida elevadíssima de 10 mil talentos. Ele sai dali contente. Ali na frente encontra um colega que lhe deve apenas 100 denários e vê este mesmo que foi perdoado sufocar o seu colega, enforcá-lo e dizer: paga-me o que você me deve, senão eu acabo com você. Irmãos, como não se bastasse ele sufocar o colega, porque ele devia aquele valor insignificante, a palavra diz que ele, porque o colega não tinha condição de pagar aquele valor insignificante, ele o encerrou aonde? Na prisão. A maneira em que tratamos os que pecam contra nós mostra o estado verdadeiro do nosso coração. Depois de gozar da graça do Senhor, nós devemos tratar o nosso próximo com a mesma graça. É isto que o texto sagrado nos ensina. Aquele rapaz que acabara de receber a graça do perdão, acabara de receber o perdão de uma dívida de 10 mil talentos, ao encontrar com o seu colega, o mínimo que ele teria que fazer era não sufocá-lo,
15: era não pressioná-lo, era perdoar a sua dívida, assim como ele foi perdoado. Mas não. Ele pressionou, sufocou, e como o rapaz não podia pagar, ele o encerrou na prisão. Os conservos, ao contemplar aquela cena, indignados, eles foram e notificaram ao rei. Chegaram para o rei e disse: Senhor, olha, aconteceu isso, isso e isso. Sabe aquele servo fulano que lhe devia 10 mil talentos e que o Senhor perdoou porque ele pediu misericórdia? Sim, pois é. Ele encontrou com o colega dele ali na frente que devia para ele 100 denários. E ele sufocou ele, pressionou, sufocou, humilhou e encerrou ele na prisão. Não teve misericórdia dele. O rei mandou chamá-lo. O rei mandou chamá-lo. Versículo 32. Quando ele chega na presença do seu senhor, na presença do rei, que havia perdoado a sua dívida, primeira coisa que o rei diz: servo malvado. Note bem vocês, irmãos, que o senhor daquele servo não o chamou de malvado porque ele devia 10 mil talentos. Mas agora o rei o classificou como malvado. Glória a Deus, aleluia. Malvado servo. Por que que o rei o classificou de malvado? Pela dureza do seu coração e pela sua ingratidão. O seu procedimento era prova de que ele não havia sido comovido e transformado pela graça do seu mestre. A atitude do seu senhor era simplesmente para ter comovido e transformado aquele servo. Ainda que ele tivesse um coração duro, mas a atitude do seu mestre era para ter comovido e transformado o seu coração em um coração grato, generoso e cheio de misericórdia e compaixão. Amados, aquele que não perdoa o próximo destrói a própria ponte pela qual ele mesmo um dia terá de passar. Aleluia, glória a Deus. Ouça a reação do rei. Versículos 34 e 35, os dois últimos versículos. Assim, encolerizado, o seu senhor o entregou aos verdugos até que ele pagasse tudo o que devia. Assim vós fará também meu Pai Celeste, disse Jesus, se de coração não perdoardes cada um a seu irmão as suas ofensas. A palavra de Deus está dizendo que o rei, o senhor daquele servo, encolerizado, quer dizer, revoltado, nervoso, indignado, ele disse: malvado servo, eu não perdoei toda a sua dívida, porque você se prostrou, se humilhou, pediu piedade, misericórdia. Eu não usei de compaixão, de misericórdia e não perdoei toda a sua dívida. Não deveria tu fazer o mesmo com o teu colega? Antes você não o perdoou e o encerrou na prisão. Aí diz a Bíblia que, encolerizado, o rei o entregou aos verdugos. O que significa isso? o rei entregou aos verdugos. O que é isso? Verdugos são indivíduos que infligem maus tratos, ou seja, carrasco. Sabe o que é carrasco, não é? Imediatamente, o rei pegou aquele servo que ele havia perdoado e diz: agora é o seguinte, você não teve misericórdia do seu colega, assim como eu tive misericórdia de você? Então tá bom, pegou ele, entregou aos carrascos. Carrasco, ó, tá entregue na mão de vocês. Esse camarada é ingrato, esse camarada é injusto. E falar isso aí para um carrasco, já viu, né? Esse é ingrato, esse é injusto. Eu havia perdoado ele, toda a dívida dele, 10 mil talentos. Ele foi, sufocou um colega dele por causa de 100 denários. Tá entregue na mão de vocês, carrasco. Desce a madeira. Aplica o castigo que ele merece. A definição. Aí Jesus conclui dizendo: assim vos fará também meu Pai Celeste, se de coração não perdoardes cada um a seu irmão as suas ofensas. É difícil dar um glória a Deus com uma palavra dessa, né, irmão? Aleluia! Glória a Deus! Aleluia! Glória a Deus! Eu disse para vocês, irmãos, que o que não perdoa, aqueles que não perdoam o próximo, destrói a ponte pela qual ele mesmo terá que passar um dia. Jesus falou: assim vos fará o Pai Celeste, se vós de coração não perdoar o vosso próximo, se vós de coração. Significa dizer que o perdão não pode ser de lábios, o perdão não pode ser da boca para fora, o perdão tem que ser lá do fundo do coração. Aleluia! Glória a Deus! É assim o perdão de Deus. É assim o perdão de Deus. Hebreus capítulo 8, versículo 12. Ei, olha aqui. Hebreus capítulo 8, versículo 12. A palavra do Senhor diz: serei misericordioso para com as suas iniquidades. Glória a Deus. E dos seus pecados já não me lembrarei mais. Perdão é esquecer para sempre. Não é ficar jogando na cara, trazendo a lembrança, não. É esquecer para sempre. Isaías capítulo 1, versículo 18. Ali a palavra do Senhor diz, amados irmãos, que ainda que os nossos pecados sejam vermelhos como o carmesim, o Senhor o tornará branco como a neve. Isaías capítulo 38, versículo 17. Isaías 38, 17. Ali a palavra do Senhor diz que o Senhor lança atrás das suas costas os nossos pecados para não ver mais. Miqueias capítulo 2, versículo 19. Que é que a Bíblia diz em Miqueias, ou seja, Miqueias 7, 19? Ali diz a palavra do Senhor que o Senhor lança nas profundezas do mar os nossos pecados. Sabe? Porque Ele não quer ver mais. Aleluia, glória a Deus. Ei, Isaías 44. Profeta Isaías capítulo 44, versículo 22. Ali diz a palavra do Senhor: desfiz as vossas transgressões como a névoa, e os vossos pecados fiz derreter como a nuvem. Isto significa dizer que Ele apaga totalmente os nossos pecados. Oh glória, aleluia, glória a Jesus. O salmista, o escritor do Salmo 103, o escritor do Salmo 103, lá no versículo 12, ele diz o seguinte: quanto está longe o Oriente do Ocidente, assim afasta de ti os nossos pecados. Irmãos, Deus perdoou-nos e lançou os nossos pecados bem distante dele, porque ele não quer lembrar mais dos nossos pecados. Temos tratado o nosso próximo com esta mesma graça? Com esse mesmo perdão? Estou falando de perdão, não é? Aleluia. E a dificuldade, há uma grande dificuldade no ser humano de perdoar. Há uma grande dificuldade. É um sacrifício para o ser humano perdoar. Sempre fica aquela mágoa, aquele ressentimento. A tatuagem do ressentimento fica sempre gravada. Mas o texto sagrado nos ensina que nós que recebemos a graça do perdão de Deus devemos tratar o nosso próximo com esta mesma graça. Falar de perdão, irmão, falar de perdão é falar da graça, é falar da capacidade de oferecer aos outros uma memória apagada, sem registros, sem mágoas e sem a tatuagem do ressentimento. O que é perdão, pastor? Perdão é deixar o outro nascer outra vez em nossa história. Glória a Deus, aleluia. É dar outra chance. Versículos 26 e 27. Aquele servo que foi perdoado, ele recebeu outra chance. Outra chance. Perdão é falar de um outro padrão de vida. A natureza não ensina e nem se aprende naturalmente a perdoar. Perdão, irmão, é a encarnação do Evangelho em nós. Se o Evangelho está encarnado em você, você sabe perdoar. Você perdoa, aleluia, glórias ao nome do Senhor. Aleluia. Perdão é saúde física e saúde espiritual. Quem não perdoa adoece na alma, deformando-se e apodrecendo. Irmãos, a falta do perdão impulsiona o egoísmo, a indiferença, a hipocrisia, as intrigas e etc. Daí a grande necessidade do perdão. Perdão, irmãos, é descobrir o coração. Perdão é a revelação mais completa do ser. Mostra verdadeiramente quem somos nós. Aleluia. Perdão é falar de Jesus e seguir os seus passos. Tal como
17: Deus nos perdoou, devemos nós também perdoar o nosso irmão? O texto sagrado nos ensina exatamente isto. Aleluia. Perdão.

0: Aleluia, glórias ao nome do Senhor. Por isso vamos receber de Deus hoje a graça de perdoar. Glórias ao nome do Senhor, aleluia. Bendito é o Cordeiro de Deus que tira o pecado do mundo. Bendito é o nome de Jesus. Se temos dificuldade de perdoar, há uma grande necessidade de nos colocar na presença de Deus e dizer assim: Deus, me dê a graça para que eu possa perdoar. O Senhor está falando comigo hoje, pastor, libera perdão. O Senhor está falando com os pastores aqui no altar, pastores, libera perdão. O Senhor está falando com a banda, libera perdão. O Senhor está falando com o coral, libera perdão. O Senhor está falando com você, irmã, filhos, libere perdão. Anda lá baixando, clama lá baixandarai. Oh, levanta a mão e glorifica o nome do Senhor.
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1: São 6 horas da manhã, mais 2 minutinhos na capital paulista. Bom dia pra você, meu irmão, bom dia pra você, minha irmã. Você que caiu da cama hoje cedo, né, foi? Caiu da cama, rapaz. Não caiu da cama, não? É, foi obrigado a levantar, não é verdade? É, porque tem que pegar o caminho da roça, tem que trabalhar hoje, menino. É, e você, minha irmã, já tá de pé? Tá fazendo café já pro maridão, opa, pros filhos que vão pra escola, bom dia pra você também, minha irmã, bom dia, dona de casa, bom dia, ô, dona de casa, levanta, tem que fazer o café da manhã pra criançada que vai pra escola, oxente, café da manhã pro maridão, é verdade, oxente, bichinho, vamos que vamos, hoje é dia 18 de setembro de 2026, clima abençoado, 15 graus, é verdade, ainda tá gelando o pé do velho, a mão do velho tá gelando, ó, toda hora tem que tá esfregando a mão assim, ó, é verdade. Ai, meu Deus do céu, ai que frio, meu Deus, ai que frio, mas mesmo assim, a gente tem que pegar o caminho da roça, mas é desse jeito, né, vamos esquentar o lobo do cabo do Guatambu, meu filho, eita, no cabo da peroba, é verdade, vamos que vamos então. Mas sem mais converseiro, sem mais delonga, como dizem os meninos da cidade, né? É que não sabe molar enxada, só sabe comer pão integral, não é verdade? pão integral com margarina ainda, né? Nem com manteiga. Mas vamos que vamos, vamos que vamos, porque Jesus é bom demais da conta. Vamos fazer o seguinte, prosseguimos com Deus em nome do Senhor Jesus Cristo. Meu papai do céu, o Senhor é bom, o Senhor é misericordioso, Pai, o Senhor é amoroso, meu Deus. Te louvo, te engrandeço, te glorifico, te adoro e te amo, meu Deus. Aleluia. Oh, maravilha, Senhor. Eu te amo porque o Senhor me amou primeiro. E o amor do Senhor é infinito, imensurável. Aleluia. Papai. Aleluia. Muito obrigado. Eu te agradeço neste momento por tudo. Te agradeço porque o Senhor é bom, o Senhor é maravilhoso. Eu te agradeço porque o Senhor fez, o Senhor faz e o Senhor fará. Aleluia. O nosso passado o Senhor conhece, o nosso presente ainda mais e o nosso futuro. Nós estamos na fé com o Senhor, porque não sabemos o nosso futuro. O Senhor sim. Pois o Senhor é Deus onipotente, onisciente, onipresente. Aleluia. Não há ninguém como tu, Senhor. Deus poderoso, varão de guerra. Aleluia. Vencedor dos vencedores, és o Senhor. Hoje, nesta sexta-feira, guerra contra o mal, a derrota do mal, a derrota do inimigo, a derrota do diabo é certa. Porque quando o Senhor entra na batalha, meu Pai, não há demônio que não se ajoelhe diante do Senhor e confesse: eis aqui o Filho de Deus. Pode ser até uma legião que esteja na vida de um homem ou de uma mulher. Diante do Senhor, esses demônios têm que se dobrar. Aleluia. Oh, meu Deus poderoso. Esses demônios podem até azucrinar a cabeça de todo mundo, atribular a cabeça de todo mundo, causar temor e terror na vida de um ser humano. Mas quando o Senhor chega, aleluia, não há legião que resista. Saem da pessoa e vai se alojar no inferno, vai ser acorrentado no inferno, pelo poder do sangue do Senhor Jesus. Qualquer tipo de legião, qualquer tipo de demônio, não importa a classe do diabo, não importa se é terrorífico, se é assassino, se é prostituto, aleluia, ele vai cair por terra e será acorrentado no inferno por toda a eternidade, aleluia. Meu Deus, por isso eu te peço agora, vai queimando todas as obras do diabo. Vai queimando macumba, bruxaria, feitiçaria. Vai queimando toda a obra do vudu, ou seja, qualquer coisa feita para destruir a vida de um homem, para destruir a vida de uma mulher, para destruir a vida de um servo de Deus, de uma serva de Deus, de um filho de Deus, de uma filha de Deus. Cai por terra, Satanás, em nome do Senhor Jesus Cristo. Aleluia! Senhor Jesus, desfaça todas as armadilhas, o laço do passarinheiro. Senhor Jesus, quebra esse laço, arrebenta esse laço, ó Pai. Todas as correntes sejam quebradas, a não ser aquelas correntes que atam o diabo, que atam Satanás no inferno, essas que permaneçam para sempre. Pai querido, neste momento eu te peço, ó Pai, toda obra maligna feita nas encruzilhadas, feita nas matas virgens, ao pé da cachoeira, nos outeiros, sim, toda obra maligna feita no campo, no cupizeiro, toda obra maligna feita com sacrifício de animais, com sangue de animais, sejam destruídos agora, queimados, banidos, desintegrados, que não sobre nem vestígio da obra do mal e da obra do diabo, da obra satânica. Que não sobre nem vestígio, nem cheiro da obra do mal. Aleluia! Meu Deus poderoso, eu vejo legiões de demônios caindo por terra. Aleluia! Sendo derrotados pelo poder do sangue de Jesus. O sangue de Jesus tem poder para queimar e destruir. O sangue de Jesus tem poder para desfazer e desatar. O sangue de Jesus tem poder para salvar e libertar essa pessoa, este irmão, esta irmã, este homem, esta mulher, das garras do inimigo. Pai, queima e destrua toda obra maligna, Senhor. Escudo divino, para refutar todas as setas diabólicas. Escudo divino, Senhor meu Deus, para proteger esta vida, esta pessoa, este irmão, esta irmã, este homem, esta mulher, este jovem, esta criança. Escudo divino para protegê-los e protegê-las. Aleluia. Pai querido, que a tua obra seja feita, Senhor. E qualquer classe ou tipo de demônio que age e atua no nosso Brasil, sejam queimados. Envia, Senhor meu Deus, os teus anjos com a espada de fogo desembainhada para banir qualquer classe de demônios que está agindo no nosso Brasil, que está agindo no crime organizado, na corrupção. Senhor meu Deus, colocando na mente, no pensamento do brasileiro, que ele tem que se aproveitar do seu próximo. Em tudo ele quer levar vantagem. Mas o sangue de Jesus tem poder para queimar esse vício diabólico. O sangue de Jesus tem poder para queimar todas as obras do diabo. Sai do nosso Brasil, Satanás! Sai do nosso Brasil, diabo! Sai do nosso Brasil, demônio! Sai do nosso Brasil, legião! O sangue de Jesus te repreenda! Aleluia! Pai querido, Senhor, proteja o nosso Brasil, meu Pai, contra as hostes malignas de Satanás. Proteja o nosso Brasil, Senhor, pois o diabo quer trazer o caos, a miséria, a fome. O diabo quer trazer a destruição. O diabo quer trazer, Pai querido, ódio. O ódio no coração do homem e da mulher. Senhor Jesus, repreenda agora. Repreenda para que haja o amor, para que haja compreensão, para que haja entendimento. Pai querido, neste momento eu te peço, vai repreendendo todas as obras do diabo. O sangue de Jesus tem poder. Sai, sai, sai em nome de Jesus. Sai desse lar, sai dessa família, sai do caminho desta pessoa, sai do caminho deste homem e desta mulher, sai em nome do Senhor Jesus. Papai querido, proteja com teu sangue a família, o lar, os filhos, as filhas, o pai, a mãe. Proteja, Senhor. Proteja esta irmã que pede a libertação do filho. Proteja esta irmã que pede, Pai querido, a salvação da filha. Proteja, Senhor. Resgata, Senhor Jesus, aqueles que estão em situação de rua. Resgata, Senhor Jesus, aqueles que estão em situação vulnerável, ó Pai. O diabo não tirou a vida deles porque o Senhor não permitiu, mas lançou eles nas sarjetas. Lançou eles, Pai querido, para uma vida de escravidão, escravo dos vícios, escravo da prostituição, escravo dos entorpecentes, escravos da miséria. O sangue de Jesus tem poder. Resgata esta pessoa que o diabo lançou ela, lançou ele, na sarjeta da miséria, Senhor. Aleluia. Resgata, meu Pai Celestial. Meu Deus Todo-Poderoso, eu te peço agora, resgata os nossos jovens, que estão, meu Deus, na criminalidade, que estão nas drogas, que estão na prostituição. Resgata estes jovens, porque a ação do diabo contra eles é 24 horas por dia, Senhor. Arrebenta com essa legião contra os nossos jovens, meu Pai. Aleluia. Meu Deus poderoso,
2: Olha para os nossos jovens. Olha para as nossas crianças, os nossos adolescentes. Senhor, meu Deus, que estão passando por momentos difíceis da vida. Porque o diabo tem montado, Senhor, meu Deus, como se fossem cavalos, ó Pai, como se fossem, Pai querido, animais. O sangue de Jesus tem poder. O Senhor não fez o ser humano, não formou o ser humano no ventre da mãe para sair e servir de cavalo para o capeta. O sangue de Jesus tem poder. O Senhor não formou, o Pai querido, cada pessoa no ventre da mãe para sair e ser escravo do diabo. Não, não, não, não, não foi para isso, não, Senhor. Aleluia. Oh, meu Deus. Salva as almas. Salva o nosso Brasil. Salva todas as nações da terra. Senhor, meu Deus. E essa legião que causa guerra, aleluia, na Ucrânia, causa guerra na Rússia, que causa guerra na faixa de Gaza, Senhor. Que causa guerra, Senhor Jesus, no Irã, no Líbano, Senhor meu Pai. Que causa desavença, homem contra homem, mulher contra mulher, até mesmo filho contra pai, pai contra filho, Senhor. Tenha misericórdia. Salva estas almas das garras do diabo. Onde o diabo tem agido terrivelmente, Senhor. Na Nigéria, no Nepal. Onde o diabo tem agido terrivelmente, Senhor. Na Coreia do Norte. Senhor, meu Deus, na China. Onde a Tua palavra não é permitido, Senhor, onde o Teu evangelho não entra, Senhor, meu Deus, porque se entrar, ah, meu Pai, ou é escravidão ou é morte na certa, meu Deus. Tenha misericórdia. Senhor, meu Deus, todas as nações da terra, Senhor, que recebam a Tua visita, que recebam a visita dos teus anjos com a espada de fogo desbanhada para lutar contra os demônios que têm agido sobre a face da terra, Pai querido. Aleluia, e em todos os países o sangue de Jesus tem poder. Pai querido, Deus da glória, venha ter compaixão. Venha ter piedade pelas almas, pelos irmãos, pelas irmãs. Senhor Jesus, eu te apresento a nossa diretoria mundial. Pai querido, proteja a nossa diretoria, Senhor. Proteja. Proteja contra as investidas satânicas e diabólicas. Porque, Senhor Jesus, decisões que saiam da nossa diretoria tem que ser para ganhar almas para o Senhor Jesus. Decisões que saiam da diretoria, Senhor meu Deus, tem que ser decisões, aleluia, influenciado, ó Pai, pela sabedoria divina e pelo teu poder divino, ó Pai. Senhor Jesus, abençoe a mãe Irene Miranda, nossa presidente mundial, que o Senhor a colocou neste cargo, Senhor. Guarda, proteja, livra. Senhor meu Deus, eu te apresento também a irmã Débora Miranda, nossa vice-presidente, Senhor. Guarda ela, abençoa ela, dá-lhe saúde, Senhor. Dá-lhe saúde, ó Pai. Ao pastor Lorival de Almeida, Senhor. Aleluia. Visita ele agora, Senhor meu Deus, ele que foi o idealizador e é o idealizador do sertão evangélico, Senhor. Este programa está no ar, primeiramente graças ao Senhor e em segundo graças ao pastor Lorival. Guarda ele, Pai querido. para que ele se recupere cada dia mais e as sequelas desapareçam em nome do Senhor Jesus. Abençoa também o presbítero Davi Miranda Neto, Senhor. Guarda, proteja, cubra com teu sangue, Senhor. Pastor Milton de Almeida, presidente da nossa diretoria executiva. Pastor Osmar de Oliveira, presbítero Marco Magno, presbítero Gerry Adriane, também o presbítero Wilson Siqueira, presbítero Fabrício Beata, presbítero Marco Magno, Senhor, guarda. A irmã Maria Josefina, Senhor, guarda, proteja, Senhor. Proteja, Pai, abençoa também o presbítero Kleber de Oliveira, atual dirigente da nossa sede mundial. Pai querido, Deus amado, também te apresento o pastor Davi Miranda Filho. Abençoa e guarda teu filho, teu servo, Senhor Jesus. Meu Deus Todo-Poderoso, abençoe-o maravilhosamente, grandemente, Senhor. Meu Deus Todo-Poderoso, vem abençoar também a nossa família, minha família, meu lar, meus filhos, minhas filhas, minha companheira, minha esposa, meus irmãos de sangue, minhas irmãs de sangue, meus sobrinhos, meus netos e minhas netas. Senhor Jesus, abençoa esta pessoa que está pelo YouTube pedindo oração em favor, Senhor, de uma pessoa querida. Visita ela, visita, Senhor Jesus, todos os irmãos que estão em oração através do canal Direto com Deus Oficial. Abençoa cada irmão que tem orado, tem buscado, tem chorado, tem pedido, tem clamado. Senhor meu Deus, eu te peço agora, abençoa, Senhor, a nossa produção. Pai querido, abençoa o Daniel, Senhor, abençoa o Iris Van. Abençoa, Senhor Jesus, o Olavo, abençoa o Jonatas. Abençoa, Senhor, o Victor Lima. Abençoa, Senhor Jesus, o Lucas Coutinho, o Valdir, o Caliel. Senhor, meu Pai, abençoa toda a nossa equipe. Abençoa, Senhor Jesus Cristo amado, a todos. Sim, Senhor, todos os membros da Igreja Pentecostal, Deus e Amor. Abençoa, Senhor Jesus. Sim, os membros, os cooperadores, os diáconos, os presbíteros, os evangelistas, os pastores e os missionários da nossa Igreja Pentecostal, Deus e Amor. Neste momento, Senhor, eu te peço, abençoa a irmã evangelista Maria Lorene, Senhor. Abençoa também, Senhor Jesus, a irmã evangelista Eliana Miranda, Senhor. Abençoa, Senhor Jesus, a Fundação Reviver, braço assistencial da Igreja Pentecostal Deus e Amor, a Associação Reviver Help Deus e Amor. Abençoa todos os projetos da nossa igreja. Em nome do Senhor Jesus, meu Deus poderoso. Vitórias! Vitórias e vitórias na tua presença hoje, sexta-feira, guerra contra o mal, derrota do inimigo na certa, vitória do povo de Deus. Nem se questiona, porque o Senhor batalha, luta e vence qualquer tipo de inimigo. Que a nossa sexta-feira seja de vitória total. Em nome do Senhor Jesus. Amém e amém, Senhor Jesus Cristo. Amém. Aleluia. Oh, glória a Deus. Eu quero te dizer uma coisa. Aquele que inimigo que se levantou contra você, para te derrubar, para acabar com você, com a sua moral, com a sua pessoa, caiu por terra.
1: está acorrentado no inferno agora, em nome de Jesus. E você, escuta. Escuta o que Deus tem para você. Muito mais do que o inimigo derrotado. Do que o inimigo acorrentado. E eu quero mesmo. Eu quero mesmo. É o meu desejo que Satanás fique acorrentado do inferno. Em nome do Senhor Jesus. Para que não cause mais caos, nem miséria, nem obras malignas e diabólicas contra ninguém. E você está sendo abençoado por nosso Senhor e Salvador Jesus Cristo esta manhã. Sim, a bênção está sobre você. O escudo divino está sobre você. Agora você tem que levantar a cabeça. Anima-te. Esforça-te. E aceite o Senhor Jesus como teu Salvador. A fonte é inesgotável. Mas para os filhos de Deus. Aquele que faz a vontade, que cumpre com a doutrina do Senhor na sua vida. No seu ser. Na sua alma. Portanto, aceite o Senhor Jesus. Você que está afastado dos caminhos do Senhor, reconcilie-se. Ou vai viver essa vida atribulada? Não sei como é que está a sua vida, mas o Senhor sabe. Só sei de uma coisa. Que uma pessoa afastada dos caminhos do Senhor não vive bem, não. De jeito maneira. Não tem jeito como viver bem. Ah, talvez conseguiu bens materiais e etc. Bens materiais não traz felicidade, não, filho. Você pode ter poder aquisitivo. Mas a salvação, a alegria, a paz, a felicidade, a tranquilidade, o amor está longe de você. O amor de Deus é para a salvação. Por isso eu te digo, aceite o Senhor Jesus, reconcilie-se com Deus. Diga comigo assim, Senhor Jesus, neste momento, eu te peço perdão por todos os meus pecados e por todas as minhas falhas. Lava-me e purifica-me de todo pecado já praticado. Senhor Jesus, eu te aceito como meu único e suficiente Salvador da minha vida. Senhor Jesus, eu me reconcilio com o Senhor a partir de hoje. Senhor Jesus, escreva o meu nome no livro da vida. Sela com teu sangue, para que nunca mais o inimigo da minha vida, da minha alma, que é Satanás, tenha poder ou influência sobre mim, sobre a minha pessoa. Senhor Jesus, me guarda, me livra, me fortalece, para que eu possa estar firme até o dia da tua vinda. Ou até o dia em que o Senhor me chamar para morar no céu com o papai. Senhor Jesus, eu te peço, me proteja contra todas as ciladas malignas e diabólicas. Se o Senhor me chamar, eu quero estar preparado para morar com o Senhor na glória. Amém e amém, Senhor Jesus. Aleluia. Que maravilha. Olha, o Senhor Jesus, Ele quer te abençoar. Ele quer te dar vitória. Cada dia mais. Portanto, eu quero parabenizar você que aceitou o Senhor Jesus e que reconciliou. Deus te abençoe maravilhosamente. Seja bem-vindo à Igreja Pentecostal Deus e Amor, mais que uma igreja, uma família. Agora você pode entrar em contato com a gente. Isso mesmo. Quero aceitar Jesus, @ipda.com.br. Tudo junto.
2: é o nosso e-mail, correio eletrônico, onde você pode enviar o seu e-mail, a sua mensagem, dizendo eu aceitei o Senhor Jesus através do programa Sertão Evangélico. Ah, eu reconciliei com o Senhor. Ou você pode mandar a tua mensagem para o nosso WhatsApp, que é o 11 9 50 94 46 45. Isso mesmo, 11 9 50 94 46 45 é o nosso WhatsApp. Envie a sua mensagem de áudio ou até mesmo a sua mensagem de texto dizendo que você aceitou o Senhor Jesus. Você será orientado, você que aceitou o Senhor Jesus, para o próximo batismo. Você que reconciliou já será orientado para a próxima Santa Ceia do Senhor. Amém? Deus te abençoe, em nome do Senhor Jesus Cristo. E como de costume, nós oramos, pedimos a Deus, e Deus fez, Deus faz e Deus fará. Eu creio que a irmã Elaine fez a mesma coisa. Buscou, pediu, chorou, suplicou, não sei. Ela vai contar pra gente o que aconteceu na vida dela. Irmã Elaine, a linha está aberta para contar o seu testemunho de bênção. Conte a bênção.
3: A paz do Senhor, irmãos. Meu nome é Eliane, eu sou de São Bernardo do Campo. Gostaria de compartilhar com os irmãos uma bênção que recebi da parte do Senhor. Eu estava gestante, uma gestação gemelar, uma gestação de alto risco. E com 16 semanas eu precisei ser afastada do meu trabalho por conta dos riscos dessa gestação. E durante esse período, irmãos, a Rádio Deus e Amor foi uma companhia, uma bênção do Senhor na minha vida. Agradeço o Senhor constantemente pelos irmãos, pela programação, principalmente a oração da meia-noite à uma da manhã, que tem feito companhia para a gente, tem nos dado força para seguir, irmãos. E o Senhor, pela sua infinita misericórdia, infinita graça, apesar das complicações que eu tive durante a minha gestação, no dia 3 de outubro, eu dei à luz a uma bebê linda, saudável, apesar da sua prematuridade, irmãos, é uma criança que os médicos fizeram vários exames, ela precisou ficar 10 dias na UTI, até por conta da prematuridade, era protocolo do hospital, e uma bebê que não tem nada, saudável, linda, uma bênção de Deus nas nossas vidas. Eu gostaria de compartilhar essa bênção, essa vitória com os irmãos, e agradecer a Deus em primeiro lugar, aos irmãos da Deus é Amor, a essa rádio, a essa programação que tem sido uma bênção na minha vida e na vida de tantos outros irmãos. E a oração da meia-noite à uma da manhã, das 6 da manhã, recebi várias bênçãos, irmãos, sou fortalecida por este momento de oração e agradeço a Deus, sou imensamente grata. Obrigada, que Deus abençoe a cada um de vocês e que essa programação sempre esteja disponível ao alcance de muitos, que como eu sempre precisa desse momento de comunhão com o Senhor. Que Deus abençoe.
2: Amém. Que maravilha esse testemunho. É uma bênção demais. Eu disse a vocês, mãe Helena pediu, orou, buscou ao Senhor. E sempre depois de uma oração sincera, de uma oração que sai do coração, uma oração falada, né? De acordo à necessidade da pessoa, Deus responde, Deus guarda, Deus livra, Deus faz obras extraordinárias. Complicações na gravidez. Gravidez de risco. Veja só. Você ouviu? Apesar de que a sua criança nasceu, seu bebê nasceu com, né, prematuridade. Nasceu prematuro, mas nasceu com saúde, saudável. Porque Deus, quando entra com providência, meu filho. Oh, papai querido. Esse nosso Deus é tremendo demais na conta. Por isso que nós convidamos você para vir à Igreja Pentecostal Deus e Amor. E hoje é guerra contra o mal. Às 7 horas da manhã começa o primeiro culto aqui na Sede Mundial. Às 9 horas da manhã nós temos o segundo, o terceiro às 11 horas da manhã. O quarto culto nós temos às 3 horas da tarde, 15 horas. Ou O quinto culto nós temos também às 19 horas, 7 horas da noite. E além disso, ainda temos uma vigília abençoada às 23 horas ou 11 horas da noite. Então hoje é 6. 6 momentos abençoados em que o Senhor preparou para te dar vitória, para te abençoar, contemplar você com o que você mais precisa, com o que você mais necessita, com o que você mais tem pedido a Deus. Venha receber a confirmação e a vitória aqui na nossa igreja pentecostal Deus e Amor. E olha, Avenida do Estado, 4568, é endereço para você vir. É aqui na Liberdade. Mas a entrada principal é pela Avenida Prefeito Passos, número 10. Para automóveis ou carros, né? E para pedestres. Você que vem de metrô, pode descer no metrô Pedro II. Você que vem de ônibus, de busão, né? Você pode descer ali no terminal Parque Dom Pedro II. Você que vem na linha azul, você pode descer na Praça da Sé, no metrô da Praça da Sé, e se deslocar até o Templo da Glória de Deus, da Igreja Pentecostal Deus e Amor, e receber a bênção de Deus. Fácil assim, ó. Fácil, fácil, fácil. É verdade. Todo mundo aqui na região conhece a Igreja Pentecostal Deus e Amor, né? Ou popularmente, a Igreja do Davi Miranda. Saudoso missionário Davi Miranda, certo? Vamos que vamos! Jesus é bom! Vai chover? Não, de novo não! Foi chuva para mais de metro esses dias, essa semana toda. Não, mas essa chuva é diferente. Essa chuva é diferente com Clédson e Evanilson. Vai chover bênção, vitória na tua vida. Não, já começou essa chuva maravilhosa!

0: chuva de milagre, você vai receber. Ih, rapaz, eu como cantor. Ah, meu Deus do céu, eu tenho que fazer dois CD, três, é logo, né? Eu tenho que cantar. Num CD eu tenho que pedir desculpa no segundo e depois ir dobrar o joelho e fazer uma oração no terceiro. São 6 horas e 42 minutos na presença de Papai do Céu. Na, aqui no Brasil é 6 horas e 42 minutos aqui em São Paulo, na capital paulista, horário oficial de Brasília. Oxente, menino. Ô, de casa. Vou levantar aí, rapaz. Levanta aí, mulher. Levanta, homem. Oxente. Levanta, rapaz! Ei. Não, ó, cadê o louro? Cadê o papagaio? Não tem bom dia do papagaio, não tem bom dia do galo atribulado, não tem. Oxi, da bicharada. E a passarinhada? Cadê a passarinhada, gaúcho? Oxi, você soltou tudo, é? Foi tudo pra onde? Olha, rapaz, ah, tá frio, é porque tá frio, passarinhada também, tá tudo escondido por aí, né, verdade? Oxente!
1: Alô, pastor César!
0: Alô, menino! Esse gaúcho, rapaz.
2: Senhor, a paz do Senhor a todos os ouvintes do programa Sertão Evangélico.
0: E que pastor honra, Martinho da Mãe.
2: Que alegria voltar a falar com esses ouvintes tão maravilhosos. Que aos ouvintes do programa Sertão Evangélico. Deus abençoe, presbítero Zaqueu. Estou acompanhando esta programação aqui direto da cidade de Irecê, aqui.
0: Que maravilha, pastor Martins.
2: O sol já começa a brilhar forte.
0: Aqui não.
2: Nesse dia de hoje. Deus abençoe aqui em São Paulo, a todos os ouvintes.
0: Amém. Obrigado, pastor Martim Damasio, ali em Irecê, na Bahia, não é verdade? Muito obrigado pelas orações que você tem mandado pra gente, é. Muito
3: bom dia, pastor César Medina.
0: Bom dia.
3: A paz do Senhor.
0: Paz do Senhor, homem de Deus.
3: Deus abençoe a nossa sexta-feira hoje.
0: Verdade.
3: Nossa sexta-feira, final de semana.
0: Isso.
3: Que Deus nos abençoe e nos proteja cada dia mais e mais, né, pastor?
0: Tá protegido, meu filho.
3: Tá precisando demais da bênção de Deus.
0: Amém.
3: Bom pra mim, com a minha família inteira, né? Tá precisando.
0: Certo. Tá certo.
3: Que Deus abençoe nós todos.
0: Nós todos mesmo.
3: Tô aqui em Feira de Santana, aguardando um carreiro pra ir embora pra casa.
0: Ei!
3: Fico todo mundo na paz de Deus e bom final de semana.
0: Amém! Deus abençoe. É, Deus vai abençoar cada dia mais. Bom dia!
4: Quem vos saúda na paz de Cristo é a irmã Paola Varela.
0: Paola?
4: Aqui do Paraná.
0: Paraná.
4: Graças a Deus pela vida de vocês.
0: Tá maravilha.
4: Vocês são uma bênção dentro do nosso lar.
0: Amém.
4: Estou muito agradecida a Deus. Estamos sempre na audiência.
0: Que isso.
4: E eu quero agradecer a Deus por tudo que Deus tem feito na minha vida. Intermédio a programação da Igreja Pentecostal Deus é Amor.
0: Amém.
4: Que Deus abençoe e que nós temos um dia e uma semana abençoada.
0: Verdade. Sim. Assim será em nome do Senhor Jesus, tá bom?
5: Pai, Senhor, irmão.
6: Pai do Senhor.
5: O interior evangélico. Catiguá, o glória.
6: Catiguá.
5: Só que o canto aí é do pica-pau. Glória a Deus.
0: Canto do pica-pau. Rapaz, o camarada tem uma voz grave, meu Deus do céu. É verdade, tem que cantar no coral com essa voz grave aí, viu, menino? É, vai ficar bonito demais da conta, seu rei. Oxente.
7: Bom dia, paz do Senhor. Aqui quem está falando é o irmão Márcio, aqui da cidade de Badibacite.
8: Fala, irmão Márcio.
7: Com a minha esposa, a irmã Lucinalva. Nós escutamos o programa Sertão Evangelho todos os dias aqui no nosso lar, na nossa casa.
0: Amém.
7: Deus abençoe os irmãos da chácara, do sítio, das fazendas,
0: verdade,
7: das roças, das lavouras. Todos os irmãos aí que estão nos ouvindo.
0: Tá certo, homem de Deus.
7: Tem como o irmão colocar o canto pra mim aí do...
0: De quem? De quem?
7: Cardeal, passarinho, o ave cardeal.
0: Cardeal.
7: Deus abençoe a todos no estúdio da Rádio Deus é Amor.
0: Olha, olha o cardeal cantando aí. Eita, aqui, minha filha, aqui é sertão evangélico, aqui é natureza pura. É desse jeito, não é verdade, gaúcho? É verdade, rapaz. É, olha só, nós vamos fazer o seguinte, minha filha. Cada dia mais... Ah, eu quero falar aqui da nossa irmã Viviane Santos, que está pelo YouTube. Tá pedindo pra jogar água na Santa e no Caleb, rapaz. Olha, meu Deus do céu, o que que é isso, irmã Viviane? Marcos, Deus abençoe você. É, o Marcos tá dizendo que nós temos que ler o Salmo 51, versículo 13. Irmã Persília Rosa, irmã Neide Santos, Deus abençoe. Deus abençoe também a Auristela. Auristela. Auristela Santo, Deus abençoe você que está pelo YouTube. É verdade, Deus abençoe também. A irmã Maria Maria Fátima, Deus abençoe. Maria Cirlia, Deus abençoe. Persília Rosa, Domingas Rodrigues. Deus abençoe vocês em nome do Senhor Jesus. Eita maravilha. Maria Félix também está com a gente através do YouTube aqui. E a Alice de Fortaleza, lá no Ceará. Estamos na escuta do sertão. Manda um alô aqui pra gente. E as irmãs do Círculo de Oração, fiquem na paz do Senhor Jesus. Irmã Alice, fala para as irmãs do Círculo de Oração que tem que orar por nós aqui do Sertão Evangélico. Por mim, para toda a equipe, não se esqueça. Não te esqueça disso, tá bom? Mão Hermes, sou de Barueri, São Paulo. Bom dia, irmãos. Que a graça do nosso Senhor Deus abençoe nossa sexta-feira. É verdade, hoje nem precisa, nem precisa jogar água, que já começamos o dia com esse frio. Toca o berrante, gaúcho, toca o berrante. Eu sei que você é berranteiro também. Porque você é lá dos Pampas, cresceu, é verdade, nos Pampas, não foi? Ou cresceu no apartamento, hein, gaúcho? Cresceu no apartamento, não sabe tocar berrante, não, é verdade. Vamos que vamos, Jesus é bom demais da conta, senhor. Eita maravilha. Lourenço Freitas, Deus abençoe você, que está acompanhando pelo YouTube a nossa programação e você que está pelo rádio. Por falar em rádio, às 7 horas nós temos. Rapaz, eu não gosto nem de falar. É o horário político obrigatório. Na Rádio Deus e Amor, a partir das 7 horas da manhã. Sabe? Então você vai fazer o seguinte: você vai passar pro YouTube. Você que tá pela Rádio Deus e Amor, passa pro YouTube para você continuar com a gente no programa Sertão Evangélico. Porque às 7 horas da manhã entra horário político obrigatório, por lei, né? Porque se a

Oh, ainda bem que não tem chifre, que não tem boi aqui, não é verdade? Não tem boi não, né? Mas nós vamos fazer o seguinte, nós vamos para a palavra de Deus neste momento. É verdade, vamos para a palavra de Deus, que está no livro de Provérbios, no capítulo 9. Eu quero ler 12 versículos da palavra do Senhor para nós, para mim e para você. É porque essa espada aqui é de dois gumes, filho. Corta para lá e corta para cá. Rapaz, você quer ser cortado? Não, claro que não, né? Eu quero ser cortado? Também não, gente. Então vamos obedecer a palavra de Deus. Aleluia. E eu tiro o meu chapéu, como de costume, para a palavra de Deus. Aleluia. Livro de Provérbios, no capítulo 9. O versículo 10... Perdão, estou com a pigarra na garganta aqui. É verdade. Mas já logo, logo passa. Aí eu vou fazer assim. Aí pronto, meu filho. Versículo 10 diz assim. Perdão. O temor do Senhor é o princípio da sabedoria. E a ciência do santo é a prudência. Olha, que tremendo é a palavra de Deus. Versículo 11. Por quê? Por mim se multiplicam os teus dias. E anos de vidas se te acrescentarão. Olha só. Você ouviu aí? É a palavra de Deus. Primeiramente, atitude, ter temor do Senhor. Temor não é aquele medo, ai que Deus terrível, eu rio. Não, não. Temor é você reconhecer que Deus é o Senhor da tua vida, do teu ser, do teu pensamento, do teu coração, enfim, de você. O temor do Senhor é o princípio, é o início, é o começo da sabedoria. Na vida de um homem e de uma mulher. Aquele que teme ao Senhor, aquele que faz a vontade do Senhor, aquele que cumpre com os mandamentos do Senhor, aquele que traz a doutrina do Senhor e vive ela na sua vida, é o princípio da sabedoria na vida do homem e da mulher. E a ciência do santo, a prudência, é ser prudente, porque aquele que é prudente, ele olha, analisa, vê. No mundo das drogas, da prostituição, no mundo da bebida alcoólica, do tabagismo e de tudo que não presta, será que é bom viver? É lícito viver? É aproveitável viver uma vida sem Deus? Pois a ciência do santo é a prudência. Ou seja, ele analisa. Com Deus, liberto dos vícios, liberto das drogas, liberto de tudo que não presta, liberto da bebida alcoólica, liberto do tabagismo. É prudente viver nessa vida? Ou na vida que eu citei anteriormente. Então o santo analisa. A ciência do santo é a prudência. Então ele analisa tudo. E aí o Senhor diz assim. Porque por mim se multiplicam os teus dias. Você já viu uma pessoa que aceitou o Senhor Jesus? É, perecer. Claro que nós passamos desta vida para a vida, para viver com o Senhor. Na glória eterna. Nós saímos da morte para a vida. E aí que entra a ciência dos santos. Porque enquanto nós vivamos a nossa vida sem Deus, sem Jesus, a nossa vida é morte. É tristeza, angústia. Mas quando nós vivemos a nossa vida para Deus, a nossa vida, ó, os nossos dias se multiplicam, os nossos anos de vida, são acrescentados. Jesus é bom, o diabo não presta, e Deus quer te abençoar cada dia mais. Multiplicar os teus dias e acrescentar-te anos de vida

0: em nome do Senhor Jesus. Deus te abençoe maravilhosamente. Quem está pela rádio, venha para o YouTube. É, isso mesmo. Deus abençoe vocês. Daqui a pouco, horário político gratuito, obrigatório. Mas nós aqui no YouTube continuamos até as 7.
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1: Eu quero lembrar Camboriú. Atenção Camboriú, estarei com vocês e o pastor Lourivaldo de Almeida e a banda J. Rafá, pregando a palavra de Deus, orando por vocês, por libertação, por milagres e maravilhas. Estarei também pregando a palavra de Deus no dia 21 em Camboriú, Santa Catarina. Atenção, atenção, os irmãos de Porto Belo que estão nos ouvindo aí pela rádio FM Porto Belo. Anuncie, leve alguém. Nós estamos numa grande convocação. Cada membro vai levar uma só pessoa, não precisa levar duas, não. Porque depois que esta pessoa aceitar Jesus, nós iremos cuidar dela. Cada um que levou, nós vamos levar esta pessoa ao discipulado. E será você o discipulador, hein? É, responsabilidade que Deus nos dá. Um grande trabalho o Senhor nos dá para esta concentração dia 21 de novembro, na cidade de Camboriú, Santa Catarina. Dia 21 de novembro, estaremos em Camboriú, Santa Catarina, em nome de Jesus. Fiquem na paz de Jesus e até a próxima, se Deus quiser.
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2: Jesus está te levando de cãibra, fazendo um milagre nos teus nervos, tu crê? Como é que é?
3: Tem vezes que eu não consigo quase levantar.
2: Tanta dor.
3: Dor. Braço, nas pernas, é muita dor. Tem vezes que eu não consigo quase de subir a escada aqui.
2: Tu crê que Jesus curou agora?
3: Tenho certeza que Deus, eu vivo pedindo para Deus.
2: Se revelou, não sabia de nada.
3: Com certeza, vou sair daqui. Não vou mais sentir nenhuma dor. Amém. Em nome de Jesus.
2: Tá curada, minha irmã. Tá curada. Quem revela é Jesus, irmã.
4: Tem uma pessoa aqui que você sente dor nas tuas pernas. O Senhor me mostra aqui um princípio de uma trombose chegando na tua perna. O sangue parando e a dor aumentando. E você sendo levado às pressas para o hospital. Causaria até uma amputação na perna. Mas Jesus vai livrar. Recebe o livramento, irmã. Deus está livrando da perna travar, o sangue parar. Bate palma e dá glória a Deus.
5: Foi uma confirmação do Senhor ontem, do dia a dia cansativo. Ontem eu senti o sangue como se ele fosse voltar, subir e descer, subir e descer. Eu falei para o Senhor: Senhor, me dá o livramento de eu ir para o hospital, ficar internada. Que o Senhor sabe que cada um de nós tem uma luta no dia a dia. E eu falei, amanhã estarei na obra do Senhor, ajudando e fazendo a obra do Senhor. E o Senhor me deu o livramento. E isso foi meia-noite. O sangue ficou parado nas minhas pernas, começou a inchar como se fosse uma bomba. E eu comecei a clamar, sangue de Jesus tem poder, sangue de Jesus tem poder. Me dá o livramento de um derrame para o Senhor me dar vitória e a cura. E eu recebi, para a honra e glória do Senhor, já estou pagando o meu voto que o Senhor me deu. Amém, o livramento.
4: Olha aí, irmão, você crê no livramento de Deus? Deus revelou e confirmou. Tem 5 pessoas aqui que me revela o Espírito Santo de Deus. Deus está entrando na tua história, na tua vida. E está fazendo o impossível nesta manhã, nesse dia 11 de março. Deus diz que está mudando a tua história. Para você, não dá. Para você, é impossível. Para você, até parece que tem que se conformar e e aceitar que é assim mesmo. Jesus ouviu a tua oração, Jesus viu a tua fé, e Ele está entrando na tua história e está mudando essa situação. Vem cá, jovem, falta 4 pessoas, onde está as outras 4 pessoas? Você crê no milagre de Deus? Você vem cá, irmã, por gentileza. O irmão que levantou a mão também, vem na frente. Falta 2 pessoas. Jesus está entrando na tua história e está mudando a situação. Você acreditou, você creu na palavra, e o Senhor está dizendo que está entrando na tua história. Ele está trazendo cura, libertação, restauração na família, renovação espiritual. Onde está a outra pessoa? Vem, minha irmã, lá atrás, recebe a bênção, bate palma. Bate palma e dá glória a Deus. Mas levante a mão, porque Deus está dando livramento para você, para a tua família. Livramento, livramento, livramento de ser frustrado, livramento de decepções, livramento no casamento, na vida financeira, livramento na saúde. Levante a mão, Deus está livrando você e a sua casa. Aleluia. No momento que você adentrou num propósito com Deus, é claro, o inimigo vai tentar te intimidar com notícia ruim, com obstáculo, com problemas, para você não vir para a igreja, para você não orar, para você não fazer propósito com Deus. Porque se tem luta, tem vitória. Se tem peleja, é porque tem uma grande bênção vindo para a sua vida. Deus já está confirmando por meio da pregação a resposta da tua oração, a resposta do teu clamor. Glorifica a Deus, só quem crê que Deus responde a oração.
6: Como é que é o seu nome?
7: Sueli.
6: Irmã Sueli, como é que foi?
7: Fiz o voto, aí ele fez a entrevista, agora já telefonaram ontem, né? Agora ele vai ser contratado segunda-feira já.
6: Ele estava desempregado há quanto tempo?
7: Mais de 7 meses, né?
6: Com 7 meses desempregado, a avó chegou aqui no culto, falou conosco aqui dizendo: pastor, ore pelo meu neto, porque está desempregado 7 meses. E Deus havia revelado, ouvintes, que Deus ia abrir uma porta tão grande, abençoada na vida dele. E ela aqui está contando a bênção.
7: Oi.
6: Está contratado já.
7: Tá.
6: Tá feliz, vó?
7: Tá ótimo, meu Deus, a família tá.
6: O que a vó diz para os ouvintes e os irmãos aqui presentes? Tem que ter fé?
7: Eu digo que tem que ter muita fé. Tem que orar e acreditar no pastor também, no servo do Senhor que está pregando aí.
6: Deus fala e cumpre.
7: Fala e cumpre.
6: Tem uma pessoa aqui entre nós que você sente dores no teu pé. Você me mostra aqui uma situação espiritual que está atingindo a sola dos teus pés. Você me mostra aqui uma obra maligna, mas Jesus está repreendendo. Recebe aqui o milagre.
8: O que eu recebi aqui, meus irmãos, quando saía de casa, que eu andasse bastante, eu sentava em algum lugar, eu não conseguia colocar os meus pés no chão, de tanta dor que eu sentia. E quando eu chegava em casa de noite, que eu ia dormir, eu não conseguia dormir, da dor nos meus pés, latejava. Tinha dia que eu tinha que levantar de noite para tomar remédio para passar dor. E ainda mesmo assim, ainda não passava. E o outro dia de manhã cedo, quando eu acordava, que eu ia levantar, eu não conseguia andar. Eu tinha que andar segurando pelas paredes, porque a dor era intensa. E graças a Deus, agora nessa tarde, eu fui curada em nome de Jesus.
6: Cadê a dor, minha irmã?
8: Desapareceu, não estou sentindo mais nada.
6: Depois da revelação do Espírito Santo, Jesus tocou na irmã e fez um milagre.
8: Fez um milagre aqui nessa tarde, porque ainda a hora que eu cheguei aqui, eu estava sentindo. Agora eu não sinto mais.
6: Estava sentindo dores na sola dos seus pés, uma enfermidade constantemente sofrendo, veio com fé e foi tocada por Jesus.
8: E se eu não viesse, eu não tinha recebido esse milagre. E assim eu recebi, em nome de Jesus.
6: Estamos agradecidos, irmã, pelo seu depoimento de fé e contando essa bênção. Faça o seu convite para os ouvintes também participar desta campanha.
8: Meus irmãos, faça essa campanha, porque o Senhor vai dar vitória. Como Ele deu para mim, Ele vai dar para vocês também.
6: Que Deus te abençoe, minha irmã.
8: Amém.
4: Esta oferenda vai ser destruída. Levante a mão, igreja. Sai, Satanás. Não adianta se esconder. Tu quer matar ela, mas o Senhor te repreende você agora. Dá o teu grito de derrota, Satanás.
9: Yeah! Eu vou levar, filha dela.
4: Não vai, não vai. Levante a mão, diga: queima ele. Grita: queima ele. Não resista, Satanás. Em nome de Jesus. Vai ter que sair em nome de Jesus. Não adianta resistir. Levante a mão, diga: queima ele. Em nome de Jesus. Satanás, eu te ordeno, de uma vez por todas, saia. Saia da mente dela. Em nome de Jesus. Saia, sai, sai em nome de Jesus, está liberta. Jesus está libertando nesta manhã.
0: 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Convido você, amado e dileto ouvinte, católico, espírita, evangélico, livre pensador, não sofras mais. Quem sabe você tem sofrido com obras malignas, vícios, depressões, desemprego, invejas, obras malignas que têm atuado na vida do teu esposo, da tua esposa, na empresa, no trabalho, na saúde, na área pessoal da sua vida, nos teus projetos, no contrato, esta causa jurídica, essa situação que não se resolve. É a sexta-feira da libertação aqui na Igreja Pentecostal Deus e Amor, às 9 da manhã. Eu mesmo, presbítero Joel Batista, estarei em santa consagração a Deus, orando ao teu favor, trazendo aquela palavra direcionada pelo Espírito Santo, a palavra da libertação. Tenha, ouvinte, tenha fé, porque Jesus, ele garante a tua vitória aqui na Igreja Pentecostal Deus e Amor. 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
10: Nós estamos, queridos ouvintes, numa poderosa campanha, uma campanha revelada, uma campanha levantada por Deus no mês de setembro com o tema Uma Decisão que Produz um Milagre. 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Por isso nós estamos com a equipe de pastores, 8 horas da manhã, pastor Joel Batista, até 9 horas da manhã, em jejum, ao vivo aqui do estúdio em oração. 13 horas da tarde, eu estou mais o pastor Romildo no altar, até as 14 horas em oração. Também às 17 horas, eu estou abrindo a oração com alguns pastores, até as 18 horas. Das 22 horas, 10 horas da noite, até as 23, tem mais uma equipe de pastores orando. E meia-noite, eu estou aqui com 7 pastores orando até 1 hora da manhã. Inclusive, eu quero fazer uma convocação a todos os pastores centrais, pastores regionais, pastores locais. Vem orar conosco, obreiros. Vem para a sede estadual hoje, meia-noite, orar comigo aqui no altar. Eu vou estar em jejum meia-noite, em oração, até 1 hora da manhã, por 2 propósitos. Primeiro, o renovo espiritual na nossa vida. O renovo espiritual no campo de Florianópolis. O avivamento sobre essa cidade. E segundo, vamos clamar pela bênção de Deus. Porque essa campanha, no mês de setembro, ela tem um tema. E o tema é Uma Decisão que Produz um Milagre. 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

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Fiquem na paz de Jesus e até a próxima, se Deus quiser. Eu sou...

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Passamos.

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paz do Senhor Jesus, amados e diletos ouvintes do programa Voz da Libertação, quem vos saúda, seu irmão em Cristo, presbítero Joel Batista, direto e ao vivo aqui dos estúdios da nossa sede estadual, com vocês nesta manhã, trazendo o programa local, a Voz da Libertação. Programa este, órgão oficial informativo da Igreja Pentecostal Deus e Amor. Estamos ao vivo com vocês neste momento, agradecendo a sintonia de todos que estão ligadinho conosco na programação de rádio A Voz da Libertação nesta manhã. Recebo ouvintes, a paz do Senhor Jesus, recebo aí você que está me ouvindo agora, esse momento de oração que vai ao ar, já neste momento, vamos estar orando por todo o povo de Deus. Clame conosco, ouvintes, nesta hora de oração, oramos a Deus, buscamos ao Senhor neste momento. Grande Deus, soberano e eterno Pai, nesta hora de oração, meu Deus, nós se colocamos em Tua presença para clamar, para buscar a Tua face, Senhor. Nesse instante de oração, visita o Teu povo, Senhor. Visita, meu Deus, a Tua igreja e a todos que estão clamando, orando conosco através do rádio receptor, meu Deus, nesta manhã, Senhor, nesta manhã de sexta-feira, o 18º dia da campanha de oração, meu Deus. Senhor, visita este ouvinte, visita agora esta família, meu Deus, que está em oração conosco, através do rádio receptor. Visita, meu Deus, esta família, visita, meu Deus, esta casa. Visita, meu Deus, este irmão, é a esta irmã ouvinte que clama conosco neste grande propósito da campanha, uma decisão que produz milagre. Sim, meu Deus, venha produzir o milagre dentro de nós, na nossa vida, Senhor. Venha salvar as almas, venha libertar o oprimido, Senhor. Meu Deus, peleja por este povo. Peleja por esta igreja, Pai, vai pelejando por este amado e dileto ouvinte que está clamando comigo agora em oração através do rádio receptor nesta manhã. Ó Deus, visita esta família, visita agora esta pessoa que necessita, meu Deus, da providência divina, do milagre espiritual, o material, ou até mesmo na saúde. Ó Deus, repreende, Senhor, repreende toda a enfermidade, repreende, Senhor, toda a potestade maligna que luta, Senhor, com este ouvinte. Vai pelejando, Senhor, vai abençoando o projeto, vai abençoando a família, abençoa, Senhor, a vida deste ouvinte. Abençoa agora, dando vitória, livramento, Senhor, pelo poder que há no sangue de Jesus Cristo. Joga todo o mal por terra, meu Deus. Joga, Senhor, toda a enfermidade por terra, toda a potestade maligna. Meu Deus, entra com providência nas causas impossíveis. Entra com providência, meu Deus, na vida deste ouvinte, desta família que ora comigo através do rádio receptor, meu Deus. Faz a obra completa na vida desta pessoa. Peleja por esta pessoa agora, Senhor. Entra com providência mesmo, Pai, abrindo as portas, repreendendo toda a enfermidade mental, toda a enfermidade física, meu Deus.
faz a obra agora, faz o milagre agora, Senhor, pelo poder que é no nome de Jesus Cristo. Faz a obra, meu Deus, abre as portas para este ouvinte, para esta família, Senhor. Oh, glória a Deus, visita, Senhor, visita agora esta pessoa e repreende o maligno, Senhor, repreende o maligno, Pai, que tem lutado contra esta vida. Repreende, Senhor, toda a obra do inimigo, Senhor. Venha salvar, meu Deus. Venha salvar a família. Venha salvar, meu Deus, este casal, Senhor. Venha salvar, meu Deus. Venha visitar esta vida. Ó Deus, entra com providência mesmo. Tenha piedade, meu Deus. Tenha compaixão, Senhor. Garante a vitória. Garante a bênção, meu Deus. Garante, Senhor, a solução. Ó Deus, faz a obra. Faz a obra agora, Senhor. O grande milagre acontecer na vida desta pessoa. Em nome de Jesus Cristo. Ó glória, glória, glória, glória a Deus. Ó glória a Deus, aleluia. Ó glória a Deus, louvado seja Deus. Louvado seja o nome do Senhor. Bendito seja o nome do Senhor Jesus, que garante a vitória, que garante a bênção. Meu Deus, meu Deus, visita agora a todos os ouvintes, visita, Senhor, a todos que clamam conosco nesta hora de oração, meu Deus. Vai visitando esta família, vai visitando esta casa, vai visitando, meu Deus, este irmão, esta irmã que precisa, meu Deus, urgentemente da providência divina, Senhor. Meu Deus, abre estas portas, abre, meu Deus, as portas, meu Deus. Vai abrindo, Senhor, a porta, vai dando vitória, meu Deus, neste momento de oração, meu Pai. Glória a Deus nas alturas, glória a Deus na terra. Glorificado, exaltado é o nome do Senhor Jesus, que garante a vitória, que garante a bênção. Sim, meu Deus, visita agora a este ouvinte, visita agora, Senhor, esta família. Entra com providência, Pai, nas causas impossíveis. Venha salvar, venha libertar, meu Deus, este ouvinte, meu Deus. Senhor, visita agora esta família que está enferma, Senhor. Visita mesmo, meu Pai. Repreende o inimigo, repreende o mal, Senhor. Repreende toda a potestade maligna, Senhor. Repreende, meu Deus. Venha dar vitória ao pedido de oração deste irmão, desta irmã, que ora comigo agora através do rádio receptor. Atende, meu Deus, as lágrimas. Atende, meu Deus, a oração deste ouvinte que ora comigo agora através do rádio receptor. Visita, Senhor, confirma, Senhor, aleluia, a vitória completa em nome de Jesus Cristo. Senhor, vai visitando todos os ouvintes que ora comigo nesta hora de oração, meu Deus. Visita mesmo, visita esta família, visita, meu Deus, este lar. Visita agora, meu Deus, a todos que clamam comigo através do rádio receptor, meu Deus. Alcança, Senhor, alcança, meu Deus, aleluia. Oh, glória a Deus, aleluia. Bendito seja o nome do Senhor Jesus. Glória a Deus, aleluia. Opera, Senhor, maravilha, confirmando a vitória, confirmando a providência divina, Senhor, no nome de Jesus Cristo. Nesta manhã, meu Deus, apresentamos a campanha Uma Decisão que Produz Milagre. Vai produzindo milagre, Senhor, na vida desta pessoa, na vida deste ouvinte. Vai produzindo, meu Deus, produz agora a providência divina sobre a vida desta pessoa, repreendendo o mal e trazendo vitória, Senhor. Visita agora, meu Deus, nesta oração eu te apresento, meu Deus, a vida da nossa irmã, meu Deus, que clama conosco. Visita, Senhor, a irmã Castorina, lá do estado do Paraná. Visita toda a família, Senhor. Visita os seus filhos, netos. Visita, Senhor, a sua casa. Visita
toda a família, Senhor, vai operando, vai salvando, vai livrando cada um deles, em nome de Jesus. Visita, meu Deus, agora. Visita, meu Deus, também a Marié, visita ela, Senhor, nesta oração, meu Deus, alcança sua vida, alcança, Senhor, visita, meu Deus, a sua gestação, porque ela está grávida e a sua gestação é de alto risco para o bebê. Senhor, repreende toda a dor, repreende todo o mal, Senhor, dá o livramento para a vida da Marié, Senhor, visita ela agora. Visita sua gravidez e dá o livramento em nome de Jesus. Visita, Senhor, agora. Também nesta oração, meu Deus, nós oramos em favor da Kátia Rodrigues. Ó Deus, visita a tua serva. Vem operar um milagre na sua vida. Venha fazer uma obra poderosa na sua saúde, meu Deus. Entra com providência agora, Senhor. Em nome de Jesus, nós pedimos, clamamos e intercedemos pela vida da tua serva, a irmã Kátia Rodrigues, que está no hospital HU, Senhor, ela está ali no HU, meu Deus, na UTI, meu Deus, visita ela neste momento, dando saúde, livrando do mal e dando vitória em nome de Jesus. Visita também a irmã Marisa, Senhor, visita o Tiago, o Josiel, Pedro, Jonas, a Débora, o Alexandre, visita o Maico, visita toda a família, Senhor, da irmã Marisa, a tua serva que se encontra também, Senhor, necessitada da cura, do milagre, meu Deus, visita a tua serva agora. Vai visitando, Senhor, visita a irmã Marli, do bairro Canas Vieira, alcança a tua serva, meu Deus. Oramos pela vida da Márcia Francisco, que está com câncer, visita agora, Senhor, a Márcia e o Francisco, faz uma obra poderosa na vida deles, em nome de Jesus, ó Pai, nós oramos agora. Oramos também pelo presbítero Antônio Fernandes, sua esposa, sua família, visita agora, meu Deus, através desta oração, apresentamos o pedido de oração, meu Deus, dos ouvintes. Visita, Senhor, nesta oração também o cantor Ricardo. Ó Deus, visita o teu servo, o irmão cantor Ricardo Elis. Ó Deus, dê saúde ao teu servo, livramento, venha restaurar a saúde do pulmão, venha restaurar a saúde, Senhor, venha abrir, meu Deus, venha abrir, Senhor, venha dar saúde. Venha repreender toda a enfermidade no corpo físico, venha curar o teu servo, venha trazer saúde para o cantor Ricardo, em nome de Jesus Cristo, meu Deus, visita agora. Visita, meu Deus, também a irmã Karina, que pede oração, meu Deus, em favor do Alessandra, em favor da Magda, do Luciano. Visita, meu Deus, a Karine, visita também a Vera, visita o Alessandro, o Davi, o Lourenço, visita a Patrícia, visita agora a Daniela, a Keila, visita a Milina, visita a Rafaela, a Raquel, o João Vitor, visita eles, meu Deus, e venha dar vitória. Visita agora também a Andressa, liberta ela, Senhor, liberta mesmo, Senhor, deste mal e salva ela em nome de Jesus. Meu Deus, vai visitando a todos os ouvintes que clamam conosco em oração através do rádio receptor nesta manhã, meu Deus, vai visitando esta família. Visita, Senhor, este amado e dileto ouvinte, dando vitória completa, Senhor, pelo poder que é no nome de Jesus Cristo, Senhor, nós oramos, intercedemos, meu Deus, em favor da Miriam, da cidade de Itajaí. Visita também seu esposo Elias, abençoa sua família, abençoa seu projeto, consagra, meu Deus, e dá vitória a toda a família, em nome de Jesus.
Meu Deus, nós oramos agora e prosseguimos orando, clamando, meu Deus, em favor dos ouvintes. Eu oro agora em favor, meu Deus, da Andréia Santos. Visita também a sua família. Visita agora, meu Deus, a vida também do seu marido, o Geraldo. Visita também o Wesley. Visita o Jefferson. Visita o Carlos e visita a Maria. Visita, meu Deus, também nesta oração. Também o Noar, visita, meu Deus, toda a família dela, trazendo solução, em nome de Jesus Cristo, salvação, curando e dando vitória para a vida da Andréia Santos, ali, meu Deus, a qual está ouvindo o rádio, a voz da libertação, em nome de Jesus Cristo. Vai visitando, meu Deus, este ouvinte. Vai visitando, meu Deus, esta pessoa. Visita agora, meu Deus, a todos que estão clamando comigo através do rádio receptor, que estão na audiência, meu Deus, ligadinho com o programa Voz da Libertação. Nesta manhã de oração, estão ligadinhos, Senhor, orando. Meu Deus, visita agora a irmã Letícia, Senhor. Visita, meu Deus, a Letícia. Nós oramos pela Letícia do Rio Vermelho. Visita, meu Deus, agora também, Senhor, a irmã Alda. Visita o Antônio, a Isadora, o Jonatas, a Deildo, a Letícia, a Aldineia, o Luiz, a Caroline. Visita o Lucas, visita, meu Deus, o Cali. Meu Deus, visita agora, em nome de Jesus Cristo. Vai alcançando, meu Deus, a vida também, Senhor, do Júnior, o Arthur, a Edna, o Adivaldo, o João. Visita, meu Deus, também o Miltinho. Visita a Josiane. Visita a Emanuele. Visita a Valentina. Visita, meu Deus, a Denilson. Visita a Rosemary. Visita a Fernanda. Visita o Victor. Visita, meu Deus, a Daílson. Visita a Márcia. Visita a Ana Paula. O Victor, a Carolina, o Heitor. Visita o Matheus também. Oh, meu Deus, visita agora toda a família. Meu Deus, visita, Senhor, o Flávio e família. Garante a vitória, em nome de Jesus Cristo, meu Deus. Vai visitando a todos que estão aí ligadinho conosco através do programa Voz da Libertação. Abençoa, meu Deus, também a tua serva, a nossa irmã Jane. Abençoa o seu projeto, abençoa a sua empresa, o seu trabalho. Visita agora a empresa J, meu Deus, JH, Senhor, Delícias e Sabores Caseiros. Abençoa e confirma a vitória nesse projeto, em nome de Jesus. Vai abençoando, meu Deus, a todos os pedidos de oração. Nós oramos agora em favor da Suzane de Curitiba, que também pede oração por cura e portas abertas, livramento. Abençoa, meu Deus, a sua família. Visita agora a família dos Santos e o marido, o Ricardo José da Silva. Visita o trabalho da Suzane de Curitiba. Abençoa o projeto dela. Consagra, prospera, multiplica, Senhor, para que tudo venha dar certo. Em nome de Jesus Cristo, nós te pedimos e te agradecemos, certo da vitória, em nome de Jesus. Visita, meu Deus, a irmã Ana do Amaral, do bairro José Nitro. Visita também o Sandro do Amaral e toda a família. Alcança agora com a providência divina, com milagres, Senhor, em nome de Jesus Cristo. Nós oramos, meu Deus, em favor também da irmã
da nossa irmã Marlene Santos, do bairro Ponta das Canas. Visita a Marlene Santos, visita também o seu esposo, o Adir, visita também a sua família, visita agora, meu Deus, a todos os ouvintes do bairro Ponta das Canas, o irmão Milton, a irmã Maria, Manuel, a irmã Rose, a nosso irmão presbítero Valdir, a irmã Valdívia, a irmã Valmira, visita o Pedro, o Pablo, a Débora, o Moisés, a Pâmela, visita o irmão Juvenal, a irmã Ana, visita, meu Deus, todos os ouvintes do bairro Ponta das Canas, visita agora, vai visitando a família, vai visitando, meu Deus, vai dando vitória neste momento de oração, visita, meu Deus, a irmã Lourdes, lá do bairro Treziacho, visita a tua serva, visita o seu projeto, o seu pedido de oração, vai alcançando a tua serva, trazendo solução, trazendo milagre, trazendo cura, trazendo resposta nesta oração, meu Deus, peleja pela tua filha e garante esta vitória, em nome de Jesus, abre esta porta e dá vitória para nossa irmã Lourdes, em nome de Jesus. Visita, meu Deus, o teu povo que clama conosco em oração aqui no rádio receptor, meu Deus. Visita agora a irmã Maria Rosa, lá de Palmas, de Governador Celso Ramos. Visita, meu Deus, nesta oração também a vida do seu esposo. Visita o nosso irmão Taurino. Visita agora, Senhor. Garante a vitória neste momento de oração. Apresentamos, oramos e clamamos, meu Deus, em favor da irmã Maria Rosa e do seu esposo que pede oração. Ó Deus, repreende toda a gripe forte. Vai repreendendo toda a gripe, todo mal, em nome de Jesus. Visita o irmão Taurino, lá de Palmas, de Governador Celso Ramos. Visita agora o teu servo, trazendo cura, trazendo milagre, pelo poder que é no nome de Jesus Cristo. Garante a bênção, Pai. Entra com providência mesmo, em nome de Jesus. Visita agora, visita mesmo, Senhor. Restaura a saúde, restaura a família, restaura, meu Deus, a família. Entra com providência agora, Senhor, em nome de Jesus Cristo.

Sim, meu Deus e meu Pai, neste momento prosseguimos orando, clamando, buscando a Tua presença, Senhor, em favor, meu Deus, também da irmã Isabel. Visita, meu Deus, o seu pai, José Afonso Schmidt. Visita a Maria Isabel Schmidt da Silva. Visita a Maria de Fátima Schmidt. Visita também o Marcos José Schmidt. Meu Deus, alcança toda a família com livramento, com providência divina, em nome de Jesus. Vai operando, vai salvando, Senhor, vai confirmando a vitória completa pelo poder que há no nome do nosso Senhor e Salvador Jesus Cristo. Realiza, meu Deus, o milagre completo agora, em nome de Jesus Cristo. Nós oramos e apresentamos, meu Deus, abençoa a irmã Cleusa e garante a vitória sobre a vida da tua serva, abençoando o seu projeto, abençoando a sua vida, dando vitória para a irmã Cleusa neste momento, em nome de Jesus. Meu Deus, visita mesmo a tua serva, vai visitando a todos os ouvintes que estão ligadinho conosco no programa de rádio A Voz da Libertação. Meu Deus, visita agora, vai visitando, meu Deus. Visita, meu Deus, nesta oração a irmã Ana de Porto Belo, alcança ela, dando saúde, livramento, guardando, livrando, abençoa o seu projeto. Ó Deus, entra com providência nos papéis, entra com providência, meu Deus, na decisão da prefeitura. Ó Deus, venha dar vitória, venha dar resposta nesse documento, Senhor. Meu Deus, eu oro agora em favor também da vida, Senhor, do Leonardo. Leonardo, alcança, meu Deus, a vida do Leonardo, libertando, faz uma obra poderosa na vida do Leonardo, Senhor, nesta hora. Entra com providência, meu Deus, na família e faz a obra completa pelo poder que é no nome de Jesus Cristo. Contempla agora, Senhor, os milhares e milhares de ouvintes que estão em sintonia com o programa Voz da Libertação, orando comigo agora, Senhor. Contempla, meu Deus, os pedidos de oração que aqui está chegando, Pai. Visita o nosso irmão Flávio, pastor Flávio da cidade de Porto Belo. Visita também a sua esposa Michele, seus filhos, o Daniel e também a Sara. Visita a família do teu servo, abençoa o trabalho das suas mãos, abençoa a empresa, abençoa a igreja também, abençoa os ouvintes da cidade de Tijuca, Porto Belo e região. Abençoa mesmo agora, Pai, dando vitória completa em nome de Jesus Cristo. Nós oramos e apresentamos, meu Deus, garante a bênção. Meu Deus, aí pelejando, vai confirmando a bênção, Senhor. Confirma, meu Deus, a vitória. Confirma, meu Deus, a bênção. Em nome de Jesus Cristo. Aleluia. Ô, glória a Deus. Aleluia. Louvado seja o nome do Senhor. Louvado seja o nome do Senhor Jesus. Meu Deus, visita nesta oração também a irmã Márcia Amaral, do bairro Carianos. Ó, Deus, visita o pedido de oração que a tua serva fez em favor, meu Deus, da irmã Kátia Rodrigues, obreira, que está internada no HU, na UTI, meu Deus. Visita, meu Deus, também o Walter Pereira, que está com câncer no fígado. Visita, meu Deus, agora e garante a vitória, em nome de Jesus. Visita, meu Deus, agora em oração também a vida do teu servo, irmão Gilberto. Visita agora toda a família do teu servo. Entra com providência, Senhor, nas causas impossíveis. Vai abençoando, vai curando, sarando, dando vida e vida com abundância. Peleja
agora pela vida do teu servo, irmão Gilberto, da cidade de São João Batista, que ora conosco todos os dias. Ó Deus, visita o teu servo, trazendo a bênção, trazendo a solução, em nome de Jesus Cristo. Meu Deus, visita mesmo, visita, meu Deus, agora a irmã Ivanilda de Itapema, que pede oração, meu Deus, por portas abertas. Abre as portas de trabalho para sua filha. Abre agora, meu Deus, esta porta de trabalho. Entra com providência na saúde. Entra com providência na família e faz o milagre em nome de Jesus. Meu Deus, peleja mesmo. Peleja agora. Peleja, Senhor, e garante a vitória. Garante a bênção. O livramento, Senhor, vai pelejando, meu Pai, vai operando, vai agindo no impossível. Ó Deus, visita agora, visita mesmo, Senhor, a nossa irmã Eva Rodrigues, visita a tua serva, visita agora, meu Deus, também a sua filha. Ó Deus, Andresa, alcança, meu Deus, a vida desta jovem Andresa. Ó Deus, venha dar saúde para Andresa, venha guiar os seus passo, venha repreender o maligno, venha trazer paz, venha trazer milagre, venha, meu Deus, agir nesta causa impossível. Ó, meu Deus, faz o milagre acontecer agora. Nós te pedimos, ó Pai, visita mesmo, visita, meu Deus, nesta oração também. Apresentamos a vida, Senhor, de toda a família. Visita agora a família da nossa irmã Eva, visita os seus filhos, Senhor, vai visitando agora em oração a vida do Danimar, Senhor. Visita o Danimar, liberta ele, salva ele. Visita também o Diego, liberta, meu Deus, salva o Diego. Visita agora o Maurício também, Andressa, a Mirelle, o Davi, que é o filho, e o Décio, que é o esposo. Visita também o Cauã e a Ruana. Faz a obra ali, meu Deus, em nome de Jesus. Vai visitando a família, vai visitando os ouvintes, Senhor. Visita agora em oração esta pessoa, Senhor. Garante, meu Deus, garante, Senhor. Aleluia. Visita, meu Deus, a irmã Irma do bairro Capoeiras, alcança a tua serva com a providência divina, com milagres, Senhor, dando saúde para a irmã Irma do bairro Capoeiras. Visita seu filho, visita o Cláudio, visita toda a família, a senhora Ana, a Patrícia. Visita, meu Deus, toda a família, salvando, libertando, trazendo salvação. Meu Deus, venha curar a tua serva, venha restaurar a sua saúde, em nome de Jesus Cristo, ó Pai. Faz a obra, meu Deus, faz o milagre, Senhor, em nome de Jesus Cristo. Nós te pedimos, ó Pai, repreende o inimigo, repreende todo o mal, Senhor. Venha fazer a obra completa, meu Deus, nos pedidos de oração que aqui está chegando, Senhor. Visita agora, Senhor. Visita também o irmão Aldori, da cidade de Itajaí, meu Deus, que pede oração em favor da serva de Deus, a irmã Ivanir, que está, meu Deus, internada no Hospital Marieta e precisa muito, meu Deus, das orações. Visita a tua serva, Pai. Visita agora a irmã, meu Deus, a nossa irmã Ivanir, que está no hospital. Venha dar saúde para ela, venha curar, venha libertar, venha dar vida em nome de Jesus. Visita agora a Fátima também, Senhor. Visita, meu Deus, nesta oração também a vida, Senhor,
Visita, meu Deus, a irmã Shirley, do bairro de Fátima, toda a sua família, o João Vitor, visita a Maria de Lourdes, visita a Raquel, a Mariana, visita a Lisa, a Isa, visita o Egídio, o Gregório, vai visitando toda a família, Senhor, vai operando o grande milagre para a glória do Senhor Jesus Cristo, faz esta obra, meu Deus, faz um milagre agora, neste momento de oração, visita também o teu servo, o irmão, nosso irmão Carlos, da cidade de Brusque, que ora conosco, Pai, visita ele, visita sua família e garante a vitória, garante a bênção pelo poder que há no nome de Jesus Cristo, faz a obra, meu Deus, e o milagre na sua vida, em nome de Jesus Cristo. Meu Deus e meu Pai, visita a irmã Leonita do bairro Passa 20, Palhoça, que também está em sintonia com rádio. Visita a tua serva, a irmã Leonita Passa 20, que pede oração pelo Márcio, o Marcelo, a Isabela e toda a família. Visita o Sandro, visita agora a tua serva, a irmã Leonita, do bairro Passa 20, ali na cidade de Palhoça, que está em sintonia com o programa A Voz da Libertação. Meu Deus, alcança ela, alcança agora com a providência divina. Visita mesmo, visita toda a família, vai visitando o Senhor, a Denise, que pede oração, meu Deus, visita a Denise da cidade da Penha, que pede oração também, em favor, meu Deus, desta moça, que está no hospital, desde o dia 12, um câncer, meu Deus, está corroendo os ossos e o corpo dela, visita agora, meu Deus, a vida da Ocimara, que precisa do milagre, toca nela, Senhor, repreende as dores, repreende as enfermidades e dá saúde, dá livramento para a vida da Ocimara, em nome de Jesus, meu Deus, faz a obra, faz o milagre, Senhor, visita agora em oração a toda a família do Clóvis, a família Zandonai, da cidade de Itajaí, visita mesmo, Senhor, a vida do Clóvis, visita agora, dando vitória, livramento, Senhor, a toda a família Zandonai, da cidade de Itajaí, que estão ligadinho conosco, através do rádio receptor, visita a família Zandonai, e dá livramento, Senhor, para eles, curando, sarando, dando bênção, vitória, em nome de Jesus Cristo, aleluia, meu Deus, visita agora, também a vida da irmã Dirce, que está nos ouvindo, nos acompanhando. Visita, meu Deus, a vida da irmã Dirce, Pai, abençoa também a sua filha, abençoa agora o seu projeto, o seu trabalho, a sua saúde, peleja pela tua serva, a nossa irmã Dirce, que está nos acompanhando através do rádio, em nome de Jesus Cristo, nós pedimos, ó Pai, entra com providência, Senhor, garante mesmo a vitória completa, em nome do Pai, do Filho e do Espírito Santo de Deus.

Aleluia, Jesus, louvado seja o nome do Senhor Jesus. Meu Deus, peleja por este ouvinte, peleja por esta pessoa, Pai. Garante a vitória neste momento de oração, Papai. Vai visitando agora, Senhor. Meu Deus, neste momento de oração apresentamos a vida da Vanessa. Senhor, visita a Vanessa nesta hora de oração, meu Deus. Oramos também pela vida da Lucélia. Visita a Daiane e também a Silvana, que está doente, Senhor. Visita agora a Vanessa, que está doente. Cura ela neste momento de oração. Toca no corpo físico, trazendo saúde e milagre em nome de Jesus. Meu Deus, visita agora a todos os ouvintes que estão ligadinhos com o programa A Voz da Libertação. Alcança, meu Deus, este ouvinte. Alcança, meu Deus, esta família, Pai. Alcança, meu Deus, a todos que estão ligadinho com o programa Voz da Libertação nesta manhã. Contempla, meu Deus, os pedidos de oração que aqui chegaram, Senhor. Vai visitando a todos. Visita a irmã Sônia, visita a Saraí, visita Jailele Campos de Moraes, visita o pastor Dalmir, Senhor, visita o teu servo, pastor Dalmir, que está na caminhada, Senhor, caminhoneiro, abençoa o trabalho dele, abençoa a família e o projeto, alcança, meu Deus, de uma forma geral, trazendo vitória no projeto do teu servo, em nome de Jesus Cristo, ó Pai, visita todos os ouvintes que clamam conosco, abençoa o projeto de cada um, visita a irmã Vera Lúcia de Almeida, lá de Quilombo, visita também a Dazisa de Porto Belo, Senhor, visita também nesta oração, meu Deus, a vida também do teu servo que clama conosco todos os dias. Oramos pela vida do teu servo, cooperador Tiago Castorino, abençoa também a sua mamãe, a Valmira, visita também o seu pai, o Joaquim, visita também a Priscila, visita os seus filhos, também o Henrique, a Lara, visita também a sua sogra, a Zolemir, visita também a sua cunhada, meu Deus, a Sara, visita também, Senhor, a sua sobrinha, a Esther, visita os seus cunhados, também o Lucas e também, Senhor, o Jonathan, livra de todo mal, em nome de Jesus, visita agora a família, entra com providência, Senhor, vai agindo, vai operando nas causas impossíveis, meu Deus, alcança agora, alcança, meu Deus. Visita, visita, meu Deus, Ardente, Brás, o Everton, visita Adriane, visita o Vitor, visita Carolina, visita o Anderson, visita o Rafael, visita, meu Deus, o Alisson, visita Camila, visita o Pedro, visita o Miguel, visita a Vanessa, visita também o Gustavo agora, alcança a vida dessas pessoas, a qual foi apresentado em aqui na oração, nesta hora, ah, meu Deus, visita agora, dando saúde, livramento, livrando, abençoando, abrindo porta, dando vitória no projeto, na família, em nome de Jesus, alcança mesmo, Senhor, alcança mesmo, Pai, alcança, Senhor, em nome de Jesus Cristo, meu Deus, em nome de Jesus, oh glória a Deus, aleluia, oh glória, aleluia, Jesus. Abençoa, meu Deus, a todos que estão em oração conosco neste grande propósito, junto conosco no trabalho, ali ouvindo a programação de rádio, a Voz da Libertação, meu Deus, contempla agora toda a enfermidade no corpo, Senhor, todo mal, venha trazer saúde, venha trazer milagre, venha salvar, venha curar, meu Deus, visita a família, visita o povo, visita os irmãos, ouvintes,
mulheres que oram comigo, que clamam conosco em oração, através do rádio receptor, meu Deus. Peleja por esta obra, peleja por este ouvinte. Abençoa o pastor Samuel do Louro, a sua esposa, seu filho. Visita, meu Deus, o pastor Maico Oliveira, sua esposa, seu filho. Visita também, meu Deus, a irmã Eliade, também o seu trabalho, sua saúde. Visita agora a irmã Fernanda Maciel, Senhor. Visita agora, meu Deus, a tua serva, a nossa irmã Fernanda Maciel. Visita agora também, Senhor, o seu esposo, Diego Maciel. Visita a sua filha, Alice. Visita também a sua filha, a Clara. Visita sua mãe,

de Souza e toda a família. Visita agora nosso irmão cooperador Lucas, visita também o Leandro, visita o Ailton, visita o presbítero Rodrigo, visita também, senhor, o cooperador Guilherme e toda a família. Visita agora, meu Deus, a toda a equipe de obreiros, pastores, membro. Visita agora nosso irmão cooperador Joacir Gonçalves, sua esposa e família. Visita agora o cooperador Jairo Paiano, também a sua esposa e a sua família. Visita, Senhor, agora a todos os irmãos que estão no propósito em prol da tua obra, recompensando e abençoando e guardando. É que nós te pedimos agora e te agradecemos, ó Pai, certo da resposta, em nome de Jesus Cristo. Amém e amém, Senhor Jesus. E graças a Deus, louvado seja Deus.

Nós estamos, queridos ouvintes, numa poderosa campanha, uma campanha revelada, uma campanha levantada por Deus no mês de setembro com o tema Uma Decisão que Produz um Milagre. O Senhor colocou em meu coração que nesse mês de setembro nós precisamos redobrar as nossas forças em oração. Por isso nós estamos com a equipe de pastores, 8 horas da manhã, pastor Joel Batista, até 9 horas da manhã, em jejum, ao vivo aqui do estúdio em oração. 13 horas da tarde, eu estou mais o pastor Romildo no altar, até as 14 horas em oração. Também às 17 horas, eu estou abrindo a oração com alguns pastores, até às 18 horas. Das 22 horas, 10 horas da noite, até às 23, tem mais uma equipe de pastores orando. E meia-noite, eu estou aqui com 7 pastores orando até 1 hora da manhã. Inclusive, eu quero fazer uma convocação a todos os pastores centrais, pastores regionais, pastores locais. Vem orar conosco, obreiros. Vem para a sede estadual hoje, meia-noite, orar comigo aqui no altar. Eu vou estar em jejum meia-noite, em oração, até 1 hora da manhã, por 2 propósitos. Primeiro, o renovo espiritual na nossa vida. O renovo espiritual no campo de Florianópolis. O avivamento sobre essa cidade. E segundo, vamos clamar pela bênção de Deus. Porque essa campanha, no mês de setembro, ela tem um tema. E o tema é uma decisão que produz o milagre. A decisão em orar. A decisão em honrar a Deus com o seu voto. A decisão de colocar sua vida, seus anseios diante de Deus, vai produzir um milagre. Você pode decidir murmurar, você pode decidir duvidar, você pode decidir esperar cair do céu, você pode decidir pecar contra o Espírito Santo, mas você pode decidir tomar uma decisão agora e entregar sua vida a Jesus, reconciliar com Deus. Você pode tomar uma decisão de fé e entrar nessa campanha, porque nesse mês de setembro nós estamos orando afinco, nós estamos orando determinado em um propósito que Deus vai fazer coisas grandes na vida de 400 colunas que vão se levantar como mantenedores do programa Voz da Libertação. 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
4: Jesus está te levando de cãibra, fazendo um milagre nos teus nervos, tu crê? Como é que é?
5: Tem vezes que eu não consigo quase levantar.
4: Tanta dor.
5: Dor. Braço, nas pernas, é muita dor. Tem vezes que eu não consigo quase de subir a escada aqui.
4: Crê que Jesus curou agora?
5: Tenho certeza que Deus, eu vivo pedindo para Deus.
4: Se revelou, não sabia de nada.
5: Com certeza. Vou sair daqui, não vou mais sentir nenhuma dor. Amém. Em nome de Jesus.
4: Tá curada, minha irmã, tá curada. Quem revela é Jesus, irmão. Tem uma pessoa aqui que você sente dor nas tuas pernas. O Senhor me mostra aqui um princípio de uma trombose chegando na tua perna, o sangue parando e a dor aumentando, e você sendo levado às pressas para o hospital. Causaria até uma amputação na perna, mas Jesus vai livrar. Recebe o livramento, irmã. Deus está livrando da perna travar, o sangue parar. Bate palma e dá glória a Deus.
6: Foi uma confirmação do Senhor ontem, do dia a dia cansativo. Ontem eu senti o sangue como se ele fosse voltar, subir e descer, subir e descer. Eu falei para o Senhor: Senhor, me dá o livramento de eu ir para o hospital, ficar internada. Que o Senhor sabe que cada um de nós tem uma luta no dia a dia. E eu falei: amanhã estarei na obra do Senhor, ajudando e fazendo a obra do Senhor. E o Senhor me deu o livramento. E isso foi meia-noite. O sangue ficou parado nas minhas pernas, começou a inchar como se fosse uma bomba. E eu comecei a clamar: sangue de Jesus tem poder, sangue de Jesus tem poder. Me dá o livramento de um derrame, para o Senhor me dar a vitória e a cura. E eu recebi, para a honra e glória do Senhor, já estou pagando o meu voto que o Senhor me deu. Amém, o livramento.
4: Olha aí, irmãos, você crê no livramento de Deus? Deus revelou e confirmou. Tem 5 pessoas aqui que me revela o Espírito Santo de Deus. Deus está entrando na tua história, na tua vida, e está fazendo o impossível nesta manhã, nesse dia 11 de março. Deus diz que está mudando a tua história. Para você, não dá. Para você, é impossível. Para você, até parece que tem que se conformar e aceitar que é assim mesmo. Jesus ouviu a tua oração, Jesus viu a tua fé, e Ele está entrando na tua história e está mudando essa situação. Vem cá, jovem, falta 4 pessoas, onde está as outras 4 pessoas? Você crê no milagre de Deus? Você, vem cá, irmã, por gentileza, o irmão que levantou a mão também, vem na frente, falta 2 pessoas. Jesus está entrando na tua história e está mudando a situação. Você acreditou, você creu na palavra, e o Senhor está dizendo que está entrando na tua história. Ele está trazendo cura, libertação, restauração na família, renovação espiritual. Onde está a outra pessoa? Vem, minha irmã, lá atrás, recebe a bênção, bate palma, bate palma e dá glória a Deus. Mas levante a mão, porque Deus está dando livramento para você, para a tua família. Livramento, livramento, livramento de ser frustrado, livramento de decepções, livramento no casamento, na vida financeira, livramento na saúde. Levante a mão, Deus está livrando você e a sua casa. Aleluia! No momento que você adentrou num propósito com Deus, é claro, que o inimigo vai tentar te intimidar com notícia ruim, com obstáculo, com problemas, para você não vir para a igreja, para você não orar, para você não fazer propósito com Deus. Porque se tem luta, tem vitória. Se tem peleja, é porque tem uma grande bênção vindo para a sua vida. Deus já está confirmando por meio da pregação a resposta da tua oração, a resposta do teu clamor. Glorifica a Deus, só quem crê que Deus responde a oração.
7: Como é que é o seu nome?
8: Sueli.
7: Irmã Sueli, como é que foi?
8: Fiz o voto, aí ele fez a entrevista, agora já telefonaram ontem, né? Agora ele vai ser contratado segunda-feira já.
7: Ele estava desempregado há quanto tempo?
8: Mais de 7 meses, né?
7: Com 7 meses desempregado, a avó chegou aqui no culto, falou conosco aqui dizendo, pastor, ore pelo meu neto, porque está desempregado 7 meses. E Deus havia revelado, ouvintes, que Deus ia abrir uma porta tão grande, abençoada na vida dele. E ela aqui está contando a bênção.
8: Foi.
7: Está contratado já.
8: Tá.
7: Tá feliz, vó?
8: Tá ótimo, meu Deus, a família tá.
7: O que, que a vó disse para os ouvintes e os irmãos aqui presentes? Tem que ter fé?
8: Eu digo que tem que ter muita fé. Tem que orar e acreditar num pastor também, o servo do Senhor que está pregando aí.
7: Deus fala e cumpre.
8: Fala e cumpre.
9: Tem uma pessoa aqui entre nós que você sente dores no teu pé. Você me mostra aqui uma situação espiritual está atingindo a sola dos teus pés. Você me mostra aqui uma obra maligna, mas Jesus está repreendendo. Recebe aqui o milagre.
10: O que eu recebi aqui, meus irmãos, quando eu saía de casa, que eu andasse bastante, eu sentava em algum lugar, eu não conseguia colocar os meus pés no chão de tanta dor que eu sentia. E quando eu chegava em casa de noite, que eu ia dormir, eu não conseguia dormir, da dor nos meus pés, latejava. Tinha dia que eu tinha que levantar de noite para tomar remédio para passar a dor. E ainda mesmo assim, ainda não passava. E o outro dia de manhã cedo, quando eu acordava, que eu ia levantar, eu não conseguia andar. Eu tinha que andar segurando pelas paredes, porque a dor era intensa. E graças a Deus, agora nessa tarde, eu fui curada em nome de Jesus.
9: Cadê a dor, minha irmã?
10: Desapareceu, não estou sentindo mais nada.
9: Depois da revelação do Espírito Santo, Jesus tocou na irmã e fez o milagre.
10: Fez o milagre aqui nessa tarde, porque ainda a hora que eu cheguei aqui, eu estava sentindo. Agora eu não sinto mais.
9: Estava sentindo dores na sola dos seus pés, uma enfermidade constantemente sofrendo, veio com fé e foi tocada por Jesus.
10: E se eu não viesse, eu não tinha recebido esse milagre. E assim eu recebi, em nome de Jesus.
9: Estamos agradecidos, irmã, pelo seu depoimento de fé e contando essa bênção. Faça o seu convite para os ouvintes também participar desta campanha.
10: Meus irmãos, faça essa campanha, porque o Senhor vai dar vitória. Como Ele deu para mim, Ele vai dar para vocês também.
9: Que Deus te abençoe, minha irmã.
10: Amém.
4: Esta oferenda vai ser destruída. Levante a mão, igreja. Sai, Satanás. Não adianta se esconder. Tu quer matar ela, mas o Senhor te repreende você agora. Dá o teu grito de derrota, Satanás.
11: Yeah! Eu vou levar, filha.
4: Não vai. Levante a mão, diga queima ele. Grita queima ele. Não resista, Satanás. Em nome de Jesus. Vai ter que sair em nome de Jesus. Não adianta resistir. Levante a mão, diga queima ele. Em nome de Jesus, Satanás, eu te ordeno. De uma vez por todas. Saia. Sai da mente dela. Em nome de Jesus. Saia, sai,
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3: 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Convido você, amado e dileto ouvinte, católico, espírita, evangélico, livre pensador, não sofras mais. Quem sabe você tem sofrido com obras malignas, vícios, depressões, desemprego, invejas, obras malignas que têm atuado na vida do teu esposo, da tua esposa, na empresa, no trabalho, na saúde, na área pessoal da sua vida, nos teus projetos, no contrato, esta causa jurídica, essa situação que não se resolve. É a sexta-feira da libertação aqui na Igreja Pentecostal Deus de Amor, às 9 da manhã. Eu mesmo, presbítero Joel Batista, estarei em santa consagração a Deus, orando ao teu favor, trazendo aquela palavra direcionada pelo Espírito Santo, a palavra da libertação. Tenha, ouvinte, tenha fé, porque Jesus, ele garante a tua vitória aqui na Igreja Pentecostal Deus e Amor. Anote mais uma vez o endereço: Avenida Mauro Ramos, 184, bem no centro de Florianópolis.
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15: Nós estamos, queridos ouvintes, numa poderosa campanha. Uma campanha revelada. Uma campanha levantada por Deus no mês de setembro com o tema Uma Decisão que produz o milagre. O Senhor colocou em meu coração que nesse mês de setembro nós precisamos redobrar as nossas forças em oração. Por isso nós estamos com a equipe de pastores, 8 horas da manhã, pastor Joel Batista, até 9 horas da manhã, em jejum, ao vivo aqui do estúdio em oração. 13 horas da tarde, eu estou mais o pastor Romildo no altar, até as 14 horas em oração. Também às 17 horas, eu estou abrindo a oração com alguns pastores, até às 18 horas. Das 22 horas, 10 horas da noite, até às 23, tem mais uma equipe de pastores orando. E meia-noite, eu estou aqui com 7 pastores, orando até 1 hora da manhã. Inclusive, eu quero fazer uma convocação a todos os pastores centrais, pastores regionais, pastores locais. Vem orar conosco, obreiros. Vem para a sede estadual hoje, meia-noite, orar comigo aqui no altar. Eu vou estar em jejum meia-noite, em oração, até 1 hora da manhã, por 2 propósitos. Primeiro, o renovo espiritual na nossa vida. O renovo espiritual no campo de Florianópolis. o avivamento sobre essa cidade. E segundo, vamos clamar pela bênção de Deus. Porque essa campanha, no mês de setembro, ela tem um tema. E o tema é uma decisão que produz o milagre. A decisão em orar. A decisão em honrar a Deus com o seu voto. A decisão de colocar sua vida, seus anseios diante de Deus, vai produzir um milagre. Você pode decidir murmurar, você pode decidir duvidar, você pode decidir esperar cair do céu, você pode decidir pecar contra o Espírito Santo, mas você pode decidir tomar uma decisão agora e entregar sua vida a Jesus, reconciliar com Deus. Você pode tomar uma decisão de fé e entrar nessa campanha, porque nesse mês de setembro nós estamos orando afinco, nós estamos orando determinado em um propósito que Deus vai fazer coisas grandes na vida de 400 colunas que vão se levantar como mantenedores do programa Voz da Libertação. 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
1: Muito bem, ouvintes, agora são precisamente 9 horas e 31 minutos. Estamos ao vivo com o programa Voz da Libertação nesta manhã de sexta-feira, hoje, dia 18 de setembro. Expectativa voltada para hoje, sexta-feira, a sexta-feira dos milagres, a sexta-feira das libertações, a sexta-feira da campanha Libertação Total, aqui na sede estadual da Igreja Pentecostal Deus e Amor, e você é o nosso convidado a participar deste culto aqui na sede estadual de Florianópolis, Igreja Pentecostal Deus e Amor. É hoje, sexta-feira, 9 da manhã. Eu mesmo, pastor Joel Batista, estarei 9 da manhã pregando a palavra de Deus. Já que há pouco mais, já do início do culto, da primeira parte da oração, louvor, testemunho, e logo mais às 10 horas da manhã, eu estarei subindo o altar de Deus para pregar e orar em favor de todos através dos dons do Espírito Santo. E você, ouvinte, não pode perder a oportunidade de receber a bênção de Deus. Então, é hoje, sexta-feira, o dia do seu milagre aqui na Igreja Pentecostal Deus e Amor, no horário das 9 da manhã. E lembrando também que a partir da meio-dia temos o culto do trabalhador com a presença do homem de Deus, cooperador Romildo Alves de Souza, pregando a palavra de Deus, orando pelos dons do Espírito Santo na sexta-feira, meio-dia. E às 14 horas temos a presença do homem de Deus, presbítero Benedito, pregando a palavra de Deus, orando pelos dons do Espírito Santo na sexta-feira, no horário das 14h, aqui na sede estadual da Igreja Pentecostal Deus e Amor. Acompanhe, ouvintes, reprises do momento em que Deus tem operado maravilhas, tem feito grandes coisas através do servo de Deus, presbítero Benedito. Escute aí, acompanha os milagres que Jesus opera na sexta-feira, no horário das 14 horas.
2: Uma passagem, uma parábola, que ele estava conversando com o Pai e foi liberado o reino para todos nós, o reino. Primeiramente buscar a sua justiça, foi justificado lá na cruz do Calvário, vamos caminhar com Jesus, a sua justiça, nós fomos justificados. Primeiramente buscar a sua justiça e o reino, entrar no reino, ele é rei, amém?
3: Bruno, corre aqui, uma obra de bruxaria, falaram o teu nome 3 vezes na madrugada. Jesus está desfazendo a obra de bruxaria. Aquela moça lá que tem o óculos na cabeça. Vem, meu amor, aqui, ó. Rapidinho. O Valadão lá, chega aqui, Valadão. Valadão, eu vejo você seguindo uma carruagem. Muito.
2: O Espírito Santo está me dizendo aqui, ó. Deus está dando saúde aqui no abdômen, na barriguinha da irmã. Deus está dando saúde. O Espírito Santo me diz aqui, ó. 4 vezes eu livrei ele. De quê? Da morte. Entendeu? Mas hoje você vai levar uma vitória para o teu esposo, um livramento para o teu esposo. É, recebe. Espírito Santo de Deus, me faz me ver aqui. Se aproximou do senhor com a mesa azul, pode vir. Um varão de branco, deixou algo nas tuas mãos ali para você. E para essa moça aqui, ó, Deus entregou algo do céu para ti. Pode receber, vem aqui. Aleluia! Aleluia! O Espírito Santo está dizendo que vai chegar uma notícia boa para você, irmã, a Neida. Aleluia. Louvado seja Deus. O Espírito Santo está dando livramento de uma queda para a irmã lá, ó. O inimigo quer torcer a tua perna. Ele tem uma cima com o teu pé. Receba o livramento.
1: É nesta sexta-feira, 14h, presbítero Benedito, pregando a palavra de Deus, orando pela cura divina, pelas libertações, orando pelos milagres, aqui na sede estadual de Florianópolis. Não perca! E às 19 horas temos a presença do homem de Deus, pastor Samuel Dolor, pregando a palavra de Deus, orando pela cura divina.
2: Tá lá.
1: E pelos milagres aqui na sede estadual de Florianópolis. Você não pode perder a oportunidade de estar conosco e receber a bênção de Deus nesta sexta-feira, no horário das 19 horas. Anote o endereço: Avenida Mauro Ramos, 184, bem no centro de Florianópolis. Temos o culto no horário das 19 horas, com a presença do homem de Deus, pastor Samuel Dolor, o nosso pastor estadual, que estará presente, pregando a palavra de Deus, orando pela cura, pelas libertações. Escute aí.
0: Tem uma pessoa aqui, ó, tem uma enfermidade crescendo no seu estômago. Você entrou aqui com dores, assim, ó, aquele desconforto no estômago. Até bebendo água, você sente aquela queimação, aquele mal-estar. Jesus te cura aqui agora. Jesus falou para mim, essa tarde, a tarde que eu te curo, é a senhora mesmo. Vem cá. É assim mesmo ou é mentira minha? Hã?
4: Mesmo.
0: Não é mentira, não? Eu não tô inventando, não?
4: Não tá, não. Já faz tempo.
0: Aperta aí para ver se tá doendo.
4: Tudo que eu como faz mal.
0: Quando a senhora apalpa assim, dói.
4: Dói.
0: Hã?
4: Dói.
0: A senhora crê? Se o que eu tô falando aqui é de Deus, se eu subo aqui sem trair minha esposa, sem mentira, se eu não roubo dinheiro do povo, se eu subo aqui com caráter, eu não vou nem orar. A senhora tá curada agora, aperta aí. Procura, procura. Aperta. Cadê a dor?
4: Hã? Sumiu.
0: Sério, pode, não precisa falar pra me agradar, não. Cadê a dor?
4: Sumiu.
0: Hã?
4: Sumiu.
0: Quem te curou?
4: Jesus.
0: Quem te curou?
4: Jesus.
0: Fala, obrigado, Jesus.
4: Obrigado.
0: Obrigado, Jesus.
4: Obrigado.
0: Quem pode aplaudir Jesus? Mas tem uma pessoa aqui, ó. Você tá sofrendo uma enfermidade, você toma tudo quanto é tipo de remédio, é nas pernas. Dói aqui, ó. Você vai andando, dói. Você falou assim, meu Deus, mas eu sou tão nova. Que é isso, gente? Jesus repreende, foi uma seta diabólica. Foi uma seta, do nada você começou a sentir isso. É assim mesmo, irmã?
4: É assim mesmo. Tem dia que eu não consigo, eu levanto, mas eu não consigo caminhar, eu tenho que esperar um...
0: A senhora tá curada, vem cá. Eu profetizo a cura, o milagre em nome de Jesus. A senhora vai andar, vai correr e não vai sentir mais nada. Mas os meus olhos estão postos em ti, Deus.

0: trombetas, Josué! Toca as trombetas, Josué! Chegou a noite de tocar trombetas nesse lugar. Tem situações na nossa vida que o diálogo não resolve. Tem lutas que nós vamos enfrentar que na conversa não resolve. Pode falar bem, pode ter o português catedrático dentro do vernáculo, não resolve. Mas quando o joelho se dobra na presença de Deus, tem resposta, porque Deus resolve o que o homem não pode resolver. O Senhor me revela aqui entre nós 16 pessoas. Eu olhava para essas 16 pessoas e o Senhor me mostrava um sinal na tua frente. Eu fiquei maravilhado porque Deus falou para mim: esse sinal é uma porta. Elas vão passar por essa porta e irão contemplar que a causa que estava perdida agora é ganha. Porque eu sou Deus que trago restituição na vida dessas 16 pessoas. Cadê para receber? Aqui tem uma, aqui tem duas, lá tem três, ali tem quatro, ali tem cinco, ali tem seis, ali tem sete, ali tem oito, ali tem nove, aqui tem dez, ali tem onze, ali tem doze, ali tem treze, lá tem 14, 15. Recebe a vitória. Eu vim debaixo do jejum para entregar. Levanta a mão. Tem oito pessoas aqui. Essas oito pessoas estão enfrentando uma luta caótica, uma luta terrível. Na vida financeira, as portas se travaram, todas as coisas começaram a dar errado. Mas eu olhei para oito pessoas, Deus me deu Apocalipse 21:5. Eis que faço novas todas as coisas. O Senhor manda dizer para oito pessoas: eu sou Deus que faço agora novas coisas na sua vida. É oito pessoas que recebem. Aqui tem uma sentada, lá tem duas recebendo, a terceira que recebe, porque vem do céu e é quentinho. Ô glória, desce do céu. Falta mais cinco pessoas, ali tem quatro, ali tem cinco, aqui tem seis, sete. Receba a vitória, pode bater palma e dar glória a Deus.
1: 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A presença marcante do homem de Deus, pastor Samuel Dolor, pregando a palavra de Deus e orando por todos através dos dons do Espírito Santo. 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A Igreja Pentecostal Deus e Amor está em oração, 5 horas de oração, jejuando, orando. Você ouvinte é o convidado a entrar no propósito. Jesus garante a bênção para você e a sua família, aqui mesmo, na Avenida Mauro Ramos, 184, bem no centro de Florianópolis. Aguardamos você e toda a sua querida família. Venha receber o milagre das mãos de Deus, porque Jesus garante a bênção para você e toda a sua família. Endereço: Avenida Mauro Ramos, 184, centro de Florianópolis. 9 da manhã, meio-dia, 14 horas e 19 horas, grande culto, sexta-feira de libertação total, a noite da profecia, aqui na sede da Igreja Deus e Amor, Avenida Mauro Ramos, 184. Aguardamos por você.
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E atenção, ouvintes, moradores da cidade de Biguaçu e regiões. É neste final de semana, na sede regional do bairro Bom Viver, na rua Pasqualine, Inês da Costa, 33, Biguaçu. Ao que vem ser, será este culto especial que vai acontecer, ouvintes. Atenção, atenção, ouvintes, moradores da cidade de Biguaçu e regiões. Vem aí o congresso do Círculo de Oração Videira Verdadeira, que vai acontecer neste sábado, dia 19. Atenção, atenção, povo de Deus que estamos ouvindo agora na cidade de Biguaçu, bairro Bom Viver. Vem aí, dia 19 de setembro e dia 20 de setembro, congresso do Círculo de Oração Videira Verdadeira, que traz o tema Ao Que Vencer, Seja Fiel Até a Morte, e Eu Te Darei a Coroa da Vida Eterna, Apocalipse. Capítulo 2, versículo 10, vai ser nesse dia 19 de setembro, preletor Júlio, e dia 20 de setembro, preletora Marisa. Endereço, Igreja Pentecostal Deus e Amor, Regional do Bom Viver, Pasqualine Inês da Costa, 33, Biguaçu. Não perca, participe deste culto neste sábado e neste domingo. Vamos seguindo com o programa Voz da Libertação, expectativa para hoje, sexta-feira.

Muito bem, ouvintes, estamos de volta com o programa local A Voz da Libertação. E estamos revivendo o mês profético, mês de setembro, 30 dias de oração, que traz por tema uma decisão que produz milagre. Ouvintes, existem momentos em nossa caminhada em que precisamos parar, olhar para Deus e tomar uma decisão de fé. Você pode estar enfrentando uma porta fechada, uma luta dentro de casa, uma necessidade financeira, um problema familiar, uma causa que parece não ter solução, ou simplesmente está esperando uma resposta de Deus. Mas hoje queremos convidar você, ouvinte, a tomar uma decisão, colocar esta causa diante do Senhor e permanecer em oração durante 30 dias. A Bíblia diz no livro de Jeremias 33, versículo 3, clama a mim e responder-te-ei, anunciar-te-ei coisas grandes e firmes que não sabes. Jeremias 33, versículo 3. Como expressão voluntária de participação deste propósito, estamos convidando a cada um dos ouvintes a contribuir com uma oferta de R$100, conforme o propósito e condições voluntária. 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Envie o comprovante pelo WhatsApp juntamente com o seu pedido de oração. O seu nome e a sua causa serão apresentados no livro das orações durante os 30 dias da campanha de oração, das 8 às 9, das 13 às 14, das 17 às 18, das 22 às 23 horas e também da meia-noite à 1 da manhã, com a presença do pastor Samuel Dolor e juntamente com ele 7 pastores junto no propósito da oração. Não é apenas sobre fazer uma oferta, é sobre tomar uma decisão de buscar a Deus, colocar a sua causa no altar da oração e permanecer firme na fé. Se você pode e deseja participar, tome sua decisão de fé hoje. Não sabemos como Deus irá agir, nem quando a resposta virá, mas sabemos que Deus ouve aquele que o busca com sinceridade. Vamos caminhar juntos durante esses 30 dias, apresentando cada causa diante do Senhor e crendo que Ele fará aquilo que estiver de acordo com a sua vontade. Setembro será o mês da oração, fé e perseverança. Uma decisão de fé, 30 dias de oração, uma causa colocada diante de Deus. Que o Senhor abençoe você e toda a sua família poderosamente neste grande propósito da campanha Uma Decisão que Produz Milagre. Faça o teu propósito ainda hoje. Deus está contando com você nesse propósito, nesse desafio a qual você vai semear na obra de Deus uma oferta de R$100 e vai entrar nesse propósito junto conosco no mês de setembro, o mês das portas abertas. O mês de setembro é o mês da independência, é o mês da providência de Deus
do agir de Deus, do favor de Deus, das portas abertas, do milagre de Deus na tua vida, no teu projeto, na tua família, na tua casa. Põe a tua fé em ação, ouvinte, e faz conosco esse propósito. Através da oferta voluntária de R$100, você vai ofertar, vai entrar nesse voto, nesse propósito. 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Envie o comprovante para o nosso WhatsApp aqui da rádio, porque eu quero colocar no livro das orações. Serão 5 períodos especiais de oração. 8 da manhã, 1 da tarde.

0: grandes respostas através de entrar no propósito, receber a bênção de Deus, o milagre de Deus aqui na Igreja Pentecostal Deus e Amor. Acompanhe e tenha sua fé aumentada em Cristo Jesus.
1: Meu nome é Fabiane. A bênção que eu quero contar é uma bênção que meu marido recebeu. No mês de julho a gente foi na Igreja Deus e Amor no centro. Deus usou o pastor Samuel e falou para ele que até o final do mês tinha pessoas ali que Deus ia abençoar com um carro novo, que não seria nem um carro novo, seria um carro zero quilômetro. E meu marido trabalha com jardinagem, paisagismo, e ele tava fazendo trabalho no jardim, na casa do dono da Hi Toyota. Meu marido conversou com ele, né, a respeito de um carro zero na loja lá dele, e graças a Deus deu tudo certo, que meu marido conseguiu comprar pelo CNPJ da empresa duas caminhonetes zero quilômetro, né, 2026 Hilux, uma pro meu marido e uma pro meu cunhado, que é sócio do meu marido aqui na empresa. Graças a Deus, e a promessa de Deus se cumpriu no dia 31 de julho. Deu o mês certinho e Deus nos abençoou e honrou com essa bênção.
2: A paz do Senhor a todos os ouvintes do programa Voz da Libertação. Eu queria contar uma bênção. Eu recebi, eu ia fazer um exame do colo do útero. Eu tinha feito já um exame anterior e tinha dado uma alteração que não se descartava ser algo grave. Então eu fiz esse voto com Deus, que eu ia contar o meu testemunho na rádio, pagar o meu voto, levar o meu voto na igreja, caso não desse nada de grave, que se os meus exames dessem bom. Então eu fiz esse exame e, pra glória de Deus, deu bom. Deu apenas uma pequena inflamaçãozinha, num grau muito leve, pode sumir sozinho daqui a pouco tempo, que não precisa de tratamento, de nada, pra glória de Deus. E agora dia 24, na última segunda-feira, fiz mais um exame também, que deu ótimo. Esse por dentro do útero tá tudo bom, tudo ótimo. Dizer que façam seus votos, creiam em Deus, porque Deus opera milagre naquele que nele crê. Meu nome é Luciane Maria da Silva Franco, eu moro na rua Papaquara 425, na Vargem Grande. A paz do Senhor a todos os irmãos.
3: A paz do Senhor, ouvintes do programa A Voz da Libertação. Eu sou a irmã Vaina. Eu fiz um voto com Deus na campanha de oração da madrugada com o pastor Samuel Dolor. E nesta campanha eu pedi para Deus me prosperar meus filhos. Que Deus viesse abençoar meus filhos nesta campanha. E de repente surgiu uma oportunidade da minha filha comprar um restaurante. E coisa que a minha filha nunca pensou em ter foi um restaurante. Mas ela aceitou a proposta e comprou o restaurante. Estamos preparando. Breve vamos estar inaugurando. Eu estou muito feliz com esta bênção. Muito agradecida a Deus pela tamanha vitória e conquista que a minha filha teve. E eu quero dizer para os irmãos, para as irmãs que estiverem ouvindo o programa Voz da Libertação, façam as campanhas, não quebrem, façam os propósitos com o Senhor, seja fiel nos propósitos, para que o Senhor venha abençoar, porque vocês podem ter certeza, cada um que fazer esta campanha que os irmãos estão fazendo, estão constantemente orando, vão receber bênção, que vão ficar surpresos.
0: Como se chama?
4: Irmã Adriana.
0: Qual foi o milagre que a irmã recebeu?
4: Eu fiz dois votos de R$100, R$200 para ajudar a manter a rádio. Deus usou o pastor para dizer que o Senhor estava abrindo uma porta grande para mim. 16 dias o Senhor abriu uma porta de emprego para mim e eu vendi R$62 mil. E o meu salário em 16 dias foi R$5.111,40.
0: Esta bênção a irmã recebeu através de fazer o voto.
4: Eu tirei da onde eu não tinha, né? De uma conta que nem foi pregado hoje, né? De uma conta de luz. E aí eu peguei, né? E fiz esse voto. Eu não tinha como. R$200. E o meu salário em 16 dias foi R$5.111,40. Para a honra e glória do Senhor. E todos os irmãos que estiveram ouvindo, eu provei agora pro pastor abrir minha conta e mostrei para ele que o Senhor é na vida de quem crê, né? Faz um voto e confia no Senhor e ele prospera, irmão. É só acreditar.
0: Deus abençoa a produção, as vendas, que a irmã faturou.
4: R$5.111,40.
0: Através de fazer um voto de R$200 aqui na Igreja Pentecostal Deus e Amor, Deus operou esse grande milagre. Tudo é possível que crê.
4: É só acreditar que, e ter fé, né? E que vai acontecer.
0: Setembro, 30 dias de oração. Uma decisão que produz milagre. Há causas que precisam ser colocadas diante de Deus com fé e esperança, amados ouvintes. Hoje você pode tomar essa decisão e participar deste propósito

0: 30 dias de oração. Você vai fazer uma oferta de R$100 voluntária através da chave Pix CNPJ de número 43-208-040-36. Após contribuir, envie o comprovante e mais o seu pedido de oração pelo WhatsApp. Seu nome será apresentado no livro das orações durante 30 dias, no horário das 8 da manhã, às 13 horas, 17 horas, 22 horas e da meia-noite à 1 da manhã. Tome a sua decisão de fé, ouvinte. Coloque a sua causa diante de Deus e permaneça firme em oração. 30 dias, uma decisão, uma causa diante do altar e Deus no controle de todas as coisas. Participe conosco e creia. Deus abençoe você e a sua família.
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2: Pode aplaudir Jesus, ele é digno de honra, glórias e louvor. Cumprimento os irmãos capazes do Senhor, amém? Levante as mãos, feche os olhos.

Sim, eu amo. Sim, eu amo a mensagem. Até morrer, até morrer, eu a vou proclamar. Levarei, levarei, ô glória, minha cruz, uma coroa. Levante as mãos e diga: meu Deus, fala comigo através da sua palavra. Quem dá glória a Deus? Abra sua Bíblia em 2 Reis, capítulo de número 19, versículo 14. Segundo livro dos Reis, capítulo de número 19, versículo de número 14. Nós iremos falar sobre a oração que muda a sentença. Diga comigo: oração muda sentença. 2 Reis, capítulo 19, versículo de número 14, palavra de Deus para nós, na segunda-feira do pão da palavra. 2 Reis 19, versículo 14, e recebendo, pois, Ezequias as cartas das mãos dos mensageiros, e levando-as, subiu à casa do Senhor. E Ezequias estendeu as cartas perante o Senhor, e orou, dizendo perante o Senhor, e disse: ó Senhor Deus de Israel, que habita entre os querubins, tu mesmo, só tu és Deus de todos os reinos da terra. Tu fizestes os céus e a terra. Inclina, Senhor, o teu ouvido e ouve. Abre, Senhor, os teus olhos e olha. E ouve as palavras de Senaqueribe, que ele enviou para afrontar o Deus vivo. Verdade é, ó Senhor, que os reis da Síria assolaram as nações e as suas terras, e lançaram os seus deuses no fogo, porquanto deuses não eram, mas obra de mãos de homens, madeira e pedra. Por isso os destruíram. Agora, pois, ó Senhor nosso Deus, se servido de nos livrar da mão, e assim saberão todos os reinos da terra que só tu és o Senhor Deus. Levante as mãos e diga: eu creio que a oração muda a sentença. Pode sentar, quem puder aplaudir. Jesus é digno de honra, glória e louvor. Ezequias, irmãos, enfrentou uma das maiores crises políticas, espirituais e econômicas em seu reinado. E diante da ameaça, diante da crise, diante do caos, diante da notícia que Carquemes caiu e que agora o rei Senaqueribe, o invicto rei da Síria, queria afanar, trazer aos frangalhos Jerusalém, trouxe desespero à nação, mas não incomodou o rei Ezequias. Ezequias estava cercado por um contexto de caos, porque a fama de Senaqueribe corria às nações. Senaqueribe, para quem não sabe, era um rei invicto na guerra. Até então, Senaqueribe não havia experimentado a derrota. Até então, Senaqueribe não sabia o que era perder. Até então, Senaqueribe ganhava todas as batalhas. Senaqueribe reza a Bíblia, que assentou no seu coração destruir Jerusalém, derrubar Jerusalém. E a Bíblia diz que ele escreve uma carta de afronta e entrega essa carta na mão de Rabsaque, capitão do seu exército. Rabsaque, mais do que depressa, cheio de demônios, munido pela inveja e por Satanás, chega na cidade de Jerusalém e começa a gritar nas muralhas: rei Senaqueribe, Jeová não vai te livrar, Deus não vai te livrar,
Jerusalém vai cair como todas as nações. Jerusalém vai cair como todos os outros povos. Jerusalém é mais um povo. Jerusalém é mais um número. Jerusalém não vai resistir ao glorioso, ao poderoso Senaqueribe. O povo da cidade ficou desesperado. Veio uma pressão sobre o rei, mas o rei não se desesperou. A Bíblia diz que o rei toma uma iniciativa. Ele vai entrar no templo e ele tomou as cartas, versículo 14, e as estendeu, colocou elas perante o Senhor. Sabe por quê? Quem vive em oração não tem opressão do diabo, nem quem vive em oração não tem ameaça do inferno. Quem vive em oração não tem obra maligna que coloca medo nele. Porque quem ora, experimenta milagres de Deus. Tem alguém que ora aqui? Levanta a mão e dá um glória a Deus. Ezequias estava em um contexto de opressão, ameaças. O povo se desesperou. A cidade entrou em desespero. Mas quem ora não se desespera. Quem ora não fica confundido. Quem ora pode apontar o dedo na cara dele, isso aí não mexe com ele. Quem ora, alguém pode olhar para ele e dizer, você me paga, isso aí não incomoda ele. Quem ora, alguém pode falar para ele, eu vou pôr seu nome debaixo do joelho. Ele não perde noite de sono não, rapaz. Quem ora pode escrever o nome dele no centro de macumba, amarrar na boca do sapo, na barriga do sapo, na pata do sapo. Ele fica tranquilo, porque quem ora tem livramento de Deus. Tem alguém que ora, levanta a mão e dá glória. Ei! Eles estavam zombando de Deus. O rei Senaqueribe blasfemava contra Deus, zombava de Deus, prometeu a destruição de Jerusalém. E humanamente falando, era impossível Ezequias vencer, porque os soldados e o exército de Israel era mil vezes mais inferior. Israel não tinha poder bélico. Israel não tinha soldados, não tinha frota para bater de frente com o rei Senaqueribe, mas Israel tinha um líder que orava. Israel tinha um rei que orava. Israel tinha um pastor que orava. Israel tinha um homem que não recuava diante das afrontas de Satanás. Deus está falando com alguém aqui. Deus está falando com a igreja nessa noite. Levanta a mão. Não recue diante do inimigo. Continue orando. Glória a Deus. Senaqueribe havia decretado o fim de Israel. Só que existe um detalhe. A ameaça de Senaqueribe, as palavras de Senaqueribe não são maiores que as promessas de Deus. E Senaqueribe é indiferente, ou melhor, o rei Ezequias é indiferente à ameaça de Senaqueribe. Ele não reage com desespero. Ele não reage murmurando, reclamando. Senaqueribe estava ameaçando Israel e o rei Ezequias não fala assim, cadê Deus para me livrar? Cadê Deus para me proteger? Ele não fica indagando Deus. Como o salmista fazia, até quando meus inimigos se levantarão contra mim? Até quando eu vou clamar, o Senhor não vai me ouvir? Não, ele não indaga, ele não questiona a Deus. O rei Ezequias leva ameaça, o rei Ezequias é ameaçado, mas ele não questiona. Ele pega aquela carta de ameaça e ele leva para dentro do templo e apresenta em oração diante de... Ele não reage murmurando, ele reage orando. Ele não responde ao inimigo primeiro. Ele coloca em oração diante do Senhor primeiro. Ei, em vez de reagir com desespero, Ezequias fez algo extraordinário. Ele pega a ameaça e leva diante de...
Ele não respondeu ao inimigo, ele responde, ele recorre ao Senhor. Tem gente que quando é afrontado, ele paga na mesma moeda. Ele se preocupa e dá uma resposta à mesma altura daquele que está tentando lhe atingir com uma palavra negativa, com uma crítica, com alguma coisa. Só que Deus está dizendo, fica tranquilo, você não precisa fazer nada, você só precisa orar. Você não precisa tentar resolver na força do braço, porque o crente não resolve no 38, o crente não resolve nada de pistola, o crente resolve as coisas com os joelhos dobrados, glória a Deus. Deus, diga para alguém do seu lado, o crente resolve na oração. O crente quando recebe uma ameaça, ele não vai para a internet, ele não vai para o Instagram ficar falando besteira, não. O crente quando recebe uma indireta, ele não fica fazendo story, jogando indireta, ele não se dá esse capricho, ele não tem tempo para essas coisas, ele é maduro, ele está além de picuinha, ele está além dessas coisas, ele vai orar, ele vai falar com Deus. Diga para alguém, vai orar. Ei, o rei Ezequias vai orar. Porque ele entendeu que a fuga dele, a saída dele era oração. Ei, diante de situações de oposição financeira, espiritual, fragilidade emocional, perseguição, a nossa saída é orar. A nossa saída é orar. Então por isso eu quero falar nessa noite sobre quatro verdades sobre a vida de quem ora. Sobre quatro verdades profundas sobre a oração de Ezequias. Em primeiro lugar, a oração começa assim. Ele leva o problema na presença de... Versículo 14. Recebendo, pois, Ezequias as cartas das mãos dos mensageiros... Levando-a, subiu à casa de quem? E estendeu-a perante o... Quando ele recebe a afronta, ele não vai colocar na mão de quem não vai resolver. Porque tem gente que quando recebe uma afronta, tem gente que quando recebe a oposição, tem gente que quando que começa a enfrentar uma perseguição, em vez de ele colocar na mão de quem vai resolver, ele começa a colocar na mão de quem não vai resolver. Ele começa a colocar na mão de quem vai esparramar, de quem vai fofocar, de quem vai falar demais. Só que Ezequias não, ele pega o problema e coloca na mão de quem resolve. Ezequias não negou o problema. Ele não recebeu a carta e colocou no bolso. Não. Ele pegou esse problema, ele reconheceu o problema, só que ele pega a carta, ele reconhece a gravidade da ameaça, ele tem ciência que Senaqueribe nunca perdeu batalha, mas ele não recua. Ele pega a carta e diz, eu vou levar na presença do meu Senhor. O exército dele, nas entrelinhas, pode ser grande, mas eu tenho ao meu favor o Senhor que não perde batalha. Glória a Deus! Ele não discutiu com o inimigo. Senaqueribe estava ameaçando a cidade. Ezequias poderia ficar tirando satisfação. Poderia chegar lá nas muralhas e ficar gritando, ó, meu Deus vai mostrar que ele é Deus. Você vai pagar a língua. Não toca em mim não, que eu sou ungido. Tem crente que gosta, né? Esses dias um pastor mesmo me ligou e falou assim, ó, você lembra daquele fulano que estava me perseguindo? Que estava falando coisa de mim? Aconteceu assim, assim, foi a mão de Deus. Eu fiquei só olhando. Ele não faz nada disso. Ele sabe da situação. Ele sabe que o inimigo é poderoso. Só que ele não discute com o inimigo. Ele leva a situação para Deus. Ele não discute com o inimigo, porque tudo que o inimigo quer é que você demonstre fraqueza. O que o invejoso quer
O que a pessoa usada pelo diabo que não gosta de você quer é ver que aquela coisa, aquela atitude, aquele feito gerou incomodação, irritou você, tirou você da bênção. É isso que ele quer. Só que quem ora não dá lugar para o diabo. Quem ora não mostra sua fraqueza, ele coloca a situação diante de Deus. Ei, a oração começa quando decidimos colocar o problema nas mãos certas. A vitória começa quando decidimos colocar o problema nas mãos certas. Ei, leva o problema a Deus. Porque levar o problema a Deus é o primeiro passo para alcançar o milagre. Quando a crise chegou, quando o rei bateu na porta e falou, Jerusalém vai cair, Ezequias reage, levando o seu medo para Deus em oração. E a resposta veio de Deus. Porque a escolha de orar vai definir o desfecho do resultado. Quando o diabo se levantar, quando a crise se levantar, quando a calúnia se levantar, quando a inveja se levantar, porque vão levantar. O desfecho do resultado final vai depender se você vai murmurar, vai depender se você vai reclamar, vai depender se você vai baixar a cabeça e vai ficar remoendo, ou vai depender se você vai orar.

Segundo, a oração de Ezequias começa exaltando a soberania de Deus. Ezequias leva a carta, leva o problema e coloca diante do... E ele já não começa falando, Deus faz justiça, Deus pega Senaqueribe, Deus rebenta Senaqueribe, Deus quebra as pernas de Senaqueribe, Deus risca o nome de Senaqueribe. Não, ele começa a oração exaltando a soberania de Deus. Versículo 15. E orou Ezequias perante o Senhor e disse, ó Senhor Deus de Israel, que habita entre os querubins, os reinos da terra, tu fizeste os céus e a terra. Ele começa clamando e dizendo que Deus é grande, santo e poderoso. Ele habita no meio dos querubins. Ele começa a oração exaltando a... Assim como no Pai Nosso, Jesus dizia, Pai Nosso que estás no... Ele começa exaltando a Deus, adorando a Deus. Santificado seja o teu nome. Ele não começa, Deus me dá, Deus me dá, Deus mata, Deus faz, Deus cobra, Deus fere, que isso é oração de macumbeiro. Não, ele começa exaltando a Deus. Olha o que ele diz no versículo 15, só tu és Deus sobre todos os reinos da terra. Ô glória. Em seguida, Ezequias começa adorando. Porque antes de pedir livramento, ele reconhece quem Deus é. Por isso ele diz, só tu és Deus sobre todos os reinos da terra. Ele começa adorando, reconhecendo que Deus é maior que o seu inimigo. Deus é maior que o seu adversário. Ei, Deus é maior que Satanás. Deus é maior que os demônios. Deus é maior que a inveja. Deus é maior que a oposição. Deus é maior. Oh, glória! Ele começa exaltando, declarando a grandeza de Deus, o domínio de Deus. Até porque o poder da oração não está em quem ora, mas a quem nós oramos. O poder não está em nós, está naquele que nós adoramos em oração, glorificamos em oração. Portanto, nós aprendemos aqui que oração não é apenas pedido, é adoração. Nós não podemos dobrar o joelho e ficar só pedindo, Deus me dá, Deus me cura, Deus faz. Temos que adorá-lo, porque ele é digno de adoração. Ele é digno de louvor. Ele é digno de exaltação. Nós precisamos iniciar a oração adorando a Deus. Quando você exalta a Deus, o problema diminui de tamanho. Quando você exalta a Deus, a oração vai mexendo os céus por dentro. Quando você exalta a Deus, Deus vai rompendo os céus, Orimikalabassúria, e ele vai trazendo nessa noite, agora na sua vida, a resposta, o livramento, o milagre. Oh, glória a Deus. Terceira verdade. A oração apresenta o pedido com humildade. Porque quando eu oro, eu não posso impor, porque Deus não é obrigado a fazer. Ele faz porque ele quer. Ele cura porque ele quer. Ele abre a porta porque ele quer. Ele prospera porque ele quer. Ele derrama glória aqui enquanto eu estou pregando, é porque ele quer. Ele revela o profundo e o escondido, porque ele quer. Versículo 19. Agora, pois, ó Senhor. Olha que oração linda. Agora, pois, ó Senhor, nosso Deus. Ser servido de nos livrar da mão desse inimigo. Faça, porque assim saberão todos os reinos da terra que só tu és o Senhor Deus. Agora, pois, ó Senhor nosso Deus, em outras palavras, ele está dizendo, salva-nos. Agora, pois, ó Senhor Deus,
com humildade eu peço, livra-nos. Porque depois de adorar, Ezequias pede livramento. Ele não exige. Ei! Ele só suplica. Ele suplica. Porque seu pedido não é apenas por segurança pessoal. O pedido dele é para que Senaqueribe, para que o povo de Israel que está desesperado com a ameaça, possam reconhecer, possam ver que o nosso Deus está no controle de tudo. E saberão, por isso ele diz na parte C, todos os reinos da terra que só tu és o Senhor. Sabe o que, ele está dizendo? Eu quero que o Senhor livre esse povo, nas entrelinhas do texto, para os povos, para os reis ver, para Senaqueribe ver, para que a notícia corra aí para os outros estados, para as outras nações, que só o Senhor é Deus. A oração dele não é, ele não está sendo movido a orar por causa de uma vingança pessoal, porque tem gente que ele só quer orar, e ele só se move a fazer as coisas pelo lado pessoal, para o seu ganho próprio. Não, Zedequias não quer que Deus intervenha para provar para Senaqueribe, para o povo, que ele é homem de Deus. Não, ele não quer que caia fogo do céu para o povo saiba que ele é homem de Deus. Não, ele quer que Deus intervenha com livramento para o povo saber não quem ele é, mas que o nosso Deus é poderoso. Ei, Deus não manifesta o poder dele para exaltar homem nenhum. Deus não vai usar ninguém para que as pessoas saiam bajulando quem prega. Porque quem prega não vale nada. O melhor de nós não vale nada. Se Deus curar, se Deus libertar, se Deus levantar, se Deus fazer, tem que ser com esse propósito. Deus está agindo naquele lugar. Naquele lugar Deus trabalha. O nome dele está sendo glorificado, exaltado naquele lugar. Glória a Deus. Depois de adorar, Ezequias pede livramento. É muito forte. E nós aprendemos que a oração eficaz busca a glória de Deus acima da glória do homem. Busca a glória de Deus acima do conforto pessoal. Então eu não posso orar acreditando que Deus vai cumprir na minha vida a minha vontade. Eu tenho que orar com ciência que vai cumprir na minha vida a vontade de Deus. Aí você ora e não tem medo de ser frustrado. Porque tem muita gente frustrada na igreja, porque ele quer que Deus faça aquilo que ele pede. E nem tudo que eu peço, Deus vai fazer. Oras, pede, não recebe, porque pedes, Deus sabe o que é melhor para você. Então tem oração que Deus não vai fazer, porque Deus não é irresponsável. Deus só vai fazer aquilo se você pedir, se for do agrado dele, para a glória dele, e não te afastar da presença dele. Ezequias ora e não pede que o nome dele seja glorificado. Ele pede que Deus seja reconhecido. E saberão todos os reinos da terra. Versículo 19, parte C. Saberão todos os reinos da terra que só tu és o Senhor. A intenção dele é o seguinte: Senhor, levanta-se, compõe-se dos támolos de glória, levanta do trono, intervenha aqui na batalha, cala a boca de Senaqueribe, livra Jerusalém, para que o povo saiba, não que eu sou homem de Deus, não que eu sou um grande rei, mas para que o povo saiba que o Deus de Jerusalém cuida dessa igreja, o Deus de Jerusalém cuida. Ei, levanta a mão, orime calabassúria, enquanto você está adorando a Deus aqui, você está orando aqui, o Senhor está cuidando de tudo, o Senhor orime calabasse, ele está trabalhando por ti, ele está pelejando, glória a Deus. Por isso ore para que Deus seja glorificado na sua história. Deus me dá um carro. Se esse carro
for te afastar de Deus, ele não vai dar. Deus me dá dinheiro. Se o dinheiro subir para a tua cabeça e ele passar seu tesouro e sua justiça, Deus vai tirar. Se ele tomar na sua vida, se aquilo que você ora e pede tomar na sua vida o lugar de Deus, ele vai tirar. Ezequias não pede livramento para que o povo veja ele como um grande rei e um referencial, não. Ele pede livramento para que o nome do Senhor seja glorificado. Para que o nome do Senhor seja exaltado. Quarto lugar, a oração gera intervenção sobrenatural. Por que que a oração de Ezequias vai ser eficaz? Porque ele tem três princípios. Quantos princípios? Quantos princípios? Primeiro, ele leva o problema diante de... Ele leva o problema diante de... Ele leva o problema diante de... Segundo, a oração dele exalta quem? Adora quem? Terceiro, ele entra com humildade orando, porque ele quer que Deus intervenha para que o nome do Senhor, não o dele, seja glorificado. Ele não quer caprichos próprios, ele não quer benefício próprio, ele não pensa no seu nome. Zedequias não quer fazer nome com o ministério. Zedequias não quer fazer nome com os anciões. Ezequias quer que o nome do Senhor seja glorificado. É por isso que tem pastores que o ministério dele não vai para frente. A igreja não é bem sucedida, porque ele quer fazer para aparecer. Agora, quem esconde atrás da cruz e deixa Deus fazer, aí Jesus diz, então eu vou na frente. Se você for atrás de mim, eu vou na frente, ô glória a Deus. Quarto lugar, a oração de Ezequias, pautado nessas três condições, ou três pilares, a oração dele vai ser respondida com a intervenção sobrenatural. Versículo 32. Ou melhor, versículo 35. Olha o que diz. E sucedeu, pois, que naquela mesma noite saiu o anjo do Senhor e feriu no arraial dos assírios 185.000 deles. Levantando-se pela manhã cedo, no plural, eis que todos eram corpos mortos. Versículo 36. Então Senaqueribe, rei da Síria, partiu e foi e voltou e ficou em Nínive. Ei, ele é gostoso, por isso que não precisa ficar inventando moda e pregando coisa que ninguém entende. É só falar o que está escrito. É fácil de entender e Jesus opera. Três princípios. Olha aí, ó, três coisas que ele fez. Primeiro, orou e levou o problema diante de. Segundo, a oração exaltou a Deus. Terceiro, ele pediu com humildade, porque o objetivo de Deus trazer livramento não era para provar que ele era o cara, era para provar que Deus é grande. Quarto, quando ele fez esses três pilares de oração, veio a intervenção sobrenatural. Versículo 35. O anjo do Senhor saiu. Glória a Deus. Deus falou assim, ó, já que eu entendi que você está orando para ver minha glória ser manifestada, seu objetivo não é interesses próprios, você não quer medir força, você não quer mostrar que você é melhor, maior, você tem, você pode, mas sim que eu sou e eu tenho, eu vou enviar meu anjo. Labanda labassúria. Sucedeu que naquela mesma noite saiu o anjo do Senhor. No versículo 20, olha o que diz. Versículo 20, capítulo 19, pega a revelação. Ele estava orando nesses três pilares. Quem me ouve, diga amém. Quando ele acaba de orar, versículo 20. Então Isaías, filho de Amós, mandou dizer a Ezequias, assim diz o Senhor, Deus de I, o que pedistes acerca de Senaqueribe, rei da Síria, eu o ouvi.
Aí o resultado é, versículo 35, naquela mesma noite saiu o anjo. Porque quem ora, Deus responde. Quem ora pode ficar tranquilo. Deus vai enviar um anjo. Ô glória. Olha o que diz o versículo 21. Olha aí, ó. Esta é a palavra que o Senhor falou dele. E aí Deus vai começar a falar que ele blasfemou contra Deus. Por quê? Pega essa revelação. Aquela carta de afronta não foi contra o rei Ezequias. Foi contra Deus. Posso te falar uma coisa? Brinca com quem você quiser. Fala mal de quem você quiser. Toca em quem você quiser. Mas não brinca com o nome que é sobre todos os nomes. Deixa eu te falar uma coisa. Deus mata. Deus fere. Vai soar como um absurdo. Mas não sobe nesse altar de qualquer maneira, não. Não sobe nesse altar vendo coisa errada na internet, não. Porque Deus mata. Deus sabe quem vê coisa errada no celular e sobe aqui com a cara limpa. Deus mata. Deus sabe quem é fofoqueiro e quer ensinar. Deus sabe. Não brinca com quem é santo, porque esse altar é santo. Meu Deus. Segura, Florianópolis. Deus é santo. A obra dele é santa. Deus se levantou para ferir. E além disso, Deus declara que o inimigo não entraria na cidade. Versículo 32, capítulo 19. Portanto, assim diz o Senhor acerca do rei da Síria. Não entrará nessa cidade. Nem lançará flecha alguma. Nem tampouco virá perante ele com escudo, nem levantará contra ela tranqueira. Olha o que Deus diz, tranqueira alguma. Não vai ter tranqueira, não vai ter flecha, porque meu filho está orando. Ei, levanta as mãos. Deus está dizendo, continua orando, porque nenhuma

0: nenhum mal vai te atingir. Glória ao nome de Jesus. Ei, no versículo 35, o milagre aconteceu. O anjo saiu. O exército inimigo foi derrotado sobrenaturalmente. Porque Ezequias orava. Deixa eu te falar uma coisa. Pode tentar inventar tudo contra o teu nome. Pode tentar fazer tudo contra você. Pode tentar todo tipo de cilada, de laçada, de todo quanto é tipo de coisa. Pode tentar fazer você cair em contradição. Pode tentar cortar um pedaço da pregação para jogar na internet. Pode tentar observar a tua vida, caçar uma brecha. Quem ora, Deus se levanta do trono e diz: aí ninguém toca, aí ninguém toca, aí ninguém toca, aí ninguém toca. Porque a oração move os céus invisíveis que produzem resultados visíveis. Então aqui, você vai entregar o que você tem com Deus no invisível. O resultado que você vai ter no casamento, na sua casa, no seu lar, em qualquer área da sua vida, vai depender do tanto que você faz assim, ó, diante de Deus. Quanto mais você ter vida, intimidade, credibilidade com o céu, mais vai ter resultado aqui. Quer resultado aqui? Tenha resultado entrando no quarto, fechando a porta, sem ninguém ver. Ezequias sabia que o resultado não era empinar o peito, empinar o nariz, chegar lá no muro e falar: pega as flechas, vamos disputar no braço, vamos ir para a batalha. Ezequias diz: não! Aqui não tem flecha, não tem lança. Aqui eu não vou disputar quem prega melhor, quem canta melhor, quem tem um carro melhor, quem dizima maior. Meu negócio é orar, rapaz. Meu negócio é ir pro joelho. Oh, glória a Deus. Quando você ora, Deus trabalha mesmo que você não veja. Você quer ver o agir de Deus? Se coloca de pé, vamos orar. Eu quero convidar você a colocar as mãos no coração agora. Nós já vamos terminar esse culto. Mas esse culto está sendo, oh glória, conduzido pelo poder e pela glória de Deus. E enquanto a igreja ora, Deus derrama glória. Enquanto a igreja ora, Deus derrama vitória. Enquanto a igreja ora, Deus derrama renovo. Começa dando glória, glória, glória, glória, glória, glória a Deus. Glória, glória, glória, glória, glória, glória a Deus. Glória, glória, glória, glória, glória, glória a Deus. Pai amado, vem dos céus e intervém por nós. Levanta do trono, Senhor, intervém pelos crentes, intervém pelo meu casamento, intervém pela minha vida, intervém pela alma desse homem e dessa mulher. Derrama a glória de Deus, invade esse lugar com a glória de Deus. Agora, agora, agora, agora, agora. Lá fora está fazendo frio, mas aqui dentro o negócio se esquentou. A glória de Deus é derramada. Recebe a glória de Deus, recebe a glória de Deus. Aproveita que Deus está derramando glória e seja cheio agora. Orianda labassurimi calabanda labaia. Renova Jesus, renova Jesus, renova Jesus, renova Jesus. Enche Jesus, enche Jesus, enche Jesus. Rabanda labaço e decalabala. Xalabandurimi, andalabandurimi, candurimi, calabandala. Vai enchendo esse lugar, vai enchendo esse lugar, vai enchendo esse lugar, vai enchendo esse lugar. Enche esse coração, tira esse coração de pedra e coloca um coração de carne. Enche.
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Então hoje você vai tomar uma decisão. Além de você estar à distância, além de você clamar a Deus, você vai tomar uma decisão em um propósito de fé, um propósito de gratidão a Deus. Você vai ofertar agora, de gratidão ao Senhor, uma oferta especial, um propósito especial, uma decisão para produzir milagres sobre a sua vida. É a opressão que você está passando, é as portas que estão se fechando, a tua família que não está se entendendo. Você vai tomar uma decisão agora e colocar um propósito de fé. Você vai tomar uma decisão agora, vai enviar um propósito de R$100, isso mesmo, para o nosso CNPJ, 43-208-040-1000-36. Você vai tomar uma decisão agora de fazer um propósito com Deus para produzir um milagre sobre a sua vida, com uma oferta de R$100, uma oferta simbólica na presença de Deus. Você vai enviar para o nosso CNPJ, 43-208-040-1000-36. E você vai enviar o comprovante para o nosso WhatsApp de DDD 48, número 32-07-82-83. Vai enviar o comprovante

0: da sua oferta especial para o nosso WhatsApp de DDD 48, número 3207-8283. E tenha certeza que você vai ser abençoado por Deus. Nós vamos pegar o seu nome e vai estar nestes períodos de oração que nós estamos clamando pela sua vida. A longa distância, você entra no propósito, entra na fé e nós oramos e Deus produz o milagre sobre a sua vida.
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0: com você aqui no Voz da Libertação, 11 horas e 7 minutos, e seja bem-vindo, você que está chegando agora aqui pela rede de rádios Deus e Amor. Muito bom dia, a paz do Senhor Jesus para você. Eu sou o Ítalo Siqueira, aqui na comunicação do Voz da Libertação, este novo formato que acontece de segunda a sexta, das 10 ao meio-dia, ao vivo para você, e mantendo a mesma essência da nossa igreja, Deus é Amor. E eu estou muito bem acompanhado pelos meus amigos de bancada.
1: Paz do Senhor para você que está chegando agora através da rede de rádios. Eu sou o Levi Muniz e é uma alegria estar com você.
2: Eu sou o Gabriel Araújo. Olha, hoje foi, hein? É um privilégio ter a sua companhia. Deus abençoe.
0: Muito bem. Olha, você que tem o desejo de acompanhar as imagens também, nós estamos no canal da Igreja Deus e Amor. É só pesquisar no YouTube, Igreja Deus e Amor Oficial, ok? Olha, nós chegamos ao momento do devocional, mas antes eu quero te lembrar que a nossa enquete está ativa. Todos os dias nós temos uma pergunta bíblica que faz parte do nosso programa. E hoje nós queremos saber qual o centurião romano e sua família, que foram os primeiros gentios convertidos por Pedro. E aí tem três opções para você votar. Letra A, Lívio. Letra B, Cornélio. Ou letra C, Sérgio Paulo. Você que está pelas redes sociais, é só votar no chat. E você que está acompanhando pela Rádio Deus e Amor, vote pelo nosso WhatsApp. 119-8292-3392. Nós já temos quantos votos, pessoal?
1: 104 votos.
2: 108 votos 108, pelo YouTube, olha. Fora mais de 5 votos também pelo WhatsApp.
0: Então já estamos batendo em 115 votos. Exato, aproximadamente, né? Muito bem. Então, olha só, você que chegou agora, aproveite a oportunidade, vote e participe da nossa enquete. Eu estou com a minha Bíblia na mão, e você, já está com a tua? Olha, eu quero que você abra a tua Bíblia, o livro de Atos, capítulo 10, versos 34 e 35. O texto diz o seguinte: e abrindo Pedro a boca, disse: reconheço por verdade que Deus não faz acepção de pessoas, mas que lhe é agradável aquele que, em qualquer nação, o teme e faz o que é justo. Você já sentiu em algum momento que não se encaixava em algum lugar, ou que precisava fazer de tudo para ser aceito pelas pessoas? Muitas vezes nós carregamos a ideia de que Deus funciona da mesma forma, como se ele escolhesse apenas os mais preparados, os mais santos ou aqueles que nasceram no lugar certo. Mas Pedro compreendeu que Deus não faz distinção de pessoas, mas ele aceita todo aquele que o teme e pratica a justiça, não importa de onde venha. Imagine que o amor de Deus não é como um lugar com uma lista de convidados VIP, mas é como o sol, por exemplo, que nasce e ilumina a todos sem pedir ingresso ou até carteirinha. O preconceito, pelo contrário, que faz essa separação entre as pessoas é uma construção humana, mas o acolhimento, o ato de acolher as pessoas, é o caráter do próprio Deus. E quando o apóstolo Pedro percebeu isso, a mente dele se abriu e o evangelho alcançou o coração de pessoas de outras nações e foi para fora dos limites de Judá. A graça de Deus não tem favoritos, a graça de Deus tem filhos. E você, como tem enxergado a si mesmo e as pessoas ao seu redor? Se você tem se sentido inferior ou rejeitado, saiba que para o Criador, para Deus, a tua vida importa sim. E o abraço dele já está aberto para você. Por outro lado, se você tem olhado com julgamento para alguém perto de você, seja no trabalho, na família ou na igreja, não se esqueça de que a graça que te alcançou é a mesma que alcança o outro. Por isso, pratique a justiça e ame as pessoas exatamente como seu Pai celestial faz. O apóstolo Pedro aprendeu essa lição. Ele achava que só os judeus tinham acesso à salvação, acesso ao Pai, mas Deus ensinou a ele que não era bem assim. E você já aprendeu essa lição? Já está colocando isso em prática? Coloque em prática o amor de Deus, a justiça, não faça acepção de pessoas e seja um instrumento para levar salvação para milhares de vidas. Olha só, agora 11 horas e 12 minutos, daqui a pouquinho nós teremos mais oração aqui no nosso canal Igreja, Deus e Amor Oficial. Agora nós queremos ir para a externa do Voz com o nosso diácono Tiago Santos. Ele tem uma informação maravilhosa para trazer para a gente. Vamos lá, Tiago Santos, é com você na externa do Voz.
3: A paz do Senhor Jesus, diácono Ítalo Siqueira. A paz do Senhor aos meus amigos de bancada e, claro, a você, nosso querido internauta e ouvinte. Sejam bem-vindos a mais uma externa do Voz. Hoje a nossa equipe veio até um local muito especial, pois aqui está sendo inaugurado mais um trabalho da nossa igreja. E olha só, nós já iremos revelar esse trabalho com mais detalhes para vocês. Mas antes, eu gostaria que vocês se atentassem a esta frase que está aqui na parede. Um espaço de acolhimento, dignidade e recomeço. Esse trabalho é um trabalho maravilhoso que as instituições de viver da nossa igreja operam aqui através de diversas doações, auxílios. E eu já irei revelar para vocês o que está sendo inaugurado. Mais uma casa da Reviver está sendo inaugurada para a glória de Deus. E você que não sabe o que é a Casa Aberta Reviver, nós temos uma pessoa muito especial que irá explicar com mais detalhes como está acontecendo essa inauguração e como que esta Casa Aberta funciona. Nós estamos com a presença da irmã Andréa Magno, uma das gestoras administrativas da HELP. Seja bem-vinda ao programa Voz da Libertação. Muito obrigado por nos receber aqui. Está uma correria aqui, irmã Andréa, todo mundo correndo para lá e para cá, fazendo diversas coisas aqui para que esse dia aconteça. E é uma maravilha que a senhora teve um tempinho aqui para conversar com a gente. Então, por favor, irmã Andréa, eu gostaria que a senhora apresentasse para nós, primeiramente, o que é a Casa Aberta. Porque muitas pessoas estão nos acompanhando nesse momento, elas já ouviram falar, mas talvez elas não saibam a intensidade e a grandiosidade deste trabalho. Então, por favor, irmã Andréa, apresente para nós a Casa Aberta Reviver.
4: A paz do Senhor, quem está nos acompanhando. E a Casa Aberta Reviver é um espaço de acolhimento para trazer dignidade, respeito para as pessoas que estão em situação de rua e vulnerabilidade extrema. É um local onde elas encontram um espaço para tomar banho, fazer uma refeição, uma troca de roupa, e de forma gratuita, porque é custeado pelas instituições Reviver, né? Então, é um espaço maravilhoso. E esse projeto, ele surgiu do coração de Deus, da irmã Irene Miranda, e hoje ele está tão grande, é tão grande de atendimento, principalmente aqui em São Paulo, que nós tivemos que fazer esse remanejamento. Falando um pouquinho já da mudança, né? A gente tinha uma unidade na Moca e a unidade ficou pequena, porque nós temos muitas pessoas para serem atendidas, então eles faziam filas e a gente orou a Deus e Deus preparou esse espaço maior, que a gente consegue alcançar mais vidas, mais corações, mais famílias sendo transformadas.
3: Irmã Andréa, nós já visitamos a unidade da Moca e lá a gente conheceu várias pessoas que foram realocadas na sociedade. Então, isso demonstra que a Casa Aberta tem feito um trabalho maravilhoso para a glória de Deus e mostra que segundas chances existem. Pessoas que estavam em situação de rua, pessoas que estavam viciadas em drogas, entorpecentes, dos mais diversos, foram alcançadas por Cristo e alcançadas e realocadas à sociedade. Muitos já estão trabalhando novamente, muitos voltaram às suas casas. O pastor Rogério Batista contou diversos testemunhos para a gente e nós ficamos maravilhados com o poder que Deus tem e a ação e o amor que essas instituições da Fundação Reviver e a Associação Reviver Help têm demonstrado às pessoas deste mundo. E hoje nós estamos então reinaugurando, podemos dizer assim, aqui a Casa Aberta aqui no Cambuci.
4: Sim, é realmente uma reinauguração e quando a gente fala em Casa Aberta Reviver, é realmente o que você falou, é um recomeço, é uma oportunidade da pessoa recomeçar, porque muitas vezes as pessoas que estão em situação de rua, elas estão abandonadas, estão esquecidas pela família, até mesmo, nem mesmo ela acredita que ela consegue sair daquela situação. E quando ela vem para a Casa Aberta, ela tem um apoio espiritual, o apoio emocional com o psicólogo, o apoio da assistente social. Então nós damos todo esse amparo, fazemos esse acolhimento para dar essa base e ela poder recomeçar. Então nós estamos falando realmente de uma transformação e, claro, Deus e o Senhor Jesus fazendo a transformação e vida se entregando ao Senhor, almas sendo batizadas. A gente tem o testemunho do Michel, que é o nosso assistido, que a gente tem muito carinho por ele, que ele estava 6 anos na Cracolândia, né? Esse testemunho está gravado também na nossa página no Instagram, e ele estava 6 anos vivendo lá, e ele mesmo falando: Andréia, eu não te... de lá, eu não conseguia mais ver minha família, e hoje ele está já reinserido na sociedade, se batizou, está firme com o Senhor, e é isso que nos faz mais assim alegre, nos move para que esse projeto cresça e cresça ainda mais.
3: André, 6 anos na Cracolândia, isso, imagina, eu fico imaginando o desespero da família, dos amigos, vendo alguém que antes estava entre eles, 6 anos no meio das drogas, no meio da morte, podemos dizer assim. E, irmã Andréia, nesse exato momento, tem pessoas que nos acompanham, talvez das mais diversas, de outros estados, não somente aqui de São Paulo. Essas pessoas também, talvez, tenham familiares. E a Casa Aberta, ela está aqui para mostrar que mesmo o mais sofrida que a vida da pessoa esteja, existe a possibilidade de novos recomeços, existe a possibilidade de recolocar essas pessoas na sociedade.
4: É isso mesmo, é como a palavra diz, né? Vinde a mim, vós que estáis cansados, sobrecarregados. Então, essas pessoas têm a oportunidade de vir a Jesus através do projeto da Casa Aberta Reviver. E para você que tem algum familiar que está nessa condição, muitas vezes você está nos assistindo, mas o seu familiar, ele está em situação de rua, às vezes ele está de droga e você não sabe onde ele está. Mas fique tranquilo, continue em oração, porque a Casa Aberta, ela está para amparar também essas pessoas. E nós estamos aqui em São Paulo e já temos mais 8 unidades em todo o Brasil. E nosso projeto, nossa intenção é abrir pelo menos uma Casa Aberta em cada capital brasileira.
3: Isso que eu ia perguntar para a senhora. Então, existe o projeto de ampliar cada vez mais e mais as Casas Abertas Brasil afora. Eu sei que tem uma em Santos que está sendo construída. Sim. Quais outros locais já está o projeto já em andamento?
4: Nós temos em BH, Belo Horizonte, Cuiabá, Brasília, Pacaraima. Nós temos também lá em Manaus, em Belém do Pará. E são outras localidades também que agora, como são 8, eu não decorei todas. Mas assim, a nossa ideia é abrir cada vez mais. Então, no Nordeste, a gente também já está trabalhando. E eu tenho certeza que Deus, ele já preparou essas casas. A gente só está orando para que Deus nos mostre onde elas estão. E com certeza a gente conta com a sua ajuda, com a sua oração, com a sua colaboração, contribuição do povo de Deus. Porque como a gente sempre fala, essa instituição, as instituições Reviver, a gente não tem patrocínio, a gente não tem nenhuma coligação, mas quem manda essa obra é o povo de Deus, são os membros da nossa igreja pentecostal Deus é Amor.
3: Glória a Deus. Tem uma frase que eu gosto muito que a Help usa, que é: o amor de Deus socorre vidas. Então, quando as pessoas elas estão ofertando, é isso aqui que você está fazendo acontecer, meus irmãos. Então, oferte, ajude estas obras assistenciais, que o nome de Deus será glorificado, almas serão alcançadas, mais alegria a Igreja Deus e Amor, junto com as instituições Reviver e Associação Reviver Help, poderá entregar as pessoas Brasil afora e também, talvez, no mundo inteiro.
4: É verdade. É o amor de Deus socorrendo vidas, porque a palavra diz: tive fome e me deste de comer, né? Tive sede e me deste de beber. Então, nós estamos fazendo de tudo para que as pessoas possam ver a ação através das nossas ações. Então, que você seja parte também dessas ações e faça parte de tudo isso que nós estamos vivendo e nos acompanhe, porque daqui a pouco tem muito mais.
3: Glória a Deus. Irmã Andréia, muito obrigado por essas informações. Que Deus abençoe. Obrigado por este tempo. O nosso querido Ítalo Siqueira está lá no estúdio. Não sei se ele tem alguma pergunta. Ítalo Siqueira, meu querido amigo, alguma pergunta?
0: Tiago, eu quero parabenizar e ressaltar aqui a importância desses projetos sociais da nossa igreja, né? De vez em quando a gente compartilha aqui testemunho de pessoas que estavam literalmente nas ruas, viciados nas drogas, tinham perdido casa, trabalho, carro, casamento e totalmente a perspectiva de vida. Mas com esse contato com a Casa Aberta, hoje eles foram ressocializados, recuperaram o que haviam perdido e encontraram a salvação. Então parabéns à irmã Andréia Magno, que está também à frente desse projeto. Que Deus abençoe vocês aí. Continuem colocando o amor de Deus em prática, viu?
3: Amém. Glória a Deus. Mandré, palavras finais.
4: Vamos. Eu só queria agradecer a transmissão e também o apoio de toda a equipe da IPDA, porque Deus ele tem honrado vocês, né, e tem usado vocês de uma forma grandiosa. Se não fosse vocês, tudo que nós estamos fazendo aqui não conseguiria chegar até onde está chegando. Então, que Deus abençoe vocês. Continuem conosco, estamos juntos e daqui a pouco tem muito mais. Deus abençoe.
3: Então, Siqueira, meu querido amigo, é com vocês aí do estúdio.
0: Muito obrigado, Thiago Santos. Muito obrigado, irmã Andréa Magno. Olha só, Casa Aberta Reviver, você pode fazer parte. E sabia que esse projeto pode chegar na tua cidade? Ah, eu queria ver aqui na minha cidade, queria ver aqui perto de casa. É possível, então, olha só, continue orando, continue ajudando, contribuindo financeiramente, apoiando o nosso ministério, para que a gente continue avançando e chegue também na tua cidade esses projetos maravilhosos. Olha só, 11 horas e 23 minutos, eu quero saber se você já votou na nossa enquete. Qual centurião romano e sua família foram os primeiros gentios convertidos por Pedro? Letra A, Lívio. Letra B, Cornélio. Ou letra C, Sérgio Paulo. Meus amigos, temos um número atualizado de votos?
2: Temos.
0: Pode falar, por favor?
2: 122 votos.
1: 122.
0: 122 votos.
2: Sim. Fora mais algum. Lembra que eu falei que tinha mais ou menos 5 pelo WhatsApp? Temos mais pelo WhatsApp. A Amélia, ela diz assim, olha, estou acompanhando o programa e a resposta foi Cornélio. Ontem tive um estudo sobre Atos, do capítulo 10, versos 1 a 46, aonde congrego. Olha só. Visito sempre a Deus e amor com os meus propósitos e ela é de Guarulhos. A Márcia, da Zona Norte, também. A resposta da enquete é Cornélio. A Norma Marcos, ela pede oração pela família e o Natalício Silva, ele pede oração também pela família e pelas dores nas costas. Tá? Falou, sofrendo muito com dores. Então, orem por mim, com certeza nós iremos orar.
0: Glória a Deus. Isso tudo pelo rádio.
2: Pelo rádio.
0: E olha, antes da gente ver mais mensagens, Levi, muito parabéns à irmã Márcia que aprendeu lá na igreja dela.
2: Amélia.
0: Amélia. Parabéns à igreja e ao pastor
2: exato.
0: Que está expondo a palavra de Deus, né? Então, quem congrega numa igreja onde tem palavra, exato. É muito fácil responder as enquetes, né? Tem mais mensagens aí, Levi?
1: Tem muita gente participando. A irmã Luciana Pereira, ela diz, a paz do Senhor Jesus, meus irmãos, eu sou a Luciana de Catalão, Goiás. Minha resposta é Cornélio. Deus abençoe a irmã Luciana. Obrigado, ela está pelo rádio. Irmão João Gilberto, ele diz, a paz do Senhor Jesus, minha resposta é B, Cornélio, Deus abençoe. Isabel Souza também está dizendo Cornélio, e quem mais está aqui? A Queiroz está dizendo Cornélio, então o pessoal participando e parece que o Cornélio está ganhando.
0: Isso tudo é pelo rádio, Levi.
1: É pelo rádio.
0: Então...
1: Só na enquete nós já temos 129 votos. Fora os do rádio.
0: E olha, muita gente votando hoje pelo rádio,
1: graças
0: né?
1: A Deus.
0: Glória a Deus. Parabéns, obrigado vocês que estão acompanhando pela rede de rádios Deus e Amor, estão votando, estão participando, queremos mais essa frequência aqui no Voz.
1: A nossa irmã, cantora Raquel Malta, acabou de mandar aqui.
0: Olha aí.
1: Estou acompanhando vocês. Deus abençoe, Raquel, muito obrigado pela audiência.
0: Obrigado, Raquel, um abraço, os seus louvores sempre passam aqui no Voz da Libertação. Compartilha aí, viu, Varô? Deus abençoe. Olha só, o pessoal que está pelo rádio está de parabéns hoje, já mandaram mensagem de texto e mandaram áudio, inclusive, a gente vai acompanhar. Irmã Sandra Bonfim, varoa de Deus, pode falar aí com você.
5: Pai do Senhor,
0: amém.
5: Pastores,
0: eita, amém.
5: Programa Voz da Libertação, fiquei feliz de você falar dos baianos aí. Eu também sou baiana, graças
0: eita,
5: a Deus.
0: Eita, glória.
5: Feliz daquele que é baiano, hein?
0: Eita, glória.
5: Aqui é a irmã Sandra. Do Oliveira.
0: Olha,
5: Deus abençoe, pastores aí.
0: Amém.
5: Tô aqui ligadinho nesse programa, hein?
0: Amém. Glória a Deus. Amém.
5: Pastor Ítalo.
0: Amém.
5: Pastor Levi e pastor Gabriel.
1: Amém. Deus abençoe.
0: Rapaz, olha, o versículo do Salmo 33 diz: feliz é a nação cujo Deus é o Senhor. E a irmã Maria falou: feliz é o baiano.
2: Feliz é aquele que é baiano. E eu concordo com ela, hein?
0: Ó, o Gabriel é feliz mesmo. A irmã Maria Juvelina mandou áudio pra gente também. Pode falar, irmã Maria, com você. Vamos lá, Varoa. Varoa Maria.
6: Bom dia, Pai do Senhor Jesus.
0: Amém.
6: O irmão aí, pros irmãos, Luiz Muniz, Gabriel Araújo.
0: Glória a Deus.
6: É muito bom ouvir a voz de vocês, né?
0: bênção.
6: E através da voz de vocês também, falando, né, divulgando aí, descobri a Igreja Deus e Amor, que eu moro aqui no Piaçu, Municipal, Espírito Santo.
1: Olha só.
6: Meu nome é Maria Jovelina de Araújo Moço. Aí eu sou da Assembleia de Deus, mas sempre que posso, visito a Igreja Deus e Amor.
0: Glória a Deus.
6: Aí eu falei, eu tenho que descobrir onde é a Igreja Deus e Amor. Aí os irmãos falando aí onde é que era a rua, mais ou menos, eu fui procurar. Perguntei, onde é essa? Que eu não tenho leitura não, irmão. Aí eu perguntei, onde é essa rua e tal, assim, que é a rua. Eu falava no endereço, né? Aí eles dizem assim, eu falei, eu estou procurando a Igreja Deus e Amor. Ah, é aqui na curva, minha senhora, aqui na frente. Foi até um pessoal de um bar. Falei, ah, eu vou dar uma olhadinha para me saber direitinho aonde que um dia eu vou vir visitar aqui.
0: Amém.
6: Não esquece de mim, não. Tá bom? Pai do Senhor Jesus, que Deus abençoe.
0: Deus abençoe. Olha, através do nosso programa, ela descobriu o endereço da IPD, a próxima casa dela.
1: Glória a Deus.
0: Tá, né? Olha. Parabéns, irmã Maria Juvelina. Olha, vamos ver, vamos ouvir mais um áudio, o último de hoje, a irmã Maria Lúcia, pode falar.
7: É a irmã Lúcia aqui do Recanto, pastor.
0: Ô, Glória.
7: Abençoado, vocês são meus amigos.
0: Eita, Glória.
2: Aleluia, Glória.
0: Deus abençoe. Vamos encerrar a enquete, Gabriel. O povo da rádio hoje tá de parabéns, tá com tudo. Mas, enfim, qual o primeiro centurião romano e sua família convertidos por Pedro?
2: Ó, se nós olharmos em Atos no capítulo 10, no versículo 1, nós vamos ver que a partir desse versículo a resposta certa é a B. Por quê? Versículo 1 do capítulo 10 de Atos. E havia em Cesareia um varão por nome Cornélio, centurião da corte chamada italiana. E a partir daí a história de Jesus alcançando a vida de Cornélio. Então a resposta certa é Cornélio. E quem respondeu, 95% das pessoas que responderam, foi em Cornélio.
0: A maioria.
2: A maioria.
0: Rapaz, então é recorde em outro sentido agora,
2: exatamente,
0: né? Não foi em número, mas em concordância.
2: Exato.
0: Muito bem.
2: Exato. Olha.
0: Obrigado, Gabriel. Obrigado, Levi. Deus abençoe. Bom fim de semana para vocês. Sim. E segunda-feira estaremos aqui.
1: 10 da manhã.
0: Conto com vocês. Olha, muito obrigado para você que votou na nossa enquete, que participou. Que Deus abençoe a tua vida. Infelizmente, a gente vai ficando por aqui. Tenha um excelente fim de semana. Segunda-feira estaremos aqui às 10 horas da manhã. Você vai ficar agora com a oração das 11h30. E olha, que Deus te abençoe. Fique na paz do Senhor Jesus. E até a próxima, se Deus permitir.
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9: 11 horas e 29 minutos.

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1: Que Deus abençoe, ouvintes, que Deus abençoe, internautas, e recebam a paz do Senhor e Salvador Jesus Cristo, que comunica com todos vocês, seu irmão em Cristo e amigo, Diácono Lindenberg Araújo. Tem um imenso prazer. E nós faremos agora este momento de oração, de clamor, de intercessão. Você que está em casa, já compartilhe esta programação, esta live, envie para o grupo, posta nos status, divulgue ao máximo de pessoas possíveis, para que eles certamente também sejam abençoados por Deus, pelo poder de Deus. Bom, eu quero ler aqui uma palavra, um trecho da palavra de Deus, para que todos vocês possam meditar na palavra do Senhor, onde está escrito em Isaías, capítulo 59, e o verso de número 1, que diz assim: Eis que a mão do Senhor não está encolhida, para que não possa salvar, nem o seu ouvido agravado ou tampado, para não poder ouvir. Eis que a mão do Senhor não está encolhida, para que não possa salvar, nem o seu ouvido agravado, para não poder ouvir. Nós certamente cremos e temos esta fé que Deus operará sinais e maravilhas através da oração, porque Ele estende a sua mão, seu ouvido está atento à oração do seu povo. Portanto, ouvintes, internautas, eu já quero convidar você a orar comigo, já enviando o seu pedido de oração na rádio, no YouTube, em todas as plataformas de comunicação da nossa Igreja Pentecostal Deus e Amor, e você poderá também orar juntamente comigo. Oremos ao nosso Deus. Maravilhoso Deus, bondoso e eterno Pai, Senhor, neste momento de oração, de súplica, de intercessão, eu quero te agradecer pelo teu amor, eu quero te agradecer pela sua bondade, pela tua misericórdia, pela sua graça. Pai da glória, Pai poderoso, diante da sua presença, meu Deus, eu me prostro, eu me coloco diante de ti em humilhação, ó Pai, para te render graças. Perdoa as nossas falhas, fraquezas, iniquidades, Pai, pensamentos, palavras, tudo aquilo, ó Deus, que entristeceu o teu Espírito Santo. Meu Deus poderoso, eu quero te louvar, meu Deus, eu quero te louvar, te glorificar, Pai, na beleza da tua santidade, Senhor. Abençoa este ouvinte, este internauta que está conosco em oração, em súplica, em intercessão, ó Pai. Senhor, abençoai a todos quantos já estão conosco, sintonizados nesta programação. Estão conosco, ó Pai, para te glorificar e te exaltar na beleza da tua santidade. Senhor, meu Deus poderoso e bendito, Senhor, estenda as tuas mãos de misericórdia, de poder e graça, para que este irmão e esta irmã, eles possam contemplar a tua mão operando, a tua mão curando, a tua mão sarando feridas, pessoas que outrora estavam enfermas, diagnosticadas, desenganadas pela medicina, mas que agora, pela fé, já recebeu a cura e o seu milagre. Meu Deus poderoso, abençoa, meu Deus, esta vida, Pai, que neste momento está orando pelo seu familiar, está orando pelo seu matrimônio, está orando pelo casamento. Senhor, o inimigo está implantando, ó Pai, ideologias para destruir as famílias, para colocar a destruição nas famílias, Pai. Mas eu oro, Senhor, para que o teu Espírito possa iluminar a mente, porque a sua palavra nos diz: levanta-te e resplandece, porque a glória de Deus vem sobre ti. Senhor, meu Deus, em nome do Senhor e Salvador Jesus Cristo, Pai, estenda as tuas mãos de poder, estenda as tuas mãos de misericórdia, confirma mesmo, meu Pai, sobre cada vida, sobre cada lar, o teu amor, a tua graça, a tua misericórdia, porque o Senhor enviou o seu Filho ao mundo, não para que condenasse o mundo, mas para que o mundo fosse salvo por ele. Quantos agora, meu Deus, estão viciados, estão nas drogas, na cocaína, estão na bebida, estão escravos, ó Pai, do pecado, estão, ó Deus, perdidos nas trevas, mas nós oramos com fé, Pai da glória, nós oramos, Pai, pela fé, Senhor. Vai ao encontro, ó Pai, vai ao encontro destas vidas, destes jovens, destes adolescentes, destas crianças que estão agora, Pai, sendo alvo de Satanás. Meu Deus, socorre mesmo, Senhor. Socorre mesmo estas vidas, ó Pai da glória. Meu Deus, eu oro por cada pedido de oração, cada pedido que está sendo feito agora, meu Deus, no YouTube, nas redes sociais, na rádio, Deus é amor. Meu Deus, confirma mesmo, Senhor, a bênção, a vitória para a tua filha, o teu filho, que tem orado, ó Deus, que tem clamado por esta causa, que tem clamado pelo seu familiar, pelo seu parente, meu Deus, que está enfermo e que precisa de um milagre, que precisa de uma cura, que precisa de uma porta aberta. Meu Deus, obrigado, ó Pai, por este momento de oração, por este momento de clamor, de intercessão, ó Pai, de amor e de verdade. Estenda as tuas mãos agora, estenda as tuas mãos agora, Senhor, para trabalhar, meu Pai, nesta causa, para operar, Senhor, maravilhas, para que o teu nome seja glorificado, engrandecido no céu e na terra. Santo Espírito de Deus, tira, Pai, toda esta ansiedade. Quantos agora estão ansiosos, quantos agora, meu Pai, estão em desespero, Senhor, quantos agora estão perturbados. O inimigo está afligindo a mente, o coração, colocando, ó Pai, ó Senhor, meu Deus, angústia, tristeza, amargura na alma. Mas nós oramos, ó Deus poderoso, para que o teu Espírito possa habitar neste coração, para que o Senhor possa habitar na mente e no coração desta pessoa. Meu Senhor, liberta, liberta estas almas, liberta, Pai, estas vidas que estão agora, meu Pai, carentes, e estão, ó Deus, precisando de um milagre, estão precisando de uma cura. Ó Santo Deus, bendito seja o nome do Senhor, meu Pai, bendito seja o nome santo do Senhor Jeová. Ora e clama, lama, subia, clama, lamaia. Santo Deus, de verdade, Santo Deus poderoso, abençoa as famílias, ó Pai, abençoa os lares, ó Deus, consola este coração e esta mente, consola, meu Pai, esta vida, esta pessoa que está em oração, que está em clamor, que está em súplica, ó Pai, nesta tarde poderosa. Confirma, meu Senhor, confirma, confirma o livramento, Pai, para esta pessoa, para esta casa, para esta vida agora, meu Pai, que está orando e clamando e pedindo socorro. Socorre estas almas, socorre estas vidas, ó Pai, socorre mesmo, Senhor da glória, estas pessoas que têm orado pelo seu filho, pela sua filha, que está em depressão, mesmo tomando medicamentos, mas não resolve problema, mesmo, ó Pai, passando, ó Deus, por tratamentos psicológicos, ó Senhor, meu Pai, mas continua a mesma luta, a mesma prova, a mesma dificuldade. Senhor, meu Deus, Espírito Santo da verdade, liberta, meu Deus, como o Senhor libertou aquela jovem que dava lucro aos seus magistrados, mas quando Paulo declarou, sai dela, e o espírito do mal saiu, e aquela jovem foi liberta para a glória de Deus. Quando o Senhor Jesus entrou na cidade, meu Deus, para libertar aquele jovem de Gadara, aquele jovem que estava possesso, aquele jovem que estava, Pai, completamente oprimido, escravo, sofrendo com aquelas legiões malignas. Pai da glória, o Senhor disse, sai dele. E ele saiu, ó Pai, aquela legião foi embora. Aquele jovem foi liberto, aquele jovem foi curado, aquele jovem foi salvo para a glória de Deus. Teplacalamba lamaia, meu Deus, salva estas almas, ó Pai, salva, Senhor, salva mesmo, meu Deus, esta vida agora, meu Pai, que está orando, liberta, Senhor, ah, meu Senhor da glória, abre portas aonde não há portas, abre portas, ó Deus, de escape, portas de livramento, portas, ó Deus, de emprego, portas que estão fechadas, e esta pessoa tem orado, mas a porta não abriu. Alamastu biclama, alamasteri me clama, labaia. Senhor, abre esta porta, meu Deus, abre esta porta, entrega a vitória para o teu povo, entrega a bênção para a sua igreja. Ah, Senhor, meu Deus, nós oramos, ó Pai, que o Senhor possa tirar, repreender todas as dificuldades, impedimentos, barreiras, muralhas que estão sobre esta casa, que estão sobre esta pessoa, que está sobre esta vida. Meu Deus, em nome de Jesus Cristo, ó Pai, eu oro com fé, ó Pai da glória, porque sem fé é impossível agradar a Deus. Centenas e milhares de vidas estão orando agora. Centenas e milhares de pessoas estão em oração, orando por esta nação brasileira, orando por libertação, orando por transformação, orando por milagres. Alamastubi aclama lamaia, orando com fé, Senhor, a tua igreja, este exército que tem orado e tem clamado para que o Senhor possa derramar o avivamento sobre nós. Derrama teu poder, derrama tua virtude, derrama teu amor, a tua graça, a tua bondade, a tua misericórdia, oh Pai, porque já nós recebemos desta plenitude graça sobre graça, e a lei foi dada por Moisés, mas a graça e a verdade veio por meio de Jesus Cristo. Oh, glória a Deus, que tremendo, ó Pai, que coisa tremenda, Senhor, que coisa linda, meu Pai da glória, porque a lei, ela já vem sentenciando a morte, mas a graça, ela vem mostrar o perdão, ela vem mostrar a libertação. Meu Deus, que outrora o povo estava escravizado no Egito, foram todos escravizados ali no Egito por muitos e muitos anos, mas o Senhor enviou o teu servo Moisés para enviar a libertação para aquele povo, e eles foram livres para a tua glória. Meu Deus, o Senhor disse para Moisés, Espírito Santo da verdade, meu Deus, e pelejarás por vós, e vos calareis. Senhor, peleja, meu Pai, peleja pelo teu servo, Senhor, peleja por esta irmã, ó Pai, que tem orado e que está em casa agora, que está no seu lar, na sua casa, e está agora, meu Pai, amargurada, mas está orando com fé. Peleja por ele, ó Deus, peleja por ela, meu Deus. Riplacalamassurianda lamaia, peleja, meu Pai da glória, vai alcançando, ó Pai, esta vida, alcança, meu Pai, este lar, esta família, este matrimônio. Eu entrego em tuas mãos a minha casa, eu entrego nas tuas mãos a minha família, eu entrego em tuas mãos, ó Pai, os meus propósitos, eu entrego em tuas mãos agora, este internauta, este ouvinte, eu te entrego em tuas mãos, ó Deus, porque sabemos que a nossa confiança está no Senhor, a nossa confiança está em ti. A nossa confiança está no Senhor, que fez os céus e a terra. Meu Deus poderoso, eleva os meus olhos para os montes. De onde me virá o socorro? O meu socorro vem do Senhor, que fez os céus e a terra. Meu Deus, sim, meu Pai, o nosso socorro vem de Ti. O nosso socorro vem do Teu Espírito Santo. O nosso socorro vem do Senhor Jeová, que transforma, que liberta, que cura, que renova, que abençoa, que protege. Elamashanda namaklama lamaya, tekalamassurimianda, remai. Que me anda com subia clama lamácia. Meu Deus, que coisa tremenda, meu Pai. Que coisa linda, meu Deus. É buscar a Tua presença em oração, em clamor, em jejum, em consagração. Pai, abençoa esta campanha na sexta-feira. Ah, meu Pai da libertação total. Salva aquelas almas que vem nesta tarde também ouvir a Sua palavra. Salva mesmo, meu Deus. Vai salvando e curando para a Tua glória, confirmando o Teu milagre, confirmando a Sua bênção, ó Pai, sobre nós, confirmando a bênção completa para esta pessoa, meu Pai. Eu oro também por nossa diretoria mundial, toda a nossa diretoria deliberativa e executiva, Senhor. Abençoa, guarda, livra, protege. Abençoa os Teus servos, guardando e livrando de todo o mal. Abençoai também a nossa presidente, Irene Miranda, a nossa mãe na fé, Senhor. Guarda ela, livra ela, dá saúde, abençoa. Vai abençoando, vai livrando e protegendo, Senhor, toda a família, todos os familiares. Entrega em Tuas mãos, confirma mesmo, meu Pai, o grande livramento, confirma mesmo, Senhor, a grande vitória, confirma mesmo, meu Pai, a cura, e que toda a enfermidade, que todo o mal caia por terra agora, que toda a obra do inimigo caia por terra agora, em nome de Jesus Cristo, o poderoso Espírito Santo. Sai todo o mal desta casa, desta família, desta pessoa, em nome de Jesus, o Salvador, Pai da Glória. Recebe, ó Deus, o clamor do Seu povo que está agora, neste momento em oração. Aviva a Tua obra. Senhor, o Teu servo que tem contemplado a Tua mão operando sinais e maravilhas. Meu Deus, nesta campanha de oração, em jejum e oração, ó Deus, 18º dia desta campanha, nós entregamos em Tuas mãos. Abençoa, Senhor. Entrega a bênção completa, o milagre. Aviva, aviva a Tua obra. Aviva o Teu povo. Renova, Senhor, esta pessoa, esta vida, na Tua presença. E é isto que queremos pedir ao Senhor e já Te agradecer pela Sua graça, pela Sua bondade e pela Sua misericórdia, em nome de Jesus. Amém e amém. Glória a Deus. Que maravilha. Deus abençoe, ouvintes. Deus abençoe, internauta, você que está agora em casa orando comigo. Que Deus abençoe a sua vida grandemente. Que Deus possa realizar a obra completa em sua vida. Portanto, eu quero fazer um convite muito especial para você que está em casa e ainda não tomou essa decisão de voltar para a presença do Pai. Volta. Volta hoje, porque Jesus está te dando oportunidade de vida para que você receba a vida eterna, que não permaneça mais nesta ilusão, neste mundo de ilusão. Hoje, Jesus quer te dar bonança, vida, libertações. Você que ainda não aceitou a Jesus, faça essa oração comigo agora. Oração de confissão de fé. Ore comigo. Senhor Jesus, eu Te aceito como meu Salvador. Perdoa os meus pecados, as minhas falhas e iniquidades. Senhor Jesus, eu sou falho. Eu sou pecador e necessito do Teu perdão. Me ajuda, Senhor, a ficar firme, a perseverar na Tua presença. E escreve o meu nome lá no céu, no livro da vida, em nome de Jesus. Seja muito bem-vindo à família Deus é Amor. Que maravilha, que bênção. Envie agora o seu e-mail, quero aceitar Jesus, @ipda.com.br. Também você pode enviar sua mensagem para o número 11 95094 4645. Você que está pela rádio também, 98292-3392. Queremos conhecê-lo, queremos te ajudar para que você possa permanecer firme na casa do Pai. Lembrando a todos que estamos localizados na Avenida do Estado, 4568, bairro da Liberdade, São Paulo, capital. Você que vende automóvel, carro ou moto, entrada principal, Avenida Prefeito Passos, número 10. Você que está em outro estado, cidade, visite agora uma igreja Deus e Amor mais próxima de sua casa e você será muito bem-vindo, muito bem recebido por toda a equipe de voluntários da nossa igreja Deus e Amor. E lembrando também que já convido a todos para participarem conosco dessa tarde gloriosa, às 15 horas, a Libertação Total, sexta-feira da Libertação Total, pastor Kleber de Oliveira pregando a palavra de Deus. Convido você agora para que você possa vir e testemunhar, testificar do que Deus está fazendo em nossa igreja pentecostal Deus de Amor. Deus abençoe a sua vida, Deus abençoe a sua família. Quem orou com todos vocês, seu irmão em Cristo, Diácono Lindenberg Araújo. Fiquem com Deus e a paz do Senhor Jesus. 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
1: Não temas, pelo contrário, fala e não te cales. Atos capítulo 18, versículo 9, no finalzinho já. O apóstolo Paulo estava chegando ao final da sua segunda viagem missionária quando recebeu do Senhor essa mensagem através de uma visão. A rejeição ao evangelho era grande, mas em contrapartida, havia muitos que ouviriam a palavra e se converteriam. Esse momento importante na vida de Paulo vai terminar com o Senhor dizendo: porquanto eu estou contigo, e ninguém ousará fazer-te mal, pois tenho muito povo para salvar, tenho muito povo nessa cidade. E a Bíblia fala que ele permaneceu 1 ano e 6 meses, ensinando entre eles a palavra de Deus. Está em Atos 18, versículo 10 até o 11. As dificuldades, elas vêm. As lutas vêm. E a despeito das dificuldades e lutas, nós devemos prosseguir sempre, fazer o que é direito, porque Deus está conosco. E isso fará toda a diferença. Então, aqui tem duas coisas que eu quero citar que fazem a diferença. O primeiro é fazer o que é direito. Não dá para tentar entrar no caminho direito fazendo o que é torto. E segundo, dessa forma Deus será conosco. Então aí a diferença está feita. Quero até compartilhar um texto muito bonito. E eu posso até dizer que é algo que vai te motivar. Muitas vezes o mundo é egocêntrico, ou seja, egoísta, ilógico, insensato. Perdoe-o a si mesmo. Se você é gentil, o mundo pode acusá-lo de egoísta e interesseiro. Seja gentil a si mesmo. Se você for um vencedor, terá alguns falsos amigos e alguns inimigos verdadeiros. Vença a si mesmo. Se você é honesto e franco, o mundo pode enganá-lo. Seja honesto e franco a si mesmo. O que você levou anos para construir, alguém pode destruir de uma hora para outra. Construa a si mesmo. Se você tem paz, é feliz, o mundo pode te perseguir, tentar tirar a sua paz, sentir inveja, mas seja feliz assim mesmo. O bem que você faz hoje, o mundo pode esquecê-lo amanhã. Mas faça o bem assim mesmo. Dê ao mundo, ou seja, dê ao mundo o melhor de você. Mas isso pode ser que nunca seja o bastante. Mas dê o melhor de você assim mesmo. Você, no final das contas, sabe que nunca foi, nunca será entre você e o mundo, mas sempre será entre você e Deus. É interessante o texto. Às vezes nós fazemos as coisas pensando no que as pessoas vão pensar, ou o que as pessoas vão dizer, ou o que as pessoas vão falar. E às vezes nós até nos cansamos de fazer coisas boas. Deixamos de construir porque achamos que alguém vai destruir. Nós deixamos de lutar porque achamos que podemos fracassar, enfim. Nós deixamos, às vezes, de ser honestos e francos porque pessoas são desonestas e pessoas nos enganam. E se for dessa forma, nós vamos sempre estar achando que a nossa questão é entre nós, entre pessoas, ou entre nós e o mundo. E nunca, nunca foi e nunca será entre nós e o mundo. É entre nós e Deus. Quanta coisa nós temos para fazer, né? Quantos desafios para alcançar esse mundo que perece sem Deus. O inimigo das nossas almas, a saber, Satanás, né? Quer que nós fixemos os nossos olhos naquilo que não está bom, naquilo que tem nos causado contrariedade, em pessoas que têm errado conosco, que têm agido mal com a gente. Pessoas que no momento adverso não nos respondem, não nos ajudam. Pessoas que parecem até nos perseguir. O que Deus está mostrando para você hoje através dessa palavra? Qual é a vontade dele revelada a você através dessa palavra? Não é entre você e o mundo, é entre você e Deus. Isso está tocando muito no meu coração também, porque essa mensagem está me falando. Porque às vezes eu penso que é entre eu e pessoas, entre eu e grupos, e não é. Entendeu, Débora? É entre nós e Deus. A nossa prestação de conta.
2: É mais importante, né? Essa ligação, né?
1: Então a gente não vai se desanimar. A gente vai, sim, se levantar, prosseguir com os olhos fitos nele. Porque os obstáculos, eles vão estar sempre no nosso percurso. E ai de nós se nós não tivéssemos os obstáculos. E vamos nos lembrar sempre do que Deus disse a Paulo. Era basicamente o início do seu ministério, né? Eu estou contigo. E ninguém ousará fazer-te mal. Porque eu tenho uma grande obra a realizar nessa cidade. E Paulo ficou ali, naquela cidade, por mais de um ano. Porque a promessa de Deus não pode falhar. E Deus tinha muita gente para salvar naquela cidade. E certamente Deus salvou. Então não é entre você e o irmão que está te perseguindo. Continue sendo honesto. Não é porque aquele irmão foi desonesto. E são tantos desonestos, né? Vamos continuar sendo honestos assim mesmo. Porque é entre nós e Deus. É a nossa meditação hoje.
2: A mensagem do Senhor continua. Meu socorro, Cristina canta. Do CD Deus no Controle.

0: Que maravilha saber que o nosso socorro vem de Deus. Isso é muito importante, saber que esta segurança nós podemos encontrar no momento da aflição, vinda diretamente do Senhor. 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
0: Lorival, sabe que a dica de saúde de hoje acabou que por me mudar um pouquinho a minha atitude em relação às cascas das frutas. Eu não sei, eu não tenho muita aptidão, assim, de comer frutas, né? Eu digo aptidão porque é meio complicado para mim, mas eu como quando elas estão...
2: Eu gostei mais.
0: É, né? Sabe quando eu como as frutas? Quando o meu marido corta as frutas, coloca na geladeira.
3: Exato.
0: Ele deixa tudo prontinho para mim. Esse marido é fantástico.
3: Para de rir, Vitor, tá rindo de mim.
0: Mas, Lorival, você sabe que a casca da fruta, principalmente da maçã, ela é anti-obesidade?
3: É?
0: É, um estudo aponta que uma substância...
3: Você não sabia, não.
0: É, uma substância encontrada nessa parte da maçã, na casca, né? Evitaria o acúmulo de gordura e suas consequências no nosso organismo. Segundo cientistas da Universidade de Iowa, nos Estados Unidos, o nome do santo é ácido ursólico. Não é vindo do urso, mas chama-se ácido ursólico. E detectado na casca da maçã, ele favoreceu o crescimento muscular em cobaias. E como os músculos do nosso organismo são bastante eficientes na hora de exterminar calorias, ou seja, quanto mais músculo você tem, mais você queima calorias mesmo em repouso, o corpo ficaria mais magrinho, né? Parece que essa substância ainda aumentaria a concentração de gordura marrom, que apesar de gordura, aceleraria o gasto calórico. Daí, além de afastar a obesidade, seria possível reduzir o risco de doenças decorrentes do quadro. Aí, a nutricionista do Hospital Alemão Oswaldo Cruz, em São Paulo, diz, abre aspas, precisamos de outras análises para saber se os mesmos benefícios seriam observados em seres humanos, já que esta pesquisa foi feita em cobaias em laboratório. Mas vamos supor que isso tenha funcionado lá e vai funcionar na gente, né? É importante, então, que você não espere para continuar consumindo a casca da maçã, principalmente, que é lotada de fibras. Só não esqueça de lavá-las muito bem, com escovinha, para que você não seja contaminado. Agora, sabe aquela coisa, Lorival, que a gente até falou no programa? Uma maçã por dia afasta mesmo o médico?
3: Uhum.
0: É isso que afirma o ditado americano, né?
3: É. And apple day keep the doctors away.
0: É isso aí. O motivo é fácil de entender. A maçã, ela é rica em antioxidantes, substâncias que ajudam a prevenir processos inflamatórios e envelhecimento das células, explica a nutricionista Lívia Yumi, do Hospital Oswaldo Cruz. E ela diz, devido à sua ação cicatrizante, a maçã ainda protege contra gastrite, mas é claro que não existe um alimento milagroso, capaz de suprir todas as nossas necessidades diárias, ressalta a nutricionista. É aquele negócio, vai comer maçã? Lave ela bem lavadinha e coma com casca. Eu vou tentar fazer isso da próxima vez.
3: Pois é, maçã é uma coisa boa. Deixa eu fazer uma pergunta para você, Débora. Você que gosta muito de questões de saúde e tal.
0: Uhum.
3: Atualmente tem um, sei lá, não sei, um movimento, não sei o quê, falando muito de casca, disso, casca daquilo, uhum, incluindo até a casca da banana.
0: Casca da banana?
3: É, aí eu pergunto para você, por que que o macaco descasca a banana?
0: Ah, porque acho que não tem nenhum nutriente.
3: Não sei, porque...
0: É verdade, né? Ele poderia comer com tudo, né?
3: Pois é.
0: Boa pergunta. Você tem resposta disso aí?
3: Não, eu tô curioso para saber.
0: Já que a gente tá falando de casca, né? É, a gente não come praticamente a banana.
3: Porque muita coisa...
0: Eu nunca vi ninguém comer banana com casca.
3: Porque muita coisa que a gente jogava a casca fora anteriormente, por exemplo, ou jogar a casca da batata fora é uma heresia.
0: É, a gente já come com casca.
3: Come batata com casca. A batata doce.
0: Com casca.
3: Ninguém mais. Descascar batata doce é...
0: Nossa, a casca
3: é
0: gostosa.
3: Entre aspas, né? É um pecado. E tem nutrientes, né? E tal, né?
0: Fibras. As fibras são muito importantes para a limpeza do nosso intestino, né? A gente está falando de saúde. A gente, então, arremata já com essa pergunta importante.
3: Se alguém souber, responda, porque eu não sei. E como eu não sei falar macaquês, fica difícil de perguntar para o macaco por que você descasca a banana se agora já estão fazendo, dizendo que casca de banana tem também a sua coisa boa. Eu não vou conseguir comer casca de banana.
0: Mas você sabe que eles fazem farinha?
3: Nem assado, nem nada. É a farinha.
0: Eles fazem a farinha da banana, tem aquela a biomassa da banana verde, também é tudo feito com a casca, né? Para farinha acho que dá, né? Mas para a gente comer assim a...
3: Alguém tem que avisar o macaco. Vamos a mais um hino?
0: Sim, nós temos aqui do CD Oração no Santuário, esse hino bonito, perdoa, receba essa mensagem. Olha, Deus falando com você.

0: Paz Senhor, irmã Débora, Paz Senhor, pastor Lorival, aqui é a irmã Sueli, de Mato Grosso do Sul, de Itaporã. Eu ouço diariamente o seu programa, gosto muito do quadro Minha Vida no Passado, aprendo muito, edifica muito, que Deus abençoe, louva a Deus por vossas vidas e peço a Deus que esse programa prossiga no ar. Deus abençoe.
1: Aqui é do Rio Grande do Sul, é a irmã Neuza. Eu estou muito grata com vocês. Que Jesus cada vez abençoe mais vocês. Em nome de Jesus Cristo, abençoa, Senhor Jesus.
2: Aqui está falando a irmã Soraya, de Governador Valadares. Eu escuto o programa todos os dias e o quadro que eu gosto de ouvir é Uma Experiência com Deus.
3: Casal MC, a paz do Senhor para o pastor Lorival de Almeida e a cantora Débora Miranda. Eu quero parabenizar a vocês, o casal, que vem fazendo esse trabalho aí, se eu não me engano, há 30 anos, né, Lorival de Almeida? Vocês estão de parabéns, tá? Amém? Eu agradeço aqui o operador Ronildo, aqui de Belo Horizonte, Minas Gerais. Parabéns para vocês, tudo de bom.
4: Que Deus abençoe grandemente você, a sua família, a sua vida. 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
20: O MC está no ar com você. Obrigada realmente pela sua audiência aí no seu carro, no seu trabalho, na sua casa. Nós vamos ouvir Deus Piedoso, lançamento MC Music.

0: É o nosso programa Mensagens Cantadas. Débora, sabia que os nomes bíblicos ou ligados a personagens religiosos são os mais utilizados pelos brasileiros na hora de registrar seus filhos?
1: É, a questão da Maria, por exemplo.
0: Maria é o mais usado, né?
1: José.
0: É, e José é o segundo.
1: Uhum.
0: Ana aparece em terceiro, incrível, né?
1: Tem tanta Ana, assim. Sabia que Maria é muito utilizado no registro, né, de crianças.
0: Então,
1: muito
0: agora,
1: comum,
0: Ana,
1: né?
0: Assim, eles colocam às vezes Ana, um nome composto, né?
1: É Ana Clara, Ana Júlia, né?
0: Pois é. E também João, né? Que vem em quarto lugar. Depois aparecem já alguns que não...
1: Não são tão comuns, né?
0: Não, alguns que não são bíblicos, né? Porque, mas sim, são que, assim, religiosos também, né? Por exemplo, Antônio, Francisco e tal, né? E essa lista ainda mostra ainda mais 10 nomes utilizados no país. Luiz, Marcos, Gabriel, Rafael... Francisca.
1: Mas tá uma onda desses nomes assim meio antigos, tipo Fabri, não, como que é? Benício, Joaquim, Francisco.
0: Pedro João, esses nomes assim, né?
1: Esses nomes meio diferentes.
0: E ainda, né, completando a lista, Marcelo, Bruno e Eduardo. Lorival, Lorival não aparece. Aliás, eu desafio você a achar o nome Lorival numa latinha de Coca-Cola. Se você achar o nome Lorival na latinha de Coca-Cola, eu vou pagar R$100 pra você. Porque eu sei que você não vai achar. Portanto, me chame de Almeida. Agora. Me chame de Almeida. Você vai de Lorival.
1: Acho interessante que quando a gente vai para outros países, né? Somente lá nos Estados Unidos, eles perguntam o nome dele pra alguma coisa, né? Assim. Aí ele fala, John. Por quê? Porque eles não conseguem pronunciar o nome do Lorival.
0: Aí eu não consigo saber que estão me chamando.
1: Aí quando fala John, fica mais fácil, né?
0: Claro, tem local que o pessoal pergunta o nome, eu já muitas vezes me arrisquei, Lorival. Aí eles ficam lá,
1: Lorival.
0: Aí eu não sei quem é. Então eu já falo logo, é John Peter. Aí já sabem que sou eu e pronto.
1: Lá eles chamam o meu nome de Débora. Débora?
0: Porque tem o Débora e tem o Débora, né?
1: Uhum.
0: Que é diferente. Mas você sabia também outra curiosidade, Débora, que no meio evangélico os solteiros são maioria?
1: Ah, é?
0: Não, veja suas irmãs no amém aí, né?
1: Esses dias eu tava falando, acho que foi sábado, ela falou assim, ó, tá difícil um casamento aqui na igreja, viu? Eu falei, por quê? Ela falou, sei lá, acho que a gente tá muito seletivo, a gente tá escolhendo demais. E olha que interessante, você veio falar desse assunto que eu falei... pessoalmente com a pessoa, né?
0: Então, você tem que sair da associação dos meninos e meninas encalhados mesmo, né? Amém? Porque tem mais solteiros que casados, ou seja...
1: Mas
0: tem que escolher bem,
1: será,
0: né?
1: Que
0: tem
1: não
0: que conhecer,
1: casam,
0: né?
1: Por que é tão difícil, então, casamento para muitas pessoas, né? Será que é a maturidade que faz a pessoa...
0: As pessoas estão se casando mais velhas, né, Débora? As pessoas estão indo para as escolas, estão estudando e vão ficando mais maduras, ficam mais seletivas realmente.
1: É verdade. Eu acho que quando a pessoa casa muito cedo, ela não pensou, né?
0: Como assim? Eu casei com 23.
1: Casei
0: e você com 18. Não pensou nada.
1: Mas você sabe que eu... Olha, nem tinha percebido que eu tinha casado. Mas olha... Não, verdade.
0: Não,
1: a gente não pensa quando a gente está muito jovem, né? Principalmente quando está apaixonado, como eu estava, né? Então, agora...
0: É verdade.
1: Hoje, eu demoraria mais para casar. Não porque meu casamento é ruim, não, nada disso. Mas tinha que estudar primeiro, né? Fazer a faculdade, preparar tudo.
0: Mas era difícil resistir o morenão aqui, né?
1: E o mesmo comigo, né? Fala
0: depois
1: a verdade.
0: Depois só mais 20. Nós
1: vamos
0: ao
1: hino, vamos ao hino, é melhor.
0: Temos um quadro ainda. Momento da Família.
1: Creio em Ti. Débora Miranda canta... Do CD É Assim Que Adoro, lançamento MC Music.

0: Débora, Judas trocou Jesus por 30 moedas de prata.
1: Péssima escolha.
0: Péssima escolha e esquisito, né?
1: Chato.
0: É. E eu vou dizer que tem muitos irmãos que estão trocando também a verdade de Deus, o caráter cristão. Muitas pessoas estão trocando aquilo que é justo espiritualmente falando por menos que 30 moedas de prata. Você que vai votar, você precisa entender as situações. Às vezes, por causa de um punhadinho de moedas, você está indo contra a sua própria fé, contra o seu próprio Deus e contra os ensinamentos do nosso Senhor Jesus Cristo. Você já sabe ao votar. Eu sempre digo aqui que você vota em quem você quiser votar. Analise propostas e tal, mas não resta a menor dúvida que nós temos que ver também, por exemplo, nós passamos anos em alguns locais, com alguns governos, sem poder nem fazer um culto no ginásio. Então pense bem, porque de repente você está trocando a sua fé por migalhas. Pense muito bem, o que você acha, Débora?
1: Ah, com certeza, inclusive, eu recebi mesmo hoje um comentário de um pastor, um pastor nosso no Nordeste. Ele falou assim, olha, tá tão difícil esse negócio de política, que dentro da minha igreja há famílias brigando por causa de políticos. Ah, você vai votar nesse? Por que que você tem que... Aí começa aquela discussão, as emulações, as brigas, as competições. E o que você está falando é verdade. Tem gente que não importa quem seja o candidato, mas pelas 30 moedinhas e talvez por uma ajudazinha, sei lá o que seja, as pessoas estão negando a Cristo e se esquecendo do primordial, que é a palavra de Deus, a verdade de Deus.
0: É, analise as propostas. Não vejo razão para ninguém ficar brigando porque um vai votar nesse ou naquele. Cada um vota em quem quiser votar. E o voto é secreto, não é? Então cada um vota em quem quiser votar, mas é bom analisar, é bom olhar em todos os ângulos, porque não está difícil você decifrar muita coisa que realmente é totalmente contrário àquilo que nós vivemos, àquilo que nós pregamos e àquilo que nós temos como regra de fé. Pense bem antes de dar o seu voto. Momento da família?
1: Vamos.
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1: Tudo começa em casa. É interessante a Bíblia não ordenar que uma esposa ame seu marido. A gente somente vê aqui em Efésios 5:33 assim: e a mulher trate o marido com todo respeito. Mas Deus ordena que o marido ame a sua esposa. Talvez seja pelo fato de que a maioria das mulheres tenha muita facilidade de amar o seu marido. Ela responde ao amor ao saber que ela é amada. E também indica que respeito talvez seja mais vital para o homem do que para a mulher. Para o homem, o respeito é primordial, né? E Deus é tão fantástico, Deus é tão maravilhoso, a palavra dele é tão tremenda. E é importante também que as nossas crianças sejam ensinadas a respeitar e a obedecer, porque um dia elas serão adultas, né? Respeitar aos pais. Nós, mães, estabelecemos o exemplo a ser seguido quando nós respeitamos os nossos maridos e demonstramos isso. E mesmo a palavra submissão, ela, né, a gente pode dizer que ela é tão discutida, parece indicar respeito. Eu creio que ela está intrínseca nisso, né? A palavra respeito, ela tem essa palavra submissão dentro dela e vice-versa. Agora eu faço uma pergunta para você, mulher. Será que você pode, sendo uma mulher submissa, discordar do seu marido? Eu creio que a resposta é sim. Claro, se você o fizer com todo respeito. Por exemplo, o Lorival, meu marido, ele trabalha muito para prover todas as nossas necessidades dentro de casa, em todas as áreas. Ele é um bom pai, bom marido, servo de Deus, e ele sempre tem merecido o meu respeito. Agora, e se assim não fosse? Imagine o meu marido, um homem passivo, sem liderança, deixando todas as decisões e consequências para que eu possa enfrentá-las sozinhas, entre tantos outros defeitos? Pedro estava pensando nessas esposas quando ele escreveu em 1 Pedro 3, a partir do versículo 1. E nessa passagem ele disse que um marido não crente, um marido desobediente pode ser ganho para Deus pelo nosso comportamento, pelo comportamento respeitoso da esposa. E Pedro até cita Sara como exemplo. E uma das características desse respeito é ter um espírito dócil e tranquilo. Ah, que lindo isso, né? No versículo 4 de 1 Pedro 3. E vejam que nós, mulheres, podemos contribuir em muito para desenvolver a autoestima dos nossos maridos. O que nós precisamos fazer? Necessitamos ajudá-lo a desenvolver as habilidades que eles têm, os talentos que eles têm e realizar os sonhos dos nossos maridos. Você se lembra daquela mulher exemplar de Provérbios 31? A gente vê em vários encontros de mulheres, cultos de mulheres, falarem sobre Provérbios 31. É tão conhecida essa passagem, esse texto, né? E esse texto diz que o marido desta mulher virtuosa era considerado pessoa eminente na cidade, muito importante. Mas vejam no capítulo 31, no versículo 10, quem recebia o louvor pelo sucesso daquele esposo? Era a esposa. E Deus chama esta mulher de mulher exemplar, no versículo 10. Os filhos chamam esta mulher virtuosa de ditosa, versículo 28. E o marido diz sobre ela: muitas mulheres são exemplares, mas você a todas supera, versículo 29. Este marido era um homem respeitado pela sua esposa. Respeite seu marido e ele vai te respeitar. Tudo isso começa dentro de casa. E se isso ainda não está acontecendo na sua, comece hoje. Comece agora. Pense nisso. Geralmente as esposas desejam que seus maridos sejam homens bem-sucedidos. E você pode fazer essa grande diferença na vida do seu marido. Agora você já sabe por onde começar. E a mulher trate o marido com todo respeito. Efésios 5, versículo 33.
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1: Mulher virtuosa, mensagem bonita do CD Promessa de Vitória. Aliás, você já adquiriu esse CD? Canta Ângela Gonçalves esta bonita página musical. Mulher virtuosa.

Eu vou trazendo aqui alguns sinais que você não sabe fazer boas compras. O quê? Mandeba, o que você tá falando aí? É verdade. Gente, no tempo que a gente tá, nessa situação econômica que vive o país, você tem que economizar qualquer centavo que seja. É. Então aqui tem alguns erros que a gente comete na hora de adquirir novos produtos. Como evitar esses erros, hein? Olha, vamos falar aqui de um tema muito importante. Você comprar itens básicos no shopping ou lojas de marca. Explico. Calma, calma. Camisetas básicas. Sabe aqueles itens do dia a dia que costumam custar bem mais barato em lojas dentro dos centros comerciais, em lojas de varejo, nas ruas da cidade? É bom você evitar e não comprar no shopping, porque no shopping o preço é bem maior. Se você realmente quer economizar, busque peças para uso diário em locais de compras populares. 25 de março, Brás. Por exemplo, eu compro meias em atacado lá na 25 de março. É muito mais barato, né? Itens assim básicos que você usa no dia a dia, no comércio de rua mesmo. E muitas vezes produtos de grandes marcas como meias e lingeries variam de preço de acordo com o ponto de venda. Vale a pena investigar, você vai economizar. Outra coisa que a gente comete, e muito, e é erro, não provar peças de roupa ou testar itens que nós usamos no dia a dia e levar para casa porque tá barato. Ah, esse vestido tá barato, eu vou levar, mas não cabe. Chega lá, fica lá no guarda-roupa fazendo aniversário. Um ano, dois anos, não é? Se você tiver com pressa, se você estiver com pressa e não souber se o tamanho é ideal para você, então não leve. Ah, mas é tão bonito, mas tá tão barato, amanhã vai aumentar. Olha, tá em liquidação. 70% off. Não, não leve. Se você não provou, não leve. O mesmo vale para perfumes. Na dúvida do aroma, do cheiro, deixe para outro momento, você tá com pressa. Isso porque se ao chegar em casa o resultado não for como você imaginou, vai acabar deixando o item de lado sem trocá-lo e dinheiro foi pro ralo. Agora, a última dica de hoje. Deixar-se levar pela moda. É claro que às vezes queremos comprar alguns itens que estão em alta, tá todo mundo usando, né? Aquele cachecol assim, assado. Mas é preciso avaliar se essa compra vai valer a pena. E se tem a ver com o tipo de roupa que você costuma usar. Agora, quantas peças a gente vê no manequim, que aparentemente são lindas, e quando a gente vai provar essas peças, nos decepcionamos. É verdade. Ao adquirir um produto que não é o seu estilo, a chance de usá-lo é minúscula. Você não vai comprar só porque está na moda. Mas cabe numa pessoa mais magra, longe, uma pessoa mais alta, por exemplo. Tem coisas que não servem para uma baixinha e servem para uma alta, mas está na moda, mas não é seu estilo, não combina, não fica bom. Então, nada de levar. Principalmente nós mulheres, né? Nós temos aquela tendência a levar aquilo que está em liquidação, que é mais barato, coisa e tal. A gente é impulsionada naquele negócio de comprar, e de repente vai fazer 5 anos que o produto está lá na sua casa e você nunca usou. Vamos economizar, né, minha gente? Né, minhas queridas irmãs? Vai a nossa dica para você que não sabe fazer boas compras.

0: E agora sim, nós vamos a mais um hino na nossa programação. Débora, grande ceia, é isso mesmo?
1: Sim.
0: A grande ceia, o Ivan Luiz vai cantar do CD Jubileu de Ouro.

Está no ar uma experiência com Deus. A gente lê a carta do ouvinte Antônio Francisco da Silva. Ele mora na cidade de Porto Alegre, Rio Grande do Sul.

assim ele inicia a sua cartinha. Saudações a Débora, ao pastor Lorival de Almeida e ouvintes. É uma imensa satisfação saber que a minha carta está sendo ouvida agora por milhares e milhares de ouvintes. Venho por meio dela contar a experiência que eu tive com Deus. Eu conheci o Evangelho, estava na igreja, mas não perseverei e acabei abandonando a fé, ou seja, me afastei do Senhor. Eu me lembro que era 1998. Estava distante de Deus, conhecia Deus, mas em outras palavras, eu não queria estar com Ele. Apesar que a vontade de Deus era que eu estivesse pertinho dEle, o Filho pertinho do Pai. Pela minha desobediência com Deus, eu estava à mercê do ataque satânico. Eu não quero dizer de mim mesmo, mas a Bíblia Sagrada fala que aquele que conhece o Evangelho, que experimenta o Evangelho e se afasta do Evangelho, demônios voltam a viver naquela casa que é a nossa vida, o nosso coração, porque a casa está adornada, ou seja, o nosso coração está limpo, a casa está limpa, o nosso coração está limpo, e de repente pedimos para o Senhor sair da nossa vida. E Jesus, como é muito educado, ele obedece, ele respeita as nossas decisões, e foi isso que eu fiz. Eu optei por estar distante da casa de Deus, da casa do meu Pai. Mas eu também era consciente e ciente de que eu estava correndo perigo. A minha vida espiritual, a minha vida física, a minha vida familiar não tinha mais proteção. A proteção do nosso Deus. Claro que Satanás estava muito feliz com a minha escolha de abandonar a Deus e permitir que ele entrasse na minha vida. É claro que quando ele vem, ele não vem sozinho, ele vem com muitos outros demônios. E com certeza Satanás começou já a armar, uma cilada. Mas eu, achando autossuficiente, capaz, não liguei para aquela situação. Achei que eu poderia superá-la sozinho. Irmã Débora, não passou muito tempo, uma pessoa entrou na minha vida. Conheci uma jovem, e essa jovem não era serva de Deus. Mas continuei assim mesmo conhecendo-a. Queria ter com ela uma família, constituir uma casa, um lar. É claro que na minha mente eu queria ter um lar abençoado, mas como se Deus não seria o centro do meu lar? Mas eu era também consciente dessa situação. E eu pensei, já que agora não sou mais crente, não há necessidade de eu me casar no civil. E assim fomos morar juntos. Passado algum tempo que estávamos juntos, eu vi que parece que ela era uma boa pessoa, já dá para se casar. E assim fomos legalizar a nossa união. Nos casamos no civil. Aí eu disse para ela: olha, você sabe, querida, que eu já fui crente, conheço a palavra de Deus e eu queria servir a Deus. Ela não era crente. E eu disse para ela: nós estamos tendo tantos problemas na nossa casa. Ela simplesmente ficou me ouvindo. Passaram-se alguns meses e chegou o setembro de 2004. A minha esposa
chega até mim, muito feliz. Querido, querido, eu estou grávida. É o nosso primeiro filho. Irmã Débora, na hora, eu fiquei também muito feliz, porque, afinal de contas, o primeiro filho nos traz muita surpresa, muita curiosidade de saber como vai ser e nos traz muita alegria. A minha esposa começou a preparar todas as coisas, como de praxe preparar o enxoval do nosso primeiro filho que estava para chegar. E isso começou a mudar a nossa história. A gravidez dela começou a mudar a nossa vida. E começou a mudar um pouco mesmo. E eu comecei a trazer para o meu coração muita ansiedade a partir daquele momento em que eu soube que ela estava esperando o nosso primeiro filho. Mas parece que da noite para o dia as mudanças viraram de ponta cabeça. Tudo mudou, mas para pior. Aí estava a cilada do inimigo. Quando a gente pensa que está tudo bem, Satanás estava ali. Ele está ali trabalhando, tentando nos deixar tristes. Não somente isso, mas tentando nos destruir. E eu estava à mercê do diabo agora. Eu estava ali correndo perigo, porque a vontade de Satanás é destruir as pessoas. Na palavra de Deus está escrito que Satanás veio para matar. Para destruir. Mas, como eu disse no início desta carta, eu já tinha feito a minha escolha, eu queria ficar longe de Deus. Conversei com a minha esposa depois que casamos, mostrei para ela a minha vontade de voltar para Deus e ela nada disse. E assim me acomodei, mas correndo perigo. Nós estávamos muito distantes de Deus. E assim fomos levando a nossa vida. No dia 4 de abril de 2005, a minha querida esposa, já com 8 meses e meio de gravidez, ela estava em casa, tranquila, bem. De repente, irmã Débora, uma tragédia aconteceu. De repente, começou a minha esposa ter uma atitude estranha, a pressão arterial dela subiu às nuvens. Ela começou a sentir mal, e ela teve um AVC. Ela teve um acidente vascular cerebral. Imediatamente a levamos para o hospital. E ali ela estava em crise, num estado crítico entre a vida e a morte. Não somente isso, começou ali a bateria de exames, ela foi levada à UTI, porque ela tinha dificuldade de respirar. E aquela aflição, colocaram ela entubada para que ela pudesse respirar normalmente, e os exames continuaram sendo feitos. Irmã Débora, o exame deu enfisema pulmonar agudo. Não passaram muitos dias que ela estava ali. Infelizmente, a minha esposa veio a falecer. Perdi minha família. Perdi minha família. Estava sem a minha companheira, sem a minha querida esposa. Senhor, socorre-me, Senhor. Eu estou no fundo do poço da tristeza, da angústia, do desespero. Socorre-me, Senhor. Era o que eu gritava do fundo da minha alma.
Ah, irmã Débora, que tristeza. Quando fui enterrar a minha querida esposa e meu filho que estava em seu ventre. Eu não desejo isso a ninguém, mas Deus sabe de todas as coisas. Eu não queria a proteção de Deus. Eu queria viver por mim mesmo. Eu achava que eu tinha autoimunidade espiritual para eu poder vencer os ataques do inimigo. Sem Jesus não chegamos em lugar nenhum. Sem Jesus somos vencidos pelo inferno, pelos demônios. Quando temos o Espírito Santo vivendo dentro de nós, temos a proteção, temos o guia, temos ali o ensinamento, porque o Espírito Santo nos guia, nos ensina, nos acompanha, nos guarda. E eu estava sozinho. E Satanás conseguiu ceifar a minha metade, a minha esposa. Satanás conseguiu destruir o meu casamento, destruiu tudo. Agora estava eu sozinho, sem ninguém, por escolha própria, por escolha própria, por opção própria. Eu não queria Deus na minha vida. Que tristeza, que angústia. Irmã Débora, passaram alguns meses e eu comecei a meditar na minha vida. Estou sozinho. Literalmente, não tenho mais esposa, não tenho filho. Estou sozinho. Agora eu preciso mudar de vida. Que pena que essa opção está sendo tão tarde, porque Satanás armou a cilada e nós caímos. Um dia, irmã Débora, tão angustiado, eu pensei bem na minha vida, eu disse, a partir do momento, daquele dia que eu abandonei a Jesus, nada deu certo. Tudo começou a ir para trás, e voltar, e regresso, e retrocesso, e perdas. Não dá para continuar assim. Irmã Débora, eu resolvi voltar para o Senhor. E assim foi o que fiz. Me ajoelhei diante do Pai, como filho pródigo, que refletindo na sua pequenez, na sua miséria, no que ele perdeu, me lembrei da parábola do filho pródigo, que a Bíblia diz que o filho resolveu voltar para a casa do Pai. Irmã Débora, naquele momento, eu me ajoelhei tão envergonhado. Não tenho vergonha de dizer isso. Tão envergonhado de Deus, de tê-lo abandonado, e que quando as coisas começaram a piorar, eu resolvi voltar porque estava tudo ruim. Foi assim que me senti. Naquele momento me ajoelhei e falei, Senhor, aqui está o seu filho pródigo, aqui está o seu filho rebelde, aqui está o seu filho ingrato, e peço perdão daquilo que fiz. Te expulsei da minha vida, Senhor. Te joguei para longe de mim. Não te queria na minha casa, na minha família, nos meus negócios, no meu trabalho. Não te queria, meu Deus. Louvado seja o nome do Senhor. Em lágrimas eu chorei, arrependido, pedindo perdão. E dizendo, Senhor, me perdoa. Me perdoa, Senhor, me perdoa. E o Pai me abraçou. Senhor, meu Deus, me recebeu de volta, me vestiu, me deu um anel, e toda a igreja fez festa, toda a minha família fez festa, porque eu havia voltado, estava perdido e fui achado. Louvado seja o nome de Deus, o nosso Senhor. Não demorou muito tempo, desci as águas batismais, onde fui batizado em nome do Pai, do Filho e do Espírito Santo. Ali dizendo, Senhor, eu creio em tudo que eu li. Eu creio em tudo que eu vi. Eu creio que o Senhor é o meu Senhor, é o meu Salvador. Então me batizo em nome de Jesus, em nome do Pai, do Filho e do Espírito Santo. E eu me lembro, era dia 12 de outubro de 2005. E assim, Deus mudou o meu cativeiro. Deus prometeu restaurar minha família. E assim começou a acontecer.
No ano seguinte, era 2006. E eu me lembro, era dia 4 de fevereiro, quando conheci na igreja uma moça que hoje é minha esposa. As bênçãos começaram a cair como chuva na minha casa. E nos casamos no dia 29 de julho do mesmo ano, quando ali o Senhor me concedeu mais uma vez um lar. Um lar abençoado, um lar protegido, um lar onde Deus era o centro dele. Como é importante nós termos o nosso Deus. Como é importante ter o nosso Deus como centro, referencial, Senhor, soberano, para decidir por nossa vida, Salvador, único e suficiente para nossa salvação. Louvado seja o nome do nosso Deus. Passou-se mais um ano. Agora chegava 2007, mais precisamente no dia 10 de junho, Deus me concedia uma filha, a Ana Kelly. Nasceu uma menina sadia, forte, e que nos trouxe bastante alegria para mim e para minha esposa. A minha esposa foi ali para o parto, e eu comecei a orar enquanto ela estava ali passando por aquele momento. E eu me lembro que na hora que ela estava ali na mesa de cirurgia, quando estivesse nascendo, estava nascendo a nossa filha Ana Kelly, eu de joelhos, eu fiz um voto com Deus. Eu disse, meu Deus, como é bom ter o Senhor como Deus, como Senhor. Senhor, eu sei que o Senhor me dará a vitória mais uma vez. E eu quero testificar no programa Mensagens Cantadas que a minha filha irá nascer saudável, feliz e trará muita alegria para nossa casa. E será uma prova de que o Senhor está na minha casa, que o Senhor foi aceito novamente no meu lar. E assim aconteceu, irmã Débora. A Ana Kelly nasceu com muita saúde. Alguns probleminhas respiratórios normais de uma criança, mas Deus é fiel. Provou mais uma vez a minha fé e me concedeu uma grande vitória. Ah, como é bom servir a Deus. Como é bom conhecê-lo de perto e ter experiências com Deus. Hoje sou um servo de Deus. Eu posso dizer que eu e minha casa servimos ao Senhor. E eu queria dizer a todos os ouvintes que não se afastem de Deus. Porque longe dele, tudo de ruim começa a acontecer. E se não temos a proteção do Senhor, fica difícil vencer. Quem escreve é o irmão Antônio Francisco da Silva. Moro aqui no Rio Grande do Sul, na Vila da Quinta, Travessa 23. Este foi o meu testemunho para o quadro Uma Experiência com Deus.

Louvamos o nome do Senhor Jesus por esse lindo testemunho. E você vai escrever também como você conheceu a Cristo? Escreva hoje, programa mc@ipda.com.br. Ou então, Caixa Postal 204, São Paulo, capital. Oremos a Deus. Ó Pai bendito, maravilhoso, nos achegamos a Ti no nome de Jesus Cristo, nosso Senhor, para Te agradecer por este programa. Para Te agradecer por este momento, Senhor, onde entramos em vários lugares, nos presídios, nos hospitais, nos lares, no trabalho, nos veículos. Senhor, meu Deus, eu sei que a Tua palavra que foi pregada hoje aqui, através de um hino, através de uma mensagem explanada, ela não voltará vazia. Senhor, olha este ouvinte que está há tempo ouvindo o programa e ainda não se decidiu para Ti, Senhor. Ainda não se entregou para ser um servo, uma serva do Senhor. Meu Deus, complete esta obra, porque a semente foi lançada e o Senhor dará o crescimento. Senhor, vá ao encontro desta família com problemas, que está com problemas de enfermidade, de saúde, na justiça, de aposentadoria, enfim, Senhor, são problemas diversos, mas o Senhor tem poder, e eu sei que através do milagre, da libertação, da cura divina, da solução desse problema, o Senhor alcançará o seu objetivo, que é, acima de tudo, a salvação desta alma. Senhor, obrigado por nos dar esta oportunidade de falar do seu amor para milhares, como não dizer milhões de ouvintes em todo o Brasil e fora dele. Fica conosco, Senhor, e que este programa prossiga com seu intuito muitos anos ainda, levando a Tua palavra genuína. Em nome de Jesus Cristo, nós Te agradecemos. Muito obrigada, Senhor. Amém, Jesus. E vamos colocando um ponto final no programa MC, já convidando vocês para nos ouvir amanhã, a partir das 12h30. Você que aí tenha condições de nos acompanhar pela internet, você também pode nos ouvir pela internet, www.ipda.com.br. Fiquem na paz do Senhor, são as despedidas do pastor Lourival de Almeida e esta que vos fala agora, irmã Débora Miranda. Fiquem na paz do Senhor, em nome de Jesus. Música.

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2: Espaço Eu e Mais Um, chegando mais uma vez com mais uma edição. Este programa, com 5 minutinhos apenas, visa e tem como objetivo ensinar aos novos convertidos, discipulá-los e, através da palavra do Senhor, ensiná-los como viver uma vida cristã excelente e como conhecer a Deus. Estamos falando esta semana os deveres do cristão em evangelizar. Por isso o evangelho chegou até nós, porque aqueles que andavam com o Senhor Jesus obedeceram. Quando o Senhor Jesus disse a eles: olha, não fica o evangelho aqui somente em Jerusalém, mas que esse evangelho vá até os confins da terra. E esse evangelho chegou até mim, chegou até você. Por isso nós conhecemos a Cristo. E quando nós recebemos o evangelho, não podemos ficar calados e tê-lo somente para nós. Não. Há muitas pessoas que precisam ouvir, serem libertas de seus vícios, da opressão maligna, de tantas coisas que os deprimem, que levam à depressão. E nós temos que ajudar estas pessoas, que somente Cristo pode libertá-las, que somente Cristo pode salvá-las. E muitas vezes a gente vê novos convertidos tendo aquele medo, aquele receio de falar: como que eu começo a evangelizar? Como eu consigo trazê-los a Cristo? Eu não tenho argumentos bíblicos, eu não sou teólogo. Não, é como eu falei em uma das programações, né, que você começa contando o que o Senhor fez na sua vida, que seria um bom ponto de partida, o seu testemunho pessoal. Hoje eu queria falar de alguns métodos que você pode usar para evangelizar. Primeiro, temos a evangelização pessoal. Ou seja, esta é aquela que se efetua através da comunicação direta da mensagem de salvação às pessoas com quem uma pessoa se relaciona, aquelas pessoas que estão perto de você. Até nós temos a informação que o método mais efetivo é este, né, que é o pessoal, é o corpo a corpo, é aquele que a gente faz conversando pessoalmente, presencialmente com a pessoa, ou então até por via telefônica. E Jesus evangelizou diretamente a muitos. Nós temos várias passagens bíblicas falando disso. A evangelização também pode ser através da página impressa. Podemos evangelizar as pessoas por meio de folhetos, livros, versículos da Bíblia, Novos Testamentos sendo doados, Bíblias, não é? Até através de e-mail. E esse método é eficaz, sim, mas sempre deve ter alguma comunicação verbal, não somente o folheto. Você vai entregar um folheto a uma pessoa num ponto de ônibus ou dentro de um metrô, é importante você falar: olha, receba esta palavra, Jesus te ama. É importante você complementar esta evangelização através da escrita com também a verbal. Também temos o método das campanhas massivas de evangelização. Esta talvez é o método mais comum e mais tradicional. Quando nós temos grandes concentrações em praças, em ginásios, estádios, onde você pode participar em uma campanha orando por esta cruzada, por este culto, esta concentração, levando com você pessoas não crentes, testificando, cantando, ou então até sendo um conselheiro, se esta é a sua habilidade como um evangelista. Então nós temos vários métodos que nós podemos evangelizar. O importante é nós termos em mente que nós, a partir do momento que recebemos a palavra de Deus e nós a recebemos em nosso coração e aceitamos a Cristo, nós temos que compartilhar isso que nós recebemos do Senhor, para que outros também possam conhecer a Cristo. Você teve alguma dúvida nesta aula? Quer mandar alguma sugestão ou comentar como está sendo o seu discipulado? Ou você que talvez não tenha alguém ao seu lado para te ajudar nesse processo de caminhada com Cristo, nos primeiros passos, você não sabe muita coisa, não se desanime, Nós temos pessoas aí perto da sua casa para te ajudar nesta caminhada. Mande a sua mensagem para este WhatsApp 11 98292-3392. Aguardamos a sua mensagem. Por hoje é só. Até a próxima aula. Se despede Débora Miranda, na paz do Senhor.
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0: 14:13, sobe até o seu rádio receptor as ondas sonoras do programa Voz da Libertação.
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0: E eu quero chamar a sua atenção, ouvinte, porque nós estamos na sexta-feira da libertação total. Cremos no poder da palavra, cremos que a oração pode quebrar cadeias. E logo mais às 15 horas, na Avenida Mauro Ramos, número 184, no coração de Florianópolis, bem no centro, teremos a terceira concentração, o terceiro culto do dia.

É, tivemos a primeira concentração, primeiro culto, logo às 8 horas da manhã, pastor Joel Batista pregando a palavra de Deus, orando pelos excelentes dons do Espírito Santo, uma grande multidão, uma verdadeira massa humana compareceu, foi um milagre, foi bênçãos derramadas nesse lugar. Meio-dia aconteceu o culto do trabalhador e agora às 15 horas teremos a presença do homem de Deus, pastor Benedito João, esse que vai pregar e orar. Deus vai operar maravilhas. Avenida Mauro Ramos, número 184, no coração de Florianópolis. E logo mais às 19 horas nós teremos a quarta concentração, o quarto culto do dia, aonde eu mesmo, o presbítero Samuel Dolor, estarei no altar pregando a palavra de Deus, orando por divinas revelações do Espírito Santo, orando por libertação, e eu tenho certeza que Deus vai operar milagres. Eu quero convidar você que está escutando agora no seu lar, no sítio, na fazenda, no trânsito, você que vê vultos, escuta vozes, você que está oprimido, depressivo, eu quero fazer um convite especial para você estar conosco hoje e alcançar o milagre de Deus. Nós vamos acompanhar o que acontece na sexta-feira da libertação na Igreja Deus e Amor.

0: só me diz que tem uma pessoa aqui, ó, você está com uma enfermidade no nervo, você sente a sua perna repuxar, você não aguenta subir escada, você não aguenta nem sentar, porque quando é para levantar é uma dor terrível, mas o Senhor te cura aqui agora. É você, vem cá minha filha, é assim mesmo minha filha, sente esse repuxado na perna?
1: Sinto.
0: É subindo escada, dói?
1: Dói.
0: Quando senta para levantar é uma luta?
1: Sim.
0: Jesus te cura agora, põe as mãos no coração. Meu Deus, queima essa enfermidade, meu Pai, na perna dela. Esse espírito da enfermidade eu repreendo agora. Solta a vida dela, segura, solta a vida dela. Você não gostou que ela vem nesse culto? A quarta-feira da revelação, olha aí o desespero dele. Pode dar seu grito de derrota agora. Sai do corpo dela, legião. Diga todo mal, em nome de Jesus, sai. Fala amém.
1: Amém.
0: Procura agora o problema na perna. Mexe a perna aí, mexe. Cadê a dor?
1: Não tô sentindo, não. Eu vim sentindo a dor. Ah. Eu vim sentindo a dor.
0: Quanto tempo a senhora sentiu essa dor?
1: Vivo tomando remédio pra...
0: Anda aí, procurador. Vai ali na irmã Fernanda e volta aqui. Vamos ver. Vamos ver. Quem pode aplaudir Jesus? Volta aqui, irmã. Cadê a dor? Qual que é o nome da irmã?
1: Leia.
0: Quanto tempo a senhora sentiu essa dor, irmã Leia?
1: Olha, tá com bastante tempo.
0: É? E agora?
1: Não tô sentindo. Eu achei que era até meu rim que tô sentindo.
0: E cadê a dor agora?
1: Não tô sentindo.
0: Quem te curou?
1: Jesus.
0: Fala, obrigado, Jesus.
1: Obrigado, Jesus.
0: Pode aplaudir Jesus. Bate palma e dá glória a Deus. Tem uma pessoa aqui, ó, tem uma enfermidade crescendo no seu estômago. Você entrou aqui com dores, assim, ó, aquele desconforto no estômago. Até bebendo água você sente aquela queimação, aquele mal-estar. Jesus te cura aqui agora. Jesus falou pra mim, essa tarde, a tarde que eu te curo, é a senhora mesmo. Vem cá. É assim mesmo ou é mentira minha? Hã?
1: Mesmo.
0: Não é mentira não? Eu não tô inventando não?
1: Não tá não, já faz tempo.
0: Aperta aí pra ver se tá doendo.
1: Tudo que eu como faz mal.
0: Quando a senhora apalpa assim, dói.
1: Dói.
0: Hã?
1: Dói.
0: A senhora crê? Se o que eu tô falando aqui é de Deus, se eu subo aqui sem trair minha esposa, sem mentira, se eu não roubo dinheiro do povo, se eu subo aqui com caráter, eu não vou nem orar. A senhora tá curada agora, aperta aí. Procura, procura. Aperta. Cadê a dor?
1: Hã? Sumiu.
0: Sério, pode, não precisa falar pra me agradar não. Cadê a dor?
1: Sumiu.
0: Hã?
1: Sumiu.
0: Quem te curou?
1: Jesus.
0: Quem te curou?
1: Jesus.
0: Fala, obrigado, Jesus.
1: Obrigado.
0: Obrigado, Jesus.
1: Obrigado.
0: Quem pode aplaudir Jesus? Mas tem uma pessoa aqui, ó. Você tá sofrendo uma enfermidade, você toma tudo quanto é tipo de remédio, é nas pernas. Dói aqui, ó. Você vai andando, dói. Você falou assim, meu Deus, mas eu sou tão nova. Que é isso, gente? Jesus repreende, foi uma seta diabólica. Foi uma seta, do nada você começou a sentir isso. É assim mesmo, irmã?
2: É assim mesmo, tem dia que eu não consigo, eu levanto, mas eu não consigo caminhar, eu tenho que esperar um...
0: A senhora tá curada, vem cá, eu profetizo a cura e o milagre em nome de Jesus. A senhora vai andar, vai correr e não vai sentir mais nada. Jesus é poderoso, além de curar, salvar e perdoar, para fazer coisas sobrenaturais. Jesus é poderoso para trazer à existência aquilo que não existe. É por isso que em Ageu 2:8 ele diz, minha é a prata, meu é o ouro. No versículo 9 ele declara uma ordem imperativa, profética, poderosa de Deus, dizendo a glória da última casa será maior que a primeira. É por isso que através de Jeremias, no capítulo 32, versículo 26, ele se declara como Deus de toda carne. É por isso que no Salmo 24, o salmista declara a soberania, a fidalquia, a grandeza de Deus, dizendo, do Senhor é a terra, a sua plenitude, e todos que habitam nele adoram o Senhor. Levanta a mão para receber. Deus está dizendo, se você crê, eu vou fazer. Deus está dizendo, se você crê, eu vou abrir. Deus está dizendo, se você crê, eu vou curar. Deus está dizendo, se você crê, a farinha da panela não vai acabar. O azeite da botija não vai terminar. Deus está dizendo, se você crê, eu vou abrir um caminho no meio do mar. Eu vou derrubar as muralhas de Jericó para você passar. Porque eu sou Deus do sobrenatural. Agora tem que crer, porque esses sinais seguirão aos que crê. Quem crê, diga glória a Deus. Segura aí que é um demônio violento e vai gritar aí, pode gritar agora. Aí, ó. Diga, queima ele, Jesus. O espírito da morte. Tem outra aqui, ó. Solta o corpo dela agora, vamos. Isso aqui é Deus de amor. Diga, queima.
3: Você não gostou dessa campanha de 100 dias não, né? Fala! Você não gostou dos 100 dias de oração? Fala! Ah? Esse povo vai receber ou não vai? Diga, queima ele, Jesus. Esse é o poder da oração e do jejum. Olha aí, ó. Estende a mão para cá e diga: todo mal, em nome de Jesus, sai! Põe a mão na cabeça e fecha os olhos. Em nome de Jesus, dá seu grito de derrota, Satanás. Olha a fúria desse demônio, pegou o homem lá, segura aí, ó. Diga: queima! Dá seu grito de derrota, Satanás. Você não gostou que ele veio aqui, né?
4: Desgraçado!
3: Você gosta de mim?
4: Não!
3: Por que você não gosta de mim? Fala!
4: Sabe por que, desgraçado?
3: Você não está gostando da oração que é feita aqui esses três dias, de manhã, tarde e à noite, né? Nos três horários? Fala!
4: Tu sabe que não!
3: Quem dizia minha oferta aqui, prospera ou não prospera? Fala!
4: Tu sabe que sim!
3: Nós vamos fazer uma prova com Deus. Se eu subo nesse altar em pecado, se eu traio minha esposa e se eu sou pilantra, eu vou ser envergonhado. Agora, se eu subo aqui como homem de Deus, quando eu bater o pé, esse demônio sai. Fala amém?
4: Amém.
3: Quem pode aplaudir Jesus? Eu quero orar aqui por uma pessoa. Enquanto a gente orava, você sentiu aquele mal-estar, a vontade de expelir, de vomitar. E Jesus te liberta agora desse mal. Vem cá, minha filha. Vem, porque Jesus está trabalhando aqui nessa noite. Põe as mãos no estômago. Pode expelir a macumba que está no estômago dela, em nome de Jesus. Pode vomitar. Põe para fora agora tudo que está no estômago dela, em nome de Jesus. Vamos. Ah? Ali, diga: queima ele, Jesus. Mundo espiritual é real. Olha a fúria desse demônio. Sai do estômago dela agora. Todo mal, em nome de Jesus, sai. Qual que é o seu nome?
5: Ana Paula.
3: Quando estava orando, punha a mão, tu sentiu o quê?
5: Pulava como se fosse um bebê, um bicho.
3: Acabou. Fala: obrigado, Jesus.
5: Obrigada, Jesus.
3: Jesus te deu saúde agora. Em nome de Jesus, pode dar seu grito de derrota aí agora. Dá seu grito de derrota. Diga: queima. Diga: queima ele, Jesus. Diga: queima. É você que queria matar ela, né, assassino?
6: Sim.
3: Você gostou dessa campanha de sete madrugada aqui, Satanás?
6: Não.
3: Quem oferta nesse lugar, prospera ou não prospera?
6: Sim.
3: Estende a mão pra cá e diga: em nome de Jesus, sai! Ele está falando que tem 13 pessoas que estão recebendo uma grande porta aberta. O Senhor me diz: 13 portas estão sendo abertas. 13 portas estão sendo abertas, e eles irão receber a minha providência, porque eu não vou deixar eles envergonhados. O que eu coloquei na mão deles, ninguém vai tomar. Eu sou Deus de provisão. É 13 pessoas que recebem. Ali tem uma, ali tem duas, lá tem três, ali tem quatro, ali tem cinco, ali tem seis, ali tem sete, ali tem oito, ali tem nove, ali tem dez, ali tem onze, ali tem doze, lá tem 13. Quem pode aplaudir o Senhor dos senhores, oh glória? Todo mal que está no estômago dessa pessoa, esse trabalho de bruxaria, sai do estômago dela agora. Sai agora, sai daí agora, sai em nome de Jesus. Jesus te cura. Pode agora procurar a enfermidade, porque Jesus te curou agora. Jesus está curando aqui, oh glória. Jesus está fazendo a obra. Diga comigo: eu creio no agir do Senhor. Jesus te entregou um grande milagre hoje. Hoje ele arranca esse mal, aperta o estômago, porque ele arranca essa enfermidade da tua vida. Cadê as dores, amada irmã?
7: Eu nasci com esse problema de dor no estômago.
3: Nasceu com problema de dor no estômago?
7: Todos os dias, eu fiz várias biópsias, tudo que é exame.
3: Qual que é o nome da senhora?
7: Heloísa.
3: Mas Heloísa, hoje, esse povo é testemunho, o céu é testemunha. Jesus te deu um grande milagre. Jesus falou para mim que hoje ele restaurou tua saúde para a glória do nome dele. É por isso que não doeu e não vai doer nunca mais. Senhora crê? Deus abençoe. Quem dá um glória a Deus aí? O Senhor está falando para mim que ele está purificando alguém aqui agora. E ele está tocando no joelho dessa pessoa. Eu vejo a cartilagem do joelho dessa pessoa toda comprometida. E você entrou com dores no joelho. Mas essa dor, pelo poder da palavra que eu estou pregando, no poder do nome de Jesus, essa dor, o Senhor falou para mim que ela está saindo agora. Você já pode procurar essa enfermidade no seu joelho. Pode fazer o que você não podia fazer. Caça essa dor no joelho agora, porque Jesus está te curando agora. Ele falou para mim: o meu poder está restaurando a cartilagem do joelho dessa pessoa. O Senhor está tocando agora e arrancando essa enfermidade. O Senhor está tocando agora e está restaurando o seu joelho. Procura aí agora. Pode procurar essa dor, porque Jesus falou para mim: hoje eu restauro a tua saúde. A dor sumiu, minha irmã.
6: Sumiu. Quanto tempo a senhora tinha esse problema no joelho?
3: Mexe o joelho aí, faz o que a senhora não podia fazer. Doía?
8: Doía, eu passei mal para subir a escadinha pra cá.
3: E agora?
8: Agora não passou, não tem.
3: Quem te curou?
8: Jesus.
3: Jesus. Quem pode aplaudir a Jesus? Segura Florianópolis, porque hoje às 19 horas a sede estadual vai tremer. Nós seremos impactados pelo poder da palavra, pelo poder de Deus. Avenida Mauro Ramos, número 184, de frente do Instituto, o Colégio Ade Pascoal, ou melhor, do Colégio Instituto e do lado da Ade Pascoal. Eu quero convidar todo mundo. Você da Assembleia de Deus, da Presbiteriana, da Batista, da Mundial, você que não professa nenhum credo religioso, você espírita, você vítima de macumba, inveja, bruxaria, você que está depressivo, oprimido, Jesus vai te libertar através da palavra. A palavra será pregada, o nome do Senhor será glorificado, nós iremos orar e milagres irão acontecer. Avenida Mauro Ramos, número 184, vem para cá, Florianópolis, vem para cá, povo de Deus, porque aqui milagres acontecem. O que segura empresa não é técnica, não é curso, é a presença de Deus que manda o

0: Deus vai mudar a sua história. É pela graça, é pela graça, é pela misericórdia que coisas grandes irão acontecer. Quem crê se coloca de pé. Levanta. Segura, Florianópolis. 8 pessoas aqui. O Senhor manda te dizer: levanta a cabeça, porque no lugar que você for humilhado, Deus vai trazer uma honra tão grande que vai calar todos aqueles. Porque essas 8 pessoas, alguém falou para você assim: enquanto você viver, você vai depender de mim. Mas Deus está dizendo: você depende de mim, porque eu estou cuidando de tudo. É 8 pessoas, lá tem uma. Orimikalamassuri, aqui tem 2, aqui tem 3, ali tem 4, lá tem 5, aqui tem 6, falta mais para receber, ali ó, tem 7, falta mais uma para receber. Você, vem cá minha filha, corra aqui. O Senhor está mandando eu falar aqui para 14 pessoas. 14 pessoas. Hoje Ele está pondo na palma da tua mão um cântico de vitória. Não é na boca, é na palma da mão. E eu falei: Deus, por que na palma da mão? Porque hoje haverá na mão direita riquezas e honra. Deus falou para mim: essas 14 pessoas, aonde tocar, vão prosperar, porque começa um novo tempo. Quem querer, levanta a mão. O Senhor está visitando aqui 15 empresas. O diabo tinha decretado a falência, mas Deus está dizendo: eu estou mandando a clientela e estou decretando vitória. Aquela irmã de preto, de óculos, Deus falou para mim: sua empresa não vai fechar. Levanta a mão. Porque aquilo que Deus falou para mim, ô Glória, que a senhora estava desanimada, pensando em desistir. Só que Deus diz: levanta a cabeça que eu te dei e ninguém toma. Levanta a mão e diga: eu recebo. O Senhor me revela aqui entre nós, veja bem. 27 pessoas. Quem crê que Deus prospera, levanta a mão. Levanta a mão e segura a mão levantada. O Espírito Santo falou para mim que Ele coloca riqueza e honra. Ele coloca uma prosperidade na mão de 27 pessoas. Orimikalamassuria. O Espírito Santo falou: se prepara, porque aonde houve humilhação, haverá minha honra. Haverá minha honra. Levanta a mão e diga: glória a Deus. Essa mulher de blusa preta, levanta a mão, minha filha. O Senhor visita o teu relacionamento. O Senhor falou para mim: eu estou queimando uma obra de inveja contra o teu relacionamento. Eu estou queimando uma obra de inveja contra os teus negócios. E o Senhor manda te dizer: se prepara, porque chegou o tempo de começar a viver um tempo de vitória. Levanta a mão e dá glória a Deus. Qual o seu nome, minha irmã?
1: É Rosa.
0: O que a senhora recebeu aqui na sede estadual da Igreja Deus e Amor através do Espírito Santo?
1: Eu recebi a cura do câncer.
0: Conta pra nós, como que foi? Como que aconteceu?
1: Eu fiquei de setembro pra cá, eu fiquei muito fraca, eu fiquei que a minha energia do meu corpo saiu, eu passei a não comer mais, eu perdi 11 quilos. E aí eu fui revelada daqui na sede, o Espírito Santo usou o irmão e falou comigo e eu fui pra casa, eu fui feliz.
0: O Espírito Santo revelou que estava curando o câncer.
1: Sim, eu não tenho mais nada, eu fiz os meus exames, 30 exames aqui tem, ó. Eu trouxe aqui, quem quiser ver pode...
0: É pra aplaudir de pé, igreja!
1: Então todos aqui, 30 exames e deu tudo bom, até colesterol que eu tinha eu não tenho mais. Eu tinha pressão alta, eu não tenho mais. Jesus fez a cura completa, não fez pela metade não, Ele fez completa. Eu fui curada em nome de Jesus e eu vou testemunhar aonde quer que eu for convidada. Eu vou abrir a minha boca e vou dizer que só Jesus cura, porque é só Ele mesmo que teve misericórdia e me curou.
0: O Espírito Santo revelou, curou, fez os novos exames. O que, que o médico falou?
1: A médica, ela disse: olha, regrediu, não tem nada mais aqui, tá tudo bem.
0: É o poder de Deus. Deus abençoe a senhora, viu, minha irmã? Qual foi o milagre que a senhora recebeu na campanha, irmã? Qual foi o milagre?
2: Eu fiz o... antes de eu pegar o propósito, eu falei: ah, eu vou pegar o propósito e vou fazer para Deus me dar uma bênção financeira. E aí eu pedi e o Senhor me deu até mais.
0: Olha aí para vocês verem.
3: Meu nome é Fabiane, toda vez que eu quero contar uma bênção que meu marido recebeu. A gente foi na igreja aí, Deus e Amor, no centro, e Deus usou o pastor Samuel e falou pra ele que até o final do mês tinha pessoas ali que Deus ia abençoar com um carro novo, que não seria nem um carro novo, seria um carro zero quilômetro. E meu marido trabalha com jardinagem, paisagismo, e ele tava fazendo trabalho no jardim, na casa do dono da Hi Toyota. Meu marido conversou com ele, né, a respeito de um carro zero na loja lá dele, e graças a Deus deu tudo certo, que meu marido conseguiu comprar pelo CNPJ da empresa, duas caminhonetes zero quilômetro, né, 2026 Hilux, uma pro meu marido e uma pro meu cunhado, que é sócio do meu marido aqui na empresa. Graças a Deus, e a promessa de Deus se cumpriu no dia 31 de julho. Deu o mês certinho, Deus nos abençoou e honrou com essa bênção.
0: Olha o que acontece na Avenida Mauro Ramos, número 184. Olha o que acontece na sede estadual da Igreja Deus e Amor. Olha o que Deus faz nesse lugar. Esse lugar é lugar de vitória. Esse lugar é lugar de resposta. Esse lugar é lugar de visão, revelação, unção. Vem para cá, você que está acompanhando o rádio, você que está desempregado, você empresário, você depressivo, angustiado, você que está sofrendo com ansiedade, complexo de inferioridade, você que está enfrentando lutas na família, vem para a Avenida Mauro Ramos, número 184, porque Deus vai fazer milagres nessa noite. Essa noite será o dia da vitória, em nome de Jesus. Na Igreja Deus e Amor, milagres acontecem. E nós estamos no mês profético, mês de setembro, com o tema Uma Decisão que Produz Milagre. Nós vamos ouvir testemunhos de pessoas que decidiram ofertar, decidiram honrar a Deus com seu dízimo, a sua oferta, aqui na sede estadual da Igreja Deus e Amor, e alcançaram milagres. Acompanhe.
4: Como é que se chama?
5: Adriana.
4: Qual foi a bênção que a irmã recebeu?
5: A primeira bênção foi o valor de R$1.500 que entrou na conta minha e da minha avó. Jesus é maravilhoso, Jesus está nessa igreja, irmão. Só creia, continue fazendo voto, porque o nosso Deus, ele responde.
4: Como é que é o seu nome?
6: Aparecida.
4: Como é que foi a bênção que a irmã recebeu?
6: Fazia 12 anos que eu estava esperando um documento da escritura da casa. Saiu essa semana.
4: 12 anos esperando.
6: Foi desde 2014 que eu estava esperando.
4: Desde 2014. Saiu quando?
6: Essa semana.
4: Como é que é o seu nome?
7: Paulo.
4: Qual foi a bênção, irmão?
7: Foi uma bênção de auxílio acidente, né, do INSS. Fazia 6 anos que estava travado. No mês de agosto, meu próprio advogado falou para mim, né, porque eu perguntei para ele: ô, doutor, e aí, como é que anda lá a situação? Ele falou assim: ah, Paulo, esse aí vai demorar. E isso já vinha já desde 2020. Aí eu vim no culto na sexta, aí o Espírito Santo de Deus revelou o irmão, né, porque eu para pedir oração, para que já tinha saído a causa, mas só que o dinheiro estava meio travado. O irmão orou no celular e falou que essa semana que vai entrar, essa bênção vai sair. E conforme o Espírito Santo de Deus usou o irmão, a bênção saiu na terça-feira.
4: Recebeu a causa?
7: Recebi a causa, a notícia vai ser agora dia 22. Eu falo pros irmãos: fazem propósito com Deus. Eu fiz meu voto. No dia eu fiz o propósito, né, com Deus, que se saísse, eu ia cumprir com X valor e ia contar o testemunho. Amém. Então, tô aqui cumprindo com o meu propósito e com o meu testemunho.
4: Já tá cumprindo com o voto dele, aí, ó. Qual o seu nome?
8: É Rose.
4: Qual foi a bênção que a irmã recebeu?
8: Fui receber o meu salário e estava a mais.
4: Tinha uma quantia a mais?
8: Tinha a mais. Graças a Deus, eu fiz o voto de R$100.
4: Entrou na campanha e Deus te surpreendeu no salário.
8: Cheguei lá, tinha a mais. Tô feliz, graças a Deus.
4: Que Deus te abençoe.
8: Amém.
4: Como é que é o seu nome?
9: Sueli. Fiz o voto, aí ele fez a entrevista, agora já telefonaram ontem, né? Agora ele vai ser contratado segunda-feira já.
4: Ele estava desempregado há quanto tempo?
9: Mais de 7 meses, né?
4: Com 7 meses desempregado, a avó chegou aqui no culto, falou conosco aqui dizendo: pastor, ore pelo meu neto, porque está desempregado 7 meses. E Deus havia revelado, ouvintes, que Deus ia abrir uma porta tão grande, abençoado na vida dele, e ela aqui está contando a bênção.
9: Foi.
4: Está contratado já.
9: Tá.
4: Tá feliz, vó?
9: Tá ótimo, meu Deus, a família tá...
4: O que a vó disse para os ouvintes e os irmãos aqui presentes? Tem que ter fé?
9: Eu digo que tem que ter muita fé. Tem que orar e acreditar no pastor também, no servo do Senhor que tá pregando aí.
4: Deus fala e cumpre.
9: Fala e cumpre.
4: Como se chama?
10: Irmã Adriana. Eu fiz dois votos de R$100, R$200 para ajudar a manter a rádio. Deus usou o pastor para dizer que o Senhor estava abrindo uma porta grande para mim. 16 dias o Senhor abriu uma porta de emprego para mim e eu vendi R$62 mil e o meu salário em 16 dias foi R$5.111,40.
4: Esta bênção, irmã, recebeu através de fazer o voto.
10: Eu tirei da onde eu não tinha, né, de uma conta que nem foi pregado hoje, né, de uma conta de luz, e aí eu peguei, né, e fiz esse voto. Eu não tinha como, R$200, e o meu salário em 16 dias foi R$5.111,40 para a honra e glória do Senhor. E todos os irmãos que estiveram ouvindo, eu provei agora pro pastor abrir minha conta e mostrei para ele que o Senhor é na vida de quem crê, né? Faz um voto e confia no Senhor e ele...
0: Olha o que acontece na Avenida Mauro Ramos, número 184, aqui no centro de Florianópolis, na igreja, a sede das igrejas Deus e Amor em toda Santa Catarina. Olha o que Deus faz. Todas essas pessoas que estão testemunhando dos sinais, dos milagres, das maravilhas, foram pessoas que tomaram uma decisão que produz o milagre. E qual é essa decisão que produz o milagre? Dá um passo de fé. Tem muita gente que ele acha que a fé, ela é visível, ela é palpável e ela é concreta. Não, não. A fé vai na contramão da lógica. Nós vemos aquele episódio, por exemplo, da ressurreição de Jesus, quando os discípulos, todos em unânimes, chegam para Tomé e falam: Tomé, Jesus está vivo. Tomé, Jesus ressuscitou. Tomé falou: se eu não creio, se eu não ver o cravo, o lugar onde foi ferido, suas mãos, o lado onde ele foi transpassado pela lança, eu não vou acreditar. E aí então, quando Jesus aparece, Tomé cai em si e ele fala consigo: tu és o Senhor. E Jesus fala assim, ó, a palavra-chave da fé: Tomé, você creu porque você viu. Mas bem-aventurados que não viram e creram. A fé é isso, é crer sem fé, sem ver. A fé é o firme fundamento das coisas que se esperam, a prova daquilo que se acredita sem ver. Então assim, ó, você não viu, mas se você tomar uma decisão de estar conosco, tomar uma decisão de entrar nesse propósito, Deus vai fazer um milagre acontecer na sua vida. Por isso eu quero convidar você, porque nós estamos nesse mês de setembro, nós estamos em 5 períodos de oração, da meia-noite à 1 da manhã, das 8 às 9 da manhã, das 13 às 14 horas da tarde, das 17 às 18, das 22 às 23 horas. Nós estamos incessantemente em oração para que nesse mês de setembro as pessoas que estão tomando uma decisão de fé sejam honradas, recompensadas por Deus. Eu quero convidar você a tomar agora uma decisão de fé e ofertar uma oferta para abençoar, para manter o programa A Voz da Libertação, uma oferta simbólica de gratidão a Deus do valor de R$100. Nós vamos colocar o seu nome no caderno da oração. Você que crê que o Espírito de Deus está te convidando, está falando para você entrar nesse propósito, está falando ao seu coração aí agora, você vai agora, nesse exato momento, fazer a sua oferta através do Pix, a chave Pix da Igreja Pentecostal Deus e Amor. 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Você vai enviar a sua oferta através do Pix e você vai, depois que fazer a sua contribuição na conta da Igreja Deus e Amor, você vai enviar o seu comprovante do Pix no nosso WhatsApp, para não se perder, para nós contabilizar, e vai enviar também o seu nome
11: e o seu pedido de oração no nosso WhatsApp. Nosso WhatsApp é o telefone fixo, é o DDD48, o número é 3207-8283. 3207-8283, esse é o nosso WhatsApp. E você vai mandar o seu comprovante agora, vai mandar o seu nome e vai mandar a palavra: eu estou na campanha. Porque nessa campanha, a decisão de entrar nesse propósito vai mudar a sua vida. Eu quero profetizar em o nome de Jesus que essa oferta de 100 reais, ela vai voltar para sua mão 1000 vezes mais, em nome de Jesus. Nós já vamos ouvir um belo louvor na voz da cantora Ângela Gonçalves, ao som da oração.

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2: A oração faz Deus abrir as portas. Deus é Deus de portas abertas. E eu quero convidar você que ainda não é dizimista fiel da obra de Deus, você que por algum motivo ou outro deixou de honrar a Deus com o seu dízimo. O dízimo é a postura do coração. É. O dízimo é a postura do coração. Nós vivemos em um tempo onde a maioria esmagadora das pessoas olham para o dízimo apenas como uma regra financeira, apenas como uma obrigação fria, como um argumento religioso, mas a Bíblia, irmãos, nos mostra que o dízimo, acima de tudo, o dízimo, ele é um termômetro do nosso coração, porque o dízimo é um ato de adoração. O dízimo, ele é um termômetro do nosso coração, porque é um ato de adoração. A título de conhecimento, a palavra dízimo significa a décima parte, ou seja, 10% de tudo que Deus coloca em nossas mãos. E o dízimo existe antes mesmo da lei de Moisés. Segundo a Bíblia, o próprio Abraão, pai da fé, já entregava, já honrava a Deus com o dízimo, e ele entregava o dízimo a Melquisedeque. E o dízimo e essa atitude de Abraão, por sua vez, serve para demonstrar a quem realmente servimos. Então, precisamos compreender, irmãos, que dizimar não é dar algo a Deus, não é barganhar com Deus, mas sim devolver com gratidão uma parte daquilo que Ele mesmo nos deu. O dízimo é como um princípio de honra e primícias. Quando nós lemos o texto de apoio em Provérbios 3, a partir das seções dos versículos 9 ao 10, a Bíblia diz: honre o Senhor com todos os seus recursos, com os primeiros frutos. Deus, irmãos, não pede as nossas sobras. Entregar o dízimo significa colocar Deus em primeiro lugar na nossa vida financeira. Quando nós separamos as primícias, nós reconhecemos que Deus é o dono de 100% de tudo que nós temos, que Ele é o provedor da nossa casa, que Ele é aquele que cuida de nós. Por isso o propósito do dízimo na casa do Senhor, ele é importante. Quando em Malaquias 3, versículo 10, a Bíblia diz: traga o dízimo para que haja alimento, mantimento em minha casa. Porque o dízimo serve para a manutenção, para a expansão do reino de Deus na terra. É através do dízimo que o templo é mantido. Por exemplo, através do seu dízimo e das suas ofertas, nós pagamos 125 mil reais mensais do programa de rádio. Nós pagamos o salário dos colaboradores, dos funcionários. Então o dízimo serve para a manutenção e expansão do reino de Deus na terra. Por exemplo, nós estamos aqui com o elevador na igreja, já vai ficando 400 mil reais. Estamos fazendo esse elevador para o benefício da obra de Deus, para os irmãos subirem, para atender a demanda dos irmãos. Estamos fazendo orçamentos, por exemplo, para pintar toda a igreja. E tudo isso por causa do seu dízimo e a sua oferta. Porque é através do seu dízimo que o templo é mantido. Os obreiros são sustentados. Os projetos sociais e missionários da igreja ganham vida para alcançar outras pessoas, porque o dízimo é um ato de corresponsabilidade comunitária. Por isso o Senhor está te chamando a ser generoso, a ser grato e honrar a Deus com o seu dízimo. Em 2 Coríntios 9, 7, Paulo diz para nós dizimarmos ou ofertarmos, não com pesar ou por obrigação, pois Deus ama quem dá com alegria. Para você que não sabe, no Novo Testamento, Jesus nos eleva a um padrão mais alto, a do coração transformado. Porque nós não dizimamos por medo de maldição. Você não pode honrar a Deus com o seu dízimo com medo de ser punido, amaldiçoado. Nós não dizimamos porque nós temos medo de maldição ou como uma troca comercial para ficar rico, não. Nós dizimamos porque somos gratos. O dízimo, grava essa palavra, estabelece a base de 10%. Mas a graça nos move a sermos generosos e voluntários em tudo. Porque o dízimo também é o desafio da fé. Entregar o dízimo exige confiança. Porque quantos de nós, muitas vezes, vai ofertar e dizimar, e muitas vezes o dinheiro parece curto. Mas quando somos fiéis no pouco, Deus nos ensina a depender do seu cuidado. Deus abre janelas de bênção sobre as nossas vidas. Avalie hoje como está seu coração ao contribuir. Que a sua entrega não seja automática ou legalista, mas sim um momento de celebração, de adoração na presença do Senhor. Por isso o Senhor está te convidando agora. Você que parou de honrar a Deus com o seu dízimo, comece e volte a honrar a Deus com o seu dízimo. Eu costumo fazer uma comparação sobre o dízimo. É como um aniversário. Quando a gente vai no aniversário, sempre tem aquele ritual, podemos se dizer assim, o cerimonial em todo aniversário, do corte do primeiro pedaço. E quando o aniversariante corta o primeiro pedaço, todo mundo sabe disso. Ele não pega aquele primeiro pedaço e ele entrega ele para uma pessoa aleatória, que ele não tem um vínculo, um sentimento, que ele não tem, ele não entrega o primeiro pedaço de bolo para uma pessoa que ele não tem apreço por ela, que ele não tem um carinho por ela. Então geralmente ele entrega esse primeiro pedaço de bolo para a pessoa que significa alguém muito importante na sua vida. Assim é o dízimo. Quando eu estou entregando ou honrando a Deus com o dízimo, nas entrelinhas eu estou reconhecendo que Deus é mais importante que tudo na minha vida. Deus é mais importante. Então eu quero fazer uma pergunta para sua reflexão. Deus é mais importante na sua vida? Pense nisso. Deus é mais importante na sua empresa, nas suas vendas, nos seus negócios? Se Deus tem primazia em tudo, Ele é dono de tudo e Ele cuida de tudo. Vamos ouvir um belo louvor de gratidão a Deus na voz da cantora Ângela Gonçalves. A promessa não morreu.

Deus abençoe seu lar, a sua casa. Deus abençoe sua vida. Nós vamos ficando por aqui. Despede de vocês, seu irmão, servo e amigo, presbítero Samuel Dolor. E permitindo o Senhor, às 17 horas, voltaremos em oração diretamente do Santo Altar.

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glorificar a Ele com adoração. Queridos, nós sabemos que não é só o glória que sai da nossa boca, mas sim o dom das nossas mãos, como disse o salmista, que precisam prestar devida devoção e adoração ao nosso Deus. Quem entendeu, diga glória a Deus. Amados, nós estamos e nos preparamos para o grande batismo, e é por isso que nós estamos louvando com o hino do grande dia do batismo, porque nós celebraremos neste domingo, dia 27, a decisão de fé daqueles que se colocaram em posição e de pé contra o pecado, contra as forças do inferno, contra as forças do diabo, para cumprir a justiça divina. Quem aqui já se batizou no nome do Pai, do Filho e do Espírito Santo? Levante as mãos. Então você é um bem-aventurado. Ouvinte, você que só está assiduamente acompanhando os cultos e não consegue se localizar: pastor, eu vou na igreja, mas eu não sinto meu lugar. Pastor, eu participo dos cultos, mas eu não me sinto parte. Pastor, eu vou nas concentrações, mas não manifesta em meu coração aquele sentimento de pertencimento. Sabe por quê, querido? Porque a Bíblia diz que você frequenta a igreja, mas ainda não é parte do corpo. Quando você passa a ser parte do corpo, não importa se você é orelha, nariz, dedo, pés, mãos, não importa se você é olho, não importa. O importante é que você passa a ser, para Jesus Cristo, o Filho bendito, partes do seu exército na terra, que é a igreja de Deus. E quando isso acontece? Quando você não quer ser mais um frequentante da igreja, mas quando você toma aquela decisão de coração: eu quero ser corpo de Cristo, eu quero congregar em Cristo, e eu quero permanecer em Cristo. Quem entendeu, diga glória a Deus. Quando isso acontece, você não está só dizendo aos céus e à terra: eu tenho fé. Mas você está declarando publicamente, em nome do Pai, o Deus Criador, em nome do Filho, aquele que Ele enviou para resgatar tudo que se havia perdido, e em nome do Espírito Santo, porque nós batizamos em nome do Pai, do Filho e do Espírito Santo, como a Bíblia nos orienta. E quando você cumpre este mandamento, a Bíblia diz que nós deixamos, quando nos batizamos, porque o batismo é um sepultamento para a velha criatura. Você parou de pecar, você parou de andar com as antigas amizades, parou de beber, parou de fumar, parou de cheirar, mas até agora você não deixou no fundo das águas aquela velha criatura, aquela velha Marília, aquele velho João, aquele velho cidadão nascido em pecado para o pecado. Porque quando eu me batizo, a Bíblia diz em Romanos 6:10 que eu estou sepultando a minha velha natureza e eu estou ressurgindo para Deus em Jesus Cristo para viver em novidade de vida. E quando a Bíblia diz em Romanos 6, é algo que você precisa entender, porque se você não souber, você não terá como orar com prioridade. Olha o que diz a Bíblia em Romanos 6, versículo de número 10. Não é a mensagem oficial, não. É a mensagem de preparação para que possamos orar por todos os novos convertidos. Olha o que diz a Bíblia. Romanos 6, vamos ler do versículo 1, a graça não nos deixa permanecer no pecado. Epígrafe do texto: a graça não nos deixa permanecer no pecado, antes nos livra do poder do pecado. Diga comigo: a graça, Cristo, não nos deixa permanecer no pecado, antes nos livra do poder do pecado. Olha o que diz a Bíblia. Que diremos, pois, permaneceremos no pecado para que a graça abunde? De modo nenhum. Nós que estávamos mortos para o pecado, como viveremos ainda nele? De modo nenhum. Nós que estamos, presente, mortos para o pecado, como viveremos ainda nele?
Ou não sabeis que todos quantos fomos batizados em Jesus Cristo, fomos batizados na sua morte? De sorte que fomos sepultados, repita comigo, de sorte que fomos sepultados com Ele pelo batismo na morte, para que como Cristo ressuscitou dos mortos pela glória do Pai, assim andemos nós também em novidade de vida. Porque se fomos plantados juntamente com Ele na semelhança da sua morte, também o seremos na da sua ressurreição. Sabendo isto, que o nosso homem velho ficou com Ele crucificado. Isso aqui é forte. Repita comigo para que fique na tua alma. Sabendo isto, que o nosso homem velho foi com Ele crucificado, para que como corpo do pecado, para que o corpo do pecado seja desfeito, para que não sirvamos mais ao pecado. Olha o que ele afirma agora: porque aquele que está morto está justificado do pecado. Ora, se já morremos com Cristo, cremos que também com Ele viveremos, sabendo que, havendo Cristo ressuscitado dos mortos, já não morre, a sua morte não mais terá domínio sobre ele. Sabendo que, havendo Cristo ressuscitado dos mortos, já não morre, a morte não mais terá domínio sobre ele. Pois quanto a ter morrido, de uma vez morreu para o pecado, mas quanto a viver, vive para Deus. Assim também vós considerai-vos, é uma consideração de fé. Assim também vós considerai-vos como mortos para o pecado, mas vivos para Deus em Cristo Jesus, nosso Salvador. Não reine, portanto, o pecado em vossos corpos mortais, para lhe obedecerdes em suas concupiscências, nem tampouco apresenteis os vossos membros ao pecado por instrumento de iniquidade, mas apresentai-vos a Deus como vivos dentre os mortos. Diga comigo: apresentai-vos a Deus como vivos dentre os mortos, e os vossos membros a Deus como instrumento de justiça. Agora o resultado de se apresentar ele: porque o pecado não terá domínio sobre vós, pois já não estáis mais debaixo da lei, mas debaixo da graça. Fica de pé. Quem entendeu a palavra de Deus, levante as tuas mãos. Levante as tuas mãos. Levante as tuas mãos. Oh, glória. Peça para o Espírito Santo agora te encher.

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0: nós morremos para esta vida, para este pecado, para este mundo? E quando é que nós vivemos para Deus? Não é na decisão do batismo, não é antes. É quando aqui você derrama a tua alma. E agora nós vamos orar pelos novos convertidos e você vai derramar o teu ser diante dele. Abra o teu coração. Irmão, não senta não. Irmã, não se renda não. Você está num lugar onde todos receberam autoridade para clamar. Ó Santo Poderoso Pai, olha quantas vidas, Pai, não conseguem se render a ti. Olha quantas almas ainda sofrendo. Ora masti calamanta calamanchoa. Mas a tua palavra diz que não reinará mas em nós o poder do pecado para nos levar à morte, mas a vida estará conosco para trabalhar. Pai Santo, que seja o Senhor, Pai, pela tua palavra, desprendendo, libertando aqueles que estão lutando, aqueles que estão gemendo e chorando diante das cargas. Pai, ó Deus, ela não aguenta mais, ele não aguenta mais este sofrimento, porque está sendo, Pai, problemas sobre problemas, lutas sobre lutas, Espírito Santo, ore-me calamassuri alabaia, mas hoje, Pai, ó Deus, a tua palavra nos ministrará, a tua palavra nos alcançará, Espírito Santo, e nós vamos sair renovados, alebadas, tecando alabaia, ah, Pai, fortificados em ti, para vencer todo o poder, para vencer todo o poder, poder das trevas, o poder do mal, o poder infernal, Pai, em nome de Jesus. Agora pode dar uma forte salva de palmas para Jesus. Ouvinte, você que ainda não se registrou, você que não permitiu Deus te usar para compartilhar, já está aqui no altar o pastor José Manuel. Ele vai trazer a palavra do Senhor nesta tarde. Enquanto ele ministra, nós vamos estar aqui interpretando a ele. E você vai meditando na palavra. Quem ouviu a palavra sexta-feira passada, levante as mãos. Quem identificou pela palavra o que faltou ou o que faltava para você chegar à completa vitória? Te ajudou a palavra que você ouviu sexta-feira passada, sim ou não? Então prepare o teu coração, porque Deus falará conosco de uma maneira especial. Tome seus assentos e, antes de passar para o pastor José Manuel, eu já quero dizer a todos que neste domingo é um domingo especial. É o domingo aonde nós estaremos já preparados para completar. Quem sabia que a Igreja Deus e Amor está em uma campanha de jejum e oração? E neste domingo será o 20º dia, hoje é o 18º dia de jejum e oração. E eu quero perguntar, quem já pegou o teu formulário e quem já pegou o seu voto para colocar o pedido de oração pela família? Ainda não? Vamos lá, obreiros. Cadê os pastores? Pastores obreiros, por gentileza. Vamos lá. Vamos entregar na mão de cada um deles esse voto que você, obreira, também vai usar. Obreiro, você também vai permitir Deus te usar para falar com aquela pessoa. Você falou, aconselhou, você já implorou, você já pediu, não adiantou. Mas agora quem vai falar com eles é o Senhor. É o voto que nós fazemos em favor da família. Qual é o voto em favor da família? Olha aqui o voto. O votão do livramento. É aquele votão que Deus ministrou ao coração do líder fundador deste ministério, dizendo, eu darei o grande livramento. Quem quer o grande livramento de Deus, diga glória a Deus. Está na tela, querido ouvinte, você que não veio, infelizmente, fazer o quê? Porque a nossa vontade era ver você também pedir e viver o livramento de Deus. Diga, eu recebo o livramento de Deus. Quem já foi abençoado na campanha de sexta-feira? Pastor, eu me disponibilizei, eu orei, eu fiz um propósito e Deus me respondeu. Quem já viveu esta resposta de Deus, diga glória a Deus. Então você vai testemunhar, daqui a pouquinho você vai falar, porque tem ouvintes que duvida, pastor José, tem ouvintes que questiona, mas nós não duvidamos. Pegue o seu voto e você vai estar colocando a casa, o lar, a família, e Deus vai te recompensar. Quem entendeu, diga glória a Deus. E neste domingo já, nós vamos colocar a causa do matrimônio, do lar, dos filhos, da família. Todos de pé, levante as mãos para cá. Vamos receber o pastor José Manuel. Mas põe as mãos para cá, diga comigo assim, meu Deus. Com autoridade, está fraquinho. Diga comigo, meu Deus. Use a vida do teu filho para abençoar a nossa vida através da tua palavra. Aplauso bem forte para Jesus. Mais vigor, com mais amor, aleluia.
1: Más fuerte ese aplauso para el Señor. Da gloria a Dios, iglesia.
0: De gloria a Dios, iglesia.
1: ¿Cuántos creen que el Señor está aquí en esta tarde?
0: ¿Cuántos conseguen creer que el Señor está aquí en esta tarde?
1: A donde el Señor está.
0: Aonde o Senhor está?
1: Hay transformación.
0: Há transformações.
1: Dios tiene poder para restaurar.
0: Deus tem poder para restaurar.
1: Pero también tiene poder para restituir.
0: Também pode restituir.
1: Restaurar es algo que se dañó.
0: Restaurar é algo que se perdeu, que se malogrou.
1: Pero el Señor lo arregla.
0: Mas o Senhor o conserta, restitui.
1: Pero también Dios tiene poder para restituir.
0: Mas o Deus dos céus também tem poder para restituir.
1: O sea, hacer un cambio total.
0: Ou seja, fazer uma transformação total.
1: Yo no sé si usted necesita una restauración.
0: Eu não sei se você necessita de uma restauração.
1: O de una restitución.
0: Ou de uma restituição.
1: No importa el área.
0: Não importa a área da vida.
1: Su salud.
0: A sua saúde.
1: Su hogar.
0: Seja o seu lar.
1: Su vida emocional.
0: Sua vida emocional.
1: Sea lo que sea.
0: Seja o que seja.
1: Dios tiene poder para restaurar.
0: Deus tem poder para restaurar.
1: Y para restituir.
0: E para restituir.
1: ¿Cuántos lo creen? Levante su mano.
0: Diga glória a Deus. Levante as suas mãos.
1: Dele esse aplauso forte ao Senhor. Aleluia.
0: Aleluia.
1: Antes de ir à palavra.
0: Antes de irmos à palavra de Deus.
1: Viene a mi memoria.
0: Veio a minha memória.
1: Um caso que sucedió allá en Cúcuta, Colombia.
0: Caso que sucedeu em Cúcuta, Colômbia.
1: De un hermanito que llegó del campo.
0: De um irmão que chegou do campo.
1: Él no escuchaba.
0: Ele não estava ouvindo.
1: Ni hablaba.
0: Nem falava.
1: Desde los 12 años.
0: Desde os 12 anos de idade.
1: Él tuvo un accidente.
0: Ele teve um acidente.
1: Y quedó mudo y sordo.
0: E ele ficou mudo e surdo.
1: Y él llegó a nuestra iglesia.
0: E ele chegou na nossa igreja.
1: El día lunes.
0: No dia de segunda-feira.
1: Y duró lunes, martes, miércoles, jueves, viernes.
0: E isso foi segunda, terça, quarta, quinta e sexta.
1: Estuvo en todos los cultos.
0: Ele veio a todos os cultos.
1: Él dijo, no voy a regresar.
0: Ele disse, eu não vou voltar.
1: Hasta que Dios haga algo en mí.
0: Até que Deus faça algo em mim.
1: Esto que estoy hablando,
0: isso que eu estou falando,
1: tengo más de 500 testigos.
0: Eu tenho mais de 500 testemunhas.
1: Que vieron a este hombre,
0: que viram a este homem,
1: pidiendo el favor,
0: pedindo ao favor,
1: que alguien le escribiera,
0: que alguien lhe escrevesse,
1: lo que el pastor estaba hablando en el altar.
0: Aquilo que o pastor estava falando no altar, porque ele não entendia.
1: Estuvo en todos los cultos.
0: Él esteve em todos os cultos.
1: Toda la semana.
0: Toda semana.
1: Y el viernes.
0: E na sexta-feira.
1: En la vigilia.
0: Numa vigília.
1: Él estaba en la parte de atrás.
0: Ele estava lá na parte de trás da igreja.
1: Não escuchaba.
0: Não escutava.
1: No hablaba.
0: Não falava.
1: Pidiendo el favor que le escribieran.
0: Pedindo o favor para que alguém escrevesse.
1: Y de repente.
0: E de repente.
1: En el momento de la adoración.
0: No momento da adoração.
1: El hombre cayó al suelo.
0: O homem se desplomou até o piso.
1: Lo trajeron al frente.
0: Lo trouxeram até a frente do altar.
1: A los 10 minutos.
0: A 10 minutos.
1: Él se sentó en el suelo.
0: Ele se sentou no chão.
1: Y volvió y se desmayó.
0: E voltou a desmaiar.
1: 5 veces.
0: 5 vezes assim.
1: Se sentaba.
0: Se sentava.
1: Y se caía.
0: E se voltava a desmaiar.
1: Y nosotros no entendíamos qué estaba pasando.
0: E ninguém entendia o que estava acontecendo.
1: De repente se levanta.
0: De repente ele se levantou.
1: Y abraza el hermano que le escribía.
0: Y abrazó al hermano que escribía para él.
1: Y le dijo, ya estoy escuchando.
0: Y faló, ya estoy escuchando.
1: Ya estoy hablando.
0: Ya estoy hablando.
1: ¡Aleluya! ¡Oh, gloria! Después de 40 años.
0: Después de 40 años.
1: Que no hablaba.
0: Que no falaba.
1: Y no escuchaba.
0: Que no escuchaba.
1: Y yo le pregunté, ¿usted por qué se desmayaba cuando se sentaba en el suelo?
0: Y yo pregunté, ¿por qué usted se desmayaba cuando se sentaba en el chão?
1: Él dijo, de la impresión de escuchar.
0: Da impressão, da emoção de ter estado ouvindo.
1: Yo escuchaba.
0: Eu escutava.
1: Y me desmayaba de la emoción.
0: E me desmaiava de emoção.
1: Fue un milagro.
0: Foi um milagre.
1: Que nos dejó impactados hasta el día de hoy.
0: Que deixou impactado até o dia de hoje.
1: Y quiero decirle.
0: Eu quero te dizer.
1: El mismo que sanó a ese hermano.
0: O mesmo Deus que curou esse irmão.
1: Está aquí en esta tarde.
0: Está aqui nesta tarde. Aleluya.
1: Él es el mismo de ayer,
2: hoy y por los siglos.
0: Ele é o mesmo de hoje, de ontem e será para sempre.
2: A su nombre.
0: A seu nome.
2: Sea la gloria.
0: Seja glória.
2: ¿Cuántos creen que Dios lo puede hacer en tu vida?
0: ¿Quién cree que Dios puede hacer eso en tu vida? Dá um sinal com as mãos.
2: Diga al que está a su lado.
0: Diga para esta pessoa que está aí do seu lado.
2: Si tú crees,
0: se você crê,
2: verá la gloria de Dios.
0: Você verá a glória de Deus.
2: Y no necesita que le pongamos la mano encima.
0: Nem necessita que coloquemos a mão sobre você.
2: El hermanito que fue sanado,
0: esse irmão que foi curado,
2: estava atrás.
0: Estava lá atrás, no fundo da igreja.
2: Nadie lo tocó.
0: Ninguém tocou a ele.
2: Fue el Señor quien lo tocó.
0: Foi o Senhor que tocou nele.
2: Y yo estoy sintiendo que él está aquí en esta tarde.
0: Estou sentindo que ele está aqui nesta tarde.
2: Jesús está aquí.
0: Jesus está aqui conosco.
2: Quiero leer un versículo de la Biblia.
0: Eu quero ler um versículo da palavra de Deus.
2: Libro de Hebreos capítulo 11.
0: Livro de Hebreus capítulo de número 11.
2: Voy a pedir a Pastor Kleber que lea en portugués.
0: Sim, eu vou pedir ao Pastor Kleber que leia a palavra em português.
2: Aunque
0: Hebreus 11.
2: Es un versículo que todos lo saben de memoria.
0: Aquele versículo que todos já conhecem de memória.
2: Hebreus 11, 1.
0: Hebreus 11, 1.
2: De leer, Pastor.
0: Livro de Hebreus, capítulo de número 11, versículo 1. Diz assim: Livro de Hebreus. Não é capítulo de número 1, é capítulo de número 11, versículo 1. Ora, a fé é o firme fundamento das coisas que se esperam e a prova das coisas que se não veem. Ora, a fé é o firme fundamento das coisas que se esperam e a prova das coisas que não se veem.
2: Leia o versículo 6 também, por favor.
0: Versículo de número 6, para aqueles que estão nos acompanhando também. Ora, sem fé é impossível agradar-lhe, porque é necessário que aquele que se aproxima de Deus creia que ele existe e que é galardoador dos que o buscam.
2: Aleluia.
0: Oh, glórias.
2: Diga, Senhor, meu
0: Deus. Senhor, meu Deus.
2: Habla mi corazón.
0: Fala meu coração.
2: Nesta tarde. Amém.
0: Amém.
2: Tome assento, amado.
0: Pode tomar seus assentos.
2: E dê esse aplauso forte ao Senhor.
0: E dê uma forte salva de palmas para o Senhor.
2: Sem fé,
0: não
2: podemos agradar a Deus.
0: Não temos como agradar a Deus.
2: E tenho uma pergunta para todos os que estão aqui.
0: Eu tenho uma pergunta para todos aqueles que estão presentes.
2: Como está tua fé hoje?
0: Como está tua fé hoje?
2: Se Deus decidiera hoje derramar seu poder aqui.
0: E se Deus decidir derramar seu poder hoje aqui?
2: Você receberia? Jesus chegou a sua própria região.
0: Jesus chegou na sua própria região.
2: El Hijo de Dios,
0: o Filho de Deus, o próprio Filho de Deus,
2: el Todopoderoso,
0: o Todo-Poderoso,
2: llegó a su tierra,
0: chegou a sua terra,
2: y dice la Biblia que allí no pudo hacer muchos milagros,
0: e ali ele não pôde operar muitos milagres,
2: y uno dice que no pudo,
0: e alguém diz ele não pôde,
2: la Biblia dice que allí no pudo hacer muchos milagros,
0: a Bíblia diz que ali ele não pôde realizar muitos milagres,
2: salvo que tocó algunos y los sanó,
0: alguns com exceção que ele tocou e curou.
2: Pero en ese lugar,
0: neste lugar,
2: no hubo muchos milagros.
0: Não teve muitos sinais, milagres.
2: Porque la gente que estaba allí,
0: porque as pessoas que estavam ali,
2: no creyeron en él.
0: Não creram nele.
2: No tenían fe.
0: Não tinham fé nele.
2: Levante la mano y diga, la fe.
0: A fé
2: es el vehículo.
0: É o veículo
2: que Dios usa.
0: Que Deus usa
2: para darme la victoria.
0: Para dar-me a vitória.
2: Dígalo usted.
0: A fé é o veículo que Deus usa para nos dar a vitória. Aleluia.
2: Oh, glória.
0: Aleluia.
2: De nada serve.
0: De nada serve
2: que hajam
1: grandes ríos
0: que tienen enormes ríos,
1: represas,
0: tanques
1: que producen electricidad,
0: que producen electricidad.
1: Si no existe los cables,
0: que si no existe los cabos
1: o el sistema, que hace que esa electricidad,
0: que faz con que esta electricidad
1: llegue a nuestras casas,
0: que llegue até a nossa casa.
1: De nada sirve.
0: No sirve de nada.
1: De nada sirve.
0: Serve de nada.
1: Que Dios sea todopoderoso,
0: que Deus seja todo poderoso,
1: grande em maravilhas,
0: grande em maravilhas.
1: Si tú no tienes la fe,
0: se você não tem a fé,
1: para recibir,
0: para receber
1: lo que él te quiere dar,
0: o que ele tem para te dar.
1: Por eso mi pregunta en esta tarde, ¿cómo está tu fe hoy?
0: Por isso eu te pergunto nesta tarde, como está a tua fé hoje?
1: Porque aqui podemos orar.
0: Porque aqui podemos orar.
1: Podemos imponer las manos.
0: Nós podemos impor as mãos.
1: Pero si tu fe no está,
0: se a tua fé não está
1: de acordo a la voluntad de Dios,
0: acordo com a vontade de Deus,
1: usted va a salir como entrou.
0: Você vai sair da mesma maneira que entrou.
1: ¿Cuántos quieren que hoy tu fe sea estimulada?
0: Quantos que querem que a sua fé seja estimulada hoje?
1: E seja fortalecida para receber.
0: E que a tua
1: receber.
0: Fé seja fortalecida em Jesus.
1: La fe,
0: a fé
1: é uma palavra grega.
0: É uma palavra grega
1: que é pistis.
0: Que é pistis.
1: Que significa crer continuamente.
0: Que significa crer continuamente.
1: Confiadamente.
0: Confiadamente.
1: Estar persuadido firmemente de uma
0: verdade. Estar persuadido firmemente de uma verdade.
1: É uma certeza de lo que estou esperando.
0: É uma certeza daquilo que eu espero.
1: É uma convicção de algo que não puedo ver, pero que sé que está aí.
0: É uma convicção de que algo que eu não vejo, mas eu tenho certeza que está ali.
1: Eu sei que tua bendição já está.
0: Eu sei que a sua bênção já está.
1: Por quê?
0: Por quê?
1: Não porque eu lo diga.
0: Não porque eu estou dizendo.
1: Jesus dijo en la cruz.
0: Jesus disse lá na cruz.
1: Consumado es.
0: Consumado está.
1: En el original tetelestai.
0: No original do tetelestai significa.
1: Consumado es.
0: Consumado está.
1: La obra está hecha.
0: A obra já foi feita.
1: Não é que se Deus quer sanar.
0: Não é que se Deus quer sarar.
1: Ele já lo hizo.
0: Ele já fez isso.
1: En la cruz del Calvario.
0: Lá na cruz do Calvário.
1: Aqui o problema é.
0: Aqui o problema é.
1: Se eu tenho a fé.
0: Se eu tenho a fé.
1: Para receber.
0: Para receber.
1: Lo que já Cristo hizo.
0: Aquilo que Cristo já fez.
1: En la cruz.
0: Em na cruz.
1: Levante a mão e declare comigo assim.
0: Levante as tuas mãos e declare comigo.
1: Diga, mi bendición.
0: A minha bênção.
1: Já está.
0: Já está.
1: Outra vez.
0: A minha bênção já está.
1: O sea, não se trata de que Deus la va a volver a hacer.
0: Não se trata de dizer que Deus vai voltar a fazer.
1: Não, ele já lo hizo todo en la cruz.
0: Ele fez tudo na cruz.
1: Já está tu bendición.
0: Já está feito a sua bênção.
1: Já está la restauración de tu familia.
0: Já está a restauração da tua família.
1: Já está la salud de tu cuerpo.
0: Já está a saúde para o seu corpo.
1: Já está la victoria en tus finanzas.
0: Já está a vitória para a sua vida financeira.
1: Já está también su salvación, el perdón de tus pecados.
0: Já está confirmada a tua salvação e perdão dos seus pecados.
1: Pero necesitamos fe.
0: Porém eu necessito da fé.
1: Escuchen esto.
0: Escute isso, por favor.
1: La fe,
0: a fé,
1: é algo tão estranho.
0: É algo tão misterioso
1: que hay que mirarla desde la óptica bíblica.
0: Temos que somente enxergar da forma bíblica.
1: Toda la gente tiene fe.
0: Todas as pessoas têm fé.
1: Si usted no tuviera fe,
0: se você não tivesse fé,
1: no estuviera sentado en esa silla.
0: Não estaria sentado aqui hoje nesse assento.
1: Fé natural.
0: A fé natural.
1: Usted cree.
0: Você crê
1: que essa silla,
0: que essa cadeira,
1: te pode sostener?
0: Pode te sustentar.
1: Você se senta.
0: Você senta-se nela.
1: E você crê?
0: E você crê
1: que essa silla,
0: que essa cadeira,
1: vai sostener tu peso?
0: Ela vai sustentar o seu peso.
1: Você vai na universidade?
0: Você vai na universidade?
1: Porque você tem fé.
0: Porque você tem fé.
1: Se você não tiver fé, não iria na universidade.
0: Se você não tivesse fé, você não iria para a universidade.
1: Você vai e se prepara?
0: Você vai se prepara
1: porque crê que você pode ser um profissional.
0: Que você crê que você pode no futuro ser um profissional.
1: Então todos temos fé.
0: Todos nós temos fé.
1: De uma ou outra maneira temos fé.
0: De uma ou de outra maneira nós temos fé.
1: Pero hay una fe.
0: Mas há uma fé
1: superior.
0: Superior.
1: Que quero que você la reciba hoje.
0: Que eu quero que você receba ela hoje.
1: Antes de hablarle de esa fe.
0: Antes de te falar desta fé.
1: Déjeme hablarle un poco más de la fe natural.
0: Deixa eu te falar um pouco da fé natural.
1: La que usted tiene.
0: Aquela que você tem.
1: Essa fé natural. Es una fe peligrosa.
0: É uma fé perigosa.
1: Es una fe manipulable.
0: É uma fé que se pode manipular.
1: Los falsos profetas.
0: Os falsos profetas.
1: Los brujos.
0: Os bruxos.
1: Los hechiceros.
0: Os feiticeiros.
1: Saben que toda la gente.
0: Sabe que todo mundo
1: tiene fe.
0: Tem uma fé.
1: Una fe natural.
0: Uma fé natural.
1: Por eso les ofrecen cosas.
0: Por isso que eles oferecem coisas.
1: Elementos.
0: Rituais.
1: Para supuestamente recibir una bendición.
0: Para que supostamente possam receber uma bênção.
1: Hay gente, por ejemplo, buscando agua bendecida.
0: Tem pessoas que buscam a água bendita.
1: El aceite bendito.
0: O azeite abençoado, abençoado.
1: Incluso en la iglesia hay gente que llega a pedir aceite ungido.
0: Até na igreja tem pessoas que chegam a pedir azeite ungido.
1: Porque la fe natural,
0: porque a fé natural
1: es manipulable.
0: É manipulável.
1: La fe natural,
0: a fé natural
1: basa su confianza,
0: ela estabelece a sua confiança
1: en objetos,
0: em objetos,
1: en cosas,
0: em coisas,
1: en palabras,
0: em palavras.
1: Y es una fe peligrosa.
0: E é uma fé perigosíssima.
1: Porque mucha gente al día de hoy,
0: porque muitas pessoas no dia de hoje
1: están engañada,
0: estão enganadas,
1: por enganadas, por los brujos,
0: pelos bruxos,
1: por los hechiceros,
0: pelos feiticeiros.
1: ¿Y sabe qué es lo más peligroso, Pastor Kleber?
0: Sabe o que é mais perigoso, Pastor Kleber?
1: Que funciona.
0: Que funciona.
1: Funciona.
0: Funciona.
1: ¿Por qué cree que la gente hace filas?
0: Por que você crê que as pessoas fazem filas?
1: Para consultar un brujo y un hechicero.
0: Para consultar um bruxo, um feiticeiro.
1: Porque funciona.
0: Porque funciona.
1: Pero aunque funcione,
0: porém, ainda que funcione,
1: termina mal.
0: Termina muito mal.
1: Aunque funcione por un momento,
0: ainda que funcione por um momento,
1: trae terribles consecuencias.
0: Depois trazem terríveis consequências.
1: Iglesia, no todo lo que funciona.
0: Nem tudo que funciona, igreja,
1: es de Dios.
0: É de Deus.
1: Voy a hablar de nuevo.
0: Eu vou falar de novo.
1: No todo lo que funciona.
0: Nem tudo aquilo que funciona.
1: No todo lo que produce milagros.
0: Nem tudo aquilo que produz milagres.
1: Proviene de Dios.
0: Provém de Deus.
1: Pero los brujos.
0: Porém os bruxos.
1: Los falsos profetas.
0: Os falsos profetas.
1: Los hechiceros.
0: Os feiticeiros.
1: Ellos dicen.
0: Eles dizem
1: que los efectos.
0: Que os efeitos.
1: De lo que ellos hablan.
0: Daquilo que eles falam.
1: De sus objetos.
0: Dos seus objetos.
1: Proviene de Dios.
0: Provém de Deus.
1: Y la gente va y los compra.
0: E a gente, as pessoas vão e compram.
1: La gente cree en eso.
0: As pessoas creem nisso.
1: Y dicen, no, yo me sané.
0: Mas eu me curei.
1: No, yo he visto cambios.
0: Eu vi mudanças.
1: Y acreditan su cambio.
0: E elas acreditam, elas creem nessas mudanças.
1: Acreditan a su renovación.
0: Ela crê na renovação.
1: Y lo acreditan a las cosas que recibieron.
0: E elas acreditam naquelas coisas que receberam.
1: Tenga cuidado.
0: Tenha muito cuidado.
1: Essa fé não é a fé de Deus.
0: Não é a fé de Deus.
1: É uma fé perigosa.
0: É uma fé perigosa.
1: E tenho que perguntar a los que estão aqui.
0: E eu vou ter que perguntar àqueles que estão aqui.
1: E os que me estão vendo por câmera.
0: E aqueles que estão nos vendo na transmissão.
1: Em onde has puesto tu fé?
0: Aonde você colocou a sua fé? Aonde você colocou a sua fé?
1: Responda, irmão.
0: Responda, meu irmão.
1: Allá atrás, responda.
0: Aonde você colocou? Ali atrás, responda, por favor.
1: Hay hermanos que toman un voto de la iglesia.
0: Tem irmãos que pegam um voto da igreja.
1: Y lo pone dentro de la ropa.
0: E põe dentro da roupa.
1: Duerme encima del voto.
0: E dorme em cima daquele voto.
1: Y pone la fe en un sobre.
0: E põe a fé no voto, naquele envelope.
1: Eso está muy mal.
0: Está muito mal.
1: Porque la fe debe estar en Cristo Jesús.
0: A fé tem que estar em Cristo Jesus.
1: El autor y el consumador de la fe.
0: É o autor e consumador da fé.
1: Hay hermanos que le tienen más fe.
0: Tem irmãos que tem muito mais fé.
1: A un poco de aceite.
0: A um pouco de azeite.
1: Que lo que dice la Biblia.
0: Daquilo que diz a palavra do Senhor.
1: Y hasta tienen aceite encima de la heladera.
0: E levam, tem azeites lá em cima da sua geladeira.
1: Cargan aceite en los bolsos.
0: Carrega azeite dentro do bolso.
1: Porque han puesto su fe en una cosa.
0: Porque ele colocou a sua fé sobre uma coisa.
1: En una sustancia.
0: Em uma substância.
1: Eso es lo que hace la fé natural.
0: É o que faz, e quem faz isso é a fé natural.
1: Nos hace poner la fe en cosas.
0: Faz você colocar a sua fé sobre coisas.
1: Pero la fe de Dios,
0: a fé de Deus,
1: es más poderosa.
0: É muito mais poderosa.
1: La fe que Dios te va a dar hoy.
3: A fe que Deus vai te dar hoje.
1: Es una fe más gloriosa.
3: É uma fé muito mais gloriosa.
1: No necesita de cosas.
3: Que ela não necessita de coisas.
1: Ni de rezos.
3: Nem de rezas.
1: Ni de rituales.
3: Nem de rituais.
1: Porque es una fe sobrenatural.
3: Porque é uma fé sobrenatural. Aleluia.
1: Mientras estoy hablando aquí,
3: enquanto eu estou conversando, falando aqui,
1: muchos ya están recibiendo esa fe hoy.
3: Muitos já estão recebendo esta fé hoje.
1: Oh glória!
3: Oh glória!
1: Há pessoas,
3: há pessoas
1: que se o pastor favorito,
3: que se aquele pastor que é favorito dela,
1: não le ora,
3: não orar por ela,
1: não recebe.
3: Ela não recebe.
1: Há gente que ha puesto su fe en el hombre.
3: Tem pessoas que pôs a sua fé no homem.
1: E diz a Bíblia: maldito el hombre que confía en el hombre.
3: E a Bíblia diz que maldito é o homem que confia no homem.
1: E há gente buscando hombres.
3: E tem pessoas que está buscando a homens
1: para receber uma bendição.
3: Para receber uma bênção.
1: E essa é a fé natural.
3: Essa é a fé natural.
1: Tenha cuidado com essa fé.
3: Tenha cuidado com essa fé perigosa.
1: Esa fe natural,
3: esa fe natural
1: tiene que llevarla a descansar,
3: que tem que te levar a descansar
1: en la palabra de Dios.
3: En descansar na palavra de Deus.
1: Y cuando esa fe natural,
3: quando esta fé natural
1: descansa en la palabra de Dios,
3: ela descansa na palavra de Deus,
1: se vuelve una fe poderosa.
3: Ela se volta uma fé poderosa, se transforma em uma fé poderosa.
1: Ahora la pregunta es,
3: mas a pergunta agora é:
1: pastor,
3: pastor,
1: como recibo esa fe?
3: Como que eu faço para receber esta fé?
1: ¿Cuántos quieren recibir la fe de Dios?
3: Quer receber esta fé de Deus?
1: ¿Cuántos quieren pasar de la fe natural?
3: ¿Quantos querem saltar da fé natural
1: a la fe sobrenatural?
3: Para a fé sobrenatural. Levante as mãos.
1: Esa fe es poderosa.
3: Essa fé é poderosa.
1: Porque usted no necesita de una revelación.
3: Porque você não vai necessitar de uma revelação.
1: Usted no va a necesitar que el pastor le ponga la mano en la cabeza.
3: Você não vai nem necessitar que o pastor te coloque as mãos sobre a cabeça.
1: Y aunque esas cosas son buenas,
3: ainda que estas coisas são boas,
1: la fe sobrenatural,
3: a fé sobrenatural,
1: no precisa de eso.
3: Ela não precisa disso.
1: Y usted recibe mayores cosas.
3: E você recebe muito maiores coisas
1: con la fe sobrenatural.
3: Com a fé sobrenatural.
1: Y aquí hay gente que hoy está recibiendo.
3: Y aquí tem pessoas que hoje está recebendo.
1: Pregunta para mí.
3: Pergunte para mim.
1: Pastor, ¿cómo recibo la fe natural?
3: Pastor, como que eu faço para receber esta fé natural?
1: Pregunta.
3: Pergunte. Pastor, como que eu faço para receber a fé natural?
1: La respuesta está en Romanos 10:17.
3: A resposta está em Romanos 10:17.
1: ¿Qué dice ahí?
3: Que diz em Romanos 10:17?
1: La fe,
3: a fé,
1: viene,
3: vem,
1: por el oír,
3: pelo ouvir,
1: y el oír,
3: e o ouvir, a palavra de Deus.
1: Oh, glória, la palabra de Dios.
3: Vem da palavra de Deus.
1: La fe viene por el oír.
3: A fé vem pelo ouvir,
1: y el oír,
3: e o ouvir,
1: de la palabra de Dios.
3: Da palavra de Deus.
1: ¿Cuánto tiempo usted se expone a la palabra de Dios?
3: ¿A cuánto tiempo você está se expondo para a palavra de Deus?
1: ¿Le gusta a usted escuchar la palabra de Dios?
3: ¿Você tem prazer em ouvir a palavra de Deus?
1: ¿O está esperando que yo termine para la oración?
3: ¿Ou você está simplesmente esperando que eu termine para orar?
1: La Biblia dice que quien rechaza la ley de Dios,
3: a Bíblia diz que quem rejeita a lei de Deus,
1: su oración es abominable.
3: Até a sua oração é abominável.
1: Estamos en una generación.
3: Estamos em uma geração
1: que ya no ama la palabra.
3: Que já não amam mais a palavra.
1: Aman más las canciones.
3: Ama mais as canções.
1: Claro, la alabanza es importante.
3: O louvor é muito importante.
1: Pero nada puede sobrepasar.
3: Nada pode substituir ou sobrepassar
1: la exposición de la palabra de Dios.
3: A exposição da palavra de Deus.
1: Porque es la palabra.
3: Porque é a palavra de Deus.
1: Es la que produce la fe.
3: É que produz a fé. Aleluia.
1: Es la palabra.
3: É a palavra.
1: La que genera fé.
3: Que tem o poder para gerar a fé.
1: Fé sobrenatural.
3: A fé sobrenatural.
1: Los milagros.
3: Os milagres.
1: Muchos dicen que los milagros producen fé.
3: Muitos dizem que o milagre produz a fé.
1: Y no es así.
3: Não é assim.
1: Y puedo refutar con quien quiera.
3: E eu posso refutar quem quiser.
1: Quien produce la fe.
3: Quem produz a fé.
1: Es la palabra.
3: É a palavra.
1: Los milagros.
3: Os milagres
1: que Dios hace.
3: aqueles que o Deus faz,
1: não é para produzir fé.
3: Não é para produzir fé.
1: É para afirmar.
3: É para consolidar
1: a fé de los que já são salvos.
3: Para consolidar a fé daqueles que já são salvos.
1: Vou repetir.
3: Eu vou repetir.
1: Los milagros.
3: Os milagres.
1: Ellos Dios los usa.
3: Deus os usa
1: para afirmar.
3: Para afirmar.
1: Para fundamentar.
3: Fundamentar.
1: Fortalecer.
3: Fortalecer.
1: La fe.
3: A fé.
1: De los que ya son salvos.
3: A daqueles que já são salvos.
1: Pero la fe que salva,
3: mas a fé que salva,
1: no es producida por milagros.
3: Ela não é produzida por milagres.
1: Es producida por la palabra de Dios.
3: Produzida pela palavra de Deus.
1: Dale gloria.
3: Pode glorificar.
1: ¿Cuánta gente ha visto milagros?
3: ¿Cuántas personas han visto milagres?
1: ¿Cuánta gente ha visto maravillas?
3: ¿Cuántas personas han contemplado maravillas?
1: Yo los he visto llorar en la iglesia.
3: Eu vi muitas pessoas chorando na igreja.
1: Cuando ver un paralítico andar.
3: Quando vê um paralítico andar.
1: Un sordo hablar, un sordo escuchar y un mudo hablar.
3: Ouvir, um mudo falar.
1: Yo los he visto llorar.
3: Eu vejo eles chorando.
1: Hay gente que se emociona cuando alguien se sana.
3: Tem pessoas que se emocionam.
1: Pero cuando termina el culto,
3: porém quando termina o culto,
1: siguen en su alcoholismo,
3: eles continuam na sua bebedeira,
1: siguen en su adulterio,
3: continua no adultério,
1: siguen en su vanidad,
3: continuam nas suas vaidades,
1: siguen su pecado,
3: eles continuam no seu pecado,
1: y salen del culto admirados,
3: saem do culto admirados,
1: y dicen, wow, qué milagros,
3: que tremendo, que milagre,
1: oh, qué poder,
3: que poder,
1: pero su vida no cambia,
3: mas a vida não muda.
1: Porque essa fé natural,
3: essa fé natural
1: não pode transformar a nada.
3: Não pode transformar a ninguém.
1: Essa fé natural que nos faz admirar os milagros,
3: esta fé natural que faz nos admirar os milagres,
1: não traz cambio.
3: Ela não traz transformação.
1: Há gente que sai da igreja,
3: tem pessoas que saem porta fora da igreja
1: contentos,
3: contentes,
1: porque vieram o poder de Deus.
3: Porque eles viram o poder de Deus.
1: Pero sus vidas continúan igual.
3: Mas as suas vidas continuam igual.
1: Não há salvação.
3: Não tem salvação.
1: Não há um arrependimento genuíno.
3: Não tem um arrependimento genuíno.
1: Pero cuando eres expuesto a la palabra.
3: Porém quando ele é exposto à palavra de Deus.
1: Aunque no veas ningún milagro en la iglesia.
3: Ainda que não aconteça nenhum milagre na igreja.
1: La palabra tiene poder.
3: A palavra tem o poder.
1: Para transformar tu alma.
3: Para transformar a tua.
1: Para transformar tu corazón.
3: Para transformar o teu coração.
1: Para sacar lo que nada puede sacar de ti.
3: Para tirar de você aquilo que ninguém pode tirar.
1: Los vicios.
3: Vícios.
1: La amargura.
3: Amargura.
1: La tristeza.
3: A tristeza.
1: La depresión.
3: A depressão.
1: La palabra tiene tanto poder.
3: A palavra tem tanto poder.
1: Que cuando te expones a ella.
3: Quando você se expõe à palavra.
1: Ella te limpia.
3: Ela te limpa.
1: Ella te renueva.
3: Ela te renova.
1: Aunque no haya ningún milagro aquí visible hoy.
3: Ainda que não tenha nenhum milagre visível aqui hoje.
1: Ya la palabra está haciendo los mayores
3: milagros.
1: Mas
3: a palavra já está fazendo os maiores milagres.
1: Yo recuerdo.
3: Eu me lembro.
1: Allá en Honduras, Centroamérica.
3: Em Honduras, Centroamérica.
1: Yo me acuerdo de Honduras porque el pastor Kleber.
3: Sim. Me lembro de Honduras porque o pastor Kleber
1: me pasó la iglesia de Honduras.
3: Eu passei a igreja de Honduras para ele.
1: ¿Año qué? 2008.
3: 2007, 2008.
1: Pastor, pastoreava Honduras, Centroamérica.
3: Eu estava pastoreando Centroamérica, Honduras.
1: E o pastor me passa à igreja.
3: E eu passei para o pastor José Manuel à igreja, à direção da igreja.
1: E havia um irmão.
3: E tinha um irmão na igreja.
1: Que levava sua esposa à igreja.
3: Que levava sempre a sua esposa na igreja.
1: Em uma motocicleta.
3: Em uma motocicleta.
1: E la dejaba en la puerta.
3: E deixava na porta da igreja.
1: E ele se iba.
3: E ele ia se.
1: Siempre.
3: Siempre.
1: Casi todos los días la mujer de él iba.
3: Quase todos os dias a mulher dele ia.
1: Era obrera de la iglesia.
3: Ela é uma obreira da igreja.
1: Y un día yo salí
3: a porta da igreja
1: para hablar con él.
3: Para falar com ele.
1: Y le dije, "Hermano, no se vaya."
3: Irmão, por favor, não se vá.
1: ¿Por qué no entra al culto?
3: Por que você não entra no culto?
1: Llevo 6 meses mirándolo.
3: Faz 6 meses que eu estou te observando.
1: Que tu deixas tua esposa e te vas.
3: Que você deixa a esposa e vai embora.
1: E nunca viene.
3: E você nunca vem.
1: E ele me dijo.
3: E ele disse-me.
1: Pastor, não tenho nada contra ustedes.
3: Eu não tenho nada contra vocês.
1: Pero yo no soy de estar aquí en esto.
3: Porém eu não sou daqueles que vão estar aqui com vocês.
1: A mim me gusta el alcohol.
3: A mim me gusta o álcool.
1: La música.
3: Me gusta as músicas, eu gosto das músicas.
1: Y me dijo, aquí entre nós.
3: E me disse, aqui entre nós.
1: Tengo otras mujeres.
3: Eu tenho outras mulheres.
1: Entonces la vida de la iglesia.
3: A vida da igreja.
1: Não es para mí.
3: Não é uma vida para mim.
1: Minha esposa viene y ora por mí.
3: Minha esposa vem e está aqui orando por mim.
1: Pero yo no.
3: Eu não.
1: Yo soy de parranda.
3: Mas eu sou de festas.
1: Yo soy de
3: tragos,
1: cerveza.
3: De goles, de bebida.
1: Entonces yo le hice una invitación.
3: Então eu fiz para ele um convite.
1: Le dije solamente venga a un culto.
3: Somente venha a um culto.
1: Siéntese atrás.
3: Sente lá atrás.
1: Solo uno.
3: Somente um culto.
1: Yo no lo paso adelante.
3: Eu não vou chamar você para vir à frente.
1: Yo no le voy a orar.
3: Eu não vou orar por você.
1: Solamente un culto.
3: Somente um culto você deve.
1: Recíbame la invitación.
3: Receba esse convite.
1: Entonces él me dijo, está bien.
3: Então ele me disse, tá bem então.
1: Sin ningún compromiso.
3: Sem nenhum compromisso.
1: Un poquito.
3: Um pouco.
1: Y me voy.
3: E depois eu vou.
1: Y llegó un domingo.
3: E chegou um domingo.
1: Y se sentó en la parte de atrás.
3: Ele sentou lá no fundo da igreja.
1: Con sus brazos cruzados.
3: Com os braços cruzados.
1: Bien renuente.
3: Bem distante.
1: Bien despectivo.
3: Sim, bem distante de tudo.
1: Y comenzamos a predicar.
3: E nós começamos a pregar.
1: Eu me acuerdo que la esposa de él estaba contenta.
3: Eu me lembro que a esposa dele estava muito contente.
1: Me dijo, pastor, mi esposo vino.
3: Disse, pastor, meu esposo veio.
1: Que tan incrédulo que es.
3: E tão incrédulo que ele é.
1: Tan pecador que es.
3: Tão terrível pecador que é.
1: Estoy contenta que al menos esté allá atrás.
3: Eu estou tão feliz porque por menos ele está lá atrás.
1: Y ojalá que los demonios se manifiesten.
3: Oxalá que os demônios se manifestem.
1: Ojalá que los milagros sucedan.
3: Tomara que os milagres aconteçam.
1: Para que él vea el poder de Dios.
3: Para que ele veja o poder de Deus.
1: Pero ese día.
3: Porém esse dia.
1: Fue el día que más prediqué.
3: Foi o dia que eu mais preguei.
1: Prediqué más de una hora.
3: Preguei mais de uma hora.
1: No oré mucho por milagros,
3: não orei muito por milagres nem por libertação.
1: Le dediqué tiempo a la palabra.
3: Dediquei muito mais tempo à palavra de Deus.
1: Hablé sobre el amor de Dios.
3: Falei sobre o amor de Deus.
1: Las características del amor de Dios.
3: As características do amor de Deus.
1: Cómo Dios nos ama.
3: Como Deus nos ama.
1: Cómo lo recibimos.
3: Como nos recebemos.
1: Etcétera.
3: Etcétera.
1: De repente al final.
3: De repente no final.
1: Del mensaje.
3: Da mensagem.
1: Él se fue.
3: Ele se foi.
1: Se fue.
3: Partiu.
1: A los 15 días.
3: 15 días después.
1: Él regresó.
3: Ele retornou.
1: Pero sin la esposa.
3: Só que sem a esposa.
1: A buscarme a mí.
3: A buscar a mim.
1: Me dijo, quiero hablar con usted.
3: Disse, eu quero falar com o senhor.
1: Claro que sí, siga.
3: Sim, eu recebi.
1: Le hice pasar a la oficina pastoral.
3: Fiz ele entrar na oficina, convidei para entrar na sala pastoral.
1: Y le dije, siéntese.
3: E disse a ele, sente-se.
1: Él dijo, no me voy a sentar.
3: Ele disse, eu não me vou sentar.
1: Vengo a hablar con usted.
3: Eu vim para falar com você.
1: E eu dije, bueno, puede hablar.
3: Eu disse a ele, sim, pode falar.
1: Pastor Kleber, e este hombre me dice.
3: Esse homem me disse, pastor Kleber.

0: mi mente.
1: E essa voz ficava na minha mente.
0: Deus me ama.
1: Deus te ama.
0: Deus te ama.
1: Deus te ama.
0: Deus te ama.
1: Deus te ama.
0: E não podia sacar essa palavra.
1: Não podia tirar essa palavra.
2: Te palama shoto romakai.
1: A glória.
0: Te palama.
1: Badarasia.
0: Digo essa noite.
1: Essa noite.
0: Essa noite eu tinha uma festa com meus amigos.
1: Eu já tinha uma festa marcada para sair com os meus amigos.
0: E eu me sentei na mesa para beber.
1: E eu me sentei na mesa para tomar, para me alcoolizar.
0: E não pude beber.
1: E eu não consegui beber.
0: Já os chistes grosseiros de meus amigos.
1: Aquelas brincadeiras grosseiras dos meus amigos.
0: Já não me dava graça.
1: Já não dava mais prazer.
0: Eu dije, que me está passando?
1: O que está acontecendo? Eu me perguntava.
0: Al otro día,
1: no outro dia,
0: quise llamar a una de mis mujeres.
1: Eu quis chamar a uma das mulheres
0: que tenía extramatrimonial.
1: Que eu tinha extramatrimônio.
0: E não pude.
1: Eu não consegui, não consegui.
0: E o que está passando?
1: Eu perguntei o que está acontecendo.
0: E me disse ele, llevo 15 dias.
1: E disse ele, eu levo 15 dias.
0: Com essa palavra.
1: Com esta palavra.
0: Que Jesus me amou.
1: Que Jesus me amou.
0: E morreu por mim.
1: E morreu por mim.
0: Apesar de meu pecado.
1: Apesar dos meus pecados.
0: E llevo 15 dias.
1: Eu levo 15 dias.
0: Sóbrio.
1: Sóbrio.
0: Sem beber.
1: Sem beber.
0: Sem ser infiel a minha mulher.
1: Sem ser infiel à minha esposa.
0: Não sei o que me está passando.
1: Eu não sei o que está me acontecendo.
0: Agora quero escutar essas canções de vocês.
1: Agora eu quero escutar esses louvores de vocês.
0: Agora quero ler essa Bíblia que vocês
1: agora
0: leem.
1: Eu quero ler esta Bíblia que vocês leem.
0: Oh glória!
1: Oh glória!
0: Oh glória! Que passou?
1: O que aconteceu?
0: La palabra que él escuchó,
1: a palavra que ele ouviu,
0: produjo fe.
1: Ela produziu a fé.
0: Fé sobrenatural.
1: Fé sobrenatural.
0: E essa fé,
1: e esta fé,
0: aunque él no vio ningún milagro,
1: ainda que ele não viu nenhum milagre,
0: transformou sua alma.
1: Transformou a sua
0: transformou
1: alma.
0: Transformou seu ser.
1: Transformou o seu ser.
0: E lo hizo una nueva criatura.
1: E ele se fez uma nova criatura.
0: La palabra es poderosa.
1: A palavra é poderosa.
0: Ella cambia.
1: Ela muda, ela transforma.
0: Ela te limpa.
1: Ela te purifica, ela te limpa.
0: Quantos querem? Levante a mão.
1: Quantos querem isso? Levante as suas mãos.
0: E muitos me estão escutando
1: agora. E muitas pessoas estão me ouvindo agora.
0: E não se estão dando conta.
1: E elas não estão se percebendo, não estão percebendo.
0: Que já elas.
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23: 16:06.
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25: E estão tirando a própria vida.
26: O que está passando?
25: O que está acontecendo?
26: E a resposta é uma só.
25: E a resposta é uma só.
26: Falta de fé.
25: Falta de fé.
26: Fé sobrenatural.
25: Fé sobrenatural.
26: La fé sobrenatural.
25: A fé sobrenatural.
26: Nos ajuda a ter calma.
25: Ela ajuda a ter calma.
26: Equilíbrio.
25: Equilíbrio.
26: Em meio das tormentas.
25: Em meio das tempestades.
26: Amigos que estão aqui nesta tarde.
25: Amigos que estão aqui nesta tarde.
26: El evangelio verdadeiro.
25: O evangelho de verdade.
26: No te garantiza milagros.
25: Ele não te garante milagres.
26: Quien te diga que tu milagro está garantizado.
25: Quem diz que o teu milagre está garantido?
26: Não lê a Bíblia.
25: Não está lendo a Bíblia.
26: Porque a Bíblia diz.
25: A Bíblia diz.
26: En el mundo tendréis aflicción.
25: No mundo tereis aflições. É a Bíblia que diz.
26: Não lo digo yo.
25: Não estou dizendo eu.
26: É a Bíblia.
25: É a Bíblia, a palavra de Deus.
26: La enfermedad va a venir.
25: A enfermidade vai vir.
26: Va a llegar el momento de tu muerte.
25: Vai chegar o momento da morte.
26: Vai chegar o momento em que Deus já não vai sanar tua enfermidade.
25: Vai chegar um momento em que Deus não vai curar sua enfermidade.
26: O que vas a fazer?
25: O que você vai fazer?
26: Vai duvidar de Deus?
25: Você vai duvidar de Deus?
26: Vai questionar a Deus?
25: Você vai questionar a Deus?
26: La fe verdadera.
0: A fé verdadeira.
26: Te hace mantener tu fidelidad.
0: Faz você manter a sua fidelidade.
26: Aunque no veas cambios.
0: Ainda que você não veja mudanças.
26: Esa es la fe verdadera.
0: Esta é a fé verdadeira.
26: La fe natural.
0: A fé natural.
26: Cuestiona a Dios.
0: Questiona a Deus.
26: Pone a Dios entre la espada y la pared.
0: Põe a Deus entre as costas e a parede.
26: Dios, si tú eres verdad.
0: Deus, se for verdade,
26: usted me va a sanar.
0: O Senhor vai me curar.
26: Si usted no me sana,
0: se o Senhor não me cura,
26: usted no es real.
0: O Senhor não é real.
26: Esa es la fe natural.
0: Essa é a fé natural.
26: La que desafía el Todopoderoso.
0: Aquela que desafia o Todo-Poderoso.
26: La fe sobrenatural.
0: A fé sobrenatural.
26: La fe de Dios.
0: A fé de Deus.
26: Se mantiene fiel.
0: Se mantém fiel.
26: Adorando. Adorando.
0: Adorando.
26: Alabando a Dios.
0: Louvando ao Senhor.
26: Aunque nada acontezca.
0: Ainda que nada aconteça.
26: Por eso muchos tienen.
0: Por isso muitos têm
26: depressão,
0: depressões,
26: angústia,
0: angústias,
26: desespero,
0: desespero,
26: porque não chegam a este nível de fé.
0: Porque não chegam, não conseguem chegar a este nível de fé.
26: Eu sei que este mensagem.
0: Eu sei que esta mensagem
26: não é muito gostoso ao ouvido das pessoas.
0: Esta mensagem não é gostosa de ouvir. Não é boa de ouvir.
26: Porque nos gusta escuchar.
0: Porque a gente gosta de ouvir.
26: Que Deus me vai sanar.
0: Que Deus vai me curar.
26: Que Deus me
0: vai
26: dar a vitória.
0: Que Deus vai me dar a vitória.
26: E Deus lo pode hacer.
0: E Deus pode fazer.
26: Mas o que vai passar quando isso não suceda?
0: E o que acontece quando isso não suceder com você?
26: Vas a deixar de venir?
0: Você vai deixar de congregar?
26: Vai deixar de orar?
0: Vai deixar de orar?
26: Vai deixar de crer?
0: Você vai deixar de crer?
26: Por eso hoy no salga de aquí.
0: Hoje, por isso não saia daqui hoje.
26: Sin la fe sobrenatural.
0: Sem a fé sobrenatural.
26: No salga de aquí sin esa fe.
0: Não saia daqui sem esta fé hoje.
26: Porque aunque ella produce milagros.
0: Porque ainda que ela produza milagres.
26: Te produce firmeza y fidelidad a Dios.
0: Ela te produz firmeza e fidelidade.
26: Y voy a terminar.
0: Eu vou terminar.
26: Con algo importante.
0: Com algo muito importante.
26: Esta es la última parte del mensaje.
0: Esta é a última parte da mensagem.
26: Sin esa fe,
0: sem esta fé,
26: usted no va al cielo.
0: Você não vai ao céu.
26: Punto.
0: Ponto. Você não entra no céu.
26: Esto no es una opción.
0: Isso aqui não é uma opção.
26: Yo no estoy diciendo si quiere.
0: Se quer, eu não estou aqui perguntando dizendo se você quer ou não quer.
26: Sin la fe sobrenatural.
0: Sem a fé sobrenatural.
26: Usted no va al cielo.
0: Você não vai subir para o céu.
26: Por eso mucha gente.
0: Por isso que muitas pessoas
26: que han venido a la iglesia,
0: que têm vindo à igreja,
26: e se han sanado,
0: e são curados,
26: se han liberado,
0: são libertos,
26: pero nunca sus corazones han sido transformados.
0: Porém o coração nunca foi transformado.
26: El día que mueran se pierden.
0: O dia que elas morrem, elas se perdem.
26: Porque nunca recibieron la fe sobrenatural.
0: Elas porque nunca receberam a fé sobrenatural.
26: ¿Por qué?
0: Por quê?
26: Porque não deram ouvido à palavra.
0: Porque não deram ouvidos à palavra de Deus.
26: Não obedeceram à palavra de Deus.
0: Não obedeceram à palavra de Deus.
26: E a Bíblia diz: porquanto não receberam o amor da verdade.
0: Porque a Bíblia diz: porquanto não receberam o amor da verdade.
26: Deus los entregou uma mente reprovada.
0: Deus entregou a eles a uma mente reprovada.
26: Para fazer coisas que não convêm.
0: Para fazer coisas que não convêm.
26: Isso está em Romanos capítulo 1.
0: Isso está em Romanos capítulo 1.
26: Hay personas que han escuchado tantos mensajes.
0: Tem pessoas que já ouviu tantas mensagens.
26: Tantas predicaciones.
0: Tantas pregações.
26: Que ya no se les da nada.
0: Já não sente mais nada.
26: Son los mismos de siempre.
0: É os mesmos de sempre.
26: Solo vienen por una unción de aceite.
0: É mesmo da unção de azeite.
26: Ellos vienen solo por una revelación.
0: Eles vêm só pela revelação.
26: Vienen por un milagro.
0: Eles vêm apenas por um milagre.
26: Han escuchado tantas predicaciones.
0: Eles já ouviram tantas pregações.
26: Y Dios les ha hablado.
0: E Deus tem falado.
26: Que dejen el pecado.
0: Que deixe o pecado.
26: Que se bautice.
0: Que se batizem nas águas.
26: Pero han desobedecido tanto.
0: Eles desobedeceram tanto
26: que já a palavra,
0: que já a palavra
26: não causa nenhum efeito neles.
0: Já não tem mais nenhum efeito neles.
26: Pode estar o melhor predicador aqui nesse altar.
0: Pode estar o melhor pregador aqui nesse altar.
26: Pero já não sentem a voz de Deus.
0: Eles já não sentem mais a voz de Deus.
26: Siguen lo mismo de siempre.
0: Eles seguem o mesmo, sendo o mesmo de sempre.
26: Visitan 10 hasta 15 iglesias en el mes.
0: Visitam até 10 a 15 igrejas no mês.
26: Onde vean milagros allá aparecen.
0: Aonde tem milagre lá eles aparecem.
26: Pero nunca hay un cambio de vida.
0: Mas nunca tem uma transformação de
26: no
0: vida.
26: Se hacen miembros de una iglesia.
0: Eles não se fazem membros da igreja.
26: No participan de una santa cena.
0: Não participa da santa ceia.
26: No hay un compromiso con Dios.
0: Não há um compromisso com
26: no
0: Deus.
26: No hay una responsabilidad con Dios.
0: Não tem uma responsabilidade com
26: porque
0: Deus.
26: Porque la fe sobre natural.
0: Porque a fé sobrenatural
26: não la tienen.
0: Eles não têm.
26: É dura esta palavra, verdade?
0: Dura esta palavra, verdade?
26: Pero no temas.
0: Porém não temas.
26: Hoy Dios te da esa fe.
0: Hoje Deus está te dando.
26: Si tú abres tu corazón.
0: Se você abre o teu coração.
26: Y recibes la palabra.
0: E recebe esta palavra.
26: Y te arrepientes de corazón.
0: De se arrependa de tu coração, de coração.
26: El Espíritu Santo va a venir sobre ti.
0: O Espírito Santo vai vir sobre você.
26: Y te dará esta fe.
0: E vai te dar esta fé.
26: Para ser salvo.
0: Para ser salvo.
26: Míreme por favor.
0: Olhe-me por favor aqui.
26: Aunque tenía mucho que hablar de la fe.
0: Ainda que eu tivesse muito para falar sobre a fé.
26: Mi mensaje termina así.
0: Minha mensagem termina assim.
26: ¿Por qué necesitamos la fe sobrenatural para la salvación?
0: Por que necessitamos da fé sobrenatural para a salvação?
26: Pregúntele al que está a su lado.
0: Pergunte a essa pessoa que está do seu lado. Por que precisamos da fé sobrenatural para a salvação?
26: Pregunta.
0: Pergunte para ela. Pergunte para ele.
26: Yo le voy a responder y termino el mensaje.
0: Eu vou te responder e termino aqui a mensagem.
26: Levante la mano aquí.
0: Levante suas mãos aqui.
26: Espere, voy a preguntar.
0: Calma lá, eu vou perguntar ainda.
26: Quiero que levante la mano aquí si hay alguien que ha visto a Jesús físicamente.
0: Tem alguém que viu aqui Jesus fisicamente? Levante as tuas mãos. Alguém viu Jesus fisicamente aqui? Levante as mãos.
26: Usted tiene una fotografía?
0: Você tem uma fotografia?
26: De Jesús muriendo en la cruz por ti?
0: Você tem uma fotografia de Jesus morrendo na cruz por você?
26: Yuhu.
0: Oh.
26: Aí está. Eu nunca vi a Jesus.
0: Eu nunca vi a Jesus.
26: Nunca.
0: Nunca.
26: Tampoco lo he escuchado con mis oídos.
0: Tampoco eu nunca ouvi com meus ouvidos.
26: Pero el apóstol Pedro,
0: mas o apóstolo Pedro,
26: en una de sus cartas,
0: em uma de suas cartas,
26: dijo,
0: ele disse,
26: que pronto veremos a Jesús,
0: pronto que cedo nós veremos ao Senhor,
26: a quien amamos,
0: a quem nós amamos,
26: sin haberlo visto,
0: sem haver visto.
26: ¿Cómo yo puedo amar a alguien?
0: Como que eu posso amar alguém?
26: Sin verlo,
0: sem ver-lhe.
26: ¿Cómo yo puedo saber que Jesús murió por mí?
0: Como que eu posso saber se Jesus morreu por mim?
26: Si yo nunca lo vi morir por mí.
0: Se eu nunca o vi morrendo por mim.
26: ¿Por qué tú amas a Jesús?
0: Por que você ama Jesus?
26: ¿Usted por qué le ora a Jesús si usted nunca lo ha visto?
0: Por que você ora a Jesus se você nunca o viu?
26: Nunca lo vio.
0: Nunca ouviu?
26: Nunca lo escuchó.
0: Nunca escutou.
26: ¿Y por qué tú amas a Jesús?
0: E por que você ama Jesus?
26: La respuesta es la siguiente.
0: A resposta é a seguinte.
26: La fe sobrenatural.
0: A fé sobrenatural.
26: Te hace amar a Cristo.
0: Te faz amar a Jesus Cristo.
26: Aunque nunca lo hayas visto.
0: Ainda que você nunca o tenha visto.
26: Es algo sobrenatural.
0: É algo sobrenatural.
26: Tu le cantas.
0: Você lhe louva.
26: Tu le adoras.
0: Você lhe adora.
26: Aunque jamás.
0: Ainda que nunca.
26: Hayas cruzado palabras con él.
0: E tenha cruzado palavras com ele.
26: Esto no lo puede entender alguien de la calle.
0: Isso não pode entender uma pessoa que está lá na rua.
26: Esto solo lo entienden los salvos.
0: Isso aí só pode entender os salvos.
26: Los salvos sabemos que no necesitamos verlo.
0: Nós salvos entendemos que nós não precisamos ver a Jesus.
26: Yo no necesito ver a Jesús.
0: Eu não preciso ver Jesus.
26: Para saber que él me ama.
0: Para saber que ele me ama.
26: Y que murió por mí.
0: Que ele morreu por mim.
26: Estoy tan convencido que
0: él es. Estou tão convencido
26: que
0: disso.
26: Él es más real que la persona que está a mi lado.
0: Ele é mais real do que até a pessoa que está do meu lado.
26: ¿Y por qué estoy tan convencido?
0: E por que que eu estou tão convencido disso?
26: Porque esa fe.
0: Porque essa fé.
26: Sobrenatural.
0: Sobrenatural.
26: Que viene por la palabra.
0: Que vem pela palavra.
26: Produce esa convicción.
0: Ela produz esta convicção em mim.
26: En mi vida.
0: Em na minha vida.
26: Y por ende,
0: então por isso,
26: yo recibo.
0: Eu recebo
26: sus milagros.
0: Eu recebo seus milagres.
26: Recibo su salvación.
0: Eu recebo a sua salvação.
26: Recibo paz en medio de la tormenta.
0: Eu recebo paz em meio da tempestade.
26: Porque es una fe poderosa.
0: Porque é uma fé poderosa.
26: Voy a terminar aquí.
0: Eu vou terminar aqui.
26: Y voy a hacer un llamado.
0: E eu vou fazer um chamado.
26: No, no se vaya de aquí.
0: Não saia daqui.
26: Con la fe natural.
0: Somente com a fé natural.
26: Esa fe no sirve para mucho.
0: Essa fé não serve para muita coisa.
26: Esa fe no te va a ayudar en la oración.
0: Esta fé não te vai ajudar na oração.
26: La fe sobrenatural.
0: A fé sobrenatural.
26: Ella sí fortalece tu oración.
0: Ela sim fortalece a sua oração.
26: Ella te mantiene firme hasta que Cristo vuelva.
0: Ela te mantém firme até que Cristo volte.
26: Si hay alguien aquí hoy.
0: Se tem alguém aqui hoje.
26: Que usted dice, pastor,
0: que você disse, pastor,
26: yo quiero pasar de la fe natural.
0: Eu quero saltar da fé natural.
26: A la fe sobrenatural.
0: Para a fé sobrenatural.
26: Creo que Dios puede hacer grandes milagros en mí.
0: Eu creio que Deus pode fazer grandes milagres em mim.
26: Pero también creo que aunque no los haga,
0: eu creio também que ainda que ele não faça,
26: lo seguiré amando.
0: Eu seguirei amando.
26: Y seguiré perseverando.
0: E seguirei perseverando.
26: Hasta el día de mi muerte.
0: Até o dia da minha morte.
26: Yo no le voy a decir a usted qué tiene que dejar de hacer.
0: Eu não vou dizer para você o que você tem que deixar de fazer.
26: El día que el esposo de la hermana de Honduras,
0: o dia que o esposo da irmã de Honduras,
26: se sentó en la silla para escucharme.
0: Ele se sentou na cadeira para ouvir.
26: Yo no prediqué contra los borrachos.
0: Eu não preguei contra os bêbados, alcoólatras.
26: Y él era un borracho.
0: Ele era um alcoólatra.
26: Yo no prediqué sobre el adulterio.
0: Eu não falei sobre o adultério.
26: Y él era un adúltero.
0: Ele era um adúltero.
26: Yo no prediqué sobre los maldicientes.
0: Eu não falei sobre os maldizentes.
26: Y él era un maldiciente.
0: E ele era um amaldiçoador.
26: Yo solamente hablé del amor de Dios.
0: Eu falei somente do amor de Deus.
26: Pero cuando él se fue,
0: mas quando ele se foi,
26: esa fe que recibió,
0: esta fé que ele recebeu,
26: por la palabra,
0: pela palavra que foi
26: transformou
0: pregada,
26: su vida,
0: transformou a sua vida,
26: dejó de ser borracho,
0: deixou de ser bêbado,
26: dejó de ser adúltero,
0: deixou o adultério,
26: dejó de ser maldiciente,
0: deixou de ser maldizente,
26: porque no es lo que te prohíban,
0: não é o que te proíbe.
26: Es cuando tú recibes esa fe.
0: É quando você recebe esta fé.
26: Por el Espíritu Santo.
0: Pelo Espírito Santo.
26: Que te transforma.
0: Que te transforma.
26: Que te cambia.
0: Que te muda.
26: Y te prepara.
0: E te prepara.
26: Para ir al cielo.
0: Para ir ao céu.
26: Voy a hablar algo que mucha gente me dice, pastor, no lo diga.
0: Eu vou dizer algo que muitas pessoas dizem para mim, não fale.
26: Pastor, no diga eso, por favor.
0: Não diga isso, por favor, pastor.
26: Pero lo voy a decir.
0: Mas eu vou dizer.
26: Ya el mensaje terminó.
0: E a mensagem já terminou.
26: Pero tengo que decir algo aquí.
0: Mas eu tenho que dizer algo aqui.
26: Pastor, aqui há pessoas.
0: Pastor, aqui tem pessoas.
26: Não sei se dizerlo.
0: Sim.
26: Me dá permissão?
0: Sim, a vontade.
26: Aqui há pessoas.
0: Aqui tem pessoas.
26: Que neste ano.
0: Neste ano.
26: Ou el próximo
0: ano. Próximo ano.
26: Você já não estará na
0: Terra. Você já não estará mais aqui na Terra.
26: Não se assuste.
0: Não se assuste com isso.
26: A Bíblia diz que está estabelecido.
0: A Bíblia diz que está estabelecido.
26: Para os homens que mueram uma vez.
0: Para os homens que morram só uma vez.
26: E depois o juízo.
0: E depois disso vem
26: o juízo.
0: Ou seja,
26: todos vamos a passar por el umbral de la muerte.
0: Todos nós teremos que passar pelo umbral da morte.
26: Pero aquí hay personas que ya se acercan a su muerte.
0: Aqui tem pessoas que você já está se acercando da sua morte.
26: Y usted tiene más salud que cualquiera.
0: E você tem muita saúde mais do que muitas pessoas.
26: Pero para morirse.
0: Porém, para morrer,
26: usted no necesita estar enfermo.
0: Você não precisa estar enfermo.
26: La muerte llega en cualquier momento.
0: A morte chega em qualquer momento.
26: Y yo no puedo perder el tiempo aquí.
0: Eu não posso perder o tempo que eu tenho aqui.
26: Solo hablando de milagros.
0: Só falando de milagres.
26: De prosperidad.
0: De prosperidade.
26: Cuando tu alma está en peligro.
0: Quando a tua alma está no perigo.
26: Si usted llega a morir sin la fe sobrenatural.
0: Se você chega a partir desta vida sem a fé na sobrenatural.
26: Sin amar al Señor Jesucristo.
0: Sem amar ao Senhor Jesus Cristo.
26: Sin arrepentir de tus pecados.
0: Sem o arrependimento dos seus pecados.
26: Irás a la eternidad.
0: Você vai para a eternidade.
26: A la oscuridad eterna.
0: A escuridão eterna.
26: Al lloro y el crujir de dientes.
0: Ao choro e ao ranger de dente.
26: Es un lugar horrible.
0: Esse é um lugar terrível.
26: El infierno es un lugar real.
0: O inferno é um lugar real.
26: El mayor predicador que habló del infierno.
0: O maior pregador que falou do inferno.
26: Fue el Señor Jesús.
0: Foi o próprio Senhor Jesus.
26: Y él no quiere que usted vaya a ese lugar.
0: E você, ele não quer que você vá para este lugar.
26: No crea que la fe sobrenatural.
0: Não creia que a fé sobrenatural.
26: Solamente es para recibir milagros.
0: Somente para receber respostas, milagres.
26: Y bendiciones aquí en la tierra.
0: Bênçãos aqui na terra.
26: La fe sobrenatural.
0: A fé sobrenatural.
26: Te habilita.
0: Te habilita.
26: Te prepara.
0: Te prepara.
26: Para ir al cielo.
0: Para ir aos céus. Aleluia.
26: Oh, glória. Para que ames al Señor Jesús.
0: Para que ames ao Senhor Jesus.
26: Para que tengas placer en estudiar la
0: para
26: palabra.
0: Para que tenha prazer de estudar a palavra de Deus.
26: Aquí hay gente que hoy está recibiendo salvación.
0: Aqui tem pessoas que hoje estão recebendo a salvação.
26: Yo no te invito a una religión más.
0: Eu não tô te convidando para uma religião a mais.
26: Ni tampoco estoy haciendo prosélitos para que sean de nuestra iglesia.
0: Não estou fazendo você um prosélito da nossa igreja.
26: Si usted no quiere venir más.
0: Se você não quer vir mais.
26: Busque una iglesia donde se predique la palabra.
0: Busque uma igreja onde se prega a palavra.
26: Yo no estoy predicando para nuestra iglesia.
0: Eu não tô pregando para nossa igreja.
26: Si usted quiere seguir viniendo a nuestra iglesia.
0: Se você quiser prosseguir frequentando a nossa igreja.
26: Bienvenido eres.
0: Bem-vindo você vai ser.
26: Pero nosotros predicamos.
0: Mas nós pregamos.
26: A Cristo.
0: A Cristo.
26: Ele é quem te salva.
0: Ele quem te salva.
26: Independientemente aonde congregues.
0: Independentemente aonde você esteja congregando.
26: Se amas a Jesus.
0: Se amas a Jesus.
26: E obedece a sua palavra.
0: E você obedece a sua palavra.
26: Tu vas ao cielo.
0: Você vai ser salvo. Você vai ao céu.
26: Se há alguém aqui hoje.
0: Se tem alguém aqui hoje.
26: Que você está escutando este mensagem.
0: E você está ouvindo essa mensagem.
26: E você diz, pastor, eu quero essa fé.
0: Eu quero essa fé. E você diz, pastor,
26: ir ao cielo.
0: Eu quero ir aos céus. Eu quero ser salvo. Eu
26: quero ter calma.
0: Eu quero ter paciência.
26: Em meio das tormentas.
0: Em meio das tempestades.
26: Hoje é tua oportunidade.
0: Hoje é tua oportunidade.
26: Venha aqui adelante.
0: Vem aqui à frente, por favor.
26: Eu vou orar por ti.
0: Eu vou orar por você aqui na frente.
26: Para que Deus fortaleça a tua fé.
0: Para que Deus fortaleça a tua fé.
26: Aunque ya la recibiste.
0: Ainda que não recebeu.
26: No, ya la recibiste.
0: Já recebeste.
26: Porque mientras escuchabas la palabra.
0: Porque enquanto você ouvia a palavra.
26: Tu fé natural.
0: A tua fé natural.
26: Se estava convirtiendo en una fe sobrenatural.
0: Se estava se convertendo em uma fé sobrenatural.
26: Te estoy esperando aquí.
0: Eu estou esperando você aqui.
26: Venga acá adelante.
0: Venha aqui adiante, por favor.
26: Recibe a Jesús.
0: Receba a Jesus.
26: O reconcíliese con él.
0: Ou se reconcilie com ele.
26: Não te dê pena passar ao frente.
0: Não te dê vergonha, que não te dê vergonha de passar aqui à frente.
26: Quando Jesus morreu por você.
0: Quando Jesus morreu por você.
26: Jesus morreu desnudo.
0: Jesus morreu sem roupa, pelado.
26: Publicamente.
0: Publicamente.
26: Por você.
0: Por você.
26: Deus te bendiga.
0: Que Deus
26: te abençoe. Alma aqui.
0: Já está aqui uma pessoa.
26: Jesus.
0: Jesus.
26: Passou vergonha.
0: Passou muitas vergonha.
26: Em la cruz.
0: Na cruz.
26: Por ti.
0: Por você.
26: E a você lhe dá pena vir a
0: recebê-lo? E a você te dá vergonha de vir aqui diante do altar?
26: Não haga isso.
0: Não faça isso.
26: Jesus disse.
0: Jesus disse.
26: El que me confessare delante de los hombres.
0: Aquele que me confesse diante dos homens.
26: Yo le confesaré delante de mi padre.
0: Eu confessarei ele diante do meu pai.
26: Que está en el cielo.
0: Está lá nos céus.
26: Venga acá adelante. Habrá.
0: Venha aqui adiante, por
26: favor. Habrá alguien más que quiere reconciliarse con Dios.
0: Está vindo mais uma pessoa. Glória a Deus. Pode vir.
26: Deus te bendiga.
0: Que Deus te abençoe.
26: Le hablo a los que ya son cristianos.
0: Eu falo agora aqueles que já são crentes.
26: Pero no estás viviendo una vida de acorde.
0: Mas não está vivendo uma vida de acordo.
26: A la palabra de Dios.
0: Com vontade da palavra de Deus.
26: Venga.
0: Venha.
26: E reconcilie-se com Deus.
0: E reconcilie-se com Deus agora.
26: Fortaleça a sua fé.
0: Fortaleça sua fé agora.
26: Reciba essa fé sobrenatural.
0: Receba esta fé sobrenatural para tua salvação.
26: Que te capacita.
0: Que te capacita.
26: Que te fortalece.
0: Que te fortalece.
26: Te estou esperando.
0: Eu estou esperando você.
26: Necessitas esta fé.
0: Você necessita desta fé.
26: Porque aunque yo ore.
0: Ainda que eu ore.
26: Ou os pastores orem.
0: Todos nós aqui os pastores oremos.
26: Para que sucedam coisas.
0: Para que aconteçam coisas.
26: Se tu não tienes essa fé.
0: Se você não tem essa fé.
26: Não vai receber.
0: Você não vai receber.
26: Venga acá adelante.
0: Vem aqui adiante do altar.
26: Sal de tu silla.
0: Sai do teu lugar, sai da sua cadeira.
26: Atrévete a creerle a Dios.
0: Agora atreva-te a crer em Deus. Pode
26: vir. O Senhor transformará a tua fé. Deus te
0: bendiga. Jesus vai transformar a sua fé. Aleluia.
26: Aleluia.
0: Deus está tocando, pastor. Oh glória, oh glória. Oh glória, o Espírito Santo está operando maravilhas. E se você está sendo ministrado, tocado pela palavra de Deus, não deixe nada te prender aí, o teu lugar é aqui, porque você vai saltar do natural para o sobrenatural na presença de Deus.
26: Vou esperar 30 segundos mais.
0: Eu vou esperar apenas 30 segundos mais.
26: Aqui é crente.
0: Aqui tem crentes.
26: Que a tristeza.
0: Que a tristeza.
26: O luto.
0: Ou a perda, o luto.
26: O duelo.
0: É, o sentimento, né, de luto.
26: A depressão te está ganhando a
0: batalha. Ela está vencendo a batalha contra você.
26: Venga que Deus vai fortalecer sua fé.
0: Mas venha, se você vir, Deus vai fortalecer a sua fé. E você vai vencer esta batalha.
26: Pastor Kleber.
0: Pastor Kleber?
26: Às vezes Deus
0: tem vezes que Deus
26: não faz que nossa luta diminua.
0: Deus não faz com que a nossa luta diminua.
26: Pero nos hace más fuerte que ella.
0: Ele faz da gente mais forte do que a nossa luta. Aleluia.
26: En Isaías 40:29.
0: Em 40:29 de Isaías.
26: Diz que Deus dá esforço ao cansado.
0: A Bíblia diz que Deus dá força àquele que está cansado.
26: Não diz que ele quita o problema ao cansado.
0: Não está dizendo que Deus tira o problema do cansado.
26: Não diz que dá esforço ao cansado.
0: Ele não diz que dá força ao cansado.
26: Ou seja, que eu voy a caminar por encima del problema.
0: Eu vou caminhar por cima do problema.
26: Dios me da más fuerza que el problema.
0: Deus vai me dar muito mais força do que o meu problema.
26: Esa es la fe sobrenatural.
0: Esta é a fé sobrenatural. Aleluia.
26: Dios te hace más fuerte.
0: Deus vai te fazer mais forte.
26: Que los efectos de tus problemas.
0: Que os efeitos dos teus grandes problemas.
26: Venga acá adelante, pase.
0: Vem aqui de frente. Nós estamos te esperando. Glória a Deus. Pode vir.

0: gloria. Oh, gloria. De palamaso palai. De carriamanda la madre. Igreja, estira suas mãos aqui à frente. Todos, estira. Põe suas mãos aqui.
1: As tuas mãos aqui à frente, por gentileza.
0: Vamos orar por eles.
1: Nós vamos orar por todos eles agora.
0: Que estão recebendo a fé sobrenatural.
1: Porque agora eles estão recebendo a fé sobrenatural.
0: Para vencer o pecado.
1: Para vencer o pecado.
0: Para vencer a adversidade.
1: Para vencer todas as adversidades.
0: Se te deu um pouco de vergonha passar à frente.
1: Porque se te deu um pouco de vergonha para vir à frente.
0: Hágalo aí na silla.
1: Passa aí agora onde você está na cadeira.
0: Não é obrigação vir à frente.
1: Não é uma obrigação você ter que vir aqui à frente.
0: Les hacemos venir al frente.
1: Nós pedimos para vir à frente.
0: Para orar por ustedes.
1: Para simplesmente orar por vocês.
0: Pero no es un protocolo.
1: Não é um protocolo, não é uma obrigação obrigatória.
0: No, no, no, usted lo puede hacer allá.
1: Você pode fazer aí onde você está.
0: Levante suas mãos.
1: Levante as suas mãos.
0: Repita comigo estas palavras.
1: Repita com o pastor estas palavras.
0: Vocês que estão aqui adelante.
1: Vocês que estão aqui à frente.
0: Repitam comigo estas palavras.
1: Repita comigo estas palavras.
0: Cierre seus olhos.
1: Feche os seus olhos.
0: Levante as mãos.
1: Levante as suas mãos.
0: E diga assim comigo.
1: E diga assim comigo.
0: Senhor meu Deus.
1: Senhor meu Deus.
0: Graças.
1: Obrigado.
0: Por tua palavra.
1: Pela tua palavra.
0: Hoje recebido.
1: Hoje eu tenho recebido.
0: Este mensagem.
1: Esta mensagem.
0: Que vai transformar.
1: Que vai transformar.
0: Minha fé natural.
1: Minha fé natural.
0: Em uma fé sobrenatural.
1: Em uma fé sobrenatural.
0: Senhor meu Deus.
1: Senhor meu Deus.
0: Perdona-me.
1: Perdoa-me.
0: Sou um pecador.
1: Sou um pecador.
0: Reconozco.
1: Eu reconheço.
0: Que mereço a condenação.
1: Que eu mereço a condenação.
0: Mereço ir ao inferno.
1: Eu mereço ir ao inferno.
0: Porque he violado tu ley.
1: Porque eu violei a sua lei.
0: He violado tus mandamientos.
1: Eu violei os seus mandamentos.
0: Pero nesta tarde.
1: Mas nesta tarde.
0: Escuché tu palabra.
1: Eu ouvi a tua palavra.
0: E essa palavra.
1: E esta palavra.
0: Ha producido en mí.
1: É produziu em mim.
0: Una fe sobrenatural.
1: Uma fé sobrenatural.
0: Ahora te quiero amar.
1: Agora eu quero te amar.
0: Quiero obedecerte.
1: Eu quero te obedecer.
0: Quiero serte fiel.
1: Eu quero ser fiel.
0: Yo no puedo.
1: Eu não posso.
0: Porque soy carne.
1: Porque eu sou carne.
0: Pero si tú me das.
1: Mas se o Senhor me der.
0: El Espíritu Santo.
1: O teu Espírito Santo.
0: Yo voy a cambiar.
1: Eu vou mudar.
0: Yo te voy a servir.
1: Eu vou te servir.
0: Hasta el último día.
1: Até o último dia.
0: De mi vida.
1: Da minha vida.
0: Señor.
1: Senhor.
0: Aquí estoy.
1: Aqui estou.
0: Hazme patrimonio.
1: Faz do teu patrimônio.
0: Del reino de los cielos.
1: Do reino dos céus.
0: Hazme propiedad.
1: Faz-me uma propriedade
0: del reino de los cielos.
1: Do reino dos céus.
0: Gracias, Señor.
1: Obrigado, Senhor.
0: Amén.
1: Amén.
0: Y amén.
1: Aleluya.
0: Aplausos al Señor. Oh, gloria. Queden aquí. Venga, muchachos. Levante las manos.
1: Levante as mãos, por favor.
0: Voy a orar por usted.
1: Eu quero orar por você.
0: Fecha sus ojos.
1: Fecha os teus olhos.
0: O Senhor está tocando a sua vida.
1: O Senhor está tocando em sua vida.
0: Mientras yo estaba aquí orando.
1: Porque enquanto eu estava aqui orando.
0: O Espírito Santo me está revelando.
1: O Espírito Santo estava me revelando.
0: Que ella está recibiendo liberación.
1: Que ela está recebendo uma libertação.
0: Ella ya no puede con su vida.
1: Ela já não pode mais com a própria vida.
0: Está pasando un momento muy difícil.
1: Ela tá passando um momento muito difícil.
0: Y el Señor está libertando.
1: E o Senhor está libertando-a.
0: Cortando las cadenas.
1: Cortando as correntes, as cadeias.
0: Alguien que esté cerca de ella.
1: Alguém que esteja próximo dela. Em nome de Jesus.
0: Reprendo toda obra maligna. Se libre. Em nome de Jesus.
1: Seja livre em nome de Jesus.
0: A partir de hoje.
1: Hoje,
0: um novo tempo para tua vida.
1: Um novo tempo para a sua
0: vida. Se livre
1: vida.
0: De la depresión.
1: Se livre desta depressão.
0: Se livre de la depresión.
1: Se livre desta depressão.
0: Vem aqui. Levante as mãos. Se livre de toda angústia. Que haja um cambio sobrenatural em tua vida. Amém. Diga comigo, amém.
2: Amém.
0: Como você sente?
2: Muito bem.
0: O que passava com você?
1: O que aconteceu com
2: você? Estava em pecado e isso estava me deixando muito mal, porque eu amo muito a Deus. E
0: o que passou hoje, mientras que você escutava a palavra de Deus?
2: Que eu quero ter essa fé sobrenatural, mais do que tudo.
0: Aleluia. Dá glória a Deus.
3: A fé sobrenatural produz convicção de pecado. Oh, pastor Kleber, a fé sobrenatural, ela produz isso. Produz.
1: A fé sobrenatural, ela produz
3: convicção de pecado.
1: É uma convicção sobre o pecado.
3: Ela disse, estava em pecado.
1: Ela é convicta, eu estava no pecado.
3: E Deus falou comigo.
1: Mas Deus falou comigo.
3: E já não quero estar mais em
1: pecado. Eu não quero mais estar nesse pecado.
3: Aí está a palavra.
1: Aí está o poder da palavra de Deus. Aleluia.
3: Tu le vas a servir a Deus.
1: Você vai conseguir servir a Deus.
3: Você vai servir a Deus.
1: Você vai servir a Deus.
3: Deus tem grandes planos contigo.
1: Deus tem grandes planos com você.
3: Deus te bendiga.
1: Deus te abençoe.
3: Dá um aplauso ao Senhor, meus irmãos.
1: Oh, glória.
3: Amados, aqui vão a tomar seus
1: por
3: nomes.
1: Favor. Aqui, meus
3: pastor
1: irmãos.
3: Pastor Kleber, pode falar?
1: Sim, irmãos, nós vamos receber vocês aqui. Pastor Humberto, a equipe, venha para cá. Enquanto isso, nós vamos anotar. Ajude-lhe aqui, Senhor. Seja bem-vindo à vida. E quem vai orar por estas almas, levante as suas mãos. Diga glória a Deus. Porque Ele ama as almas. E pastor José Manuel, só a palavra de Deus tem o poder de fazer estas mudanças. Queridos ouvintes que estão nos acompanhando, se você ouviu a palavra de Deus, e a palavra de Deus agora produziu temor, vontade de viver uma vida livre no Senhor, você vai anotar este número, prefixo 11, número 9, 5094-4645, 5094-4645, entre em contato, tem alguém da nossa equipe agora para atendê-los e também para já informar aonde você irá na tarde de hoje para receber o abraço do pastor, o carinho da igreja e a oração deste povo aqui. Quem é de Deus, levante as mãos, diga glória a Deus. Sim, nós estamos preparando aqui para a oração dos milagres.
3: Aonde há fé sobrenatural?
1: Aonde tem a fé sobrenatural?
3: Há curas divinas.
1: Há muitas curas divinas.
3: Há liberação.
1: Há tem libertação.
3: Quantos creem que Deus pode curar?
1: Levante. Quem crê que Deus pode curar? Levante as suas mãos.
3: Levante as mãos.
1: Levante as suas mãos.
3: Estávamos predicando aqui numa igreja em São Paulo.
1: Nós estávamos pregando aqui numa igreja em São Paulo mesmo.
3: Santo André.
1: Santo André. Santo André.
3: Predicando em Santo André.
1: Eu estava pregando a palavra de Deus em Santo André.
3: E havia um irmão que tinha a coluna fracturada.
1: E tinha um irmão que tinha quebrado a coluna. Ele fraturou a coluna.
3: O Espírito Santo revelou.
1: E o Espírito Santo revelou a ele.
3: E ele passou adelante chorando.
1: E ele veio adiante do altar chorando.
3: Disse, pastor, não posso trabalhar.
1: Ele disse, pastor, eu não posso trabalhar.
3: Tenho uma fratura em minha coluna.
1: Eu tenho a coluna quebrada.
3: Pero en el momento que él me estaba comentando,
1: no momento que ele estava contando o problema,
3: cayó el fuego del Espíritu Santo sobre él.
1: Veio fogo do Espírito Santo em cima dele.
3: Pastor, y ahí estaban los hermanos.
1: E aí estava todos
3: como,
1: os irmãos.
3: Como testigos,
1: como testemunhas.
3: Este hombre comienza a saltar.
1: Ele começa a pular.
3: En medio de todos los
1: Aleluia,
3: hermanos. El Señor lo curó.
1: O Senhor curou a ele.
3: Curou su columna.
1: Curou a coluna dele.
3: Inmediatamente.
1: Imediatamente.
3: Hermanos, el poder de Dios es real.
1: O poder de Deus, meus irmãos, é real.
3: E hoje não é a exceção.
1: E hoje não é uma exceção.
3: Você pode hoje receber sua bendição.
1: Você pode hoje mesmo receber a sua bênção.
3: E eu quero perguntar.
1: Eu quero perguntar.
3: Quem tem fé que Deus te cura?
1: Quem tem fé que Deus te cura?
3: Pode vir aqui adiante?
1: Você pode vir aqui adiante?
3: Para orar por sua enfermidade?
1: Que para que eu ore pela sua enfermidade?
3: Quem aqui necessita liberação?
1: Quem aqui necessita de uma libertação?
3: Você não pode dormir?
1: Você não pode dormir?
3: Se sente desesperado?
1: Se sente em desespero?
3: Angustiado?
1: Angustiado?
3: Todo te sale mal?
1: Todo desanimado?
3: Venha aqui adiante.
1: Vem aqui na frente do altar.
3: Vamos orar.
1: Nós vamos orar por você.
3: Que as cadenas se rompam.
1: E todas as correntes vão se quebrar.
3: Mientras usted va caminando hacia el frente.
1: Enquanto você vai andando aqui diante do altar.
3: Dê um aplauso forte ao Espírito Santo.
1: Dê um aplauso bem forte ao Espírito Santo.
3: Vamos, venga al altar.
1: Isso, venha de aqui diante do altar.
3: Adiós. Canta.

0: O Espíritu Santo está revelando.
1: Uma pessoa que toma medicação,
0: que você está tomando um medicamento
1: por problema do
0: coração, por causa de um problema no seu coração.
1: Quem é esta pessoa?
0: Quem é esta pessoa que está tomando a medicação?
1: Está tocando tu coração.
0: E o Senhor está tocando agora no seu coração.
1: Porque você sofre de muito ataque cardíaco.
0: Porque você sofre de muito ataques cardíacos.
1: O Senhor está tocando tu coração.
0: É você, o Senhor está tocando no seu coração.
1: O Espírito Santo está revelando.
0: O Espírito Santo está me revelando.
1: Duas irmãs.
0: Duas irmãs.
1: Você tem muito dolor na cintura.
0: Você tem muita dor na sua cintura.
1: Em los huesos de su cadera.
0: No osso da sua cintura.
1: E o Senhor está calcificando.
0: E o Senhor está calcificando
1: essa área.
0: Esta área da sua cintura.
1: Onde estão estas duas irmãs?
0: Aonde está estas duas irmãs?
1: Quando você se vai sentar?
0: Quando você está se sentando?
1: Sente muito dolor.
0: Você sente muitas dores.
1: Quando você se vai levantar?
0: Quando você está se levantando?
1: Sente muito dolor.
0: Sente muitas dores nas suas costas.
1: O Senhor está dando vitória agora.
0: O Senhor está dando vitória para você agora.
1: Onde estão estas duas irmãs?
0: Aonde estão estas duas irmãs?
1: Prepara a receber.
0: Prepare-se para se receber.
1: Você há quanto tempo está com esse problema?
0: Faz quanto tempo que você está com esse problema?
1: Muitos anos. A irmã disse, tenho vergonha,
0: Tiene pena.
1: Fica tranquila, Deus vai curar.
0: Fica tranquilo, Deus
1: porque
0: vai te curar.
1: Porque você está sofrendo muito.
0: Porque você está sofrendo muito.
1: Pastor, aquele dolor.
0: Essa dor.
1: É muito forte.
0: É muito forte.
1: Quando você caminha.
0: Quando você caminha.
1: Duele.
0: Dói.
1: Se você se senta.
0: Dói.
1: Duele. Hoje o Senhor te
0: vai
1: tocar.
0: Hoje o Senhor te vai tocar.
1: Onde está a outra irmã?
0: Aonde está a outra irmã?
1: Deus está tocando.
0: O Senhor está tocando em você.
1: Sua cintura.
0: Deus está tocando.
1: Os
0: ossos das suas costas, na sua cintura.
1: Deus isso. Está confirmando.
0: O Senhor está confirmando.
1: E isto para você não é surpresa.
0: Isso aí não para você não é uma surpresa.
1: Porque já os médicos han dicho del desgaste que usted tiene.
0: Os médicos já diagnosticaram esse desgaste que você tem.
1: Quem é?
0: Quem é esta pessoa? Aquela pessoa lá de óculos.
1: Venga,
0: pode vir, minha irmã. Oh, glória.
1: Ela vem chorando, pastor.
0: Oh, glória. Ela está chorando
1: pode
0: aqui.
1: Pode falar com ela, pastor?
0: Em nome de Jesus. Minha irmã, eu pergunto para a senhora, como que está a estrutura óssea da senhora?
2: Então, eu passei pelo ortopedista e eu fui danificada de...
0: Foi diagnosticada?
2: Sim. Com os desgastes nos ossos, a coluna também, eu sinto sempre a dor aqui. Hoje mesmo eu
0: muita
2: sinto
0: dor aqui cintura. Na cintura.
2: Sim, desse lado onde eu tenho desgaste na coluna. Tinha, né? Porque agora Jesus...
0: A senhora sentia muitas dores também, sim, em decorrência disso.
2: Sim.
0: E a medicina também dizia que era uma descalcificação.
2: Isso, desgaste e, nos ossos.
0: E né? A senhora estava tratando ou não? Estava tratando,
2: eu,
0: esperando.
2: Eles dão só aqueles dias anti-inflamatórios e não valia de nada.
1: Está tomando medicina.
2: Aqui na igreja, buscando.
1: Pastor, tenho uma pergunta para ele.
0: Sim.
1: Se a irmã se senta.
0: Se a irmã se senta.
1: Você tem dolor.
2: Sim, eu vinha no carro e vinha sentindo a dor.
0: Ela disse que estava sentado, vinha no carro e sentia
1: levante
0: dor.
1: Levante suas duas mãos.
0: Levanta as tuas duas mãos agora.
1: Cierra seus olhos.
0: Fecha os teus olhos.
1: Recebe.
0: Receba agora.
1: A cura divina.
0: Cura divina.
1: Los milagres
0: suceden
1: no cuando el pastor ora, no empiezan cuando el pastor ora.
0: O milagre não acontece quando o pastor começa a orar,
1: sino cuando la persona lo cree.
0: Quando a pessoa está crendo.
1: Reciba sanidad.
0: Receba cura agora.
1: Prebítero Levi, habla con ella porque yo sentí la unción que tocaba su cuerpo.
0: Eu senti uma unção que tocava no corpo dela.
3: O pastor está dizendo que sentiu que a unção de Deus tocou o seu corpo.
2: Em nome de Jesus.
3: A senhora crê na cura?
2: Creio.
3: A igreja crê na cura dela. Glorifica o nome do Senhor.
1: Agora, como se sente? Como
2: agora estou bem, estou bem. Tô assim, e queimava aqui. Queimava no ombro também.
1: Falando?
3: Queimava, queimação.
1: Estava sentindo como algo que lhe queimava.
3: Sim.
2: Queimação, agora saiu.
1: Não é nada?
2: Nada, nada.
1: Quem te curou?
2: Jesus Cristo.
1: Alabado seja o nome do Senhor.
0: Glória a Deus.
1: E que se prepare esta irmã também.
0: Que você se prepare também, essa irmã.
1: Aqui há um
0: irmão. Aqui tem um irmão.
1: O Espírito Santo está revelando.
0: O Espírito Santo está te revelando.
1: O Senhor está fazendo um milagre em seu estômago.
0: O Senhor está fazendo um milagre no seu estômago.
1: Há algo que se está produzindo em seu estômago.
0: Existe algo que está se produzindo aí no seu estômago.
1: E por ende, Usted comienza a perder el apetito.
0: E é por causa disso que você começa a perder o apetite.
1: Te duele el estómago.
0: Você sente dor no seu estômago.
1: A veces muchas náuseas.
0: Às vezes você tem muitas náuseas, vontade de vomitar.
1: Hay algo que está pasando en su estómago.
0: Há algo que está acontecendo no seu estômago.
1: Y el Señor está curando ahora.
0: E o Senhor está te curando agora.
1: ¿Quién es este hermano?
0: Quem é este irmão? Levante as suas mãos.
1: Es un varón.
0: É um irmão
1: que está pasando
0: este
1: problema en su estómago.
0: Este problema no seu estômago.
1: ¿Dónde estás?
0: Aonde você está? Levante as suas mãos.
1: Glória a Deus, que venha cá adiante.
0: Que você venha aqui adiante, venha, meu irmão. Glória a Deus.
1: Não suporta o dolor.
0: Você que já não aguenta mais esta dor.
1: E está perdendo o apetite.
0: E você está perdendo o apetite, a fome.
1: Onde estás?
0: Aonde está esse homem? Onde está esse irmão?
1: Onde estás?
0: Levante as tuas mãos para que o pastor te possa apontar.
1: Está levantando a mão. Um, há outro que está levantando a mão aí. Passe adiante. Quede-se aqui.
0: Venha à frente. Venha pela fé.
1: Venha, irmão que está aí. Passe adiante.
0: Você que levantou as mãos, venha também.
1: Venga también.
0: Venha também.
1: Passe aqui adelante.
0: Vem aqui adiante.
1: Eu quero chamar três pessoas.
0: Eu quero chamar três pessoas.
1: O Espírito Santo está revelando.
0: O Espírito Santo está me revelando.
1: Que o Senhor fortalece tu sistema circulatório.
0: Que o Senhor está fortalecendo teu sistema circulatório.
1: Onde estão estas três pessoas?
0: Aonde estão estas três pessoas que Deus está fortalecendo? Um é você.
1: Venha aqui adelante.
0: Vem aqui adiante.
1: Irmão que está aí, venga.
0: Aquele que está lá, aquele irmão.
1: Falta uma pessoa.
0: Falta mais uma pessoa.
1: Há um problema forte no sistema circulatório.
0: Esta aqui.
1: É forte este problema.
0: É um problema no sistema circulatório.
1: Está assim, irmã?
0: Faz quanto tempo que você está assim, minha irmã?
1: Quanto tempo? Hoje o Senhor vai curar. Amém? Hoje o Senhor vai sanar agora. Vamos fazer a oração.
0: Vamos fazer a oração.
1: Espírito Santo está revelando.
0: O Espírito Santo está me revelando.
1: Que aqui há uma pessoa.
0: Que aqui tem uma pessoa.
1: Você sente muito desespero.
0: Você sente um desespero muito grande.
1: Dentro de sua casa.
0: Dentro da sua casa.
1: Você sai da casa.
0: Você sai da casa.
1: Está tudo
0: bem. Está tudo bem.
1: Entra na casa.
0: Entra na sua casa.
1: E vem uma angústia.
0: Vem aquela angústia.
1: Um desespero.
0: Um desespero quando você entra.
1: Por isso é contenda, peleia.
0: Parece uma aquela contenda, aquela pleito.
1: Deus está libertando tua casa.
0: Deus está libertando a sua casa.
1: Quem é esta pessoa?
0: Quem é esta pessoa?
1: Se está passando isto, venha.
0: Se está acontecendo isso com você, vem aqui adiante do altar.
1: Passa.
0: Isso, vem.
1: Deus vai libertar tua família.
0: Deus vai libertar
1: a
0: sua família.
1: Um aplauso ao Senhor. Deus vai libertar sua família.
0: Um aplauso forte para Jesus.
1: Oh, glória!
0: Oh, glória!
1: Ponga a mão sobre a sua enfermidade.
0: Põe a mão sobre a sua enfermidade agora.
1: Ponga a mão onde senta a hérnia, o tumor.
0: Aonde você sente o tumor, a hérnia,
1: o dolor, a inflamação.
0: A inflamação.
1: Creia que agora Deus te cura.
0: Creia que agora o Senhor te cura.
1: Creia que agora o toque sobrenatural.
0: Creia que agora o toque sobrenatural de Deus
1: te vai sanar.
0: E vai curar você agora.
1: Problemas de los riñones.
0: Problemas que estavam nos rins.
1: Em seu hígado.
0: No seu fígado.
1: Creia que o Senhor toca tus
0: órganos. Creia que o Senhor toca agora nos seus órgãos.
1: Cierra tus ojos ahora.
0: Fecha os teus olhos agora.
1: Você que nos vê através.
0: Você que nos vê através
1: das plataformas.
0: Das plataformas digitais.
1: Por favor, prepare-se também para
0: receber. Prepare-se aí agora para receber.
1: El toque de Dios.
0: O toque de Deus agora.
1: Padre, en el nombre de Jesús, en este momento, no es con espada ni con ejército.
0: Aleluya.
1: Sino con tu Espíritu Santo. No es, Señor, por lo que hagamos aquí o digamos, es porque hemos puesto la fe en ti. Señor, extiende tus manos para sanar a los enfermos. Personas que han escuchado hoy tu palabra, personas que han escuchado el mensaje y creen que tú puedes hacer algo en ellos. Me usa, Señor, para la gloria de tu nombre. Porque tú no cambias. Tú eres el mismo de ayer, de hoy y por los siglos. En el nombre de Jesús, le hablo a esa enfermedad que está en tu cuerpo. Desaparece. Desaparece. Esa enfermedad que está matando tus riñones, tu hígado, tu páncreas. Esa enfermedad que está desgastando los huesos, que está llevando a esta persona a una silla de ruedas, a una muleta. Obra, Señor. No es la primera vez he visto tus milagros. Soy testigo de tu poder. Y hoy no hay diferencia, porque tú eres más grande de lo que creemos. Toca a esta persona, Señor, que ya no puede más con ese dolor. Toca a esta persona que ya no puede más con esa depresión también, con esa ansiedad. Señor, haz milagros emocionales y milagros físicos. Haz milagros financieros también. Oh Señor, escucha el clamor de tu pueblo. Porque no es como oremos. No son nuestras palabras, es nuestra fe. Toca. Toca, Jesús, toca. Toca. Haz desaparecer, Señor, esos quistes que están allí en el seno, en el útero, en los ovarios. Esos miomas desaparecen. Esta persona que está con ceguera, tú puedes esclarecer su vista en este momento. Pero también oro por aquel que está oprimido por demonios. Y toda brujería es reprendido ahora. Espíritu de brujería, salga. ¡Salga! Grita, diablo. Trae aquí. ¡Salga! Toda brujería, toda hechicería, sale. Liberta. Liberta, Señor. Sal. Toda obra de brujería, toda hechicería que lleva a esta persona a la locura, al desespero. Sal de esa casa. Sal de esa familia. En nombre de Jesús. Sal. Sal. Se va de tu casa, de tus hijos. Espíritu de suicidio, se va ahora. Se va toda brujería que está destruyendo tu familia. El Señor está revelando un hogar que está siendo libre de brujería. El diablo quiere destruir tu matrimonio, tu familia. Cierra tus ojos, cierra tus ojos. Dios está libertando. Se cortan las cadenas. Se cortan los yugos. Se corta. Sal de esa familia. Sal de esa casa. Fuera. Fuera. En el nombre de Jesús, reciba. En el nombre de Jesús, reciba. Reciba libertad. A partir de hoy se abren las puertas de la bendición para ti. A partir de hoy verás la diferencia en los miembros de tu cuerpo. Por sus llagas fuimos sanos. Toca, Espíritu Santo. Hay milagros que están sucediendo en este momento. Siga orando conmigo, no pare de orar. Siga orando, siga orando. Siga orando, Dios está curando. Dios está sanando. No pare de orar, el Señor está obrando. Vamos, siga creyendo, siga, siga, siga, siga. Usted que está orando conmigo allá en casa, reciba también tu milagro. Reciba ahora. Dios no ha cambiado, Él es el mismo. Siga, siga obrando, Padre, siga. Siga cortando, corta, corta, corta. Corta, Padre, corta. Obra, Señor, liberta, liberta, liberta. Opera, Señor, levanta, levanta, levanta al que está caído. Levanta, Señor. Hay poder en el nombre de Jesús. Toda sordera, toda mudez. Oh, reciba sanidad en tus pulmones. Reciba sanidad en tus vías respiratorias. Reciba sanidad en tu estómago. Reciba libertad ahora. En el nombre de Jesús. En el nombre de Jesús. Por sus llagas fuimos sanos. Por sus llagas fuimos curados. Por sus llagas fuimos sanos. Por sus llagas fuimos sanos. En el nombre de Jesús. La gloria es para ti, Señor. Gracias, Señor. Levante sus manos. Fala conmigo, Señor.
4: Recebo agora
1: meu milagre.
4: O meu milagre.
1: Para a glória de teu nome.
4: Para a glória do teu nome.
1: Vamos, levante suas manos. Diga, recebo agora.
4: Recebo agora.
1: Mi cura divina.
4: A minha cura divina.
1: Amém.
4: Amém.
1: Mira para cá. ¿Quién sintió la presencia de Dios?
0: Olhem para acá. ¿Quién sintió la presencia de Dios?
1: ¿Quién sintió que algo tocó tu cuerpo?
0: ¿Quién sintió que algo tocó su cuerpo ahí ahora?
4: Pastor José Manuel, Jesús está haciendo milagres aquí.
1: ¿Qué pasó, presbítero Levi?
5: ¿Cómo el señor se llama?
6: José Oliveira.
5: Seu José, ¿cómo que el señor llegó aquí?
6: Olha, yo estaba bastante preocupado, pastor Kleber y pastor José Manuel. e um peso na cabeça, né? Preocupação com problema familiar, né?
3: Um peso na cabeça, um peso, sim.
6: E senti um pouco assim de depressão também. Uhum. E graças a Deus sumiu. Tudo isso.
3: Cadê aquele peso na cabeça?
6: Tem mais, irmão.
3: Se fora.
6: Este é o lugar que Deus opera da forma aleluia! Que Ele quer.
3: Deus aleluia.
0: Quem mais? Quem mais recebeu, dá o sinal com as mãos aqui.
7: Eu quero que você busque.
0: Eu quero que você agora toque, busque.
7: Toca.
0: Pode buscar aí agora,
7: pode
0: toque.
7: Tocar.
0: Pode tocar aí agora.
7: Aonde pode estava? Procurar.
0: Pode procurar.
7: E se você quer testemunhar.
0: E se você sente de testemunhar.
7: Testifique agora.
0: Testifique agora.
7: Se você recebeu essa sanidade.
0: Se você recebeu esta cura divina.
7: Essa liberação.
0: Esta libertação.
7: Se você quer dar testemunho.
0: Se você quer dar testemunho.
7: Acércate para nós escutar.
0: Aproxima-se agora que nós vamos te ouvir.
7: Há milagros.
0: Tem milagres.
7: Que vão suceder no transcurso do dia.
0: Que vai acontecer no decorrer do dia.
7: Da semana.
0: Da semana.
7: E você vai contar o testemunho.
0: E você vai contar o testemunho.
7: Levante a mão, quem sentiu o toque de Deus?
0: Levante as suas mãos, quem sentiu o toque
7: esta
0: de Deus?
7: Esta irmã recebeu.
0: Você recebeu, esta irmã recebeu.
8: Que a mamã.
7: Que tinha aí?
8: É que o exame deu ruim, né? Eu vou passar com o médico mês que vem. Tem aqui, ó.
3: Que deu no exame?
8: Deu, eu não sei falar o nome em inglês, né? Aqui fala que é BRAF 4, né? Que é uma categoria bem grave, né?
7: Que é isso?
0: Uma categoria bem grave aqui, de uma enfermidade.
8: Está suspeitando, né? Eles vão fazer como biópsia.
7: Uma biópsia. Se você tem como um caroço, como um tumor.
0: Para saber se
7: ela
0: realmente.
7: Estava aí.
0: Sim.
7: Com sua mão no seno.
0: Ela estava com as mãos nos seios.
7: A unção do Espírito Santo.
0: A unção do Espírito Santo.
7: Estava tocando nele.
0: Eu estava creio. Tocando nela.
7: Você agarrou fé hoje.
0: Você pegou.
7: Aqui está a prova.
0: Aqui está a prova.
7: De ultrassonografia de mamas.
0: Ultrassonografia de mamas.
7: Donde está comprovado

0: Você, que sentiu mientras estávamos orando?
1: O que, que você sentiu enquanto o pastor orava?
2: Eu senti um queimor.
1: Um ardor, como se estivesse queimando.
0: A maioria de gente que se sana.
1: Interessante que a maioria das pessoas que se curam
0: dizem esta palavra.
1: Elas dizem essas palavras.
0: Senti um queimor.
1: Eu senti algo queimando.
0: Que será isso?
1: O que será isso?
2: Santo.
1: Será que você sabe responder?
0: El Espírito Santo.
1: El Espírito Santo.
0: El fuego de Dios.
1: O fogo de Deus.
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5: Este homem, esta mulher, este jovem, este adolescente, até mesmo esta criança, Senhor, que clama a Ti por misericórdia. Deus de toda glória, Tu és socorro presente na angústia, Tu és socorro presente na hora da necessidade.

para estender as tuas mãos que não estão encolhidas, mas estendidas, Senhor, para abençoar, estendida para levantar este homem, esta mulher, Senhor, que está prostrado diante das lutas, diante das dificuldades.

Senhor, Tu és poderoso para alcançar, Tu és poderoso para visitar, Senhor, este enfermo, Jesus, esta pessoa que está acamada, Senhor, a

Senhor, com a cura divina. Senhor, entra com milagre, aleluia. O Senhor entra com a restauração, porque o Senhor é Deus forte, Deus vivo, Deus de poder, Deus que faz maravilha, Pai. Olha, Senhor.

usa, meu Deus, para fazer morada, porque sabemos aonde o Senhor chega, ali há paz, ali há alegria, ali há bênção, Senhor, ali há liberdade.

de Goi. Visita ela, Senhor, visita as pessoas que tanto, Senhor, ela ama e que está precisando de oração. Vai visitando essas vidas, Senhor. Vai dando livramento para a Sofia, meu Deus. Vai dando saúde, vai dando livramento, meu Deus. Tem misericórdia, visita o Gustavo, Senhor Martins. Visita, Senhor, visita, meu Deus. Eu sei que o Senhor é maravilhoso e que se essa pessoa está acreditando, Senhor, o Senhor vai entrar com providência, o Senhor vai entrar com milagre. Não importa o tempo, meu Deus, não importa quantos anos essa pessoa sofre, o importante, Deus, é que quando o Senhor chegar, Senhor, sobre essas vidas, vai acontecer, Senhor, coisas lindas, coisas maravilhosas, Pai. Abençoa a Thelma, Senhor. Abençoa dando saúde, dando livramento para o Rodrigo Aparecido. Senhor, olha quantas vidas, Senhor, que precisa de Ti. Vai visitando, meu Deus. Vai visitando, Senhor, vai curando, Pai. Repreende essa infecção interna, essa infecção urinária, Senhor, da nossa irmã Vanderleia. Visita ela, Pai, visita, visita, Senhor, o seu corpo físico. Entra, meu Deus, com saúde, Senhor, nesta casa, nesta família.

visita a Rilda, visita essas pessoas, ó Pai, a qual ela está pedindo socorro para essas pessoas. Ah, Deus, tudo é possível àquele que crê. E este povo que tem orado conosco, Pai, nessas orações, são pessoas que creem em Ti, são pessoas que confiam no Senhor, são pessoas que têm certeza, Deus, que o Senhor tem o livramento.

meu Deus, Tu és o Deus de amor, Tu és o Deus de poder. Vai visitando aqueles que estão desempregados, Pai. Quantas vidas que estão desempregadas, Senhor. Quantos pais de família, mães.

Faz, Senhor, coisas grandes acontecer. Faz milagre, Pai, nesta família. Deus da minha alma, Deus de poder e graça. Ah, Senhor, eu também sou grata a Ti, porque o Senhor também um dia libertou meu filho lá das drogas. E eu tenho certeza que essas mães que ora, que clamam, Senhor, pelos seus filhos, o Senhor é poderoso para entrar, Senhor, com libertação, para dar a vitória, para dar o escape, meu Deus querido. Não deixa que nenhum venha perecer, meu Pai, que nenhuma venha desfalecer na fé, Senhor, mas que elas possam ter, ó Deus, a fé renovada no Senhor. Ó Deus, a nossa esperança é o Senhor Jesus, a nossa esperança é o Senhor Deus de Israel, é o libertador de Israel, que tem chegado em nossas vidas, que tem alcançado muitas vidas, Senhor, através

Deus da glória, Deus poderoso, Deus de infinitas misericórdia, venha, Senhor, abençoa a tua santa igreja pentecostal. Deus é amor, meu Pai, em todo lugar, Pai, em todo lugar, Senhor, aonde tiver tua igreja pentecostal. Deus é amor, Senhor, o Senhor seja com teus servos, com a tua serva, Jesus, abençoando, Pai, nosso querido pastor, Senhor, está na frente desta obra, ó Deus tremendo, poderoso, Deus de infinitas misericórdia, Deus que fizesse o céu, que fizesse a terra. Se eu estou aqui é porque o Senhor quis, meu Deus, nada é pela nossa vontade, mas pela vontade do teu Espírito Santo, Pai querido, Pai amado, Deus de vitória, Deus de poder, de graça, vem abençoar, meu Deus amado, todos os teus servos, todas as tuas servas, Senhor, infinitas compaixões e misericórdia, abençoa os teus cooperadores, os teus auxiliares, os pastores, presbíteros, diáconos, cooperadores da tua obra, Pai amado, Deus tremendo, Deus santo, ó Senhor Jesus, ajuda cada um, Pai, a fazer a tua vontade, estarmos na obediência do Santo Evangelho, para nós se prepararmos para a tua volta, que está muito próxima, para nós fazer, Senhor, a orações que vai levar os irmãos a ter força, a ter força.

deu vitória a Davi com seus exércitos, o Deus que esteve na luta com Jacó, no vale de Jacobe, ali o teu servo venceu a batalha, o teu servo fez o desafio. Oh, Pai querido, vem ajudar teus filhos que estão aqui humildemente. Ah, meu Deus, nós estamos aqui quando o Senhor prepara para nós estarmos na tua presença. Nós aparecemos aqui porque o Senhor quer, porque é a vontade do teu Espírito Santo. Glória, glória, glória, glória, glória. Abençoa o cooperador Romildo, abençoa o cooperador Joel, prebítero Joel, Senhor. Abençoa, Pai, ó, todos os irmãos radialistas do programa Voz da Liberazione. Ô, glória a Deus, a voz da libertação para o mundo, é a voz da libertação que arranca as enfermidades, que arranca o mal. Ô, Deus Todo-Poderoso, venha, meu Pai, tocar em nosso coração, tocar em nossa vida, para que nós sejamos mais humilhados debaixo da tua potente mão, como São Pedro, que ele se humilhava debaixo da potente mão de Deus. Oh, meu Pai, meu Deus, olha para a nossa vida, olha para nós, meu Deus, que estamos aqui, Senhor, intercedendo neste santo altar. Deus querido, Deus santo, vem operar maravilha diante da tua presença, Senhor, nesta campanha maravilhosa, nesta campanha, Senhor, dando paz, muita paz, Senhor, para o nosso coração, todas as manhãs, na madrugada, que nós estamos em orações, ali, Senhor, nos altos da montanha, nós estamos ali orando, nós estamos ali buscando, nós estamos ali lutando.

vai dando a vitória para a tua igreja aqui na sede, às sexta-feira, o teu servo, pastor Benedito, que entrega as santas revelações, que prega a tua palavra, o ensinamento, o caminho bom para nossas vidas. Deus tremendo, poderoso, venha nos fazer nós ser mais humildes, buscar, meu Deus, não nossos próprios interesses, mas buscar a presença do Espírito Santo, enchei-vos do Espírito Santo, enchei-vos

aonde os arcanjos estão preparados para tocar santa trombeta. Deus tremendo, Deus poderoso, Deus dos profetas que tiveram no planeta da terra, os profetas Elias, profeta Ezequiel, profeta Jeremias, que profetizava na cidade de Jerusalém. Oh Pai querido, ajuda cada um de nós, que somos tão pequeninos perto do Senhor. Quem somos nós para estarmos diante de um grande Deus, diante de um grande e poderoso Deus que não se cansa nem se afatiga? Diz lá o profeta Isaías, que dá força ao cansado, multiplica as forças ao que não tem nenhum vigor. Oh, jovens se cansarão, se fatigarão, mas aquele que espera no Senhor renovarão as suas forças, subirão com asa como águia, correrão e não se cansarão. Dá força, Pai, dá força, Pai, dá força, meu Deus, para a tua igreja marchar, marchar sobre o planeta da terra. Oh Deus querido, ajuda mesmo, Senhor, neste momento, nesta hora, nesse instantinho de oração, a oração, meu Pai, agora da tarde, a oração, Pai, do pôr do sol, o pôr do sol

aonde o Senhor respondia para os teus servos, para ir para a guerra, para ir para a batalha, o Deus Todo-Poderoso. Ali tem os exércitos de Davi, o Senhor ordenava pelas colinas, a lhes atacar, Senhor. Ó Deus tremendo, ajuda esta obra, ajuda esta obra, meu Deus. Vai dando vitória para a tua serva, para o teu servo, que estão lutando, estão batalhando, estão lutando, meu Pai, diante da tua obra. É dia e noite, Senhor, é dia e noite. Pai querido, Pai santo, prepara o nosso coração, prepara a nossa vida, Pai, para estar nesta orações da la tarde. Vai preparando, meu Deus, a nossa vida. Querido Deus, querido Pai, o Senhor é muito bom para mim, o Senhor é muito bom para os irmãos. Oh, Pai, quão bom é, quão suave é que os irmãos vivem em união. Oh, Deus poderoso, não tem coisa mais agradável nesta terra que os irmãos viverem em união, Senhor. Meu Deus, já é muitos anos de orações, muitos anos, Senhor, de ministério, que nós estamos aqui, ainda na luta, Pai. Meu Deus e meu Pai, vem ajudar, Senhor, na

misericórdia, olhando para o teu pobre servo. Meu Deus e meu Pai, estou aqui debaixo das tuas asas. Ó Deus, via satélite para poder fazer a tua obra. Deus tremendo, Deus poderoso, vem ajudar, Senhor Jesus. Vem dar força para a nossa vida. Ó Deus Todo-Poderoso e Todo-Bondoso. O Senhor é muito bom, Senhor. O Senhor é maravilhoso. Ah, meu Deus e meu Pai, ao amanhecer nós estamos ligados no Senhor. Ao anoitecer nós estamos ligados no Senhor. À meia-noite nós estamos ligados no Senhor. De madrugada o Senhor nos acorda e nos diz: vai orar, vai orar, vai orando, vai orando, vai orando. Como tu és lindo,

0: contemplado por onde nós temos caminhado, Senhor, para fazer a Tua obra, a resgatar muitas almas para essa igreja, Senhor, que está de pé, que é a Tua igreja verdadeira, da cura divina. O Senhor, Pai, nos levanta, o Senhor que nos levanta, o Senhor que faz a obra, Pai querido, é o Senhor, meu Deus, abençoa, meu Deus, a sede mundial também, abençoa a nossa querida irmã, a Débora, a Leia, abençoa que estão nesta obra mundial, nosso irmão Davi Filho também, abençoa, querido Deus, querido maravilhoso Pai, abençoa, querido Deus, a sede mundial, Senhor, tenha compaixão da grande São Pablo, Senhor, ó Deus, aquela cidade, Senhor, a qual o risco é muito, muito grande, mas o Senhor tem cuidado com a sua santíssima mão, a santa igreja, Deus e amor, ó Deus poderoso, no meio, Senhor, daquela cidade, ali está uma igreja pentecostal para salvar, meu Deus, os irmãitos de todo o país, meu Pai amado, os irmãos carentes, muita gente necessitada, Senhor, querido Deus, querido Pai, estamos diante da Tua presença, agora nesse momento, que o Senhor venha ajudar, que o Senhor venha dar força a cada um de nós, que o Senhor venha perseverar através da nossa vida, que Teu Espírito, meu Pai, possa interceder junto ao Pai, a nossas humildes orações, a nossas humildes orações, que possa ser chegada até o céu, a nossas humildes orações, oh glória, glória, querido Deus, querido Pai, venha ajudar a Tua igreja aqui em Santa Catarina, Florianópolis aqui, meu Deus, ó Pai, na Mauro Ramos, Senhor, ajuda aqui os irmãos, dando forças para ele, aí nas emissoras de rádio, Senhor, o programa Voz da Libertação, ali o Teu servo, prebito Joel, ao qual faz o programa, ali Pai Jessé, ali muitos irmãos, Pai abençoado, Deus poderoso, ajuda o Teu servo, porque Teu servo foi tocado para dar o sinal para estar aqui, ó Deus poderoso, agora eu oro por ele também, pela saúde dele, pela saúde dos pastores, pela saúde, Pai, do Teu servo que estão na peleja, ah Pai, como fosse os 37 valentes de Davi. Pai querido, abençoe o irmão Carlinhos também, que está ali, Pai, aguardando para fazer as missões também. Pai amado, Pai querido, eu quero agradecer a Ti por esse dia. Eu quero agradecer a Ti, porque a gente nunca sabe a hora que o Senhor vai precisar, vai contar conosco aqui nessa terra, mas nós estamos aqui, Senhor, para fazer a Tua vontade, porque o Senhor conhece o nosso coração, porque a gente se coloca com humildade, Pai, para orar para a Tua igreja, a gente quer que a Tua igreja tenha força, força, meu Deus, para vencer os dias maus, porque tudo já está indicando, meu Pai, que o Senhor está vindo, Jesus, Tu estás voltando, oh glória a Deus, que possamos estar preparados, vai tocando em nossa mente, vai dando saúde em nossa central, em nossa mente, em nosso coração, para que nós possamos continuar firme, para ser um guerreiro da última hora, Pai, oh Deus, eu fui moço, mas agora estou velho, de cabelo branco, mas o Senhor cuida de mim, oh glória, Davi disse: eu sou, fui moço, mas agora sou velho, mas o Senhor cuida de nós, aleluia. Estamos aqui lutando, estamos aqui batalhando pela tua obra, paizinho querido, paizinho amado, aquele obreiro, aquele irmão que vem aqui agora fazer a tua obra, Pai, possa ter saúde, possa ter força de continuar orando, continuar te buscando. Oh, Deus Todo-Poderoso, abençoa, Pai. Oh, meu Deus, abençoa cada irmão que busca o Senhor, que ora, que busca. Abençoa também o nosso irmão Carlinho lá naquele sítio, Senhor, que lá ele ora também por todos os pastores desse mundo, por todos os cooperadores, por todas a gente desse mundo, os caídos, Senhor, aqueles que estão debaixo de um viaduto, aqueles que estão passando necessidade, aqueles que estão sem o alimento agora, Deus querido, chega com a providência ali, chega, meu Pai, o Senhor nosso pastor, e nada nos faltará. O Senhor é maravilhoso, é o Senhor que sustenta nós, é o Senhor que abençoa a nossa vida, é o Senhor que dá força para nós ao acordar, ao levantar, é o Senhor que nos abençoa, é o Senhor que está pertinho de nós, é o Senhor que está com os irmãos, com as irmãs, é o Senhor que ajuda. Ah, meu Pai, se não fosse o Senhor, o que seria de nós? O que seria da nossa vida se não fosse o Senhor para nos ajudar? Abençoa a igreja, Deus amor, esta grande obra na face da terra, Pai. Oh, maravilha, meu Jesus, obrigado, obrigado até aqui, o Senhor foi bom para mim, me deu essa grande e rica oportunidade. Deus está aqui guerreando, Deus está aqui, Pai, meu Deus, agora, pela rádio, aqui orando. Mais uma vez eu peço que o Senhor levante a bandeira, meu Deus, a bandeira da vitória para a igreja, Deus e amor, e nós continuarmos na orações. Abençoa o pastor Samuel, este grande homem de Deus que está na frente da obra. Abençoa esse servo, porque não é fácil a responsabilidade que este homem tem diante da obra. Meu Pai, não é brincadeira nós estarmos diante de uma obra tão séria, de uma obra tão séria. Também tem que ser sincero contigo, meu Pai, porque a obra é séria, a obra não é de brincadeira, a obra, Pai, é de fogo. Ui, alamanai! Abençoa também os países, as pessoas, Pai, de outros ministérios, os países, Senhor, abençoa o nosso irmão obreiro, que vai continuar a orações. Ó Deus poderoso, abençoa, dando saúde para o teu servo, para que ele seja o guerreiro da oração. E quando nós estivermos aqui também, vamos continuar orando, vamos continuar intercedendo. Deus tremendo, abençoa o nosso irmão também da rádio, que canta, que louva com o irmão Jessé. Abençoa o nosso querido irmão. Jesus, levanta ele com autoridade, dá os hinos inspirados para ele, querido papai. Dá para ele os hinos inspirados pelo teu Espírito Santo. Abençoa o nosso querido irmão. Aleluia! Oh, meu Deus, ajuda ele. Assim eu já vou passando para o teu filho, para ele continuar a oração. Levanta a bandeira na sede mundial também, em nome de Jesus.
1: Senhor Jesus Cristo, Deus Todo-Poderoso, Deus de maravilhas, a ti seja a honra e a glória, o louvor e a adoração e a exaltação. Muito obrigado, Senhor, pela vida do teu filho, do teu servo, que aqui esteve orando, da tua serva que iniciou esta oração. Mais um dia e mais uma oportunidade com a qual o Senhor tem nos dado de estarmos em tua presença, orando, buscando, clamando, suplicando, entrando, meu Pai Santo, aleluia, em tua presença, por intermédio, meu Pai Santo, desta oração que faz parte, meu Pai maravilhoso, de mais uma semana em que estamos, meu Pai Santo, aleluia, dando prosseguimento à campanha do setembro de oração, uma decisão que produz milagres. Ó Deus, aqui nesse terceiro período de oração, te pedimos que o Senhor continue agindo conforme a causa que colocamos em tua presença. Ó Deus querido, Deus Santo, por cada vida que está acompanhando pela rádio, através do programa A Voz da Libertação, e por cada um que está acompanhando pela live, Senhor. Ó Deus querido, que nesse instante a sua casa e a sua família venham ser alcançados pelo teu agir. Repreenda, ó Deus, toda armadilha, todo impedimento, todo embaraço, todo atrapalho do adversário que tenta a todo custo atrasar o teu milagre na vida desta pessoa. Mas que nesta hora, Senhor, tudo aquilo que o inimigo tem feito não pode permanecer, meu Deus, de pé, ou permanecer, meu Pai Santo, atingindo a nossa vida, se o Senhor já decidiu intervir com o teu poder, com os teus anjos, com as tuas mãos, aleluia, e com a força do Senhor ao nosso favor, pela nossa vida, pelo nosso propósito, pela nossa decisão, pelo nosso futuro, pela nossa causa. E eu te glorifico, Senhor, pois nessa peleja, meu Pai Santo, aleluia, em que estamos nesse mês, haverá resultados. Eu te glorifico por cada um que está aqui no templo, ó Deus, na tua casa, e por esta pessoa que está aí, Deus, aleluia, aleluia, Deus Todo-Poderoso, na sua casa, no caminho, meu Pai Santo, para o seu lar, no trabalho, no trânsito, aonde quer, meu Pai Santo, que essa pessoa esteja ouvindo e orando juntamente, eu te peço, meu Pai maravilhoso, aleluia, que o Senhor venha operar na vida deles por esta oportunidade que o Senhor deu. E que nós estamos aproveitando esta oportunidade, estamos abraçando, meu Pai Santo, aleluia, a oportunidade que o Senhor nos deu para nesse mês, o Senhor fazer uma obra transformadora dentro da nossa casa, na nossa vida, aonde o Senhor deseja operar, agir, aleluia, glória ao teu Espírito Santo, por cada vida que está, meu Pai maravilhoso, aleluia, derramando diante do Senhor as suas lágrimas, orando com intensidade, de coração aberto, Senhor, seja com eles, ó Deus, seja, aleluia, com aquilo que estão confiando em tuas mãos, ainda, meu Pai maravilhoso, que haja dificuldades, ainda que a luta seja grande, o Senhor é o Deus que opera, aleluia, e não precisa, glória a Deus, de nenhum recurso ou de um meio, aleluia, humano, para que o Senhor venha operar. Tu tens, meu Pai Santo, as tuas maneiras, e delas não precisamos entender, mas glorificar e exaltar o teu santo nome pela tua obra e pelo teu agir. Ó Senhor Jesus Cristo, sê, meu Pai maravilhoso, Deus querido, com cada um, Deus Todo-Poderoso, que está, aleluia, desde o primeiro dia que fez essa campanha, orando e buscando, aleluia, Deus Todo-Poderoso, tu sabes, aleluia,

colocar, apresentar quem nós temos que apresentar. É um tempo que o Senhor deu para que tudo, aleluia, que compreende a nossa vida e a nossa casa seja colocado em teu altar, justamente para que a tua obra seja de maneira completa, pois o Senhor espera de nós, aleluia, aleluia, esse compromisso de buscar cada vez mais, de saber pedir, de saber orar, de saber falar com o Senhor, de dar tempo para explicar, colocar direito, aleluia, detalhadamente aquilo que precisamos, pois o Senhor, aleluia, sempre estará disposto a nos ouvir, sempre estará presente quando nós decidimos dobrar nossos joelhos e buscar a tua face. Aleluia, Senhor, aleluia, ó Deus, se há distração, se há, meu Pai Santo, aleluia, algo que toma os pensamentos dessa pessoa e tira o foco da oração, que o Senhor possa repreender nesse momento, pois o que importa, meu Pai Santo, aleluia, é a sua, aleluia, busca em tua presença, o que importa é a sua oração diante de ti. Não deixa que nada atrapalhe essa pessoa, aleluia, estamos orando, Deus Todo-Poderoso, e a nossa preocupação é colocar aquilo que precisamos diante do Senhor, aleluia, Deus Todo-Poderoso, aleluia, ó Deus querido, e isso, ó Deus, Deus, aleluia, isso que está sendo colocado é algo, meu Pai Santo, aleluia.

recursos não resolverão, se homens não podem resolver, o Senhor pode dar jeito, o Senhor pode resolver. E aqui estamos, ó Deus, para que tu possas, aleluia, resolver aquilo que está preocupando esta vida, aquilo que está prejudicando seus familiares, ó Deus. Aleluia, ó Espírito Santo, sonda mentes e corações nesse momento. Arabastuia, candara, mandaraia. Aleluia, tenha liberdade em agir em nosso ser. Oh, aleluia, Senhor. Aleluia, Espírito Santo, para que cada vez mais nós venhamos estar sendo revestidos do Senhor diante, aleluia, deste mundo, desta vida, aleluia, cercado, Deus Todo-Poderoso, pelas trevas e pelas forças contrárias. Cada dia mais se torna difícil nós, aleluia, seguirmos como os discípulos se encontraram, meu Pai Santo, dentro do barco, remando contra o forte vento e as ondas, por horas, meu Pai Santo, se esforçando para chegar ao destino, aleluia.

discípulos, se essas pessoas, ó Deus, que estão orando e fazem parte desta campanha, se encontram diante de um vento contrário, de uma força contrária, enquanto estão prosseguindo rumo ao destino que o Senhor traçou, que o Senhor possa, aleluia, ser com cada um, pois o Senhor deu uma ordem para chegarem a um outro lado, ao destino, ao propósito, ao resultado, meu Pai maravilhoso. Não será esse vento contrário que irá impedir, não será essas ondas, não será, meu Pai Santo, o desespero, não será o abalo, não será a pressão, aleluia. Eu creio, ó Deus querido, que nada vai impedir de nós chegarmos ao milagre, de nós chegarmos, meu Pai Santo, ao final deste propósito, se o Senhor já disse, se o Senhor já deu a ordem.

com o teu operar, com o teu agir. Glorificado seja o teu nome, glorificado e exaltado seja o teu nome, pelo que o Senhor está fazendo, por aquilo que o Senhor, meu Pai Santo, está providenciando, pela tua cura, pela tua intervenção. Aleluia, Senhor. Aleluia, ó Deus. Opera agora, Senhor Jesus Cristo, na vida da tua serva, Vanderleia Cardoso. Visita a sua casa, a sua família, com livramento, Senhor Jesus Cristo. Guarda, ó Deus querido, a tua filha. Aleluia, liberta, Senhor. Aleluia, Deus Todo-Poderoso, da amarra do adversário na área da saúde. Cura a tua serva, ó Deus, que nesta hora o Senhor possa visitar a Marinês Xavier, que o Senhor possa visitar a sua família. Ó Deus querido, Deus Santo, visita, meu Pai Santo, aleluia, Thaís, visita a sua casa e a sua família. Aleluia, Deus Todo-Poderoso, abre as portas, ó Deus, aleluia, que ela e a sua casa tanto precisa, que o Senhor venha abrir a porta, que o Senhor

filha, a Jussara Rodrigues, aleluia, sua filha, ó Deus querido, o seu marido, a sua família, e age na área da saúde. Glória ao teu santo nome, ó Deus, aleluia, que está visitando cada um que está orando nesta hora, assim como eu creio que o Senhor, aleluia, está visitando a Mariluz Costa, o Eridan Siqueira, que o Senhor possa, meu Pai maravilhoso, agir nessas e nas vidas que estão orando, aleluia, pela rádio e pela live, Senhor, acompanhando, aleluia, o prosseguimento deste propósito, o prosseguimento desta campanha, Senhor Jesus Cristo, aleluia, aleluia.

Santo, que o Senhor possa, nesta hora de oração, agir, meu Pai Santo, em nossas estruturas, pois precisamos, meu Pai Santo, aleluia, para todo dia estarmos de pé, aleluia, trabalharmos, lutarmos pelo melhor para a nossa casa e a nossa família, e fazemos a Tua obra, Senhor, aleluia, se há algum impedimento do adversário, para que a Tua obra seja feita, para que os Teus servos sejam enviados a levar a Tua

compromisso com as almas. Se há, meu Pai Santo, impedimento nas estradas, vai tirando impedimento agora. Pois o Senhor entregou uma mensagem, uma palavra.

Daraia, e será conforme a tua vontade, Senhor, que o Senhor está agindo dentro da tua casa, na tua obra, pois o Senhor é dono da tua obra, o Senhor é o cabeça, labastu de candaraia, e é o Senhor quem decide, é o

alcançar vidas. E que nesse mês, ó Deus, através desse propósito, o Senhor venha salvar as nossas famílias. Arabastu de Candaraia. Enquanto o Senhor nos usa, enquanto o Senhor, meu Pai Santo, opere nossa vida, alcança a nossa casa também.

também. Aleluia, Senhor. Ainda que os seus esforços não sejam reconhecidos pelos homens, o que importa é que são reconhecidos pelo Senhor, pois a obra é feita por amor a ti, e o Senhor há de recompensar. Se os homens não recompensaram o esforço na terra, o Senhor tem recompensa eterna nos céus. Alabastu de Cândara Mandaraia, pois nós estamos aqui, ó Deus, e desejamos cada vez mais ser lavados, purificados, santificados pelo Senhor, para estarmos contigo nos altos céus, no dia em que o Senhor voltar. Faça, meu Pai Santo, conforme a tua obra, ó Deus. Alamanda, arabastu de candaraia, arabastu de candorimianda, arabastu de candaraia. Dai força, Senhor, aos teus filhos que estão passando por essas lutas, por fazer a tua vontade, ó Deus, que eles permaneçam de pé. Repreenda nesta hora, final de oração, toda incredulidade, toda dúvida, Senhor. Que o Senhor possa, Senhor, aleluia, acrescentar fé aos teus filhos, acrescentar fé às tuas filhas. Que o Senhor possa guardar os pequenos, Senhor. Que o Senhor possa guardar as crianças, os adolescentes. Aleluia, Deus Todo-Poderoso, age na mente e no coração. Pois tu sabe, meu Pai Santo, a fragilidade, aleluia, desses pequeninos e a maldade dos nossos adversários. Cuida, ó Deus, para que o inimigo não consiga aquilo que ele quer para esse adolescente, para esta criança. Um futuro, meu Pai Santo, de destruição. Um futuro, meu Pai Santo, aleluia, de vícios. Repreenda agora, ó Deus, toda investida do adversário contra, aleluia, os nossos familiares, contra, aleluia, as crianças, os adolescentes, os jovens. Cuida, ó Deus, desses que precisam do teu cuidado, assim como o Senhor cuida de nós. Ser conosco, ó Deus, é o que nós te pedimos e desde já te agradecemos, em nome do Pai, em nome do Filho e em nome do Espírito Santo de Deus. Amém e amém.

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18: Fecha os olhos. Tudo estava muito triste. Jesus havia morrido. As pessoas achavam que não havia mais esperança. Você pode imaginar o cenário triste que havia? Você pode se transportar para lá agora. Feche os olhos e se transporte para este lugar. Que clima sombrio. Uma mulher chorava. Era Maria Madalena. Ela estava chorando junto ao sepulcro de Jesus. De repente, ela viu dois homens. Eram dois anjos do Senhor vestidos de branco. E eles lhe perguntaram: mulher, por que você está chorando? E ela disse: eu estou chorando porque levaram meu Senhor embora e não sei onde o colocaram.

0: que eu lhe farei? Jesus olhou para ela e disse: Maria, Maria, Maria.
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0: que o teu bom nome seja, Pai, e permaneça sendo glorificado em nós e através de nós, ó Pai. Nesse momento, eu quero orar. Eu quero orar por cada pedido de oração. Pedidos de orações que têm chegado de todas as partes do território nacional e também internacional. Pessoas que têm pedido, ó Pai, N situações. Sim, mas todas elas, meu Pai, são conhecidas pelo Senhor, porque não há nada novo sobre a terra. O Senhor conhece todas as coisas. O Senhor conhece os nossos pensamentos. O Senhor conhece o nosso deitar. O Senhor conhece o nosso levantar, ó Pai. Todavia, o Senhor, por meio da sua palavra, nos convida a estar em um momento como esse, um momento de oração. O Senhor quer ouvir de nós. O Senhor quer ouvir dos nossos lábios, ó Pai, a nossa necessidade. Sim, porque isso é demonstração de fé. Isso é demonstração de confiança. Ah, meu Deus, e a fé é o que move. É o que nos move. É o que move o céu em nosso favor. Por isso, eu quero deixar cada pedido de oração. Pedidos de orações, ó Pai, que são por curas. Quantas pessoas estão agora acometidas por algum tipo de enfermidade? Pessoas que estão, ó Pai, gastando horrores, ó Pai, em farmácias manipuladas, em farmácias, ó Pai, populares. Pessoas que estão gastando muito, ó Pai, e não têm tido nenhum retorno, podemos assim dizer. O retorno, ó Pai, tem sido praticamente zero, porque esse medicamento, em vez de tratar o problema na raiz, simplesmente ameniza, simplesmente traz um certo tipo de conforto e alívio imediato. Mas nesse momento, ó Pai, eu venho a Ti pedir a cura, sim, porque o Senhor não é como o medicamento vendido na farmácia, pelo contrário, o Senhor é aquele que trata o problema na raiz e soluciona, coloca fim de uma vez por todas. Por isso eu venho a Ti apresentar essas pessoas que estão enfermas, apresentar até mesmo aqueles que estão desenganados pela medicina, pessoas que receberam um diagnóstico, ó Pai, onde o médico disse que há poucos dias, poucos meses ou até poucos anos de vida, ó Pai, e que não há mais o que fazer. Tu és aquele que tem a última palavra, ou melhor, Tu és aquele que tem a primeira palavra, porque antes do homem pensar, o Senhor já sabe, o Senhor já conhece. Por isso, eu peço ao Senhor nesse momento, ó Pai, que esse decreto de morte que está sobre a vida desta pessoa seja agora, ó Pai, extirpado. Sim, que esse decreto e essa sentença, ao qual o médico disse que ele vai viver em cima de uma cama, que ele vai ficar atrofiado, que ela vai ficar, ó Deus, paralítica para o resto da vida. Ah, Deus, eu coloco agora essa causa, eu coloco agora essa demanda diante da Tua presença, porque eu creio que se o Senhor liberar uma palavra, ó Deus, essa situação vai mudar, esse decreto cairá por terra e o sobrenatural, o impossível vai acontecer. Pai, Tu és o mesmo. O Senhor não mudou, o Senhor continua sendo o mesmo, ontem, hoje e eternamente. Por isso eu quero crer, ó Pai, que por intermédio da Tua graça, por intermédio da Tua misericórdia, pessoas já estão sendo contempladas agora pelo milagre extraordinário. Pessoas já estão sendo tocadas e visitadas pelo Teu Espírito, que traz vida. Sim, meu Pai, visita essa UTI. É, meu Deus, esta pessoa que chegou até essa UTI, ó Pai, e os médicos juntamente com toda a equipe, ó Pai, de enfermeiros, paramédicos, estão fazendo de tudo para que essa pessoa não venha a óbito, ó Pai. Ah, Deus, e a família está desesperada. A família, ó Deus, perdeu o chão diante de uma tragédia, diante de uma situação que fugiu do controle totalmente da mão do homem. Mas eu apresento agora ao Senhor, pedindo que o Senhor entre nessa UTI, que o Senhor visite agora, desde o alto da cabeça até a planta dos pés, a vida desta pessoa. Senhor, e aquilo que está fora do lugar, coloca no lugar. Aquilo que está em desordem, aquilo que está um caos. Ah, Deus, vai chamando a Senhor a existência e organizando todas as coisas no organismo, na saúde, é Pai, desta pessoa. E que o milagre venha a ser manifestado para o louvor da Tua glória. Pai, eu deixo diante do Teu altar, eu deixo diante da Tua presença, meu Rei e meu Salvador, não só aqueles que estão dentro de uma UTI, mas também aqueles que estão, ó Pai, em um leito, é, meu Deus, de um hospital, um leito comum, pessoas que estão, meu Deus, aguardando uma intervenção cirúrgica, porque foi diagnosticado um tumor, foi diagnosticado uma anomalia. Senhor, eu quero pedir agora, ah, Deus, pela minha fé, que haja uma intervenção divina. Sim, se necessário for passar pela mão do homem, pela mão do médico, tudo bem, Deus. Que o Senhor abençoe a cirurgia. Que o Senhor abençoe, ó Deus, todo o procedimento cirúrgico, desde as mãos dos médicos, as ferramentas, ó Pai, que serão usadas nessa intervenção cirúrgica, e principalmente o paciente. Mas se o Senhor quiser fazer um milagre, ó Pai, que esta pessoa seja submetida a uma nova bateria de exames, e que o problema que em outrora foi constatado, que a partir de agora, Deus, que a partir de agora, esse problema já não exista mais, porque eu creio no poder que há no Teu nome, Senhor Jesus. Eu creio que quando o Senhor visita, o Senhor faz o impossível acontecer, e eu creio pela fé que o Senhor está visitando leitos, leitos em hospitais, e leitos de pessoas que estão, ó Pai, em casa. Pessoas que estão, ó meu Pai, acometidas há meses, há anos, ó meu Deus, por um trauma, uma enfermidade. Senhor, um mal que apareceu em seu corpo. Ó Deus, e ali no começo eles fizeram um tratamento, foram submetidos a medicamentos, a intervenções cirúrgicas, ó Deus, mas pelo quadro ser um quadro complicado, ó Deus, então a família achou por bem levar esta pessoa para ser tratada em casa. E essa pessoa está agora, meu Pai, em cima de uma cama, num leito domiciliar. Mas eu quero orar, Deus, para que o Senhor visite, para que o Senhor alcance agora essas pessoas e sejam, ó Pai, tocadas pelo Teu poder, pela Tua unção, pela Tua graça. Ah, meu Rei, ah, meu Salvador, muda essa história, muda essa sentença, muda esta situação, faz o impossível, meu Pai. E aqueles que, ó Deus, desacreditaram, aqueles que pensaram que a história dessa pessoa havia acabado, que essas pessoas contemplem o manifestar da Tua glória, ah Deus, e cheguem à seguinte conclusão, que só o Senhor é Deus, e que uma vez que o Senhor opera, ah Pai, ninguém pode impedir. Deus, surpreende pessoas, surpreende corações, surpreende vidas, meu Pai, com a Tua intervenção. Ah, meu Rei e meu Salvador, eu oro não só por aqueles que estão acometidos por algum tipo de enfermidade física, mas quantos estão também acometidos por enfermidades psicossomáticas, meu Pai. Pessoas que estão sofrendo da mente, pessoas que estão sofrendo na alma, pessoas que precisam gastar também horrores com calmantes, com medicamentos controlados, pessoas que, ó Pai, não conseguem dormir, pessoas que, ó meu Pai, sofrem da síndrome do pânico, pessoas, meu Deus, que não conseguem andar na rua porque tem medo de tudo, meu Rei. Eu peço que as suas mãos sejam também manifestadas agora sobre essas vidas que estão vivendo assim, desta maneira, pessoas que perderam a paz, pessoas que não têm mais comunhão com a família, pessoas que, ó Deus, vivem isoladas, pessoas deprimidas. É, meu Pai, vai estendendo as suas mãos nessa tarde, curando, repreendendo a depressão, repreendendo, ó meu Deus e meu Senhor, a síndrome do pânico, repreendendo, meu Deus, moléstias e males que estão, ó Pai, acarretando, ó Deus, todo esse sofrimento na vida desta pessoa, que a partir desta hora, ó meu Deus e meu Pai, essas pessoas sejam tocadas, libertadas pelo poder que há no teu nome, Senhor Jesus. Cura mesmo, restaura mesmo, levanta mesmo, ó Pai, que a partir desse momento essa pessoa passe, ah meu Deus, a desejar estar em comunhão com aqueles que fazem parte da família ao qual esta pessoa pertence, meu Rei. Que a partir desse momento, Senhor meu Deus, esta pessoa que só vivia dentro de um quarto trancado, com as luzes apagadas, com a janela e cortina fechada, totalmente no escuro, ah, Pai, sem nenhum tipo de contato, sem nenhum tipo de amizade, totalmente isolada. Que a partir de agora, Senhor, essa pessoa acenda a luz, abra a janela, Senhor, e passe a desfrutar, ó Deus, de comunhão. Comunhão com o Senhor, comunhão com aqueles que fazem parte da família ao qual esta pessoa está inserida. Pessoas, ah, Papai do céu, que não podiam, Senhor, nem mesmo, ó Pai, viver com liberdade, que a partir de agora, diante da tua visitação, diante da manifestação do teu poder, meu Pai, essas pessoas possam gozar da verdadeira liberdade que há em ti, ó Cristo Jesus. Eu quero orar não só por aqueles que sofrem na alma, na mente, no coração, mas eu também quero orar por aqueles que estão nesse momento, ah Pai, debaixo de um jugo pesado, pessoas que estão acorrentadas, amordaçadas em cativeiro, ao qual, ó Deus, foram levadas e arrastadas para essa situação, dia após dia, mediante o vício. Pessoas que não conseguem, meu Pai, ó Deus, nem por algumas horas, ó Deus, viver sem, ó Deus, um tipo de substância ilícita em seus organismos. Pessoas que estão acometidas, meu Pai, por tantos vícios, pessoas que estão se destruindo a dia após dia, e elas não têm percebido, que esses vícios, além de contribuir para que elas venham a óbito antes do tempo, ó Pai, a alma delas está pedindo socorro, e elas não têm percebido, elas não têm, ó Pai, constatado que a alma delas está sendo tocada pelo teu Espírito, convidando-os a abandonar essas práticas, convidando-os a mudar o estilo de vida. Sim, meu Pai, Por isso eu oro. Eu oro para que esta opressão maligna, meu Pai, essa casta maligna que colocou e aprisionou a vida desta pessoa em cadeias de vícios, que esta casta maligna bata em retirada hoje da vida dela, da vida dele, da vida desse familiar, da vida desse ente querido, da vida desta pessoa, meu Pai, em nome de Jesus, que esta casta maligna não suporte, não resista o poder que há no teu nome, Senhor. Sim, que essas legiões peguem as suas bagagens e batam em retirada da vida desta pessoa, da casa desta pessoa, da família desse ouvinte, em nome de Jesus Cristo. Senhor, coloca as tuas mãos, ó Pai, e faz o que nós não podemos fazer. Nós somos limitados, mas o Senhor é todo poderoso. Não podemos, mas o Senhor pode. Não sabemos, mas o Senhor sabe de todas as coisas. Por isso, colocamos nas suas mãos, ó Pai, porque somos limitados. Por isso, entregamos nas suas mãos cada uma dessas vidas e pedimos ao Senhor, faz esta obra, que esse pai de família seja liberto, que essa mãe seja liberta, que esse jovem, que esse adolescente, até mesmo essa criança, seja liberta, meu Deus, e o nome do Senhor seja glorificado. Eu quero crer, Deus, que a partir desse momento, uma nova história já está sendo, ó Pai, escrita. Eu quero crer que a partir desta hora, coisas maiores, coisas melhores, coisas extraordinárias começarão a acontecer na vida desta pessoa, porque ela foi tocada. É, Deus, ela foi tocada pelo teu Espírito, ela foi tocada pela tua presença, e coisas extraordinárias vão acontecer. Meu Deus, eu oro pelos crentes em Jesus, aquela pessoa que, ó Deus, morreu para si mesma e nasceu para ti, ó Cristo Jesus, aquela pessoa que nasceu da água, nasceu do Espírito e está se esforçando para viver a cada dia em novidade de vida. Pai, eu oro por esse irmão, por essa irmã, pedindo que o Senhor continue fortalecendo-a, para que ela e para que ele tenha condições, ó Pai, de prosseguir na caminhada cristã. Senhor, meu Deus, porque sabemos que, ó Pai, o ministério da iniquidade já opera. E, ó Deus, é necessário estarmos vigilantes, atentos, preparados, ó Pai, para a sua vinda. E quanto já negligenciaram o cuidado com a vida espiritual. É, Pai, pessoas que começaram no Espírito e hoje estão na carne. Pessoas que começaram no Espírito, mas no meio do caminho se perderam. Mas eu oro para que o Senhor torne, ó Pai, a chamar a consciência desta pessoa, ó Pai, para que ela volte às primeiras obras, para que ela se arrependa, para que, ó meu Pai, o estado último dela não seja pior do que o primeiro. Pelo contrário, que a cada dia essa pessoa cresça em comunhão, cresça em intimidade, cresça em busca, cresça, ó Pai, no caráter. Sim, que o teu Espírito, Senhor meu Deus, lapide o caráter de cada um de nós que somos chamados pelo teu nome, Pai. Que o caráter de Cristo seja lapidado, Pai, em nós, pelo teu Espírito. Faz essa obra, Espírito da verdade. Ajuda-nos a estarmos sensíveis com os nossos ouvidos atentos, com a nossa alma atenta, pronta a discernir a tua voz, pronta a discernir a tua direção. Pai, que a tua palavra, Senhor, continue nos direcionando, nos guiando. Ah, meu Deus, assim como Israel era guiado, oh meu Pai, pelo Senhor, que estava, ó Pai, manifesto naquela coluna de nuvem durante o dia e na coluna de fogo durante a noite. Eles tinham condições de caminhar, porque o Senhor estava à frente daquela nação, daquele povo, povo escolhido, povo adquirido, chamados a ser uma nação santa. Assim também nós, meu Pai, somos chamados a ser um povo, ó Pai, escolhido, de propriedade peculiar do Senhor e particular. Deus segura nas nossas mãos e nos ajuda a caminhar segundo a Tua direção. É, Pai, que a Tua palavra seja o nosso guia. E aquele que se afastou, aquele que se desviou, ó Deus, da revelação das Sagradas Escrituras, a minha oração é para que essas pessoas se arrependam. Sim, se arrependam e voltem para as práticas bíblicas, meu Deus. Porque a Tua palavra, como disse o salmista, é lâmpada para os nossos pés, é luz para os nossos caminhos. E é por intermédio dela que nós temos condições de caminhar. Senhor, eu quero tributar ao Senhor toda a honra, toda a glória, todo o louvor. E quero agradecer ao Senhor por poder estar diante da Tua presença, pela minha alma. E eu tenho a certeza, a alma desse ouvinte e também irmão internauta, discernir o Teu Espírito, Pai, que testifica no nosso espírito. Deus, confirma a grande vitória, abençoa a Igreja Pentecostal Deus de Amor, ao qual eu faço parte. Abençoa, Senhor, cada irmão, cada irmã que faz parte dessa obra, meu Deus. Abençoa a nossa diretoria, a diretoria deliberativa, a diretoria executiva, todo o corpo de obreiros, sim, todos os colaboradores desta obra. Abençoa de uma maneira tremenda, de uma maneira gloriosa e também eficaz. Assim te pedimos e assim eu te agradeço, em nome de Jesus. Que maravilha, que Deus abençoe você que orou juntamente comigo. Quero convidá-los a reconhecer Jesus. Você que ainda não tomou essa decisão, eu quero que você faça isso agora, porque o Espírito de Deus te convida. Você que está afastado, volte para Jesus. Esse é o momento, essa é a hora. Faça comigo a oração de confissão a Deus. Pai, na Tua mão eu entrego a minha alma. Eu creio que o sacrifício de Jesus na cruz do Calvário não foi em vão, mas foi e é suficiente para pagar o preço pelos meus pecados. Eu reconheço que não só a morte de Jesus, como a ressurreição é a prova cabal do amor do Senhor para com a minha vida. Me recebe, porque a Ti eu entrego a minha vida. Escreve o meu nome no livro da vida, Deus. E me dá do Teu Espírito para que eu tenha condições de permanecer nesta fé e caminhar até o encontro com o Senhor. Pedimos, ó Pai, em nome de Jesus. Parabéns, procure uma de nossas igrejas Pentecostal Deus de Amor mais próxima da sua casa. Diga ao pastor local que você aceitou ou reconciliou-se com a pessoa bendita do Senhor Jesus Cristo. E você será muito bem-vindo, você será muito bem-vinda na família Deus de Amor. Já está disponível os endereços ao qual você pode mandar a sua mensagem. Preste atenção. O e-mail é queroaceitarjesus@ipda.com.br ou WhatsApp DDD 11 95 94 46 45. Entre em contato, será um prazer te receber na família Deus de Amor. Eu vou ficando por aqui. Se você está aqui na região central de São Paulo, eu convido você para estar conosco nesse culto que vai acontecer agora às 19 horas. Eu falo da continuidade do propósito, que é a cesta da libertação total. E nessa oportunidade, eu mesmo, Diácono Douglas, estarei pregando a palavra e eu convido você. Deus vai fazer grandes coisas, eu creio, por intermédio da fé. Você que está oprimido, você que está desenganado, você que está acometido por algum tipo de enfermidade, eu convido você para que você esteja presente, fazendo uso da fé, e certamente Jesus vai honrar a sua fé e o seu propósito, e nos alegraremos em Deus. Que Deus abençoe, eu vou ficando por aqui, muito obrigado pela sua audiência. Se você está no programa Voz da Libertação, permaneça, temos uma programação especial preparada para você. Se você está nos acompanhando através do YouTube, você pode migrar para o canal Direto com Deus, lá nós temos 24 horas de oração. Fiquem todos na paz do Senhor Jesus, e se Deus nos permitir, em uma outra oportunidade, a gente volta. Que Deus abençoe.
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3: 18h30.
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3: Olha o

0: Você já sorriu hoje? É isso aí, se não sorriu ainda, então dá um sorriso agora. Dá um sorriso pra vida, um sorriso pra Jesus. Diga muito obrigado, meu Senhor, por eu estar respirando. Muito obrigado por eu estar vivo no dia de hoje. Porque se tem uma coisa que Deus faz muito bem, é cuidar de nós. E se você está respirando, é porque o cuidado de Deus chegou até você. Receba a gloriosa paz do Senhor Jesus, que ela invada a sua vida, invada assim de uma forma a transbordar, para que todos que passarem na rua lá de longe, ó, já vão sentir a paz, a tranquilidade que tem na sua vida, na sua casa, junto com a sua família. E eu sei de uma coisa, sei que eu não estou sozinha. Tem mais alguém aí, gente?
1: Tem! Tia Eliana, a professora
0: tem
1: chegou,
0: mais
1: né?
0: Alguém marcando presença?
1: Tem! E a doce presença do Espírito Santo na nossa vida, que é maravilhoso. Esse Deus maravilhoso que nos permite você que está ouvindo, você está trabalhando, você está na sua casa, você está dirigindo. Está dirigindo? Ô irmão, irmã, toma cuidado aí, hein? Nada de abuso de velocidade, porque às vezes a pessoa está dirigindo em alta velocidade na estrada, ouvindo a programação. Ó, respeite os limites, ganha um minuto e compromete a vida. Então a gente tem que tomar muito cuidado com isso, viu?
0: Ai, não esqueça de dar seta, viu? Outro dia esqueci de dar seta, a multinha chegou lá em cima.
1: Ah, chegou? Olha só, hein?
0: Tem um guardinho olhando e assim, né, eu tava com tanta pressa que pensei, vou só dar um tum aqui, sabe?
1: É sempre assim, né? É rapidinho.
0: Pois ele me pegou.
1: Pegou. Mas a gente tem que ficar atento mesmo, a gente brinca muito, mas tem muita gente que tá a passeio e tá correndo na estrada, sabe? Pra ganhar o quê? Alguns minutinhos, porque não passa disso. Você não ganha uma hora de diferença numa rodovia em alta velocidade. Você não ganha meia hora, ganha alguns minutos. Isso é comprovado, é ciência. Calcula lá, coloquei em risco lá 160 por hora, o lugar é 120, vai a 160, ganha alguns minutos. E aí o risco que você corre, vale a pena? Não. Então, ora a Deus, pra Deus continuar te guiando, te dirigindo, te abençoando, e faça a coisa certa. Claro, esquecer a seta de vez em quando também, Deus não vai castigar, né?
0: Olha, mas a lei castiga.
1: Mas a lei castiga. A lei castiga. Ela não perdoa.
0: E tem mais, viu? Tem mais. Essa coisa de ficar dando trabalho pro anjinho da guarda, isso aí não dá muito certo, não.
1: Ah, verdade, né?
0: Não dá muito certo, porque vai que um dia o anjinho tá cansado, né?
1: É, deve falar assim, deixa eu só atender, deixa eu olhar uma mensagem de WhatsApp que chegou.
0: Exatamente.
1: Ah, meu Deus. Então, mas olha,
0: a Bíblia nos manda ser vigilantes.
1: É verdade.
0: Né?
1: E a vida é tão preciosa que se a gente ficasse refletindo de verdade, profundamente, a gente tomaria tanto cuidado com a gente. A gente tomaria cuidado com a nossa saúde, porque é tão bom você ter todos os seus órgãos funcionando bem.
0: Mas sabe o que acontece, Cida?
1: É.
0: Às vezes a pessoa está aqui nesse mundo e ainda não percebeu a preciosidade dela.
1: Exatamente.
0: Ainda não percebeu o quanto a vida dela é importante.
1: É.
0: Porque o nosso dia a dia é corrido, né? Quem é mãe, esposa, né? Quem tem o trabalha fora, o marido também, que tem a família responsável, sabe que é uma correria. Não é fácil, né? Por exemplo, os pais da Lari que já cresceram e agora estão, né, vivendo a vida deles, né? Então a gente sabe que é correria.
1: Verdade. Não, e
0: é
1: dá um,
0: fácil,
1: e dá
0: não
1: um trabalhão.
0: Não sobra tempo para mandar, para dizer para Lari onde estão, né?
1: Porque exatamente.
0: Não sobra tempo. Mas
1: esses pais adolescentes.
0: Esses pais, aí eu vou falar, viu? mas por causa dessa correria, às vezes nós... sabe o que foi muito interessante? Eu vou contar para vocês aqui.
1: É.
0: Eu e as minhas experiências, né? Porque eu pego experiências da batata que tá lá na geladeira e nasceu o brotinho, né? Eu sou
1: Sim.
0: dessas.
1: Ah, isso é importante.
0: Então, essa semana aconteceu o seguinte. Eu acordei um dia... Na verdade, começou antes. Comecei a tendo dor no joelho. Essas dores de junta, sabe?
1: Certo.
0: Essas dores de junta. Aí, com dor no joelho. Aí, depois, eu viajei, voltei. Aí, vou procurar o médico. Vou, não vou. Aí, a dor foi mudando de local. Melhorou o joelho. Aí, começou uma dor nas costas. E veio uma dor aqui pro queixo, na região mandibular. E nessa região, então eu falei, não, peraí, agora sim eu tenho que parar e ver o que está acontecendo, porque, né, a minha voz é o meu instrumento de trabalho. E nisso, eu estava tão tensa, que o meu lado, a minha mandíbula do lado esquerdo estava completamente inchada. A dentista não conseguia nem cuidar dos meus dentes por causa disso. E aí, então, o que, que eu fiz? Eu marquei uns médicos e tal para passar e falei, vou chamar uma massagista, vou procurar uma massagista para fazer uma massagem para tirar essa tensão toda que eu tô, né? E aí, por Deus, né? Uma pessoa postou lá no grupo do condomínio e eu chamei a mulher, ela foi em casa e fez a massagem. Uma recém-convertida ao Senhor Jesus, uma bênção ela. Fez a massagem e aí quando terminou a massagem, que eu estava assim completamente relaxada, aí ela falou assim para mim, interessante, até a sua feição mudou. Naquele momento eu sentei ali, né, na maca que ela levou, sentei ali e fiquei pensando, poxa vida, meu Deus, a vida é tão corrida que eu esqueço de cuidar de mim.
1: Aí, tá vendo?
0: Eu cuido de todos que estão ao meu redor, eu faço o que eu preciso fazer para todos, mas eu, comigo mesma, eu vou sempre protelando. E ali, quando terminou aquela massagem, eu pensei assim, como é bom cuidar de mim também.
1: É.
0: Então, eu preciso ter um tempo para cuidar das pessoas que estão ao meu redor e preciso ter um tempo para cuidar de mim. Porque a Bíblia, ela nos ensina, e isso, por que eu estou falando isso? Porque tem muita gente que está sobrecarregada. E às vezes o fato dela estar sobrecarregada, aí nada passa a ser bom para ela. Ela vai sentar na mesa para comer, a comida não vai ser uma comida agradável. Ela vai, isso porque aconteceu comigo, comigo mesmo. Eu sentava para comer, a comida era amarga, o sabor da comida era estranho, não era prazeroso. Eu ia deitar, eu não conseguia dormir exatamente como precisava dormir.
1: Mas estava sobre pressão, sobre tensão, sobrecarregada
0: emocionalmente.
1: É.
0: Então, fisicamente, quem olhava para mim falava assim, ela está super bem, está saudável. Né? Mas o meu interior não estava bem. O meu interior não estava bem e com isso eu passei a ser referência de amargura e ser referência de mau humor para os da minha casa. Então, já acordou mal-humorada. Já...
1: É porque as pessoas não entendem o que está passando, às vezes não enxergam. E você que está ouvindo agora pode estar até passando por essa situação, porque é mal interpretado. Na realidade, há uma sobrecarga, mas as pessoas só criticam, ninguém está preocupado. Não, senta aqui, vamos conversar.
0: Mas preste atenção comigo, porque essa é a minha analogia.
1: Certo.
0: A pessoa que não está no meu corpo, ela não tem a obrigação de saber se eu estou bem ou não.
1: Verdade.
0: Ela não tem.
1: E aparentemente você está bem, né?
0: Exatamente. A obrigação de saber se eu estou bem ou não é minha.
1: Uhum.
0: É eu que sei se o dedo do pé dói, é eu que sei se o cabelo está caindo, é eu que sei se eu tenho uma dor de dente, é eu que sei se saiu uma espinha no rosto. Né?
1: Uhum.
0: Sou eu que sei. Agora, se em vez de eu procurar ajuda, em vez de eu procurar quem possa, né, cuidar de mim e eu me cuidar também,
1: sim,
0: eu vou depositar, em vez de eu procurar melhorar, eu vou fazer o quê? Eu vou depositar minha amargura nos outros. Então, além de eu estar infeliz, o que, que eu vou fazer? Eu vou fazer outros infelizes.
1: É verdade.
0: Por isso que nós temos que estar atento às nossas necessidades e não protelar as nossas necessidades. Nós precisamos, em todo tempo, atender. Não, peraí, eu preciso... uma vez até conversando com uma psicóloga, ela disse assim para mim, o dia que eu não estou bem emocionalmente, eu digo para as pessoas, olha, vocês me dão licença, fiquem aqui em casa à vontade, mas eu preciso de 40 minutos comigo mesma.
1: Ah, verdade, hein?
0: E aí ela entra no quarto e ela fica ali só colocando em ordem os pensamentos dela, descarregando aquelas energias negativas dela. Então, precisa, e muitas vezes as pessoas ficam nessa correria, nessa agitação para lá e para cá, e não faz isso. Eu tô preocupado com isso, eu tô preocupado com aquilo. Tem pessoas, e eu já fui assim, que deita e não consegue dormir, o cérebro não desliga. Por quê? Porque está preocupado com o que pode ou não acontecer com o outro.
1: Verdade.
0: Então, nós precisamos entender o seguinte, somos limitados nessa vida. nós temos o nosso fardo, nós temos as nossas cargas, nós temos as nossas tribulações, mas nós não podemos deixar que tudo isso nos domine a ponto de nos escravizar, fazendo de nós pessoas amarguradas que não conseguem estar bem consigo mesmo e nem com os outros. Por quê? Porque não tem um tempo para si, não tem um tempo para poder pensar em si mesmo, um tempo para poder relaxar a cabeça. A irmã Eliana, mas eu paro e não consigo relaxar. Então, quando isso acontece com você, isso já significa que você já está num grau extremo de estresse, de ansiedade, e aí você precisa de ajuda de especialista, porque são os primeiros sintomas que nós sentimos relacionado à depressão. E esses sintomas não tratados vai te aprofundar cada vez mais. Você sabe que eu comprava roupa, eu ia na loja, achava roupa linda. Aí eu experimentava a roupa ali, eu achava linda. Quando chegava em casa, eu falava assim, nossa, essa roupa tá ridícula em mim. Não era a roupa que estava ridícula. Eu estava me sentindo comigo mesma ridícula. Nada ficava bom. A roupa era linda. Hoje eu olho para algumas pecinhas que eu ainda tenho, que depois virou assim, sabe, a minha roupa de dia a dia. Eu falo assim, meu Deus, essa roupa era linda. Como eu não conseguia ver que essa roupa era linda? Então eu começava a ver no meu corpo deformidades até que não tinham. E eu falava, nossa, e as pessoas me elogiavam e eu pensava assim, ai, falsidade, sabe?
1: Ah, sim, tá, você não consegue aceitar, mim, né?
0: Porque eu não conseguia me ver bonita, eu não conseguia. E hoje, graças a Deus, eu não estou curada, tá, gente? Porque depressão, no meu caso, essa depressão, ela é crônica, ela não tem cura. Mas eu estou feliz, estabilizada, porque eu procurei ajuda emocional. Quando eu não conseguia mais cuidar nem dos outros, porque eu não era capaz de cuidar de mim, eu não cuidei de mim e eu queria cuidar dos outros. Aí os problemas dos outros eu ainda tomava para mim. Resultado, eu ficava mais cansada ainda. E todos os dias, e com isso, gente, tem pessoa que perde o casamento, que a família se afasta, que os amigos não suportam. Tem pessoas que acabam se afundando cada vez mais na solidão e vai infiltrando isso na cabeça dela, vai ficando claro para ela, vai ficando claro para ela que é isso mesmo, que ela é uma pessoa amargurada, que ela não merece estar com ninguém, que ela tem que estar sozinha. Vai ficando desta forma. Por quê? Porque a amargura que ela está carregando dentro dela está fazendo com que ela veja tudo desta forma. Mas olha, vou dizer uma coisa para vocês. Tem solução, tem remédio, tem tratamento, tem terapia. E eu digo por experiência própria. Minha irmã outro dia teve uma crise aí, uma situação. Não, nunca fez terapia, não quero fazer terapia. Eu falei, você vai. Marquei, ela foi. E ela voltou a ser a pessoa que ela era antes. Alegre, animada, brincalhona. Então, para todo mundo, eu indico, eu assino embaixo. Faz muito bem pra gente, porque às vezes tem coisas que você não pode conversar com seu marido, não pode conversar com a sua esposa, não pode. E mesmo que converse, os meus filhos sabiam, minha família sabia na situação que eu estava, e eles não entendiam o que eu estava passando. Então eles precisaram ir lá conversar com o médico para poder entender. A mesma coisa você. Nunca deixe chegar no seu limite máximo, porque quando transborda, para você recuperar é muito mais difícil. Já tá vendo que tá ficando difícil para você hoje. Então vai atrás hoje, não deixe para amanhã. Você é especial, você é importante, você tem o seu valor, você não é um erro, você não é nada das palavras que foram proferidas contra você, te levando cada vez mais para baixo. Mas lembre-se, primeiro, antes que qualquer um viesse a te amar, Deus te amou de tal maneira que ele não pensou duas vezes e enviou seu filho amado para morrer por mim e por você na cruz do Calvário. Valorize quem você é, porque você é especial para Deus e para nós também.
1: Amém.
0: E aquele que quer ajudar outras pessoas também a viverem bem, podem fazer isso através do quê? 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Como eles fazem, Cido?
1: Assim, ó.
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0: Volta com aquele nosso momentinho corrido da palavra, porque estamos com o nosso tempo bem curtinho por causa da propaganda eleitoral. Mas vamos lá, o nosso manual de vida na Terra, lá no livro de Salmos 86, diz o seguinte: inclina, Senhor, os teus ouvidos e ouve-me, porque estou necessitado e aflito. Guarda minha alma, pois sou santo. Ó Deus meu, salva o teu servo que em ti confia. Tem misericórdia de mim, ó Senhor, pois a ti clamo todo dia. Alegra a alma do teu servo, pois a ti, Senhor, levanto a minha alma. Pois tu, Senhor, és bom, pronto a perdoar e abundante em benignidade para todos os que te invocam. Dá ouvido, Senhor, à minha oração. E atende a voz das minhas súplicas. No dia da minha angústia, clamo a ti, porquanto me respondes. Percebam que aqui, nesta palavra, o salmista Davi, ele está deixando bem claro que a alma dele se aflige por causa da dor, do sofrimento, da opressão, a ponto dele até se culpar em alguns salmos, né? Por causa dos seus erros, dos seus cometidos. Mas em todo tempo ele exalta o nome do Senhor, dizendo que o Senhor é aquele que guarda a sua alma. O Senhor é aquele que tem misericórdia dele. Ele sabe que o rei Davi confia nele. Ele está dizendo: Senhor, a minha alma está aflita, a minha alma está cansada, a minha alma está sobrecarregada. E aqui ele até usa, né, no versículo 4, uma fala muito típica de quem está sobrecarregado, de quem está sofrendo, de quem está precisando cuidar de si mesmo. Porque ele diz: alegra a alma do teu servo, pois a ti, Senhor, levanto a minha alma. Ele está dizendo: a minha alma está entristecida, a minha alma está aborrecida, a minha alma está angustiada, a minha alma está chateada, a minha alma está cansada, mas o Senhor é aquele que alivia as minhas dores, que transforma o meu dia de dor num dia de vitórias. O Senhor é aquele que muda o rumo da minha vida, que muda a situação da minha história. O Senhor é aquele que tem poder para transformar aquilo que eu não consigo transformar. O Senhor é aquele que tem poder para fazer aquilo que está fora das minhas possibilidades, do meu alcance. E ele coloca para fora, ele externa ali a sua angústia, a sua alma sofrida, a sua dor, e deixando claro que ele sabe que só o Senhor pode tirá-lo do buraco em que ele está, do fundo do poço em que ele está. Mas ele não se cansará de dizer ao Senhor que ele confia no Senhor e que a bondade do Senhor não o desprezará. Aqui no versículo 6, então, ele diz o seguinte: dá ouvido, Senhor, à minha oração e atende a voz das minhas súplicas. Ou seja, ele está dizendo: tu és o meu último socorro, Senhor. Tu és o meu último socorro e só em ti eu posso encontrar saída para os meus problemas. E para concluir, no 7 ele diz: no dia da minha angústia, clamo a ti, porquanto tu me respondes. Deus sempre será a resposta da tua oração. Clama a Ele, confia no Senhor e você não será envergonhado e muito menos abandonado. Que a alegria do Espírito Santo invada a tua vida e que você possa descansar nos braços do Senhor. Entrega o teu futuro, confia nele e o mais, tudo Ele fará. Até a próxima, se Deus quiser, porque o nosso tempo já extrapolou. Milagre que a Lari ainda não me botou para comer. Até a próxima, se Deus quiser.
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2: 19 horas.
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Santo e poderoso. Olha o mal que está tentando contra essas vidas. Queima, Jesus, queima, queima, queima. Fogo da glória, Jesus, visita o lar de cada um dos irmãos internautas. Pai, são muitos momentos descritos, meu Pai, aqui. São quantas pessoas, ó Pai, que estão precisando, meu Pai. Uns são cura, uns são libertação, uns, meu Pai, precisam de um renovo.

tua mesa. Queima o mal, Jesus, que tem tentado contra essas vidas. Queima o mal que tem tentado no trabalho dessa pessoa. Lá, meu Pai, aleluia, onde ele exerce a sua função. Queima, Jesus, esse mal. Queima as potestades. Olha aí, Senhor, que tem se levantado. O sangue de Jesus tem poder. Queima, meu Deus, queima nessa noite esse mal. Queima, queima a inveja. Queima as potestades, a falatória contrária, pensamentos negativos. Ah, Senhor, queima, queima tudo aquilo que está sendo tramado.

Pai, o milagre vai operando o toque divino das tuas mãos, ó Pai. O sangue de Jesus tem poder, nos garante a vitória. O sangue de Jesus tem poder e coloca por terra todo o mal. Senhor, meu Deus e Pai,

do Pai, ó Deus, vai desfazendo todas as hostes e potestades do maligno, Senhor. Meu Deus e Pai, nós clamamos a Ti, Senhor, porque sabemos que de Ti, ó Pai, vem o nosso refrigério. Ah, conforme diz a Sua palavra, o Senhor é socorro bem presente na hora da angústia. Vai quebrando, Pai, os grilhões, vai quebrando as potestades, vai quebrando, Pai, aquilo que o inimigo tramou às escondidas, tentando prevalecer, meu Pai, para quebrar, aleluia, a alegria

Pai, em nome de Jesus Cristo, Santo de Israel, nós clamamos, em nome do Teu Filho amado, geração de Davi, estrela da manhã, ó meu Pai querido, Santo Rei da Glória, ó Jeová Rafa, Jeová Jirê, ó Deus provedor, Deus de milagre, ó Yavé, Santo Rei da Glória, aleluia, Yeshua poderoso, Santo Rei da Glória, Emastura Mandekalabai, ó Glória. Olha, Pai, quantos corações, meu Pai, que o inimigo colocou, meu Pai, aleluia, sobre eles, meu Pai, um jugo, aleluia.

0: tirando a sua vida. Queima, Jesus, queima, queima, queima. Vai queimando todo o mal, Jesus, nessa noite. Opera o milagre, meu Pai, opera o milagre, meu Deus. Sim, da paz do teu Espírito Santo, renova essa vida, salva essa alma. Oh, meu Deus, quebra os grilhões, quebra as correntes, meu Pai, que estão tentando contra essas vidas. Confirma, meu Pai, o toque de vida das tuas mãos. Confirma o milagre, confirma a bênção, meu Pai. Vem usar também o teu filho, o nosso irmão Ailton, meu Deus, que vai prosseguir orando e clamando pela vida das milhares de pessoas. Oh, Senhor, continua em nome de Jesus Cristo.
1: Senhor Deus Todo-Poderoso, Deus de amor, Senhor Jesus Cristo, nosso Deus, Deus verdadeiro. Nesse momento, Senhor, estamos em tua presença para buscar novamente e mais um, meu Pai, sem propósito de oração, mais um compromisso para contigo, Senhor. E eu te glorifico e te exalto por cada vida, aleluia, que está orando, está buscando nesse momento. Ó Deus, que poder santo, que o Senhor já está operando, disso nós temos certeza. E a nossa petição é que o Senhor continue agindo em nossa vida e em nossa casa. Senhor Jesus Cristo, Deus Todo-Poderoso, eu sou grato, Deus, pois o Senhor está, aleluia, operando, movendo as tuas mãos a favor da nossa causa e da nossa vida, ó Deus. Te glorifico e te exalto, porque nossas orações estão chegando ao Senhor. Aleluia, te glorifico e te exalto, ó Deus, porque o Senhor tem sido o nosso ajudador nos momentos mais difíceis. Hoje, Senhor, podemos dar glórias e honras a Ti, pois o Senhor nos permitiu estar de pé pela Tua bondade, a Tua benignidade, a Tua misericórdia. E cremos, Senhor, aleluia, que pelo Senhor nós sempre nos manteremos de pé, que pelo Senhor nós sempre nos manteremos firmes. E assim, meu Pai Santo, queremos prosseguir, queremos permanecer, meu Pai Santo, de pé. Por isso, te pedimos que o Senhor

concluídos, executados dentro da nossa casa, na nossa vida, nas áreas da nossa vida. Repreenda, Senhor Jesus, eu te peço nesta hora a fúria dos nossos adversários, pois o Senhor sabe que é muito grande, aleluia, a fúria dos nossos inimigos, e que sem o Senhor não vamos conseguir, mas pela tua presença, pelo teu agir, com a nossa fé nessas orações que o Senhor tem nos dado a oportunidade de fazer, aleluia, o Senhor está operando. E mais uma vez, meu Pai Santo, agora estamos orando para crer que o Senhor está desfazendo o mal contra a nossa família, contra a nossa vida. Senhor Jesus Cristo, Deus Todo-Poderoso, muito obrigado, Deus querido, Deus Santo. Pois o Senhor, eu creio que está alcançando pessoas, aleluia, Deus Todo-Poderoso, no mais...

aleluia, Deus Todo-Poderoso, que precisam do Teu socorro neste momento. Alcança as vidas que precisam de Ti agora, ó Deus, neste mundo, aleluia, escuro, nesse mundo de pecado, de trevas. Visita, Senhor, cada vida que precisa do Senhor, uma vez.

vidas, e tu sabes, Senhor, aleluia, aonde ele tem acesso, aleluia, para avançar nos seus planos. Mas se o Senhor agir agora, nada do que ele fez, meu Pai Santo, até o presente momento, terá sido vão, pois o Senhor tem poder de desfazer as obras do diabo, conforme a tua palavra, em 1 João, capítulo 3, que para isto se manifestou o Filho de Deus, para desfazer as obras do diabo. Em teu nome, ó Jesus Cristo, só em teu nome, ó Jesus Cristo, todo o mal que foi feito, aleluia, todo o mal, meu Pai Santo, com a qual foi pago para fazer contra nós e a nossa família, não venha prevalecer, aleluia, Senhor, glória ao teu nome, pelo que o Senhor está fazendo agora, não pela nossa, meu Pai Santo, aleluia, força, mas sim, meu Pai Santo, pelo teu

Senhor Deus, não deixa a nossa casa ruir, aquilo que o Senhor nos deu, aleluia, desmoronar. Deus, cremos que o Senhor está conosco e

e mais, aleluia, daquilo que o Senhor já iria entregar para os teus filhos, pela perseverança, pela, meu Pai Santo, aleluia, persistência, alabastu de candaraia.

Santo, de lado as tuas palavras, que ainda que neste mundo nós viéssemos ter aflições, é para nós termos bom ânimo, porque o Senhor venceu o mundo. Se tu venceu o mundo, Senhor, não é essa enfermidade com teus servos estão orando, aleluia, por ela, pela cura que o Senhor não vai operar, não é essa enfermidade que, aleluia, o Senhor não tem poder para operar, não é, meu Pai Santo, desemprego que vai impedir do Senhor abrir a porta, não será o devorador que vai impedir do Senhor abençoar, não será, meu Pai Santo, aleluia, a vontade do inimigo que prevalecerá ante a tua vontade. Se o Senhor já decidiu abençoar esta casa, que o Senhor repreenda a inveja, que o Senhor repreenda o ódio, a ira, aleluia, a contenda, aleluia, Deus Todo-Poderoso, que o Senhor venha repreender a calúnia, a difamação, ó Deus querido, a injustiça, a humilhação, que nesta hora, Senhor, alabastu decandaraia, pela autoridade que o Senhor nos dá e nos confia nesta hora, que toda a barreira do inimigo, alabastu decandaraia, venha ser derrubada nesse momento, diante desta pessoa, para que seus caminhos venham fluir, para que o acesso venha ser aberto, para que ele e ela procure, meu Pai Santo, e venha encontrar, aleluia, venha, meu Pai Santo, lutar por algo e conseguir, aleluia, lutar por algo e alcançar, oh Deus, que não venha mais haver frustração, mas que venha acontecer, meu Pai Santo, aleluia, o que aconteceu na vida, aleluia, de Mefibosete, que o Senhor traga honra, que o Senhor traga os bens, que o Senhor traga, meu Pai Santo, essa pessoa a buscar, meu Pai Santo, te glorificar, ao ver a mesa ser posta, as vestes serem entregue, a honra chegar, ó Deus querido, não deixa essa pessoa permanecer do estado que está, não deixa essa pessoa desta casa permanecer nessa mesma situação. O vício é forte, mas o Senhor tem poder de desfazer o mal, aleluia, as drogas, meu Pai Santo, são pesadas, mas o teu poder é maior. Arabastu decandaraia, orabastu decandara mandara bastuia, ainda que seja, meu Pai Santo, difícil, aonde abundou o pecado, superabundou a tua graça, não há nada que impeça da tua libertação, Jesus Cristo, chegar nesta casa, chegar nesta vida, o Senhor por um fim, alabastu decandaraia, nesse, aleluia, nesta vida de sofrimento, e trazer para essa pessoa uma nova oportunidade, ó Senhor Jesus Cristo. Oramos, Deus, pela misericórdia do Senhor, aleluia, pois só o Senhor pode fazer isto acontecer. Se o inimigo tem planejado tirar a vida dessa pessoa, Deus, repreenda, aleluia, alabastu decandaraia, que o Senhor possa repreender agora, Jesus Cristo, essas palavras de maldição que foram lançadas contra esta casa. Pessoas influenciadas pelo adversário que estão, meu Pai Santo, constantemente ao nosso redor, que nós nem mesmo sabemos que está planejando, projetando, desejando mal para nossas vidas, mas está ali, Senhor, aleluia, não está diante dos nossos olhos, não conseguimos ver, mas os teus olhos, como chama de fogo, estão contemplando cada um. E está contemplando, meu Pai Santo, o que foi lançado contra a nossa vida. Ó Deus, por isso está dando tudo errado. Aramando uribiastu decaia. Por isso, meu Pai Santo, esta pessoa tem se questionado o que aconteceu para do dia para a noite, meu Pai Santo. Aleluia, ter dado tudo errado. Aleluia, ter regredido. Não ter dado resultados. O Senhor sabe. Arabastu decandaraia. E o Senhor tem poder de fazer justiça. O Senhor tem poder de desfazer o que foi feito agora. Aramando uribiastu decaia, que caia por terra, arabastu decandaraia, todas as fortalezas do adversário contra esta casa, no nome de Jesus.
Aleluia, oramos, Senhor, porque só o Senhor para fazer este negócio. E haveremos, meu Pai Santo, e veremos, aleluia, e contemplaremos o Teu agir acontecer. E há, meu Pai Santo, de ser que o Teu nome será glorificado nesta casa, que o Senhor prepare uma mesa, que o Senhor, meu Pai Santo, prepare um momento de felicidade para esta vida, diante de toda essa tempestade, desse deserto que tem passado. Senhor Jesus Cristo, o Senhor conhece essas vidas. O Senhor conhece a cada um que está te buscando neste momento. O Senhor sabe o que eles precisam. E o Senhor tem poder de agir, aleluia, onde eles estão orando, para que o Senhor venha agir. Ó Deus querido, Tu nos sustentaste para orar até agora, ó Deus. Aleluia, ilumina nossa mente. Nos dá discernimento, sabedoria. Pois ainda, Deus Todo-Poderoso, que recebemos do Senhor na nossa bênção, a nossa vitória, precisamos ter, meu Pai Santo, capacidade para administrar. E dependendo do que o Senhor entrega, muito grande é, aleluia, a exigência, aleluia, de capacidade para administrar o que se recebe. Como Salomão, quando recebeu um reino ainda muito jovem, reconheceu que não tinha, meu Pai Santo, capacidade de liderar um povo. E por isso ele pediu ao Senhor sabedoria. E o Senhor entregou a ele a sabedoria e muito mais, porque ele não pediu ouro, nem prata, nem riquezas. Aleluia, ele pediu sabedoria, porque ainda que não tivesse nada, a sabedoria faria, aleluia, faria com que ele

Meu Pai, seu te escape das nossas mãos, que os teus servos venham ter sabedoria para administrar os projetos que tem, Senhor. Aleluia, em vez de procurar parcerias, aleluia, ilumina a mente deles, Senhor, porque o Senhor é quem está na frente do negócio. Foi em tua presença que foi colocado, ó Deus, e o Senhor sabe o que é melhor. Aleluia, aleluia, aleluia. O que procuro no homem, o Senhor pode dar a esta pessoa, e eu oro, Senhor, aleluia, para que o Senhor entregue esta vida, o discernimento, a sabedoria, para não ter que procurar com mais ninguém, somente do Senhor receber e do Senhor utilizar. Arabastu de candaraia, para que ninguém jogue na cara, para que ninguém, meu Pai Santo, humilhe, mas para que o teu nome seja glorificado, porque o Senhor está, aleluia, neste momento conosco, a fim de nos ajudar. Alcança, Senhor, cada vida, meu Pai maravilhoso, cada pessoa, aleluia, da nossa, aleluia, Deus Todo-Poderoso, Deus querido, da nossa região. Alcança, meu Pai Santo, cada pessoa da nossa nação, aqueles que são de outras nações. Alcança, Senhor, abençoa, Senhor, livra, ó Deus, cura, Senhor, aleluia, transforma, ó Deus, traz novas coisas, aleluia, novos caminhos, novas veredas, ó Deus querido, faz tudo novo, aleluia, glória ao teu Espírito.

0: Aleluia! Pedireis o que quiser e nada vos será impossível. Aleluia! O Senhor nos ensinou que a fé é dado pela palavra, Senhor, porque a fé vem pelo ouvir, e o ouvir é a palavra do Senhor. Recebemos a fé pela palavra como um grão, mas não pode permanecer pequeno. Fé pequena não realiza nada. Aleluia, mas como um grão de mostarda que é pequeno e cresce, nós queremos que a nossa fé, que foi entregue por Ti, ó Deus, pela palavra, como uma semente, cresça. Aleluia, cresça e gere frutos. Aumenta a nossa fé, não deixa nada nos abalar. Se porventura o inimigo quer nos abalar, nos abater, repreenda agora, Senhor. Não queremos mais andar, meu Pai Santo, ansiosos. Repreenda essa ansiedade. Aleluia, em um momento que lançamos as nossas coisas, as nossas causas, o que temos diante do Senhor, a ansiedade venha a ser tirada, pois a Tua palavra fala: lançai sobre mim as vossas ansiedades, porque eu tenho cuidado de vós. O Senhor cuida de nós, e cremos, Senhor, que o Senhor está acalmando ao nosso coração, trazendo, meu Pai Santo, calmaria. Ó Deus de maravilhas, ó Deus Todo-Poderoso, eu te glorifico, Senhor, eu te exalto, ó Deus, aleluia, porque muito grandes são as Tuas obras, porque muito grandes são as Tuas maravilhas. Ainda temos muito do que ver com nossos olhos antes do Senhor voltar. O Senhor não se esqueceu do que prometeu a nós. O Senhor não se esqueceu do que falou ao nosso respeito. Que toda dúvida no nome de Jesus saia. Que toda a incredulidade, que toda a frustração saia, porque o Senhor não se esqueceu do que prometeu a nós. E o Senhor é fiel, arabastu de candaraia, pois Tu vela pela Tua palavra para que ela se cumpra. Passarão os céus e a terra, mas as Tuas palavras, Jesus, elas não hão de passar, porque o Senhor não é homem para que minta, e nem filho do homem para que se arrependa. Aleluia, Senhor, se conosco, abençoa o Teu povo, abençoa a nossa casa e os nossos, os Teus filhos, Senhor, que até aqui tem chegado, e aqueles, Senhor, que irão, meu Pai Santo, continuar, aleluia, nesta oração. Eu Te glorifico e Te exalto, Senhor, por tudo que o Senhor tem feito, aleluia, em nossa vida. Muito obrigado, Senhor Jesus Cristo, a cada momento que passamos em Tua presença. Continua, meu Pai Santo, operando. Aleluia, ó Deus querido, nos revestindo cada vez mais, para continuarmos orando, para continuarmos buscando o Senhor, ter forças do Senhor, aleluia, para permanecer de pé por nós e a nossa casa. Glória ao Teu santo nome, glória ao Senhor Jesus pela vida do Teu servo, que dará continuidade a esta oração. Usa ele, meu Pai Santo, aleluia, e continua, ó Jesus Cristo, com cada um, meu Pai Santo, que permanecerá orando, colocando a sua causa, colocando o seu familiar em Tua presença, a fim de ser alcançado por nosso Senhor.
1: Graças a Deus, grande Deus, eterno Pai, aqui prosseguimos orando, Senhor, clamando, através da transmissão do canal Direto com Deus. Prosseguimos a orar, a clamar em prol dos ouvintes que estão ligados conosco através, meu Deus, desta transmissão. Garante a vitória, Senhor, na vida deste ouvinte, desta família, Pai. Oramos agora em favor.

dai a vitória. Tenha misericórdia, Deus, do Isaac. Visita ele, Senhor. Visita também a Cláudia, que pede oração, meu Deus, neste momento de oração, Pai. Vai visitando também a vida, meu Deus, da Vânia. Visita, meu Deus, o Raimundo Gomes. Visita, meu Deus, também agora a Vanice Gomes Azevedo. Visita também, meu Deus, o Alcino. Visita a Viviane, a Simone, o Gabriel Gomes. Visita o Azevedo Tosi. Visita, meu Deus, agora a Letícia de Paula. Visita, Senhor, neste momento de oração também a Simone e Gabriel.

esta obra maligna a poder no nome de Jesus. Saia todo mal, saia toda obra maligna de dentro desta casa, de dentro desta família agora. Saia, espírito da loucura. Saia agora, espírito que tem atormentado esta vida com pensamentos de suicídio. O Senhor te repreenda. Saia agora. Visita, meu Deus. Visita, Senhor, esta família. Visita este amado e dileto ouvinte, trazendo vitória, trazendo cura.

aqueles que estão hospitalizados, aquele que se encontra na UTI, meu Deus, dá o livramento agora. Dá o livramento, Senhor, para esta pessoa que está, meu Deus, na mesa da cirurgia.

na vida deste ouvinte. Toca agora, toca, meu Deus, toca com brasa viva do altar, vai queimando toda a enfermidade no sangue, toda a enfermidade na pele, nos ossos, nos nervos, no coração, no pulmão.

por meio da oração, por meio da fé, está clamando, está tocando Jesus pela fé, e o milagre já está acontecendo. Toca mesmo, Senhor, toca mesmo na vida deste ouvinte. Toca, Senhor, com brasas vivas. Visita a irmã Elizabeth. Visita agora a Elizabeth, Senhor, em nome de Jesus. Repreende esta hérnia, esta arritmia. Repreende, meu Deus, a dormência. Visita agora, meu Deus, a dormência agora, todo mal. Repreende essas enfermidades, Pai. Toca, meu Deus. Visita agora esta pessoa. Visita a Sônia Oliveira, o Ricardo. Liberta ele. Liberta, meu Deus. Repreende toda a opressão maligna, repreende agora, venha trazer saúde, venha trazer libertação. Glória ao Pai, glória ao Filho, glória ao Espírito Santo de Deus, glória, glória, glória. Glória a Deus, aleluia. Meu Deus, visita agora os trabalhadores, abençoa a empresa, abençoa o projeto, abençoa, meu Deus, a produção, multiplica, prepara cliente, prepara novos contratos, vai abençoando este projeto, vai multiplicando, vai honrando, abençoando, abrindo portas, dando vitória completa na vida deste irmão, esta irmã. Meu Deus, visita agora e entra com providência, ajuda este irmão, ajuda esta irmã, meu Deus, entra com providência mesmo, Pai, faz o milagre, faz o impossível acontecer, meu Deus, levanta esta pessoa da cadeira de roda, levanta, meu Deus, este ouvinte que está acamado, enfermo, doente, levanta agora, vai tocando na saúde mental, vai tocando agora no corpo físico, restaura, meu Deus, a memória, restaura a saúde, restaura, meu Deus, a vida deste amado edileto ouvinte, que clama conosco em oração, neste propósito da intercessão, vai tocando mesmo, vai operando, vai salvando, vai dando vida, vai dando esperança, vai dando vitória, Senhor, em nome de Jesus Cristo. Ô glória, ô glória, glória, glória a Deus, louvado seja o nome do Senhor, louvado seja o nome do Senhor. Ô meu Deus, opera, opera maravilha, Senhor, opera maravilha, Pai, nas causas impossível, faz a obra, faz o milagre acontecer, meu Deus, nós te pedimos, ó Pai, em nome de Jesus Cristo, faz o milagre acontecer, meu Deus, opera maravilha, ô glória, glória a Deus, entra com providência, Senhor, entra com providência agora, agora, agora, agora, vai agindo, vai abrindo esta porta, vai jogando o mal por terra, ô glória a Deus, ô maravilha, louvado seja o nome do Senhor Jesus, que nos garante a vitória, que nos garante a bênção, que nos garante o livramento. Oh, meu Deus, opera, opera com poder, opera, meu Deus, com poder, com poder, com poder pentecostal. Vai operando, vai curando, vai sarando, vai dando vida, e vida com abundância. Oh glória a Deus, toca Jesus, toca na saúde, toca no corpo físico, toca na mente, toca na vida.

Livra, meu Deus, livra, livra agora. Guarda este ouvinte, guarda esta pessoa e abençoa, abençoa, meu Deus, abençoa mesmo, pelejando, operando, Senhor, dando vitória completa, em nome de Jesus Cristo, em nome de Jesus. Joga por terra o mal, Senhor, joga por terra agora toda a potestade, toda a obra maligna, e garante a bênção, garante, meu Deus, a vitória completa, em nome de Jesus Cristo. Nós oramos, entregamos tudo em tuas mãos, crendo na vitória, crendo no milagre, Senhor, é no nome de Jesus que nós apresentamos, orando, clamando, buscando a tua face, neste grande propósito. Visita agora a vida do Danilo, visita, meu Deus, agora o Dani, visita, meu Deus, toda a família, repreenda a inveja, repreende, meu Deus, todo o poder das trevas, venha paralisar as trevas, Senhor, nos lares, venha repreender o mal, Senhor, visita agora, meu Deus, a Renata, visita, meu Deus, a Irene, visita a Letícia, visita, meu Deus, toda a família, vai à obra, faz o milagre, Senhor, acontecer, para a glória do Pai, do Filho e do Espírito Santo de Deus. Oh glória, glória a Deus. Oh glória ao Pai, ao Filho, ao Espírito Santo de Deus. Opera a maravilha, Senhor. Opera a maravilha, meu Deus, na vida deste irmão, desta irmã, que ora comigo, opera a maravilha, abre as portas para ele, abençoa o seu projeto, a sua vida, a sua casa, meu Deus, alcança o grande milagre, pelo poder que é no nome de Jesus Cristo. Oh, meu Deus, eu te agradeço por mais essa oportunidade,

esta obra, esta igreja, concede a bênção, o livramento. Nós te pedimos, ó Pai, entregamos em tuas mãos o clamor nesta noite, Pai. Muito obrigado, Jesus. Recebe o nosso propósito e abençoa o teu povo, em nome de Jesus Cristo. Amém e amém, Jesus. Que Deus abençoe, amados irmãos internautas que nos ouviram pelo canal Direto com Deus. Se despede seu irmão em Cristo, presbítero Joel Batista, diretamente de Florianópolis, capital do estado de Santa Catarina. Deus abençoe a todos.

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0: Jesús de la sede nacional Madrid, España.
1: Queridos míos, y nayo tío pastor Irideo Tomáchina, tú tenai y capacití ellada.
2: Eu falo com todos vocês neste momento, é o pastor Antônio Alexandre, aqui de Lisboa, Portugal.
3: Aqui é o pastor Adriel, do país da Suíça.
4: E quem fala com os irmãos é o pastor Jonas Fernandes, pastor nacional do país da Holanda.
5: Aqui é o pastor Ismael Martins, de Luxemburgo.
6: Aqui é o pastor Ismael Rodrigues, responsável pelas igrejas Deus de Amor, no país da Alemanha.
7: Pastor Francisco de Assis Mendes, responsável pelo país de Trinidad e Tobago.
8: Aqui é o pastor Ismael Martins, de Luxemburgo.
9: Aqui é o pastor Elias de Almeida, da igreja de Pampano Beach, estado da Flórida.
10: Aqui quem fala é o pastor João Batista, responsável aqui da sede da Guiana Francesa, aqui em Itaiena.
11: Quem tem imenso prazer em cumprimentá-los é sua irmã em Cristo, irmã Ilza Rocha.
12: Quem cumprimenta a todos é o seu irmão em Cristo, pastor Marco Magno.
13: Aqui é a irmã Regine Tinonim.
14: Falando com vocês, pastor Luiz Rubio.
15: Quem saúda a todos, sua irmã em Cristo, pastor Antônio Osmar de Oliveira.
16: Seu irmão, pastor Milton de Almeida.
17: Quem vos cumprimenta com a santa e gloriosa paz de nosso Senhor e Salvador Jesus Cristo, seu irmão em Cristo, pastor Roberto Marinho.
18: Amados irmãos, aqui vos fala a irmã Eleni Miranda. Deus vos abençoe. Todos são bem-vindos.
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Diga comigo: Senhor Jesus, eu creio que nessa noite o Senhor tem uma bênção, uma palavra preparada para o meu coração. Quem crê assim, diga: eu creio. Livro do Êxodo, capítulo de número 17, nós vamos ler a partir do versículo de número 11, segundo o livro da Bíblia, Êxodo, capítulo de número 17, versículo 11, Deus tem uma palavra para nós, uma palavra que vai sarar, vai edificar, vai renovar a sua fé. Livro do Êxodo, capítulo de número 17, versículo de número 11, nós vamos falar sobre a vitória em três dimensões. Êxodo capítulo 17, verso 11. E acontecia que quando Moisés levantava sua mão, Israel prevalecia. Mas quando ele abaixava sua mão, Amaleque prevalecia. Levanta as mãos e diga: eu creio na palavra de Deus. Pode sentar. Eu quero começar afirmando nessa noite que as maiores conquistas, as maiores vitórias, as maiores bênçãos são aquelas pelas quais nós mais mostramos dependência de Deus. Não mostramos fraquezas, mostramos a nossa dependência de Deus. Essa lição nós aprendemos com Israel. Logo após Israel sair do Egito, Israel contempla o agir de Deus. Quando Deus, através de Moisés, tira água da rocha para o povo tomar em meio ao deserto. Eles experimentam o milagre da água. Eles experimentam o milagre chamado provisão no deserto. Só que depois do milagre da água, depois da provisão no deserto, eles experimentaram a batalha no deserto. Porque nossa fé é provada. A nossa fé, ela é provada para ser aprovada. E é normal que em alguns momentos da nossa vida, antes da provisão, existem batalhas. E é normal também que em alguns momentos da nossa vida, depois da provisão, existe batalha. Mas eu quero que você tenha ciência de algo aqui nessa noite. Independente se a batalha vai trazer provisão antes ou depois, a provisão virá em nome de Jesus. Então nós aprendemos aqui que a batalha revela uma realidade constante na vida do cristão. A batalha revela uma realidade esmagadora, libertadora na vida do crente. Depois de grandes bênçãos, frequentemente, podemos ficar de antena ligada, porque a batalha virá. Depois de grandes conquistas, de milagres, mágicas, coisas de Deus sobrenatural, fica ligado, porque a batalha virá. Mas a batalha não vem para nos destruir. A batalha vem para forjar nosso caráter. A batalha vem para vivificar nossa fé. A batalha vem para nos edificar. A batalha vem para nos fortalecer. A batalha vem para nos ensinar. A batalha vem para trazer edificação. A batalha vem para trazer a bênção. Eu quero que você creia nessa palavra em nome de Jesus. Debaixo de suas batalhas e após as suas batalhas, o nome do Senhor será glorificado, porque a vitória virá em nome de Jesus. Quem crê, levanta a mão e dá um glória bem alto. Só que essa batalha, ela era de uma envergadura muito grande. O oponente, o inimigo, não era qualquer um. Era nada mais, nada menos do que os amalequitas. Os amalequitas, para quem não sabe, era um povo nômade que peregrinava pelo deserto. E eles eram salteadores, eles eram expert
em roubar, em assaltar. E eles tinham uma estratégia. Eles iam peregrinando pelo deserto. E quando eles avistavam uma tribo, um povo, caminhando errante pelo deserto, fraco, vulnerável, debilitado, eles atacavam os mais fracos, diz a Bíblia, que vinham pela retaguarda. E é verdade, Satanás, ele tem a atacar os que estão fracos. Satanás, ele quer atacar aqueles que estão calambiando na fé, estão enfrentando momentos aonde eles até dobram o joelho, mas só sai lágrimas, não sai palavras. Só que eu tenho uma palavra de Deus também nessa introdução: até no meio das lágrimas, ele é Deus de livramento, ele é Deus de vitória. Ei, Deus vai surpreender o adversário, porque ele achou que você estava fraco, mas é nesse momento que você está forte, porque o poder de Deus te sustenta, a glória de Deus te sustenta. Levanta a mão e diga glória a Deus. Deuteronômio capítulo 25, verso 17 e 18, a Bíblia diz que os amalequitas atacavam os mais fracos e cansados. Em Deuteronômio 25, versículo 18, a Bíblia nos revela que eles agiam com crueldade, sem temor a Deus. A Bíblia fala assim, Deuteronômio 25. Lembra-te, Deus, lembrando Moisés, quando saías do Egito e os amalequitas te atacaram, atacaram os mais fracos sem piedade, porque eles atacavam sem piedade. Deixa eu falar algo rasgado aqui para todo mundo entender. O diabo não tem piedade de ninguém. Satanás, quando ele vem atacar nossa vida, ele vem para destruir mesmo. Para Satanás, nosso adversário, não é o suficiente quebrar seu pé, ele quer te destruir. Não é suficiente tomar seu carro, ele quer tomar sua coroa. Ele não tem piedade. Ele não tem dó de ninguém. Enquanto nós estamos reunidos aqui para adorar a Deus, Satanás está armando algum laço contra a minha vida e contra a sua vida. Só que enquanto no mundo espiritual há uma batalha travada entre anjos e demônios, enquanto na dimensão que outra hora nós não entendemos, não compreendemos, pelos olhos carnais há uma luta travada, existe acima das lutas, acima dos problemas, acima da ameaça de Satanás, um Deus que cuida de cada um de nós. Deixa eu falar uma coisa de Deus, uma verdade libertadora: ninguém pega Deus de surpresa. E eu vou usar uma linguagem bem goiana lá na minha cidade. Quando o diabo vem com queijo e a faca na mão, Deus já está com o banquete preparado. Ei, eu vim aqui liberar uma palavra nessa noite, debaixo do temor de Deus. Levanta as mãos para receber essa palavra do céu. E a palavra é: nenhum mal te sucederá, e praga alguma chegará à tua tenda, diz o Senhor dos Exércitos. Ô, glória a Deus. Eles estavam aproveitando um momento de vulnerabilidade. Só que Israel é fraco, mas o Deus de Israel é grande. Israel é pequeno, mas tem um detalhe: o Deus de Israel não é pequeno. Israel é uma nação, aos olhos humanos, no contexto dessa época, insignificante. Mas o Deus de Israel é o Deus que abriu o mar vermelho. O seu Deus é grande. O seu Deus é maior que o seu adversário. O seu Deus é maior que Satanás. O seu Deus é maior que toda a tribulação. Nosso Deus é Deus de livramento. Nosso Deus cuida de nós e Ele nos enxerga. Por isso que a luta contra o nosso inimigo e a estratégia que Ele usa contra nós pode ser grande. E nós,
olhando para a estratégia, para o tamanho do nosso inimigo, podemos até nos amedrontar, mas Deus te trouxe aqui para lhe alertar e lhe conscientizar. Fica tranquilo, porque quem está na dependência de Deus é cuidado por Ele. Então nós podemos acreditar que essa vitória aconteceu em três lugares diferentes. Por isso eu quero falar sobre a vitória em três dimensões. Diga comigo, três dimensões. Primeiro, a batalha travada no vale. Versículo de número 9 e 10. Olha o que diz. Pelo que disse Moisés a Josué: escolhe-nos homens e sai e peleja contra Amaleque. Amanhã eu estarei no cume do outeiro, ou seja, em cima do monte. A vara de Deus estará na minha mão. E fez Josué como Moisés lhe dissera, pelejando contra Amaleque. Mas Moisés, Arão e Ur subiram ao cume do outeiro. Josué vai entrar na peleja no vale, vale de Refinde. Josué vai ficar no vale de Refinde, na eira de Refinde, batalhando contra os amalequitas. Só que Moisés tem outra missão. Moisés tem a missão de subir para o monte para orar. E a missão de Josué é estar no vale. No vale nós encontramos a realidade do combate. Porque o vale representa a dimensão humana da batalha. No vale Josué luta. No vale Josué põe a mão na lança, na flecha. No vale Josué vai bater de frente contra o inimigo. Ele vai cumprir seu papel de responsabilidade. Porque no meio das nossas lutas, Deus não nos isenta da nossa responsabilidade de lutar. Porque, grava essa palavra, Deus não faz aquilo que eu tenho que fazer. Aquilo que eu tenho que fazer, as batalhas que eu tenho que enfrentar, Deus não vai me isentar delas. Não fica triste comigo não, mas não cai carro zero quilômetro do céu não, irmão. Tem que entrar na batalha de trabalhar e juntar dinheiro. Não fica triste comigo não, mas é uma verdade reveladora. Não cai chave de apartamento, chave de casa do céu não. Tem que regaçar a manga, tem que trabalhar, tem que economizar. Isso é batalha física. E qual que é a batalha espiritual? Está lá no monte, Josué orando. Essa é a batalha espiritual, é a parte que nós oramos. Essa é a parte que cabe a você. Fazer voto com Deus, orar, crer que Deus pode fazer aquilo que você não pode fazer. Então você tem que fazer essa parte. Mas você também não está isento da batalha. Tem que batalhar. Só que na peleja Deus vai pelejar contigo. E aonde que Deus peleja? É aonde, ô glória, Deus faz os amalequitas perder a batalha. Aonde que Deus entra na peleja? Deus entra na dimensão da peleja, é quando Moisés ora e Josué vai vencendo. Josué não recebe ordem para observar os amaleques de longe, mas para escolher homens e sair à batalha. Isso é posicionamento. Deus está dizendo, toma uma posição de levantar a cabeça e fazer aquilo que eu confiei nas suas mãos. Eu te dei saúde, eu te capacitei, agora põe a mão no arado, vai trabalhar. E lá nessa peleja eu vou te ajudar. Porque há momentos que precisamos enfrentar aquilo que se levanta contra o propósito de Deus. Há momentos que nós precisamos regaçar as mangas. Porque no vale cada servo precisa assumir sua responsabilidade. Então aquilo que você tem que fazer, que é responsabilidade sua, Deus não vai fazer. Porque é responsabilidade sua. Diga comigo assim, ó, eu vou cumprir o meu papel. Eu vou fazer a minha responsabilidade. Não é minha parte não, é minha responsabilidade. Ser fiel a Deus é responsabilidade nossa. Obedecer não ensinamentos de homem, mas o que está escrito e viver essa palavra é responsabilidade nossa.
Agora os sinais e os milagres, aí é com Deus. Aí é Deus que abre o mar, é Deus que se encarrega de tirar água da rocha, é Deus que manda o pão do céu, é Deus que manda o maná. Levanta as mãos, obedece a palavra, obedece a ordem de Deus, porque a provisão vai vir do Senhor. No meio do vale, Deus vai trazer provisão. Segunda dimensão da batalha, a batalha é sustentada no monte. Versículo 11 e 12. E acontecia, nós lemos, que quando Moisés levantava a sua mão, Israel prevalecia. Mas quando ele baixava a sua mão, Amaleque prevale. Porém, as mãos de Moisés eram pesadas. E as mãos de Moisés aqui no texto, literalmente, não era pesada, porque ele tinha uma mão muito grande. Fica com o braço assim, uma hora assim, pra você ver. Fica uma hora com a mão assim. Fica assim. O que é que vai acontecer? Hã? Fica assim uma hora com os braços assim. Vai o quê? Pesar. Pesar. As mãos de Moisés ficou pesada. Ficou pesada. E é nessa hora que a batalha é sustentada no monte. Porque no meio dessa batalha, onde as mãos pesou, Deus tinha Arão e Ur para sustentar Moisés. Porque no monte nós encontramos um líder dependente de Deus. O monte representa a dimensão espiritual da batalha. Moisés intercede, Arão e Ur sustenta suas mãos, revelando que a vitória depende de Deus. Ninguém recebe vitória gritando alto. Tem lutas e vitórias na nossa vida que não adianta você falar assim, ó, se não for do meu jeito, eu não vou fazer. Deus levanta outro que faz. Se não for no meu tempo, eu não quero. Deus levanta outro que faz. Porque essa batalha aconteceu. Porque primeiro, tinha oração. Segundo, tinha perseverança. E terceiro, tinha cooperação. Moisés levantou a mão para quê? Para orar. E ele teve perseverança para continuar. Só que quando as mãos dele pesou, porque tem horas que ser empresário pesa. Tem horas que ter uma posição na igreja pesa. Tem horas que ser marido e desempenhar o papel de marido, de esposa pesa. Tem horas que ser pai pesa, tem horas que ser tocador da igreja pesa, tem horas que estar à frente de uma liderança, de algum departamento pesa. É nessa hora que Deus levanta Ur e Arão para te ajudar. Por quê? Não existe carreira solo no reino de Deus. Ninguém faz nada sozinho. Por isso eu quero liberar uma palavra, levanta a mão. Nessa noite Deus vai enviar socorro. E se prepara, Deus vai colocar alguém do teu lado para ser canal de bênção. Porque já tem muita gente do seu lado para ser canal de destruição, para tentar te atrapalhar, para tentar te destruir, para tentar tirar você do caminho do projeto. Fica tranquilo, algumas pessoas vão sair, mas Deus vai colocar Ur e Arão para sustentar suas mãos, em nome de Jesus. Quem crê, levanta a mão e diga glória a Deus. Terceira verdade, ou terceira dimensão, a vitória vem do céu. Versículo 13, assim Josué desfez Amaleque a seu povo a fio de espada. Então disse quem? O Senhor. Agora o Senhor entra na história. Disse o Senhor a Moisés, escreve isso para a memória no livro. Relata aos ouvidos de Josué que eu totalmente hei de riscar a memória de Amaleque de debaixo dos céus. Ô glória! Do céu veio o poder que deu a vitória no vale. Do céu veio o poder que deu a vitória no meio do deserto. O céu representa a dimensão divina da batalha. Ei, eu quero liberar uma palavra de Deus. Josué feriu Amaleque a fio da espada, mas essa vitória não veio da sua habilidade. Essa vitória veio do Senhor. Essa vitória veio do Senhor. Deus dará vitória e você vai ver que a vitória não veio de você. Veio do Senhor. Veio do Senhor. Veio do Senhor. Golias era grande, mas o Deus de Davi derrubou Golias.
a vitória virá do Senhor. Enquanto Israel obedecia e Moisés intercedia, o Senhor se levantou dos seus tábulos de glória. Deus se compõe do trono e diz: eu vou dar vitória lá no vale. Oh, glória a Deus. Deus está dando vitória para alguém no vale aqui. Levante as suas mãos em nome de Jesus. O Senhor está falando: no céu está a autoridade que vai vir te sustentar. Do céu virá o socorro que vai te ajudar. Do céu virá a bênção que você precisa. Subirá, virá o socorro do Senhor. Quem crê que o socorro chegou nessa noite, se coloca de pé, se coloca de pé. Levante as suas mãos. Israel lutou no vale, Moisés intercedeu no monte, mas a vitória veio do Senhor. Salmo 121, versículo de número 2: o meu socorro vem do Senhor, que fez os céus e a terra. Se há batalhas que exigem coragem, há batalhas que exigem perseverança e oração, mas há batalha que exige irmãos ao nosso lado para nos ajudar, e há um Deus que intercede por nós, que se levanta para dizer em Florianópolis: eu vou te dar vitória no meio do vale, eu vou te dar vitória no meio do vale. Levanta as mãos e por um minuto vai enchendo o céu de glória, porque o Senhor está visitando você em meio aos seus vales, em meio às suas lutas, e Ele vai fazer a obra agora. Faz a obra, Jesus, faz a obra, Jesus, faz a obra, Jesus, faz a obra, Jesus. Enche o teu povo, Jesus. Cura, Jesus, renova. Oh, lamanda laba. Glória a Deus. Jesus está entrando em vales aqui. Jesus está trabalhando em corações que estão feridos, vidas que estão para baixo. Jesus está visitando vidas aqui, e Ele vai tocar em ti, Ele vai trabalhar em você hoje. Que se abra os céus, o teu reino venha.

A bênção sobre o teu povo agora. Orimikalamassui decanda labaia. Abre o céu, Jesus, e socorre o teu povo agora. Abre o céu, Jesus, e faz o que o homem não pode fazer agora.

mãos e derrama a tua bênção sobre esse lugar, aqui, meu Pai, nessa noite. Abra os céus e envia o socorro do Senhor, envia o milagre do Senhor, envia a bênção do Senhor. Jesus está falando aqui para mim, que tem uma pessoa que entrou aqui, ó, oh glória. O Senhor Jesus diz: eu te faço livre desse teu mal, oh glória. É lindo quando Deus fala, Ele está falando: hoje eu estou tocando em você e eu estou curando a tua dor. Essa irmã de blusa azul aí, ó, de frio, vem cá na frente, toca nela, isso, vem. Ele marcou o encontro do milagre hoje, oh glória a Deus. Não precisa inventar nada, é só pregar a palavra. Eu não te conheço, mas o Espírito de Deus falou para mim: hoje eu cesso a dor. E eu purifico a senhora, o teu corpo, desse câncer maligno. Orimicalabassúria. É glória de Deus. Ele purifica teu sangue, Ele purifica seu corpo dessa enfermidade, porque essa enfermidade não é para a morte. Ele toca em você e Ele cura a senhora hoje. Ele diz: eu marquei um encontro com ela, meu servo, para restaurá-la nesse lugar. Enquanto nós ministrávamos sobre o deserto, a senhora falava: Deus, é isso mesmo, é comigo essa palavra. A senhora enfrentou o deserto até hoje, porque hoje a boa mão de Deus te visita, oh glória. O Espírito Santo toca em você, oh glória. Orimikalamassuri, aleluia, aleluia. É tão bom ouvir a voz de Deus. O Espírito de Deus está dizendo: diga para ela, meu filho, que eu estou restaurando a saúde dela agora. E eu estou queimando esse câncer maligno. Esse caroço está sendo repreendido pelo poder do nome de Jesus. Receba a cura agora. Receba o alívio desse teu mal em nome de Jesus agora. Pode chorar, porque a Bíblia diz: bem-aventurados que choram, porque eles serão consolados. O poder de Deus te consola. O poder de Deus lhe purifica. O poder de Deus trabalha em ti hoje, mulher. O Espírito de Deus manda te dizer: chegou o dia, chegou a noite, chegou a hora que a minha graça se manifesta para lhe curar. Recebe saúde em nome de Jesus. Levanta as mãos. Oh, glória a Deus. O Senhor está falando para mim que eu preciso orar por aquela moça e aquele rapaz de blusa vermelha. E essa moça que está ao seu lado, não tenha vergonha, vem à frente. O Espírito de Deus está ardendo aqui no meu coração. E Ele falou para mim: ore por eles agora. Aleluia, Jesus. Glória a Deus. E o Espírito Santo falou: repreenda a inveja contra a vida deles, porque eu estou visitando eles agora, da cabeça à planta dos pés. E eu estou trazendo libertação agora. O Senhor traz libertação sobre vocês. O Senhor me diz que Ele tem algo lindo a fazer na vida dessa mulher, na vida desse homem. Satanás queria trazer destruição, mas o Senhor está falando ao meu coração: é bom ouvir a voz de Deus. Eu trago libertação agora. Solta a vida dela, todo o poder das trevas. Porque Jesus traz libertação, solta a vida dela, todo o poder das trevas, porque Jesus traz libertação, solta a vida dele, todo o poder das trevas, porque Jesus, segura aí, traz libertação, solta as pernas dele, solta o corpo dele, Satanás, solta a vida dele e a vida dela, solta a vida desses dois, a vida deste homem, dessa mulher está nas mãos do meu Deus. Hoje o Espírito de Deus traz vida com abundância. Hoje Ele traz mudança, libertação. Hoje Ele queima essa obra de bruxaria
que foi feita para destruir esse homem e essa mulher, sai do corpo dele. Solta os pensamentos dele e dela. Nós repreendemos todo o mal no poderoso nome de Jesus. Sai. Glória a Deus. Você já entregou sua vida a Jesus, meu filho? Jesus hoje tem uma obra muito grande a fazer na tua vida, viu? Qual que é o nome da irmã? Qual que é o seu nome, meu amado irmão? O Espírito de Deus marcou esse encontro com vocês aqui hoje. Ele marcou esse encontro, ele diz assim, ó. Hoje é dia de voltar para o lugar da restauração. Hoje é dia de sair de refinde para entrar na terra prometida. Oh, glória a Deus. Eu estou sentindo glória de Deus. É só pregar a Bíblia, não precisa inventar nada, irmão. Estende as mãos para cá. Meu Deus, eu apresento esse casal. Esse homem e essa mulher que estão reconciliando agora. Diga comigo vocês dois, Senhor Jesus. Perdoa meus pecados. Me dá forças para te servir. Escreve o meu nome no livro da vida. E sela com teu sangue, em nome de Jesus. Sejam bem-vindos ao reino de Deus. Feche os olhos, põe as mãos no coração, igreja.

que desce como fogo, vai adorando a

0: Diga mais uma vez: Espírito,
1: Espírito.
0: Levante a voz e adore, porque Ele já está revelando a glória. Que

Levante as mãos ao céu, diga glórias ao Pai, glórias ao Filho, glória ao Espírito Santo de Deus. Mas graças a Deus, que já nos deu vitória, por nosso Senhor e Salvador, Jesus Cristo. Se Deus é por nós, pode glorificar a Deus, pode sentar. Aleluia, aumenta o som aqui. Aleluia, glória a Deus. Diga glória a Deus, igreja. Jesus está na casa. Ele está aqui, meus irmãos. Três coisas você tem que ter: fé, coragem e confiança em Deus. Tu tem fé? Tem coragem? Tem confiança em Deus? Então te prepara que o Golias vai cair por terra. Se tu tiver fé em Deus, coragem e também confiança no Senhor, pode ter certeza que tudo que o gigante falar contra você não vai te afetar, porque você tem fé. Segundo, que você tem coragem. Você não veio aqui em vão, você veio aqui porque tu tem coragem. Tem coragem de enfrentar o Golias, o gigante, os problemas. Quem tem coragem, levante a mão da glória a Deus. E terceiro, você confia, você tem confiança em Deus. Senão você não estaria aqui hoje. Isso prova que você tem confiança no Senhor. Quem confia no Senhor, levante a mão da glória a Deus. Então pode bater palma, glorifica o nome do Senhor. O Espírito de Deus me mostra aqui, que aqui entre nós tem duas pessoas, que na hora da palavra Jesus te curou. O que você vem enfrentando na área da saúde, no teu corpo físico, enquanto a palavra estava sendo ministrada, Jesus operava na sua vida. Esse mal-estar, essa enfermidade, não vai ter mais poder na sua vida, porque Jesus te curou. Pode até mesmo voltar a fazer exame, médico vai constatar que não tem, porque Jesus revela para te curar nessa noite. Cadê essas duas pessoas? Onde está a pessoa revelada? Jesus te curou nessa noite. Você chegou aqui enfermo, teu corpo enfermo, tão difícil, e a enfermidade foi repreendida. Última vez eu chamo. Onde está a pessoa? Vem cá. Pode tocar no altar. Falta mais uma pessoa. Não me confirma. Também não. Quer a bênção? Recebe a cura aqui na frente. Isso. Diga glória a Deus. Pode tocar no altar. Aqui tem cinco pessoas que Jesus está te dando o livramento neste final de semana. Deus está te livrando. O inimigo tinha tramado algo contra a sua vida, contra a sua família, mas Deus está te dando o escape. Deus está revelando e está te dando o livramento. Não vai acontecer nenhum mal, porque o Senhor dá ordem aos seus anjos para te guardar. Vem, meu irmão. Falta quatro pessoas. E para você saber que a pessoa revelada, estão lutando até na macumba, e você sente o ataque no teu corpo físico, na tua vida, você sente, Deus está revelando para te dar o livramento. O mal que fizeram não vai ter êxito, se você crer na revelação, é claro. Não me confirma, irmão. Onde está a pessoa revelada? Não confirma. Vem cá, moço. Falta três pessoas e eu não insisto mais. Se tu creres, verá. Vem cá, jovem. Falta mais duas pessoas. Que a bênção de Deus não confirma. Isso, irmã, recebe. Falta mais uma pessoa. Última vez, recebe, irmã Rosalba. Bate palma e dá glória a Deus, igreja. Grande o livramento. Aqui tem duas pessoas que Deus está honrando o teu propósito. Você fez um propósito com Deus. E o Senhor manda dizer para essas duas pessoas que Ele está abençoando este projeto. Você não conseguiu realizar ainda 100%, mas vai se concretizar, diz o Senhor. E esse propósito, esse projeto, materialmente falando, é material, vai se realizar 100%, diz o Senhor. São duas pessoas. Vai sair do papel e vai tornar realidade. Onde está? Não me confirma, irmã. Eu chamo essa pessoa pela
pela última vez, vem cá, Lucélia. Falta mais uma pessoa revelada, não confirma ainda. Onde está a pessoa revelada pelo Espírito Santo de Deus? Você tem no teu coração, você tem em mente, mas as coisas não estão se resolvendo e Jesus está revelando para te dar vitória. O Senhor diz que está abençoando o teu projeto. Esse projeto que tu tem vai se realizar. Última vez eu chamo. Onde está a pessoa? Vem cá, jovem. A bênção vai vir na sua vida. E vai ser grande. Vai ser grande esta vitória. Aqui tem três pessoas que Deus manda te dizer que hoje o confronto do diabo está caindo por terra. São três pessoas que estão aqui entre nós, que você tem sido confrontado verbalmente. Confronto. E esse confronto está persistindo. Vem, Márcia, Deus te dá vitória. Falta mais duas pessoas. Lá atrás. Isso, recebe. Falta mais uma pessoa. Onde está a outra pessoa? Você está sendo confrontado verbalmente. E não tem paz, não. Não tem comunhão. Não tem fazer as pazes. Vamos fazer as pazes. O negócio está pendendo para o lado maligno. Jesus está repreendendo o mal. Está cessando hoje esse confronto contra a tua vida. E foi depois que você recebeu uma oportunidade. O negócio mudou da água para o vinho. Jesus está repreendendo o mal. Que abenço. Última vez eu te chamo. Vem cá, moça. Deus te dá vitória. Bate palma e dá glória a Deus. Mais forte as palmas para Jesus. Mais forte, mais forte. Aleluia. Nós vamos agora entrar num propósito com Deus. Deus me passou uma revelação aqui. Quem crê na revelação de Deus, diga glória a Deus. Deus passou aqui uma revelação de livramento para toda a igreja. Livramento. E é tão certo esta revelação que Deus está me passando, irmão, que nós vamos entrar no voto do livramento com Deus, livramento de Deus para a nossa vida. Livramento em todas as áreas.

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